0: Também exalta a assistência do Brasil ao país vizinho e acrescenta que a cooperação internacional tem função importante na reconstrução das áreas afetadas. Segundo ele, a solidariedade deve orientar a resposta a qualquer crise humanitária.
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2: Transportes. Nas palavras de Jorge Araújo, do PP da Bahia, as obras de mobilidade urbana e serviços públicos do governo estadual não têm atendido às expectativas da população. O deputado cita a implantação do VLT de Salvador e reclama da demora na conclusão do projeto.
0: Jorge Araújo também aponta problemas nas áreas da saúde e da infraestrutura rodoviária da Bahia. Segundo o parlamentar, é necessário ampliar os investimentos para melhorar o atendimento na rede pública de saúde e as condições das estradas que cortam o estado.
2: Ricardo Maia, do MDB, celebra a liberação de 66 milhões de reais para a construção do primeiro viaduto do sertão da Bahia, viabilizada pelo DENIT, e que vai ligar Heliópolis a Cícero Dantas. Segundo ele, a obra reforça o compromisso do Executivo Federal em melhorar a vida das pessoas.
0: Ricardo Maia também anuncia a entrega de um hospital de câncer em Alagoinhas e de vans de saúde para as cidades de Fátima, Ribeira do Pombal, Tucano e Jeremoabo. Os repasses têm origem nas emendas destinadas pelo parlamentar para socorrer pequenos municípios baianos.
2: Durante viagem ao norte e noroeste de Mato Grosso, Rodrigo Dazaele, do PL, relata que cidadãos apontaram dificuldades em vários setores. Entre elas, ele cita que a condição ruim das rodovias atrapalha a logística e impede o desenvolvimento regional.
0: Rodrigo Dazaele também cobra maior agilidade na liberação de licenças ambientais para obras de infraestrutura. Segundo o parlamentar, a burocracia atrapalha atividades produtivas e prejudica a população.
2: Economia. Benedita da Silva, do PT do Rio de Janeiro, destaca o lançamento do programa Desenrola Adimplentes, do governo federal. A deputada informa que a iniciativa permite que trabalhadores com dívidas de até 15 mil reais e histórico de pagamentos em dia tenham acesso à renegociação de crédito com juros reduzidos.
0: Benedita da Silva também ressalta o FIES Empreendedor, voltado a estudantes que quitaram regularmente o financiamento estudantil. Ela entende que a medida amplia o acesso ao crédito para a abertura de pequenos negócios e incentiva o empreendedorismo.
2: Messias Donato, do União do Espírito Santo, condena o anúncio de mais de 520 milhões de reais em publicidade e propaganda, afirmando que o investimento visa mascarar a falta de resultados do governo positivos nas áreas de segurança pública e saúde.
0: Em sua leitura, o Brasil passa por uma instabilidade tributária e sofre um desgaste crescente no cenário internacional. De acordo com Messias Donato, o setor produtivo, especialmente o agronegócio, também está desamparado, resultando em impactos negativos para a economia nacional.
2: Pastor Henrique Vieira, do PSOL do Rio de Janeiro, questiona o patrimônio do líder religioso Edir Macedo e a expansão de seu grupo empresarial. Para o deputado, é necessário acompanhar a apuração sobre possíveis irregularidades e garantir transparência na gestão desses recursos.
0: Segundo o pastor Henrique Vieira, o crescimento de conglomerados econômicos ligados a instituições religiosas exige fiscalização. Ele afirma que a defesa das investigações não representa um ataque à fé, mas uma forma de preservar a credibilidade das instituições religiosas.
2: Bom Gás, do PT do Rio Grande do Sul, defende a proibição das bets no Brasil, sob o argumento de que as apostas online podem levar ao vício e ao endividamento das famílias. O deputado lembra que a chamada ludopatia é reconhecida pela Organização Mundial da Saúde como um transtorno.
0: Bom Gás aponta que a proposta apresentada pela bancada do PT proíbe a oferta, a promoção e a exploração de apostas de cota fixa no país. Ele explica que o texto também prevê prevê o bloqueio de acessos, a remoção de aplicativos e a interrupção de fluxos financeiros ligados às bets.
2: Jorge Guetem, do Republicanos de Santa Catarina, defende a atualização dos limites de faturamento do MEI, das microempresas e das empresas de pequeno porte. Para ele, a defasagem da legislação tem levado empreendedores a perderem benefícios mesmo sem aumento real de renda.
3: O limite de faturamento do MEI permanece congelado em R$ 81 mil reais desde 2018. Nesse intervalo, a inflação corroeu significativamente o poder de compra do empreendedor brasileiro. Em termos reais, muitos faturam praticamente o mesmo que faturavam anos atrás, mas são tratados pela legislação como se tivessem enriquecido. Atualizar esse teto não significa criar privilégios, significa apenas restabelecer o valor real originalmente previsto para essa categoria.
0: Jorge Guetem acredita que a proposta facilita a transição entre regimes tributários, amplia a possibilidade de contratação e reduz a informalidade. Ele também argumenta que a medida fortalece o empreendedorismo, estimula a geração de empregos e diminui a burocracia.
2: E o deputado Jorge Guetem também participou de um encontro no Ceará em que representantes do setor produtivo defenderam o reajuste automático anual do MEI. O repórter Murilo Souza acompanhou o evento que fez parte do programa Câmara pelo Brasil.
4: Representantes do setor produtivo cearense defenderam a criação de um mecanismo de reajuste automático para o teto de faturamento do microempreendedor individual, o MEI. A proposta foi apresentada durante seminário promovido em Fortaleza pela Comissão Especial da Câmara dos Deputados, que analisa o aumento do limite anual de faturamento da categoria. Hoje, o teto é de R$ 81 mil reais por ano e está congelado desde 2018. Para empresários e entidades, a falta de atualização pela inflação prejudica milhares de pequenos empregos e pode estimular a informalidade. O relator da proposta, deputado Jorge Guetem, do Republicanos de Santa Catarina, afirmou que vai incluir no parecer um mecanismo de correção anual do teto do MEI. Segundo ele, já existe entendimento com o governo para elevar o limite de faturamento de R$ 81 mil reais para R$ 130 mil reais por ano e permitir a contratação de mais um funcionário. Jorge Guetem também anunciou que o relatório vai prever uma medida para reduzir os impactos da eventual mudança nas regras da jornada de trabalho sobre micro e pequenas empresas. Pela proposta, empresas que precisarem contratar novos funcionários durante a transição terão isenção da contribuição previdenciária desses trabalhadores por 2 anos.
3: Nós queremos incluir no nosso relatório uma forma de mitigar o impacto que vai causar principalmente nos pequenos negócios, essa alteração da jornada e da escala. Então, nós queremos, no mínimo por 2 anos, que quando a empresa tiver que contratar mais funcionários por causa da mudança da escala da jornada, que ela tenha isenção da contribuição previdenciária.
4: As sugestões apresentadas no seminário de Fortaleza serão incorporadas ao relatório final do projeto, que ainda será votado pela comissão especial antes de seguir para análise do plenário da Câmara. A reunião faz parte do programa Câmara pelo Brasil, que faz reuniões estaduais para discutir assuntos que estão na pauta do Parlamento. Da Rádio Câmara de Brasília, Murilo Souza.
0: O aumento do faturamento dos MEIs deve ser debatido pelo plenário da Câmara. Uma proposta do Executivo sobre o tema foi entregue pelo presidente Luiz Inácio Lula da Silva ao presidente da Câmara, Hugo Mota, ontem.
2: A entrega da proposta ocorreu durante encontro no Palácio do Planalto. Segundo Mota, o texto do governo amplia o limite do MEI para R$ 110 mil reais já no próximo ano e R$ 140 mil reais em 2028. O aumento pode ser debatido em comissão geral no plenário amanhã. A repórter Silvia Munhato tem as informações.
5: O presidente da Câmara, deputado Hugo Mota, do Republicanos da Paraíba, anunciou a pauta do plenário para esta semana, ainda sem alguns projetos que ele considera importantes, mas que dependem de acordo entre os líderes partidários.
6: Porque nós queremos votar o projeto que aumenta o valor de faturamento dos MEIs, dos microempreendedores individuais, nós queremos votar o projeto que regulamenta a inteligência artificial, nós queremos votar o projeto da misoginia e tantos outros temas que são muito importantes e de interesse interesse das bancadas aqui da casa.
5: A correção dos limites de faturamento de pequenas empresas vem sendo negociada com o governo, mas deve entrar no debate de plenário em sessão solene, em homenagem ao Dia das Micro e Pequenas Empresas, marcada para quarta-feira. Já o projeto que pune a misoginia ou o ódio contra mulheres não tem consenso entre os líderes, como explicou o líder da oposição, deputado Cabo Gilberto Silva, do PL da Paraíba.
7: Primeiro que o texto aprovado no Senado Federal está péssimo em vários pontos e posteriormente não foi atendida as solicitações da bancada feminina da oposição e nesse tema, obviamente eu como líder da oposição tenho que obedecer estritamente a elas e daí não teve acordo.
5: A deputada Talíria Petrone, do PSOL do Rio de Janeiro, vice-líder do PSOL, diz que a oposição quer penas mais específicas para o crime de misoginia, com garantias para a liberdade religiosa.
8: A Constituição já prevê liberdade religiosa, então, mas há um desejo da bancada da extrema-direita em especial de garantir, no meu entendimento, a liberdade para agredir mulheres, porque nem no âmbito das igrejas, nem no espaço de culto, é possível agredir mulheres. Isso não é um tema de esquerda ou direita, é um tema que tem a ver com dignidade das mulheres brasileiras.
5: A pauta do plenário para essa terça-feira conta com um requerimento de urgência para o projeto que reduz a área de proteção ambiental da Baleia Franca e Santa Catarina. Entre os projetos estão o que institui o Programa Nacional de Assistência Integral às Pessoas com Epilepsia e o que autoriza a instalação em todo o território nacional de câmeras de reconhecimento facial nas estações ferroviárias e rodoviárias. Outro projeto amplia o controle sanitário e as punições para fraudes e publicidade enganosa em torno dos suplementos alimentares. Também pode ser votado o projeto que trata do tempo máximo de espera para atendimento de crianças e adolescentes no sistema de saúde. O plenário ainda pode votar uma proposta de emenda à Constituição que permite que a entidade de representação de municípios de âmbito nacional possa propor ação direta de inconstitucionalidade e ação declaratória de constitucionalidade. Da Rádio Câmara de Brasília, Silvia Minhato.
0: As informações sobre o resultado das votações de hoje estarão na edição de amanhã.
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2: Otone de Paula, do PSD do Rio de Janeiro, presta solidariedade à ex-primeira-dama Michele Bolsonaro e à senadora Damaris Alves diante de críticas e ataques públicos. O deputado condena as declarações dirigidas às duas lideranças políticas e pede mais respeito no debate público.
0: Otone de Paula avalia que divergências envolvendo integrantes do campo conservador podem enfraquecer a atuação da oposição ao longo do ano. De acordo com o parlamentar, é necessário preservar a unidade política e evitar conflitos que prejudiquem o debate democrático.
2: Charles Fernandes, do PSD da Bahia, registra a comemoração dos 40 anos do Rotary Clube de Guanambi e a posse da nova diretoria da entidade. Ele destaca a trajetória da instituição e a sua atuação contínua em ações voltadas ao desenvolvimento da comunidade.
0: Charles Fernandes relata que, ao longo de 4 décadas, o Rotary promoveu iniciativas nas áreas de saúde, educação e assistência social. O deputado também menciona o passeio ciclístico que a organização promove para arrecadar recursos destinados a projetos beneficentes.
10: Cultura.
2: Aloysio Mendes, do Republicanos, parabenizou São Pedro dos Crentes pela realização da 15ª Cavalgada, ocorrida entre os dias 27 e 28 de junho. Na avaliação do parlamentar, o evento contou com o maior público já registrado e se consolidou como a maior festa do sul do Maranhão.
0: Aloysio Mendes agradeceu a recepção que recebeu na cidade, elogiou a gestão municipal pela organização da festa, cumprimentou as lideranças regionais presentes e reforçou que vai continuar apoiando o município para manter o alto padrão das festividades e o desenvolvimento local.
2: Termina agora o jornal Câmara dos Deputados, produzido pela Rádio Câmara, com trabalhos técnicos de Everson Urani e apresentação de José Carlos Andrade e Paula Bittar. Boa noite.
0: Uma ótima noite para você. A Voz do Brasil volta amanhã.
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1: Atenção, produtor! A FAESC alerta para as normas e procedimentos da Declaração do Imposto de Renda à Pessoa Física 2026, referente ao ano calendário 2025. Conforme a Receita Federal, o prazo de entrega vai até 29 de maio. A FAESC reforça a importância de realizar a declaração o quanto antes e de acompanhar o cronograma de restituições. A entrega dentro do prazo, aliada ao uso correto das ferramentas da Receita, contribui para a segurança do processo. A entidade também destaca que a entrega fora do prazo ou a não apresentação, quando obrigatória, está sujeita à multa de 1% ao mês calendário ou fração de atraso. Em caso de dúvidas, procure um contador de sua confiança ou sindicato rural de sua região. 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
2: É terça-feira e você está ligado na programação da Rádio Araranguá 95.5 FM. Eu sou Juliana Oliveira, vou com você até a meia-noite. 30 de junho de 2026, chegamos ao derradeiro dia de junho, isso mesmo, né? Metade do ano está chegando e a gente olha para trás com bastante gratidão. Desejo que tenhamos todos uma ótima noite. Vem comigo, eu inicio com Milton Nascimento, tudo que você podia ser.
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0: clássico catarinense das Aranha com Sou Vagabunda, eu confesso. E vamos de informação, o Demutran informa que o serviço de travessia da balsa será temporariamente suspenso a partir de quinta-feira, dia 2, para a realização de serviços de manutenção preventiva na embarcação. Nesta quarta-feira, dia 1º, a balsa seguirá operando normalmente com travessias realizadas até a meia-noite. A suspensão deve ser por cerca de 10 dias. Mais detalhes no radioararanguá.com.br.
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0: Maria Bethânia com Fera Ferida, um clássico passando na programação da Rádio Araranguá. E o último dia da 33ª Festa do Peixe em Balneário Arroio do Silva promete reunir milhares de pessoas em uma programação que une paixão pelo futebol e música de qualidade. Neste domingo, os moradores e turistas poderão acompanhar em um só lugar a transmissão ao vivo do jogo da Seleção Brasileira e logo depois prestigiar o show nacional de Samuel Rosa, encerrando a festa com muita animação.
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0: eu e você é o som que você acabou de conferir na Rádio Araranguá. E o governo federal lançou o Plano Safra 26-27, principal programa federal de estímulo ao setor agropecuário brasileiro. A iniciativa vai destinar 525,1 bilhões apenas para agricultura empresarial durante o próximo ano agrícola. Mais detalhes no radioararanguá.com.br.
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0: Mariene de Castro, Vi Mamãe na Areia, som que você só confere na Rádio Araranguá. E o Estado de Santa Catarina, por meio da PGE, protocolou uma representação criminal junto à Procuradoria-Geral da República em face do Presidente da República. O motivo da ação decorreu de um discurso público proferido pelo chefe do Executivo Federal na última sexta-feira em evento ocorrido em Itajaí. A PGE de Santa Catarina aponta que o pronunciamento trouxe acusações generalizadas e discriminatórias contra o povo catarinense. Matéria completa no radioararanguá.com.br.
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0: Erasmo Carlos, Vem Quente Que Eu Estou Fervendo, versão de 1967. E associados da CDL de Araranguá aprovaram em assembleia, realizada na última sexta, a premiação do Natal Premiado 2026. Ao todo serão sorteados 15 scooters elétricas e 10 bicicletas elétricas para os consumidores que realizarem compras nas empresas participantes da campanha. Todos os veículos serão entregues acompanhados de capacetes, reforçando o compromisso da entidade com a segurança dos contemplados. Mais detalhes no radioararanguá.com.br.
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0: Leila Pinheiro e Dado Villa-Lobos com Daniel na Cova dos Leões. Fechando música com notícia desta terça-feira. Eu volto amanhã às 14 horas, no dia 1º de julho, com atualidades. Um beijo e até breve.
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1: Bom dia, queridos ouvintes, sejam todos bem-vindos. Está no ar a edição desta quarta-feira, dia 1 de julho de 2026, do programa Força do Campo. Eu sou o Diego Macan e vamos juntos até as 7 horas, trazendo os principais destaques do agro em Santa Catarina e em todo o Brasil. Agora deixa eu te perguntar, você já se informou hoje? Ainda não? Então acesse o portal radioararanguá.com.br e fique por dentro de tudo o que está acontecendo aqui na região. Dito isso, vamos ao programa Força do Campo desta quarta-feira. Calce as botas, vista o chapéu e bora trabalhar. Está no ar a Força do Campo. Quarta-feira, estamos na metade da semana, iniciando um novo mês, mas na metade da semana já. Então bora aproveitar e fazer desse dia um excelente dia. Iniciamos a quarta com clima ameno aqui na região. Tempo encoberto, com muitas nuvens durante o dia, temos possibilidade de chuva. A temperatura iniciou aí com 14 graus, não deve ultrapassar os 18. Umidade relativa do ar a 93% e ventos de 8 km por hora. Seguindo com o programa, vamos até a Fazenda Santa Marta, onde o trabalho começa na ovinocultura e chega até a novelaria.
2: Em Caçapava do Sul, a Fazenda Santa Marta é uma propriedade familiar localizada em uma área de campo nativo, dentro do Geoparque Caçapava.
3: Nós estamos na localidade das Guaritas, né, no terceiro distrito de Caçapava do Sul, situados entre dois geossítios de muita importância para nosso território, né, para o nosso Geoparque Caçapava. Geossítio Guaritas, né, com rochas com mais de 530 milhões de anos, e com o geossítio Minas do Camaquã, que tem uma história na mineração do Brasil, né, muito importante. Eu gosto muito de falar assim, que o geossítio Minas do Camaquã, ele tem uma importância maior assim, para nossa propriedade, porque todo esse campo aqui era do João Dias, que foi o que descobriu as rochas de mineração, né, que deu o início da mineração. E é o trêsavô do Preto. Então, aqui tem uma ligação com a mina e uma ligação com o geossítio Caçapava, né? Vocês estão aqui numa propriedade que é propriedade familiar, 380 hectares, de campo nativo. Não, se vocês observarem, né, não tem nada de lavoura, nenhuma vegetação introduzida. Produzimos bovinos, ovinos e caprinos.
2: A ovinocultura é uma atividade tradicional na propriedade desde gerações passadas.
4: Ela é uma propriedade hoje, ela é familiar, né? É uma propriedade que está em inventário, na parte familiar nossa. Nós já temos uma parte, uma pequena parte, então nós somos pequenos produtores, nós temos 70 hectares aqui, dentro de uma área maior de 380. E começou quando o meu avô resolveu parar. E isso aqui era de um tio e ele botou a propriedade para arrendar. E aí eu me prontifiquei, me apresentei para ele, ele até achou que era muito para mim, né? E conversando com os amigos, e ele recebeu orientações de que ele deveria levantar as mãos para o céu, de ter um neto que assumisse e que tivesse um interesse para dar sequência no trabalho dele, né? Era uma propriedade que sempre teve ovinos e bovinos, né? Então iniciou nessa época, e a data que a gente tem de uma premiação dele no município, no tempo que era as expofeiras eram feitas dentro do forte de Caçapava do Sul, ele tem uma premiação de melhor trio de carneiros e borregos, né, no ano de 1955. Então no rebanho ele já tem uma carga de muitos anos. E eu, quando eu rendei a propriedade, ele vendeu os animais e a gente vem melhorando. Trabalhamos hoje 100% com a raça ideal.
2: O casal trabalha com um rebanho de cerca de 300 ovinos da raça ideal, selecionados a partir do melhoramento genético e do controle rigoroso da qualidade da lã, através da micronagem, que mede a finura da fibra da lã e determina o valor do produto, se garante uma lã mais valorizada no mercado. O técnico da Emater Ascar explica como funciona a retirada de uma amostra da lã para análise.
5: Vamos demonstrar como se tira a mecha ou a amostra da lã. começa assim, entre a penúltima e a última costela, um palmo abaixo da linha do lombo, aonde a lã é mais representativa de todo o velo, sabendo-se que na parte anterior é a lã um pouco mais fina e na parte posterior um pouco mais grossa. Por isso esse ponto aqui de coleta do material para a leitura e interpretação da Arco, que nos manda o relatório, e isto serve para a seleção do rebanho, sempre levando em consideração que a micragem, que corresponde à finura da lã, ela é um dos métodos de seleção. Nós temos que ter o animal como um todo, né? Ver características de formação, de tamanho, desenvoltura, índices de prolificidade, né? E também ajuda que o animal fica brincado individualmente, facilitando assim a coleta de dados dos filhos, da prole, né, para o produtor. Então, além dele ter o relatório individual por cada animal do rebanho, ele também tem o brinco individual, que facilita. Então vamos pegar aqui assim, ó. A gente olha. Ó, não tem estresse, não tem maltrato, não tem nada. É apenas uma mechinha assim para conseguir fazer ela a análise no laboratório, que é feito pela Arco. Nós da Imatera fizemos esta parte de campo e encaminhamos para a Arco, que nos manda o relatório. Ela seria o animal 74.060, que ela tem uma micragem média de 17,1 micras. Aqui é a finura, que ela é considerada uma merina, tá? Ela, esse rebanho aqui, considerando que é um rebanho da raça ideal, onde a média, o standard da raça, ela é a lã prima A e prima B, essa aqui ela está abaixo na finura, no caso. Ela é um animal melhorador, ela tem uma finura de lã, uma micragem abaixo, que o abaixo, no caso, é considerado bom, né? Porque a lã é mais fina, bem abaixo da média geral do standard da raça, né?
6: Quanto mais fina, melhor.
5: Quanto mais fina, melhor. Ela tem mais valor na indústria, né? Também outras coisas que é importante é a questão da elasticidade. Essas pequenas ondulações aqui, ó, ela quer dizer a capacidade que tem de elasticidade. Então, quanto maior for a elasticidade, maior a resistência. Ela espicha e não rebenta. Então, isso é uma característica boa. Com relação ao programa de micronagem, é um programa do governo do estado em parceria com a Emater e a Arco. Tá? Nós da Emater ficamos com a parte de campo, que seria a coleta das mechas, das amostras, para envio para a Arco fazer a leitura de cada amostra, né? O objetivo principal é fazer seleção do rebanho ovino no foco de lã finas. As raças, né, as principais raças são a merino australiano, ideal, corredale e Romney Marte, que já é uma lã grossa.
6: Aqui então a gente tem a lã de uma ovelha, né, após a esquila. Então, depois desse processo, qual é a próxima etapa, Jorge?
4: Nesse caso aqui, a gente tem a identificação deste animal, né? Posteriormente ela vem, o velo deste animal, que é realizada a esquila pelo método Tally High, ela vem para cá para fazer a limpeza do velo, ou seja, o toalete. Aqui vai se separar o que é velo e o que é subproduto da lã. E essa mesa, ela é com gradil para que as próprias sujidades e os pedacinhos de lã já caiam para baixo, para chegar um produto limpo e como o mercado quer.
2: Parte da produção segue para exportação, principalmente para o Uruguai. Cerca de 15% da lã é processada na propriedade, dando origem aos fios da Novelaria Santa Marta. O trabalho, que começa no campo com a ovinocultura, chega até a novelaria. Após o processamento da lã, vem os novelos, né, Marta? Como é que começa esse processo aqui na novelaria?
3: Ellen, assim, depois que vocês viram ali, né, toda a seleção, o cuidado que a gente tem com os ovinos, né? Então, a novelaria, ela absorve de 10 a 15% da produção da fazenda, né? E eu escolho os melhores velos. Então, eu tenho esse acompanhamento que é feito pelo técnico da Emater. Então, ali a gente tem o brinco e a gente escolhe os melhores velos mais finos para fazer o processo aqui. Quando chega aqui, eu faço uma lavagem né, com sabão de sebo, que eu mesmo faço aqui na propriedade, usando o sebo da ovelha, e uso nesses tanques aqui. A gente lava, são três lavagens, né, com o sabão, água quente, nas três lavagens, e depois, aqui eu tenho uma amostra para ver como é que fica a primeira lavagem, a segunda e a terceira. Se vocês observarem aqui, fica um pouquinho de lanolina que tem na lã. Depois dessa lavagem, eu passo para a cardagem. Antes eu tinha as cardas manuais, que são aquelas pazinhas ali. Fazem 2 anos eu comprei essa carda elétrica, que ela facilita o trabalho, né? Porque é um trabalho pesado, né? Os braços. Então aquela ali facilita e ela faz uma manta maior para poder fazer o fio ali na roca. Então, depois de cardada, vai para a roca, manual também. Né? Aqui eu tenho essa que é mais antiga, depois eu tenho uma mais moderninha, que eu adaptei um motorzinho ali para agilizar também o processo. Então, o fio é feito ali. E depois de fiado, vai para o tingimento.
2: Um dos diferenciais da novelaria é o tingimento natural, feito com elementos da própria natureza, resultando em cores únicas e sustentáveis. O processo artesanal valoriza cada etapa e transforma o fio em matéria-prima para peças exclusivas.
3: Eu faço com as plantas nativas, né? Plantas que eu tenho aqui na propriedade. A gente tem uma certificação de extrativismo da flora nativa para o tingimento. Então, a gente tem um cuidado muito no extrair essas plantas, ver se tem plantas jovens, se tem plantas maiores, né? E nunca tirar em grande quantidade. Eu tenho um limite, né? Que é 1 quilo em cada planta, não faço mais, né? E eu consigo várias tonalidades. Aqui eu tenho um exemplo, esse aqui é o cedro. Então, todas essas tonalidades são do cedro. Esse aqui são de cogumelos. Os cogumelos ainda, para mim, é uma aventura ainda, que eu estou descobrindo aos poucos. E eu fiz com uma planta nossa, carqueja, eu tirei 25 possibilidades, né, de tons e cores, como vocês podem ver ali. E aqui eu tenho uma paleta nativa, né? Eu digo que são as cores do nosso geoparque. Então, todas são plantas aqui. Eu só tenho essa aqui, que é a cebola, que é um resíduo doméstico, né? Então, que eu uso. O resto tudo é daqui. Eu tenho com aroeira preta, japecanga, rapa canela, São João. Com campo nativo, a grama forquilha. Ali eu tenho uma amostra do pega-pega. Então, são todas elas que fazem parte aqui do nosso bioma, né? O nosso novelo também tem o selo de geoproduto, por ele contar uma história, contar um saber tradicional, né? Que é a lã, o processamento da lã, que também agrega valor a esse produto final, né? Esse aqui é o produto, é o fim da cadeia, vou dizer, o fim do ciclo é o meu novelo, né? Tu compra um produto da novelaria, tu tá levando a história, né, tá levando um pedacinho da Marta também aqui, né, o amor que, como eu disse ali, eu aprendi a amar esse lugar e descobri na lã, uma segunda profissão, né, uma fonte de renda, que é o artesanato, né, que seria a... Esse processo todo, né?
2: Além de produtora rural e artesã, Marta também é professora em uma escola no município.
7: E o que representa para ti ter esse trabalho, né, na propriedade, né? Como vocês falaram, já como segunda renda na propriedade, também como tua segunda profissão, né?
3: A novelaria, ela surgiu, ela nasceu, né, de uma coisa muito pensada, muito trabalhada na minha cabeça. Não foi nada assim de impulso. Então, eu acho que eu ainda tenho um caminho muito longo a percorrer, ainda tenho que melhorar muito e descobrir outras plantas para poder dar mais cor e mais visibilidade, né, para a novelaria, mas eu tenho um carinho enorme por ela, assim, é um prazer estar aqui, é um prazer fazer fio, sabe, é um dos meus amores, é a novelaria.
8: A mulher acompanha há bastante tempo os proprietários da Fazenda Santa Marta, desde a lavoura, as criações, até o apoio logístico, né? E a gente prima também pelo auxílio na questão de alimentação, de conservas, de aproveitamento dos produtos aqui da propriedade. E é claro, a gente enxerga que o artesanato em lã é muito importante, essa transformação do artesanato em lã, da lã num produto de excelente qualidade, nos deixa muito felizes e serve como exemplo para as outras famílias, não só da região, não só de Caçapava, mas do estado inteiro. A gente vê que a gente precisa da valorização dessas mãos que tecem, a gente precisa da valorização desse trabalho que o artesanato, além de ser uma fonte de renda, ele é também um excelente trabalho para lazer, ele é um trabalho relaxante, ele é um trabalho que trabalha as nossas emoções. Ele reforça essa interação familiar, que é o que está acontecendo aqui, reforçou a família inteira, uniu a família inteira e consegue contribuir para a região, para o fortalecimento da agricultura, para o fortalecimento da lã como um produto que merece ser valorizado.
1: Em frente com a programação, vamos conhecer um casal que investe na produção de pêssegos do município de Passa Sete.
9: Quem visita a propriedade de Lúcia Selenita e Ivo, em Passa Sete, encontra uma variedade de frutas, hortaliças e flores. A diversificação é a estratégia do casal para manter a atividade no campo e garantir mais renda.
10: A gente plantava fumo e, como a gente parou com fumo, a gente pensou em fazer algo para ter mais uma renda, né? Além da aposentadoria, né? A gente pensou em ter uma renda. Então a gente plantou pêssego. Agora fizemos uma estufa, né, de verdura, né? A gente está pensando em fazer mais uma estufa de morangos. E assim a gente vai pensando em fazer mais, como a gente diz, para complementar a renda da família e para a gente também se sentir bem, não parar, né? Porque não dá para parar, tu tem que sempre ter alguma coisa para fazer também.
9: O destaque da propriedade é o pomar de pêssego. Plantado há cerca de 4 anos, já tem 540 pés, sendo 450 em plena produção. A decisão de investir na fruticultura veio a partir do conhecimento adquirido por Ivo em um curso da Emater Ascar, além do apoio de extensionistas da instituição.
11: E aí, vendo área e coisa e tal, estudando, com os próprios técnicos me ajudando a escolher e dando assistência através da Emater, deu essa vontade, né, de produzir e sair do fumo também, né, e produzir outra cultura, porque já estava com uma certa idade, e essa certa idade para produzir fumo é inviável. Então já produzi sem uso de veneno, né, o que é bom, produto saudável, orgânico. Isso me deixou satisfeito para fazer esse tipo de trabalho, diversificar.
9: O pomar possui cerca de 1 hectare e garante uma produção de aproximadamente 2 toneladas por safra. A fruta é comercializada na região e, além do pêssego, o casal investe em hortaliças para complementar a renda da família e atender ao mercado.
12: O pomar deles é um exemplo de dedicação, de cuidado da família deles, né? Eles fazem aqui práticas de manejo integrado, de pragas, visando sempre uma condução do pomar da forma mais orgânica possível, dentro do que se dá para fazer aqui na propriedade, visando o cuidado e a preservação ambiental. Então, se o pomar deles está evoluindo, é um pomar ainda jovem em produção, então o pomar está evoluindo, está apresentando uma boa quantidade de frutas esse ano. Tivemos um bom inverno. O nosso município aqui temos uma altitude de 560, 580 metros. Então tivemos um frio muito bom esse inverno, o que foi ideal para a fruticultura aqui no município. E aqui no pomar deles está refletindo realmente essa boa condição de clima.
9: O extensionista destaca as próximas ações para garantir o bom desenvolvimento do pomar.
12: Bom, a gente espera uma evolução grande no pomar. Vamos colocar em prática algumas técnicas que já vislumbramos aqui com o pomar, com o objetivo de melhorar a estabilidade das plantas, né? Adequar o manejo de acordo com a fertilidade do solo que as plantas necessitam para a produção. A família também tem uma ideia de aumentar o pomar, então com certeza aqui vamos praticamente dobrar a produção aí nos próximos anos, né? Visando aumentar aí a renda que a família vislumbra alcançar do pomar, melhorando a qualidade de vida deles.
9: Além dos pessegueiros, o casal pretende diversificar ainda mais a produção para assegurar trabalho e renda durante o ano todo.
10: Eu imagino sempre produzindo e investindo nela também, para sempre continuar, como a gente diz, cada vez mais bonita, cada vez melhor, e procurar plantar coisas que a gente não tem, como a gente diz, sempre botar variedades também. Talvez não tenha quantidades, mas bastante variedades.
11: O meu sonho é diversificar ainda mais, né? Ali a Celisa citou a questão do moranguinho, mas o meu sonho é ir além, né? É ter mais frutífera, como bergamota, laranja, aí tu ter mais temporada de venda e tu poder estar no mercado por mais tempo, né?
9: Para o extensionista da Imater Ascar, a diversificação é um caminho seguro para garantir estabilidade financeira no campo.
12: Estamos numa região de tradicional produtora de tabaco, então não temos uma tradição tão forte da nossa população aqui em produzir frutas, né? E nós gostamos muito, enquanto Imater, quando uma família se dispõe a diversificar a sua propriedade. E estamos motivando eles, dando assistência técnica para eles no que eles precisarem dentro da sua propriedade, né? Para essa outra atividade, digamos assim, compor, integrar, né, a renda total que eles vão ter aí durante o ano. Então a gente sempre sabe, de repente um ano o clima não foi tão bom para determinada cultura, a gente não coloca os ovos numa cesta só. Então a diversificação é a chave aí para a propriedade rural prosperar.
9: Para dar conta do trabalho, Ivo e Selenita sabem que irão precisar de ajuda. Hoje apenas os dois trabalham na área.
11: E isso, né, a gente pega junto, como se diz, né? Então a gente, praticamente os dois, para fazer todo o trabalho, mas na medida em que vai crescer o pomar, vai se aumentar a área, vai ter que a gente contratar alguma mão de obra para facilitar, porque a gente já está com uma certa idade, a gente já não tem aquela força toda, né, que a gente tinha quando era jovem.
9: Apesar dos desafios, o resultado é motivo de orgulho para os produtores.
10: Mas é muito gratificante, assim, é muito bom, porque a gente vê as pessoas achar bonito o pêssego, né, e querer mais, porque realmente eu acho que elas gostem do pêssego que a gente produz.
9: Então, gera esse sentimento de orgulho pela produção que a senhora tem aqui.
10: Ah, temos. Eu tenho bastante orgulho mesmo disso aí. Porque é muito gratificante tu ver a pessoa satisfeita com o teu produto, né?
1: E com isso, vamos para o intervalo. Mas não ceda aí. Voltamos já com destaque para a utilização de irrigação por gotejamento na propriedade rural.
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1: Estamos de volta com a Força do Campo desta quarta-feira, com este programa que leva você, produtor, informações sobre o que está acontecendo no agro em Santa Catarina e em todo o Brasil. Retomamos o programa para conhecer a utilização de irrigação por gotejamento em Santa Cruz do Sul.
2: Conhecemos o sistema de irrigação por gotejamento no cultivo de tomates do Henrique Marcos Farsen. O produtor planta também outras hortaliças como brócolis, couve-flor, cenoura, repolho verde e roxo, milho e cebola. Além disso, ainda tem culturas de flores e vende todos os seus produtos em feiras de Santa Cruz do Sul para merenda escolar, programas comunitários e participa de cooperativas e associações. Tem mais as aquisições do município e do estado para cozinhas comunitárias que garantem renda com seus cultivos. O produtor rural fala da importância da irrigação, os tipos utilizados na sua unidade de produção e destaca que sua renda, após a implantação da técnica, aumentou em 70 a 80%.
3: Henrique, qual a importância da irrigação por gotejamento aqui na tua propriedade, especificamente na produção de tomates?
4: Em relação à importância, são várias, né? Até pela questão da propriedade, ela tem baixa demanda de água, né? Para questão de irrigação, né? Então, utilizando a irrigação por gotejo, que é localizado, então já tem um baixo consumo de água, né? Em relação a, também na estufa, né? Como é fértil irrigado, então é água e fertilizante no mesmo sistema, né? Então já tem economia, evita desperdícios, né?
3: E tu tem outros tipos de irrigação? Tu utiliza em mais culturas da tua propriedade?
4: Sim, eu também tenho irrigação por aspersão, no caso que é a campo aberto, né? Então como é sistema de cotejo, ele te dá bastante mão de obra para fazer a montagem, né? Então a mão de obra hoje na propriedade também é um pouco escassa, a gente trabalha só em família, tem 3 pessoas, né? Então são várias atividades. Então, em questão da montagem, a gente acaba utilizando certa parte também por aspersão, por causa da vantagem de não precisar tanto mão de obra por questão da montagem, né? Então a gente consorcia os dois sistemas, tanto quando gotejo, que a gente utiliza mais na estufa, ou como certos cultivos como melão, pepino, né? E em relação às brássicas, que são as couve-flor, repolho, culturas de maior área, um pouco, né? A gente utiliza a aspersão, né?
3: Até porque tem a questão de cada cultura, mas tu pode molhar o caule, né, as frutas, e outras somente a terra, a raiz.
4: É, que nem a questão aqui, a gente utiliza o gotejo, que é a irrigação via raiz, né? Mas tem a questão também, como a estufa ela acaba no verão elevando bastante a temperatura. Hoje é um sistema que eu não consegui colocar ainda, que seria o sistema de arrefecimento, que seria a nebulização pelo ar, né? Só que é uma questão que eu não consegui colocar, que tudo que requer demanda, investimento, né? Então a gente vai fazendo aos poucos, sempre fazendo as melhorias, né?
3: E tu notou, após de implantar a irrigação por gotejamento, melhorias também nos teus ganhos, nos teus rendimentos? Aumentou a tua produção anual?
4: É, com certeza, que nem aqui o sistema de estufa é um investimento alto, né? Então demora até ter retorno, só que a questão é que tu consegue produzir muito mais em uma pequena área, né? Então é um investimento que tu faz, como aqui são propriedades de áreas pequenas, né? Para tu conseguir aumentar o teu ganho, tu aumenta a produtividade, então tu acaba implementando sistemas, por exemplo, como esse aqui, né? Que seria estufa com irrigação via gotejo, sempre visando a economia, né? Porque, querendo ou não, a propriedade é uma empresa, né? Tu tem que calcular teus custos, fazer tua gestão, né? Então sempre tem que estar fazendo relação entre os custos e teus ganhos, né?
3: Uhum. E tu acha que aumentou em quanto a produção anual?
4: Ah, hoje, vamos dizer, a partir do ano, vamos dizer, hoje eu trabalho em questão de hortaliças há 9 anos. Então foi, sempre comecei pequeno, sempre de acordo com a demanda foi aumentando, né? Então hoje a propriedade aqui hoje gira a maioria da renda em cima das hortaliças, né? Então hoje, digamos que 70% a renda seja da hortaliça mesmo, assim como tem outras atividades na propriedade também, né?
3: Uhum. Mas a partir do momento que tu implantou a irrigação, tu acha que aumentou em quanto a tua produção?
4: Ah, aumentou, a irrigação faz a diferença total, principalmente no verão, né? Então, o verão, onde a gente, o cliente procura mais um produto que tenha menos oferta, então a gente consegue agregar um valor maior, a gente faz um investimento, mas a gente agrega um valor. Então, nesse período de verão, onde falta produto mesmo, que necessita a hortaliça, né, para venda, aumentou 70%, 80% com certeza o valor da renda nesse período. Né?
2: O programa Irriga Mais da Secretaria de Agricultura do Estado é uma das políticas públicas que auxiliam o produtor rural. E o tipo de irrigação por gotejamento utilizada por Henrique Farsen é uma das possibilidades do programa Irriga Mais. O extensionista rural em Santa Cruz do Sul, Acilo Martins Correia Júnior, que assessora a família, explica como funciona a irrigação por gotejamento.
5: Aqui nós temos um sistema de gotejamento em vasos, né? Na verdade é um sistema de tubo, né? E onde fica ligado emissores, né? Que a gente chama, isso aqui são emissores com duas saídas, né? Cada saída dessas aqui vai irrigar 1 litro por hora, né? Cada estaquinha dessas aqui. Então você vai introduzir a estaca, na verdade é um apenas para auxiliar a colocação do sistema direto no vaso, né, para que não fique caindo, né? Então você coloca próximo à raiz da planta, né? E aqui no caso são duas saídas, né, para o mesmo vaso, né? Então seriam 2 litros hora por vaso, né? Ele vai te proporcionar uma economia maior de água, porque tu tá colocando água diretamente onde precisa, que é próximo à raiz da planta, né? Diferente de um sistema de aspersão, né, que tu vai acabar irrigando a raiz da planta e a entrelinha, né, que não tem raiz lá, que tu vai acabar irrigando isso, né, o gotejamento tu não vai acontecer isso. Então tu vai direcionar a irrigação justamente para onde precisa, tu vai usar menos água, que hoje é um dos entraves da irrigação, é a disponibilidade de água. Então, às vezes, o produtor não tem um reservatório que ele consiga desperdiçar muita água, né? Ou sistemas que utilizem muita água, né? Então, o gotejo, ele tem essa vantagem, né? Que, além de você colocar a água onde precisa, você coloca em doses menores também, né? Então, tu vai ter uma eficiência melhor desse tipo de irrigação.
2: É importante ressaltar outras formas de utilização da irrigação por gotejamento.
5: Aqui nós temos um sistema de gotejamento a campo, né? Em vagem, na cultura da vagem. E além do gotejamento, nós temos essa mulching aqui, né? Que é esse plástico dupla face, preto de um lado e branco do outro, né? Que qual é a vantagem dele? A vantagem é que tu evita a desenvolvimento de plantas daninhas na volta, né, auxilia, né, e também protege a planta quanto à evaporação da água, né, porque tu irriga aqui, se você não te tem essa proteção ou com palha ou outra coisa, um solo exposto, tu vai ter uma evaporação bem mais rápida. Então a lona ela vai fazer essa proteção, né, evita essa evaporação. Na verdade ela até evapora, mas ela acaba evaporando, condensa aqui no plástico e acaba voltando para a terra, né? Então essa é a vantagem do mulch. E sem contar que protege o solo, né, quanto à compactação, né? Porque a gota da chuva é que faz a compactação do solo. Então se tem essa proteção, também você mantém o solo mais fofo ali embaixo. Então se tirar esse mulching daqui e colocar a mão na terra, tu vai ver que a terra vai estar bem fofa, né? Então isso auxilia também, porque a raiz, além de água, ela também quer aeração, tá? Então ela vai favorecer essa aeração também.
6: O sistema de irrigação também tem sua importância para a fertilização. O extensionista rural de matéria explica para nós a fertirrigação.
5: Então, aqui como a cultura é em sistema em vaso, né, com substrato, então o sistema requer que o tomate requer uma fertilização, né? E essa fertilização aqui no caso é toda feita via fertirrigação, né? Então todo momento que liga a irrigação, automaticamente está vindo fertilizante para a planta, né? Então esse é um dos principais vantagens do sistema de gotejo, né? Porque como você, além de você fazer uma irrigação localizada, você também coloca o fertilizante na dose que a planta precisa, né? em tempos pré-determinados, né? E a planta vai estar sempre sendo nutrida, né? Toda vez que liga a irrigação.
6: O sistema de irrigação por gotejamento tem diversas vantagens. Entre elas, está utilizar a mesma estrutura da irrigação para outras culturas, como explica aqui para nós o Henrique, na sua propriedade.
4: Como eu disse, o sistema de irrigação não é limitante a uma cultura, né? Ele pode ser usado universalmente, digamos assim, por várias culturas, né? Por exemplo, na propriedade eu uso principalmente no tomate, que é estufa, né? Que é, tem um valor agregado maior, mas eu também tem campo aberto, né? Que nem, por exemplo, aqui tem o alho poró, a vagem, abobrinha, melão. Assim também como tem certos períodos dos anos o que eu utilizo no pepino também, né? Então não é um sistema limitante, né?
6: Então tu consegue utilizar a mesma estrutura para fazer novos plantios ao longo do mesmo ano?
4: Que nem aqui, por exemplo, tem uma estrutura montada que é de vagem, né? Mas, por exemplo, eu vou fazendo rotação de canteiro, como é para uma venda local, não tem, vamos dizer, da mesma cultura uma área grande, né? A diversidade, né? Então, como eu faço um plantio de vagem no mesmo local, como não vai ser mexido na área, né? Porque uso o sistema com mulching e tal, então não preciso fazer toda vez a aeração do sol, né? Então eu faço a rotação de cultura, onde tinha vagem, depois que passar a vagem eu planto uma outra cultura para não dar a questão de doenças, né? Que é aquela, vamos dizer, aquele, se eu fazer o plantio consecutivamente da mesma cultura, que é da mesma família, vai trazendo doenças no solo que vão deixando resíduos, né? Então tu entra com outra cultura que já evita esse problema.
2: Assim, o Henrique qualifica o trabalho na sua unidade de produção, gerando mais possibilidades de culturas, incluindo outras hortaliças e até mesmo alguns tipos de flores. Todos esses produtos da propriedade dele também podem ser encontrados em feiras da agricultura familiar que ocorrem diariamente em Santa Cruz do Sul.
1: Dando sequência à programação, o presidente da Epagre, Dirceu Leite, fez um balanço das atividades do ano passado. Vamos conferir detalhes do desenvolvimento do agro.
7: Olha só, foi um ano que passou muito rápido. 2025 passou num soprão. E a gente teve em 2025 esse grande desafio de assumir mais uma atividade que não fazia parte do nosso métier. Temos uma equipe especializada na pesquisa agropecuária que vem trazendo grande orgulho para Santa Catarina. Temos uma equipe especializada na extensão que tem uma história de sucesso. E esse ano a gente abraçou uma área que nós não tínhamos o conhecimento, né? Abraçamos a educação formal e profissional. Trabalhar com jovens de 14, né, anos é muito incipiente, é muito inicial. E a gente pôde, durante o ano de 2025, enfrentar, né, desafios, enfrentar áreas que nós não tínhamos conhecimento e avançar. O grande desafio de 2025, e que foi superado pelas equipes, foi conhecer o colégio, conhecer as relações dentro do colégio, ter essa aproximação com as famílias, né, mas, acima de tudo, ampliar a área de atuação do Epagre. E isso as equipes conseguiram fazer de maneira muito especial, de maneira exemplar. Temos uma nova Epagre.
8: Outra novidade que vem por aí é o SC Rural 2. Qual a missão da Epagre nessa nova fase?
7: Olha só, a gente está encampando, né, em 2026 o SC Rural 2 vai estar a campo, levando, né, projetos estruturantes para os nossos agricultores. São US$150 milhões na quarta operação com o Banco Mundial. E que a gente tem conseguido, através do nosso corpo técnico, ajudar a escrever o manual operativo, o plano de aquisições, como ele vai funcionar na prática. Através de um modelo novo de execução do programa, a Epagre vai estar atuando junto com a Secretaria de Estado da Agricultura e Pecuária, através de uma diretoria executiva do SC Rural, onde a Epagre vai ter gerentes da Epagre trabalhando a questão do apoio direto, a questão da telecapacitação, a questão da pesquisa, desenvolvimento e inovação. E esse programa vai para o campo, né? Muito conectado com a Epagre. E o papel da Epagre, dessa vez, é ainda maior. Além de todas as ações de extensão, quando se refere a levar o projeto para o campo, a levar o apoio direto, a Epagre também vai ter um braço muito forte na pesquisa agropecuária e na inovação aberta. Isso vai permitir que a atuação da Epagre seja muito maior e mais robusta. E pensando no futuro, pensando em deixar um legado para que a gente possa ter sistemas que possam avaliar o impacto de políticas públicas como essa lá na sociedade, lá onde é que a agricultura acontece, de quanto, como e de que forma melhorou a vida do nosso agricultor.
8: Falando em pesquisa, não tem como deixar de mencionar os 50 anos da pesquisa comemorados agora em novembro passado e os 70 anos da extensão que já vem chegando. É um grande orgulho, mas também uma enorme responsabilidade continuar com esses trabalhos, não?
7: Olha só, a gente tem que comemorar o passado pensando no presente e prospectando um futuro. Em 2025, comemoramos 50 anos da pesquisa agropecuária dentro da IPACRE. Essa pesquisa que contribuiu para a sociedade catarinense, que trouxe novas variedades, novas cultivares, que elevou a capacidade produtiva das nossas culturas, né, e que tem trazido para o Estado todo esse conhecimento, né, com novas cultivares, novas tecnologias, que permitiu que o agricultor pudesse produzir mais. E vivemos um Estado onde não temos uma fronteira agrícola a explorar. As terras que estão sendo cultivadas estão aí, e elas precisam ser cultivadas por muito tempo, aumentando, inclusive, a produtividade. Comemoramos 50 anos de pesquisa muito feliz, uma festa bonita, onde tivemos a oportunidade de ter palestras de nível nacional, trazendo para cá todo o conhecimento e agregando aos novos profissionais que a IPAG também contratou. Agora prospectamos os 70 anos da extensão. A extensão do Dr. Glauco, de 1956, que fez com que Santa Catarina pudesse ter esse modelo catarinense que é único no Brasil, onde a pequena propriedade, onde a agricultura familiar é responsável por produzir muito alimento, gerar muito trabalho, muita renda e fazer com que o catarinense tenha orgulho de falar que é agricultor, que é empresário do setor rural e que gosta do que faz. E esse momento, ele prospecta o futuro. Como vai ser a pesquisa agropecuária daqui 100 anos, daqui quando fizer 100 anos, como vai ser a extensão rural daqui a um tempo? E a gente pode perceber que a presença da IPAGRE como uma entidade de pesquisa, de extensão e também de ensino, ela é muito conectada com a realidade. E isso vai permitir que a gente possa estar prospectando um futuro bastante promissor para a nossa empresa.
8: Foi um ano de muitos eventos relacionados a mudanças climáticas e também à agricultura conservacionista. A IPAGRE está alinhada a essas questões que, na verdade, são cobranças da sociedade.
7: É verdade. Vemos momentos onde as variações climáticas elas têm causado grande impacto e muitas vezes associado a grandes prejuízos para o nosso agricultor. Seja vento, seja granizo, o Estado viveu em 2025 momentos de eventos climáticos extremos. A IPAG está conectada com isso. É dentro do programa SC Rural 2, a gente tem linhas de pesquisa no sentido de buscar a resiliência hídrica, né, você conseguir superar problemas de estresse hídrico, de estiagens ou o excesso de umidade. E nesse contexto, a pesquisa agropecuária vem desenvolvendo novas ferramentas de trabalho, como o SPDH, como o sistema de plantio direto de hortaliças, né, com relação ao preparo do solo, com relação a novas técnicas de produção. A IPAG está conectada. A pesquisa também lançou, né, nesses últimos anos, a cultivar dueto, que é uma cultivar de arroz que tem essa característica de ser tolerante a extremos de temperatura durante o período de florada. E isso permite você se projetar. Mas não para por aí. Além disso, a extensão agropecuária fez todo um trabalho de estender a mão, o braço forte do governo, para quem sofreu algum evento climático e teve prejuízo. Quando nós temos uma estiagem muito forte, ou uma enxurrada muito grande, ou um vendaval, muitas pessoas têm prejuízo. A agricultura acontece, o agricultor coloca na terra o que ele tem, né, a sua riqueza, para produzir. E às vezes, se não é a mão forte do governo, levada através da IPAGRE, muitos não conseguem levantar. Então, durante o ano de 2025, tanto a pesquisa agropecuária como a extensão tiveram uma atuação importante no sentido de levar toda a política pública, toda a força do governo para que Santa Catarina continue se reerguendo após cada evento climático e fortalecendo ainda mais o modelo catarinense de agricultura.
8: Para encerrar essa nossa conversa, presidente, qual a mensagem que o senhor deixa aos agricultores, pescadores, técnicos, parceiros, em relação a esse trabalho realizado pela IPAGRE Santa Catarina e que é referência no Brasil?
7: Uma mensagem de bastante otimismo. vivemos um momento onde a Epagre vem se reinventando. Passamos por um processo de contratação extremamente robusto, onde até agora quase 500 pessoas ingressaram na Epagre. A gente fortaleceu a pesquisa agropecuária com novos pesquisadores, laboratoristas, auxiliares, novos conhecimentos. Nós fortalecemos a extensão com mais gente a campo, visitando, acompanhando, levando a tecnologia até o agricultor e, às vezes, ajudando a vencer dificuldades. Nós avançamos quando se fala no ensino agrotécnico, buscando não apenas a formação técnica, mas trabalhar a formação de agrocidadãos, pessoas que vão fazer com que a agricultura continue crescendo. A Epagre vem num conjunto fortalecendo as suas estruturas, com um único objetivo: levar tudo isso para o agricultor, para o pescador, para quem precisa e acredita na Epagre. E a nossa mensagem é dizer para vocês que a Epagre está aqui, forte, firme, consolidada, pensando no futuro e prospectando soluções, ajudando quem precisa e levando conhecimento a cada canto do estado.
1: E com isso vamos para o intervalo, mas não sai daí, a gente volta já para conhecer mais sobre o manejo e o cuidado na apicultura que garantem maior produtividade.

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1: Estamos de volta com a Força do Campo desta quarta-feira, programa feito especialmente para você, produtor rural, você quem faz a engrenagem girar. E dando sequência à nossa programação, vamos aprender mais sobre o manejo e os cuidados na apicultura que garantem maior produtividade.
2: O manejo apícola engloba as técnicas que um apicultor usa para manter as colmeias saudáveis e produtivas, abrangendo desde o cuidado com a alimentação e a saúde das abelhas até a colheita do mel. Inclui atividades como a revisão periódica das colmeias, a troca de quadros antigos, o fortalecimento de enxames fracos, o manejo da rainha e a coleta de mel, além de medidas de higiene e controle de pragas. Nós fomos até uma unidade de produção na região central do Rio Grande do Sul para conferir de perto como funciona o manejo da apicultura primavera-verão.
3: Aqui na propriedade do Valdoir e da Miriam, vamos conhecer como funciona o manejo da apicultura com o nosso colega extensionista rural na cidade de Candelária, Sanderley. Por favor, pode explicar para nós?
4: O manejo de primavera-verão é muito importante para condicionar as colmeias, para aumentar a produtividade delas. Uma peça que a gente mostra aqui se chama redutor de alvado. Ela, o próprio nome diz, reduz o alvado. O alvado é a parte dianteira onde as abelhas entram na colmeia. Então, esses sarrafos eles são cortados com tamanhos diferentes para limitar o ingresso de inimigos naturais, formigas, vento, frio. E na medida que o clima vai esquentando na primavera e verão, de acordo com o tamanho das colmeias, a gente deve ir aumentando esse espaço, e quando chegar em pleno verão, que a colmeia está bastante forte, pode ser retirado por completo o redutor de alvado. Um segundo manejo que se faz nessa época é elevar a entretampa. A entretampa é essa peça que estamos mostrando aqui. Ela, no final do outono, ela é baixada para cima do ninho e se mantém uma ou duas melgueiras acima dela. E aí, quando chega o setembro, outubro, e aí regiões, às vezes novembro, regiões mais frias, é muito diferenciado no estado por causa da altitude e das diferentes temperaturas. Mas essa peça, então, ela se eleva para debaixo da tampa. Então, no inverno, ela tem a função de aquecer o ninho para auxiliar as abelhas a manter a temperatura interna. E durante o verão, ela vai para debaixo da tampa, que ela controla o excesso de calor. Ela se torna térmico, então auxilia no verão para controlar excesso de temperatura. E aí, na parte do ninho, é recomendado se substituir pelo menos 3 favos do ninho por ser alveolada, como esse quadro que estamos mostrando aqui, que é um caixilho com 4 arames, onde tem a cera de abelhas alveolada, incrustada, e se retira pelo menos 3 favos velhos da colmeia e se introduz esses caixilhos com cera alveolada para renovar o ninho e para que a colmeia tenha mais produtividade e mais condição de ficar mais forte e aumentar a sua produção. Esses favos retirados quando é bem no início da primavera e que a colmeia está ainda em desenvolvimento, muitas vezes que não tem pólen, não tem néctar, não tem cria, ele pode ser tirado fora e derretido e se faz cera com ele. Uma outra alternativa é tirar os favos com cria aberta, cria fechada e pólen, e fazer núcleos para constituir novas colmeias. E a terceira opção ainda é utilizar uma tela excluidora, como essa que estamos mostrando, em que se coloca esses favos com cria e com néctar e pólen num sobreninho, e se coloca essa tela e o sobreninho acima dessa tela. Essa tela ela faz com que a rainha não consiga subir e não consegue fazer postura na parte superior. Depois das abelhas encherem esses caixilhos de mel, o favo é centrifugado e aí é descartado. Então, basicamente, são esses os manejos que são realizados na primavera e verão para auxiliar as colmeias, para elas aumentarem a produtividade e ficarem sadias nas temporadas.
3: Então vamos conhecer esse processo todo agora na prática.
2: Estamos falando de abelhas com ferrão, então é importante tomar todos os cuidados necessários com o equipamento de segurança. Com relação às vestimentas, indica-se o uso de roupas claras, touca e máscara para evitar picadas e contaminação. Além disso, deve-se usar luvas e fechar todos os acessos possíveis das abelhas ao corpo humano.
3: De mel da região, vocês têm um grupo de apoio?
5: Sim, a gente tem um grupo já em torno de uns 18 anos já faz, que a Emater nos assessora ali com reuniões mensais. E daí sempre que tem alguma dúvida, alguma coisa, ou troca da experiência entre os apicultores ali, inclusive os apicultores mais antigos, aqueles que tinham aquela produção somente para o consumo próprio, com aqueles conhecimentos antigos, a gente traz também aquilo ali, aquela experiência também, para misturar mais a parte técnica, misturado com conhecimentos dos passados. Né?
1: Seguindo com o programa, o governo de Santa Catarina lançou o programa de incentivo e ampliação das atividades pesqueiras e aquícolas. O investimento foi de quase 5 milhões de reais. Vamos conferir mais detalhes.
6: Com um investimento

0: esses tratores, todo o kit que nós estamos entregando vai fortalecer. A gente pretende dobrar a produção do crescimento da pesca artesanal. Nós estamos indo ao encontro do pequeno pescador, dando a ele condições dele enfrentar todas as intempéries, as dificuldades, a dificuldade financeira, a dificuldade de mercado, a dificuldade de poder armazenar decentemente o seu produto, enfim, dando a ele aquilo que ele não teve até hoje, fortalecendo essa atividade que é muito importante em Santa Catarina. A gente começou o governo já dizendo que a pesca no nosso governo era importante. Por quê? Porque nós criamos uma Secretaria de Aquicultura e Pesca. E agora, mais uma vez, reunido aqui para entregar esses equipamentos para que eles possam produzir e faturar mais.
1: A gente já tinha entregue tratores para a pesca artesanal de Florianópolis e Laguna num evento na Semana do Pescado. E agora a gente está entregando 18 tratores para o litoral de Santa Catarina. É muito importante para ajudar o pescador artesanal. Também estamos entregando 14 kits de despesca para a piscicultura catarinense, que é destaque nacional. Somos o quarto maior produtor de tilápia do Brasil. E também estamos lançando um programa junto com a Epagre de fortalecimento da aquicultura e da pesca principalmente. E agora o governador Jorginho Melo vai revolucionar isso, trazendo essa estrutura que muito tempo foi deixada de lado, e a pesca agora vai ser valorizada como ela merece aqui em Santa Catarina.
2: A Epagre é uma empresa formada pela junção de várias empresas. Uma delas foi a Acarpesca, que surgiu lá na década de 60 e ajudou muito na orientação técnica, levando esse conhecimento. Agora, a Epagre dá outro passo. A entrada de novos profissionais ligados ao setor de pesca e de agricultura vai potencializar as ações da Epagre, aumentando a nossa capacidade produtiva, levando conhecimento do produtor e mudando a realidade de quem trabalha e produz e vive da pesca e da agricultura.
3: O programa está estruturado em três eixos: ampliação do quadro técnico, modernização da infraestrutura e capacitação contínua das equipes. Durante o lançamento, foram entregues 14 kits de despesca, cada um no valor de R$ 59 mil, e 18 tratores, avaliados em R$ 196 mil cada. Os investimentos incluem ainda 4 novos escritórios, 18 veículos, equipamentos eletrônicos e embarcações com motor e carreta.
4: Precisamos cada vez mais desses investimentos para essa cadeia produtiva da tilápia. A tilápia, hoje, ela não é só um produto, hoje ela é um sustento para várias famílias. E esse kit de piscicultura irá facilitar muito na despesca dos piscicultores para, sim, entregar o produto até o frigorífico para o abate da tilápia. Esses investimentos são muito importantes porque agiliza o processo, agiliza o trabalho e facilita o dia a dia de cada piscicultor catarinense. Armazém, a capital catarinense da tilápia, agradece muito a região da Morel, que é a maior produtora do estado, cerca de um terço da produção de tilápia que tem em Santa Catarina vem da região da Morel. Então isso irá fortalecer e, com certeza, facilitar a vida de cada piscicultor catarinense.
5: A aquisição desse trator para os pescadores de Governador Celso Ramos é muito importante. A Governador Jorginho está de parabéns, né, por ter criado a Secretaria da Pesca e Aquicultura. Isso já foi um grande avanço, né, ter criado essa secretaria. E com certeza esse programa também de incentivo aos pescadores. Governador Celso Ramos é uma cidade onde a pesca é muito atuante, então é de grande valia, vai ser muito importante para Governador Celso Ramos esse trator.
6: E com isso estamos finalizando a edição do programa Força no Campo desta quarta-feira, dia 1º de julho de 2026. Eu, Diego Macan, me despeço de você, agricultor e agricultora. Uma excelente semana a todos. Fique agora com Saulo Machado e o programa Dia a Dia.
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7: Sete horas, 2 minutos, 7:02, manhã de quarta-feira, dia 1º de julho de 2026. Uma quarta-feira que começa com tempo encoberto aqui na região sul. Choveu durante a noite, né? A noite de ontem, madrugada. Agora, pela manhã, o tempo continua encoberto e, olha, vai continuar assim. Aliás, a partir do período da tarde, nós temos aí possibilidade de temporais em alguns locais isolados aqui na região, mas a chuva deve continuar. Amanhã, quinta-feira, o dia deverá ser totalmente com chuva e as temperaturas ainda muito baixas. Por exemplo, hoje, a mínima é de 13 e a máxima de 17 graus. Amanhã, nós temos uma mínima de 7 e uma máxima de 14 graus. Então, um dia com muita chuva amanhã e também com muito frio. Na sexta, o tempo melhora, fica bom com sol, mas a temperatura máxima não passa dos 16 graus. No sábado também, 17 graus, é tempo bom, aí já tem nuvens. No domingo, nós temos sol entre nuvens, com 19 de máxima na temperatura. E lá para segunda-feira, aliás, o final de domingo, e né, já na segunda-feira, alguns modelos estão mostrando novamente a possibilidade de chuvas. Neste momento, 12 graus é a temperatura aqui no centro da nossa cidade das avenidas, a nossa rainha do sul catarinense. 7:03, vamos aos destaques desta edição do Dia a Dia. Jairo Silva nos atualiza agora os principais destaques da área policial e também do esporte. Bom dia.
9: Bom dia, Saulo. Algumas ocorrências que a gente pode destacar na área policial. Um acidente de trânsito em uma rodovia de Içara depois de uma ultrapassagem forçada por um caminhão, uma mulher foi desviar e acabou capotando o veículo em uma região de uma ribanceira. Felizmente, ela não teve nenhum ferimento, levou muita sorte e a ocorrência mobilizou, portanto, a Polícia Militar. É na região de Içara. Uma mulher também foi presa por tráfico de drogas e associação para o tráfico em Criciúma. E em um outro caso de tráfico de drogas, a Polícia Militar prendeu ontem no meio da tarde uma mulher com praticamente 1 quilo de maconha. Ela foi presa em Sombrio, foi autuada em flagrante pelo delegado Maurício Preto, aqui na Central de Polícia em Araranguá, e conduzida ao presídio feminino em Criciúma, Saulo.
7: No futebol?
9: No futebol, destaque aí para a Copa do Mundo, né? Vale lembrar que tem mais times aí, tem seleções classificadas e seleções que já foram embora. A Costa do Marfim se despediu porque perdeu para a Noruega por 2-1. A Noruega será o adversário do Brasil no próximo domingo, às 5 da tarde. A França ontem venceu a Suécia fácil 3-0 e o México eliminou o Equador com vitória por 2-0. Hoje tem Inglaterra e República do Congo, à 1 da tarde, horário de Brasília. 17:00, 5 da tarde, tem Bélgica e Senegal também pela segunda fase. 21:00, Estados Unidos e Bósnia-Herzegovina. Então, são jogos de hoje confirmados aí para a Copa do Mundo, nessa segunda fase. Nas oitavas de final, alguns confrontos definidos já. O Canadá pega o Marrocos. O jogo será disputado sábado, 14:00. Também no sábado, 18:00, tem Paraguai e França. Portanto, o adversário do Paraguai será a França, que classificou ontem. E o Brasil enfrenta a Noruega, então, no domingo, 17:00. O México também classificado, espera a definição do adversário.
7: Porque ontem, de novo, a Noruega fez aquele...
9: Os vikings, né?
7: E aí tem a gente já dizendo que é a última vez que vocês vão fazer. Que é domingo, vocês vão embora pra... Não sei,
9: meu amigo.
7: Tem que jogar bola.
9: Tem. O Brasil vai ter que suar pra ganhar da Noruega.
7: Só quem morre de véspera é o peru, né?
9: Morre
7: de véspera do Natal, né?
9: Provocações, sabe que tem, sabe lógico, que é lado, né? Lógico. Mas normal. É aquela história, o Brasil vai ter que jogar e eu acho que o Brasil vem crescendo, né? Tem demonstrado isso na Copa do Mundo, eu acho que passa pela Noruega. Será um jogo difícil, não tem nada fácil em Copa do Mundo, mas eu acho que o Brasil passa e vai às quartas de final.
7: Com certeza, vamos ver. A tendência é essa.
9: Essa, né? É a tendência. Falando agora da Série C do Campeonato Brasileiro, o Brusque complementou ontem a 12ª rodada. O Brusque acabou perdendo fora de casa para o Botafogo da Paraíba ontem por 2-0. Mas o resultado não mudou a condição do Brusque na tabela de classificação. Continua em segundo com 21 pontos e o líder é o Guarani com 22.
7: Muito bem, o Jair volta ao programa daqui a pouco. Informações de polícia, 1 da tarde, tem As Esportivas. 7:07, outros destaques desta edição do Dia a Dia. Em mais uma ação de fortalecimento da parceria com os municípios, o governo de Santa Catarina entregou um pacote de investimentos para Imbituba. No ato, ontem, né, o governador Jorginho Melo autorizou mais 24 milhões para novas obras de infraestrutura, saúde e habitação e turismo, e também para o porto de Imbituba. Trabalho formal no setor da indústria de Santa Catarina cresceu 3,9% no acumulado em 2026. Comissão de Prevenção e Combate a Drogas na Assembleia Legislativa de Santa Catarina aprovou na reunião de comissões da tarde de ontem parecer favorável ao projeto de lei de autoria do deputado Ivan Nats, do PL, que institui aqui no estado o Programa Estadual de Saúde Sem Dependência Química. Música. Mais uma vez a balsa que faz a travessia do Rio Araranguá entre o Morro dos Conventos e o distrito de Ercino Luz vai paralisar as suas atividades. Hoje ela ainda funciona até a meia-noite. A partir de amanhã ela deixa de funcionar pelo menos pelos próximos 10 dias. A delegação do PSD, União Brasil e PP fará um encontro amanhã às 19 horas no Centro de Eventos Germano Rigo, em Criciúma. Presença do João Rodrigues, pré-candidato ao governo de Santa Catarina, pelo PSD, e também do Ronaldo Caiado, que é o presidente do PSD à presidência da República. Servidor da Prefeitura de Araranguá, senhor Pedrinho, depois de 43 anos de dedicação ao serviço público municipal, né, recebe uma homenagem. O nosso portal da Rádio Araranguá diz que Tano avalia momento político do PSD e afirma que será candidato a prefeito com ou sem o MDB. E recebe bem a possibilidade de Paulinho Souza, do MDB, como seu vice, está na minha coluna aqui no nosso portal. Travessia da balsa em Araranguá será suspensa por cerca de 10 dias para manutenção. Brasil em Campo e Samuel Rosa no palco prometem encerrar em grande estilo a 33ª Festa do Peixe. Em nível estadual, o portal NSC Total diz que Senado aprova a venda de spray de pimenta para mulheres. Também aqui as regras. Portal ND+, Nunes Marques destaca a atuação da Polícia Federal e mira eleições de alta tensão. Em nível nacional, o jornal Folha de São Paulo diz que partidos tentam driblar regra do fundo eleitoral para mulheres e negros. Como é que pode, né? Eles não perdem a vergonha. Né? Eles não perdem a vergonha, eles querem mais dinheiro. Querem mais dinheiro. Tô nem aí se a inflação está alta, se o juro está alto, se nada disso interessa. Interessa é brigar por Lula e por Bolsonaro e buscar o dinheirinho para o meu bolso. Né? O resto não tem problema, né? Não tem problema. Michele deixa a PL mulher no dia em que reposta vídeo sobre Vorcaro. Ah, esse tapete aí também é legal de levantar, né? É bom de levantar, né? Vamos levantar esse tapetinho aí também, né? Quem sabe a Michele agora, vão acabar calando ela, né? Ela não vai conseguir falar tudo o que ela quer, não. Não vai. Vão calar, com certeza, né? Pátria, família? Sei. Pois é. O jornal O Estado de São Paulo está trazendo como manchete: STF iguala salário base de juiz a teto e libera acúmulo de benefícios. Vamos lá, vamos pagar a juizada. Alguns merecem, né? Maior parte merece, mas tem uns aí que te falar, hein? Pois é, eu quero saber o seguinte, eu não sou contra quem ganha bem, eu sou contra quem ganha mal. Por que que o povo, o cidadão, aquele que rala mesmo, né? Não ganha essas coisas. Não tem penduricalho esse salário do pobre. Não tem, cara. Nos grandes centros aí o cara começa às 5 da manhã, 4 da manhã, pegando 3, 4 ônibus para chegar no emprego, para ganhar 2 mil, 3 mil por mês. Daí tem... Né? Vamos, como é que a gente faz isso aqui? Bom, é o seguinte, libera o teto, né? Com o benefício, dá um jeitinho. Eles dão um jeitinho para ganhar mais. Né? Tá tudo bem. Que ganhe mais, mas que porra... Afrouxa pro povo também, né? Afrouxa um pouquinho, acorda aí que o pescoço tá vermelho, viu? Pescoço tá vermelho. Remada rumo ao Brasil. Noruega fez 2-1 na Costa do Marfim, voltou a festejar como viking e pegará o time de Ancelotti no domingo. O jornal O Globo Rio de Janeiro está trazendo aqui como destaque nesta quarta-feira, briga familiar. Michele mantém rixa com Flávio, afasta-se do PL e deve desistir de disputar o Senado. Racha interno no clã Bolsonaro se acirra há 3 meses das eleições. É uma briga familiar? Não, é uma briga política. É lenteada do Flávio, mas é uma briga política. Ah, não é só a briga familiar em si, né? França impressiona de novo e despacha a Suécia. E Mbappé, com 2 gols, aproxima-se de Messi. Zero Hora Porto Alegre está abrindo manchete. Governo lança plano safra de 622 bilhões em crédito para o setor agrícola. Também destaca aqui a vitória da Noruega lá, né? Contra a Costa do Marfim, e que também eles vão enfrentar o Brasil. Jogo é domingo, jogo é domingo. São os principais destaques desta quarta-feira, que está apenas começando. 7:12, 7:12, para você interagir com a nossa programação nesta quarta-feira. 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A Júlia Terezinha Guizzi está aqui com a gente, deixando um bom dia, a Gorete Amaral também, Kid Valim Schaefer também, Brasil virou Pepe. É, mais ou menos. Jair Cândido, bom dia. Zé Pura, ótima quarta-feira a todos. Suzana Coelho, Deus abençoe a todos nós. Também o Kid Valinho lá de Praia Grande, né? Sempre nos acompanhando aqui. O Patrick Rodrigues Oliveira, Pato Branco do Paraná, bom dia. Maurício Rodrigues, bom dia. Vereador Douglas Michels, também deixando aqui o seu bom dia. O Itamar Elisandro, pessoal do Morro do Pronto, bom dia. Pessoal do Macan Motos, Vila São José aí presente. Compadre Hamilton, também a Zélia Crescêncio, Jair da Rosa, também aqui a Laura Rodrigues, o Volney Faber também está com a gente. Bom dia. Bom dia para o Devair Firmiano. Deva, olá, meu zagueirão. O Matheus Oliveira também, bom dia. Gerson Cruz, será que chove hoje? Chove, vai chover amanhã também. É um negócio que vai ficar meio complicado, hein? Benita Gomes, bom dia. Bom dia, Tânia Luzia Guimarães, Juscelia Estevam. Bom dia para o Bento Bittencourt, André Goulart, Vera Clemes, o Diego Silveira da Silva. Bom dia para o Marcelo e para a Rosana, a Cilda Alves, a Sandra da Silva e outras pessoas chegando conosco, como a Neide Nerves, o Carlos Gomes, o Sidney Guinzani, né? Pessoas que estão chegando aqui no nosso facebook.com/radioararanguá. Outra opção é o nosso WhatsApp, 489-8808-4667. Tem várias mensagens de ouvintes aqui também. Bom dia, Saulo. A próxima remada da Noruega é de ida para casa. Vai, Brasil! Um abençoado julho para todos nós. Pois é, né? Já estamos aí, Rudi, já estamos aí no meio do ano. Mais 6 meses, foi 2026, né? Bom dia, Saulo. Martinho. Bom dia, Martinho. Bom dia para o meu amigo Tucamaia, Transjúlio Transportes aí com a gente. Oficina Mecânica Urbano, Patrick Cardoso Urbano, bom dia. Bom dia para o Johnny, mecânico lá em Maracajá, está aí trabalhando também. Bom dia, Saulo. Que o Vini Júnior não confunda o Alante com a Virgínia. Não, o cara é feio pra caramba, né? Ele tem dinheiro, joga bem, mas pá, para aí. E o bailão, tá onde hoje? Olha, não me informou ainda. Nosso serviço secreto aqui não informou onde é que ele anda. Vamos ver daqui a pouco. A Sofia também está conosco aqui, dando o seu bom dia, pessoas que estão conosco aqui. O Jair Inácio mandou hoje uma foto aqui do seu ketchup, o seu Corcel 2. Seu Corcel 2 vermelho, tá nos trinques, aqui na garagem, pronto, aqui em cima, pro encontro de carros antigos que vai ter na Festa do Peixe também. Tá prontinho. Tá, mas se chover, tu não vai tirar ele pra rua, né? Não, né? Ah, não tira. Deus o livre. Sabe que ele vai no arroio de Silva, ele evita de ir. Mas quando ele vai, na volta, ele dá uma lambida no carro pra ver se não tá salgado. Se tá salgado, tem que lavar. Quem cuida de carro, cuida, né? Muito bem. Olha, eu tô vendo aqui pelo agora amanheceu, né? Porque o inverno amanhece mais um pouco mais tarde. A lua tá bonita, né? Que coisa linda, que espetáculo da natureza. Tá bem aqui à minha frente, do lado esquerdo aqui. E não tá tão encoberto o tempo assim, né? Mas tem previsão de chuva para hoje sim e muita chuva para amanhã. Ah, já, o nosso informante aqui, ó, Júnior Bailão, hoje tá em Araranguá. Então hoje ele tá tranquilo, né? Não está nas estradas, está aqui por aqui. A Matilde Ferreira está com a gente. Bom dia para o vice-prefeito de Maracajá, Rude da Soler, Josué Lopes, Valdeci Batista de Carvalho, vereador Juliano Jacques também. Deus abençoe nessa quarta-feira. Luz de Souza, Neide Nerves, enfim, muitas pessoas conosco, trazendo as suas mensagens nesta manhã de quarta-feira. Música. 3524-0137 é o nosso velho e bom telefone que ainda toca. www.radioaranguá.com.br é o nosso portal. Entra lá, dá uma espiada, tem sempre novas importantes informações para você no nosso portal. 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E a esmagadora maioria da nossa audiência é no rádio, 95.5. Obrigado pela sua audiência, onde quer que você esteja, viu? Seu velho e bom radinho de pilha que você arrasta para onde você vai, no rádio do seu carro, onde quer que você esteja. Nosso trabalho é feito sempre com muito carinho, com muito respeito a todos vocês. O Adão Acorde da Rosa, o Zinho. Bom dia, meu amigo Saulo, radiador. Isso aconteceu comigo uma vez. Lá na Sapiranga, né? Fomos jogar na Sapiranga. O Sucata, né? O veterano Sucata. E aí um garçom disse: ah, tu que é o Saulo radiador? Eu disse: ah, mas antes de ser radiador eu fui pneu, carburador, até chegar radiador. Radialista ele quis dizer, né? Mas enfim, o Zinho não esquece disso. Um abraço, querido. Tudo certo? Vamos vender a farinhazinha aí na Motasa, né? O Luciano Alves Figueiredo com a gente, o Domingos Citadinho Rodrigues também está aqui conosco no nosso facebook.com/Rádio Araranguá. 7h19, hoje aqui no programa eu recebo o José Pereira. O José Pereira é o Zé Leiteiro, né? Mais conhecido assim. Diretor da empresa Aspecto Comunicação, que vem falar sobre a trajetória da empresa e a homenagem que ela vai receber na Câmara de Vereadores de Araranguá na noite de hoje. É uma proposta do vereador Juliano Jacques, né? Você tem uma ideia? A Aspecto, ela conseguiu... É só um dos eventos que ela faz, que é arrancada de caminhões, né? Uma Rui de Silva. Então esse formato que ela tem da última edição aí, tudo que foi das evoluções que aconteceram, tem muito a ver com a organização da Aspecto. Vamos falar sobre esse e outros assuntos, porque a Aspecto trabalha também em vários outros eventos em todo o sul de Santa Catarina, né? Também vou receber aqui no programa o pré-candidato a deputado estadual pelo Partido Progressista e ex-prefeito do Balneário Rui de Silva, Evandro Scaini, falando sobre sua movimentação política. Ele que recentemente recebeu o apoio aí do prefeito Caio, né, lá de Morro Grande, e de vereadores, enfim, do PP lá de Morro Grande. Aqui no programa você ainda tem o comentário do jornalista Alexandre Garcia em nível nacional, o comentário do jornalista Piara Bosque em nível estadual, o Ronaldo Coutinho nos traz as informações sobre o tempo, o Jairo Silva nos traz informações de polícia, o Lucas Casagrande as informações do Notícia da Hora. Martim Martins e Miguel Reus estão na mesa de áudio. Então vamos lá, vamos de novo. Eu aqui nessa bancada, você do outro lado. Bora, vem comigo. Vamos trabalhar. 7h21. O dia começa com a informação de que, em mais uma ação de fortalecimento, de parceria com os municípios, o governo de Santa Catarina entregou um pacote de investimentos para Imbituba. No ato, ontem, o governador Jorginho Melo autorizou mais de 24 milhões para novas obras de infraestrutura, saúde, habitação e também na área de turismo. A cerimônia contou ainda com a formalização de um convênio entre o Porto de Imbituba e a Prefeitura, que destina 17,6 milhões para melhorias na mobilidade urbana. Também foram inauguradas obras estruturantes no complexo portuário, que somam mais de 18,5 bilhões em investimentos. O governador disse que não fica cansado em dizer que Santa Catarina é o que é por conta das pessoas que aqui vivem. E quando a gente se une para fazer esses investimentos, essas melhorias, é para essas pessoas que a gente está entregando mais oportunidades, disse o governador. E o trabalho informal, o setor da indústria de Santa Catarina, cresceu 3,9% no acumulado deste ano de 2026, de janeiro a maio. Esse desempenho corresponde ao dobro do crescimento médio brasileiro, que foi de 1,43%. Os dados do novo Cadastro de Empregados e Desempregados, novo CAGED, referente ao mês de maio, foram divulgados pelo Ministério do Trabalho e Emprego ontem, terça-feira. O levantamento ainda mostrou que o saldo total no período de janeiro de 2026 foi de, janeiro a maio de 2026, foi de 61.658 novas vagas de emprego, o terceiro maior do país. O estado ficou apenas atrás de São Paulo, 215.924, e Minas Gerais, 87.375, conforme dados do novo CAGED, referente a maio. Na indústria catarinense, a indústria gerou um saldo acumulado de 24.527 novos empregos neste período, enquanto o Brasil, como um todo, gerou 128.353 vagas. Quase 20% dos novos empregos da indústria nacional foram gerados em solo catarinense, ou seja, a cada 5 empregos formais gerados no setor em todo o território nacional. Será que é disso que eles têm inveja? Trabalhem, façam como Santa Catarina. Pronto. Comissão de Prevenção e Combate a Drogas da Assembleia Legislativa de Santa Catarina aprovou, na reunião da tarde de ontem, um parecer favorável ao projeto de lei 85/2022, de autoria do deputado Ivan Nats, do PL, que institui em Santa Catarina o Programa Estadual Saúde Sem Dependência Química. A iniciativa foi acatada de forma, na forma de uma emenda substitutiva global apresentada pelo relator do projeto, o deputado José Milton Schaefer. Com isso, ela retorna para a Comissão de Constituição e Justiça antes de ser encaminhada para a votação em plenário. De acordo com o relator, deputado Zé Milton, a emenda preserva os objetivos do projeto, mas concentra o programa exclusivamente na questão do tratamento da dependência química, acolhendo contribuições aprovadas nas comissões em que o PL, o projeto, já tramitou. Conforme o texto aprovado na comissão, o programa será destinado à promoção da prevenção, do tratamento, da recuperação e da reinserção social de pessoas com dependência química, sem qualquer forma de discriminação quanto à raça, à cor, o sexo, orientação sexual, religião, opção política, nacionalidade, idade, origem familiar, enfim, recursos econômicos ou ao grau de comportamento decorrente desta dependência. Ele será aplicado preferencialmente para pessoas em situação de vulnerabilidade social, em especial quando o grau de dependência química prejudique a capacidade de autodeterminação, coloque em risco a própria integridade física ou de terceiros, ou dificulte a adesão voluntária a tratamento de saúde recomendado por equipe de saúde. O texto aprovado também estabelece que, em caso de laudo médico indicando a necessidade de internação terapêutica de caráter humanitário das pessoas abrangidas pelo programa, a internação deverá obedecer às novas diretrizes para a atenção à saúde mental e ao tratamento de dependentes químicos, alinhando-se às normas federais, como a Lei 10.216 de 2001, que é a Lei da Reforma Psiquiátrica, e a Lei 11.343 de 2006, a Lei das Drogas. O grande problema é que nós precisamos tirar esse povo das ruas. Eles estão começando a ficar agressivos. Em Joinville, essa semana, um casal, inclusive a mãe com uma criança no colo, foi agredida por um desses drogados de rua. Nós precisamos trazê-los de volta à vida. É difícil? É. É complicado? É. Mas precisamos tomar alguma atitude. Mais uma vez, a balsa que faz a travessia do Rio Araranguá, entre o distrito de Ercílio Luz e o Morro dos Conventos, vai paralisar as atividades. Hoje a balsa ainda funciona normalmente até a meia-noite, mas a partir de amanhã, quinta-feira, a travessia estará paralisada. A previsão é de que a paralisação tenha a duração de aproximadamente 10 dias, período necessário para executar trabalhos, né, que visam garantir a segurança dos usuários em pleno funcionamento da embarcação. É questão de segurança, ela tem que ser revisada periodicamente. O serviço será retomado assim que a manutenção for concluída. Solução mesmo? A ponte sobre o Rio Araranguá. Coligação do PSD, União Brasil e Partido Progressista farão encontro amanhã às 19 horas no Centro de Eventos Germano Rigo, em Criciúma. Já confirmaram presença os pré-candidatos à presidência da República, Ronaldo Caiado, os candidatos ao Senado, Espiridião Amin e Antidilo Nelli, bem como os pré-candidatos na chapa majoritária do PSD ao governo do Estado, João Rodrigues, a governador, e Carlos Chiodini, a vice. É mais uma movimentação política da coligação aqui no sul de Santa Catarina. Um servidor da Prefeitura de Araranguá, com 43 anos de trabalho, recebeu uma homenagem. E essa homenagem foi singela, mas muito significativa. Diz o texto: senhoras e senhores, hoje é um dia especial para todos nós. Estamos aqui para homenagear o seu Pedrinho, pelos seus 43 anos de dedicação ao serviço público municipal. E também pela sua tão merecida aposentadoria. São mais de 4 décadas de trabalho, compromisso e contribuição para a nossa cidade. Uma trajetória construída com responsabilidade, respeito e muito esforço diário. Nem sempre o serviço público é fácil, mas pessoas como o seu Pedrinho fazem a diferença, justamente pela dedicação, pela vontade de servir a comunidade. Ao longo desses anos, o senhor Pedrinho deixou sua marca, conquistou amizades, o carinho dos colegas e o reconhecimento de todos que tiveram a oportunidade de conviver com ele. Mais do que os anos de trabalho, fica o exemplo de profissionalismo, humildade e companheirismo. Pedrinho, em nome de todos, queremos agradecer sinceramente tudo o que o senhor fez pelo município e pela população. Que essa nova fase seja de muita saúde, alegria, descanso e momentos felizes ao lado da sua família e amigos. Parabéns pela sua história e pela aposentadoria mais do que merecida. Sempre é bom reconhecer aqueles que se dedicaram e que se dedicam e que fazem mais do que simplesmente trabalhar, ou seja, mais do que é a sua responsabilidade. Pena que nem sempre é assim, pois reconhecer, respeitar e prestigiar é sempre louvável. Pensem nisso, enquanto lhes desejo um bom dia.
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33: 7h42. Bom dia, Ronaldo Coutinho.
11: Bom dia. É, o tempo segue aí com nublado, chuva, períodos melhora, temperatura amena. Um dia assim agradável, nem frio nem quente, mas tem chuva e períodos de melhora na região. Pode ter alguma trovada, alguma coisinha mais forte, pontual. No decorrer da quinta também, tem chuva, períodos melhora, entra um vento sul mais forte e começa a melhorar e esfria bem no final do dia à noite. Sexta-feira está indicando chuva, trovada, períodos de melhora e a temperatura permanece também, no geral, bastante baixa, né? Na sexta, podendo amanhecer aí abaixo de 4, 5 graus e não passa muito dos 15. Tempo bom também no sábado e domingo. No Costão da Serra, em algumas áreas, entre a região do Rio Fortuna, Braço do Norte, Orleans, Siderópolis, interior de Uruçanga, Treviso, até pode ter alguma geadinha entre sexta, sábado e domingo. Mas coisa pouca, onde não tiver nevoeiro. Da Climatera, Ronaldo Coutinho.
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1: 7h44, bom dia, Upiara.
15: Bom dia, Saulo, bom dia a todos os ouvintes da Rádio Araranguá. Prazer falar com vocês mais uma vez. Então, o tema do momento é nacional, né? Como fica o PL, se racha, que tem de um lado os filhos de Jair Bolsonaro, né, Flávio, pré-candidato à presidência, Eduardo Bolsonaro em alto exílio nos Estados Unidos, o Carlos Bolsonaro como pré-candidato a senador por Santa Catarina, e do outro lado, Michele Bolsonaro, a esposa de Jair Bolsonaro, que até ontem era pré-candidata ao Senado pelo Distrito Federal e presidente do PL Mulher. Ela renunciou depois de uma conversa com Valdemar da Costa Neto, que voltou, antecipou a volta de uma viagem em que ele estava nos Estados Unidos, para tentar resolver essa crise, tentar acertar os ponteiros dentro do partido. Mas Michele Bolsonaro está irredutível, chegou a cogitar se desfiliar do partido, mas acabou topando apenas deixar o comando do PL Mulher, que ela estruturou pelo Brasil todo e que tem nomes por todos os estados, inclusive Santa Catarina, nessa empreitada. E ela diz que não quer mais concorrer ao Senado pelo Distrito Federal, que quer deixar claro que não queria tirar a pré-candidatura presidencial de Flávio. Está surgindo para os olhos de todos nós o que já se via nos bastidores, nas redes sociais, especialmente na rede social X, o antigo Twitter. É lá que os militantes ligados tanto aos filhos quanto a Michele e Nicolas Ferreira, porque Nicolas Ferreira dentro do PL é alinhado a Michele Bolsonaro, esses dois grupos estão lavando roupa suja há meses, desde aquele episódio lá no Ceará, em que a Michele Bolsonaro criticou o acordo feito com Flávio Bolsonaro para apoiarem a candidatura de Ciro Gomes ao governo cearense contra o candidato do PT. Desde aquele momento houve um racha e os militantes ligados aos filhos de Bolsonaro, e muitas vezes Carlos Bolsonaro e Eduardo Bolsonaro explicitamente, dizem que Michele Bolsonaro não se engaja na campanha de Flávio, que não quer ver Flávio eleito presidente e que até teria interesse em substituí-lo. E é esse o debate que tem e que muitas vezes se descamba para agressões, para questões de... que não é de família, né? Mas é a que eles têm. Então, isso agora está escancarado para os olhos de todos, né? Para os olhos de todos. Qual é o efeito disso na pré-campanha de Flávio Bolsonaro, que já havia descido um degrau nas pesquisas eleitorais com o episódio das relações dele com o Borcaro, o banqueiro do Master, que ele buscou dinheiro para financiar o filme sobre o pai. Aquilo deu uma abalada, mas manteve, né? Nenhum adversário na centro-direita conseguiu ocupar o espaço de Flávio Bolsonaro. Agora é mais um, agora é o drama com Michele. E o ponto importante nessa questão, as pesquisas apontam que o Flávio tem muita dificuldade no eleitorado feminino. E aí, justamente, a mulher mais forte dentro do PL, a mulher de Jair Bolsonaro, acaba deixando de lado essa campanha dele. Isso vai dar muito o que se falar ainda, mas tem muita gente também para botar panos quentes. Esses dias eu encontrei o governador Jorginho Melo no evento e perguntei a ele se ele, que se dá bem tanto com Michele quanto com Flávio Bolsonaro, se ele tentaria entrar em campo para ajudar a mediar. Que se for chamado, vai conversar, ele espera que dê tudo certo, porque sem isso, se o PL não estiver unido, vai ser muito difícil enfrentar o presidente Lula na reeleição. Então, é isso, vamos continuar acompanhando. Reflexos em Santa Catarina, é bom começar a olhar quem é próximo de quem, para ver se não começam a se bicar por aqui também. Do lado de Michele, a gente pode colocar na Campagnolo. Na Campagnolo, Carol Detone, são nomes mais ligados a Michele Bolsonaro. Júlia Zanatta, por sua vez, é um nome bem mais ligado aos filhos de Bolsonaro. Então a gente vai começar a olhar aí como é que fica esse jogo em Santa Catarina. O Jorginho não é nem de um grupo nem de outro. Ele é um equilibrista dentro do PL e não é só na questão dos filhos e da Michele Bolsonaro. É isso, até a próxima.
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16: 7h49, bom dia, Alexandre Garcia.
17: Bom dia. Esse projeto de lei aí de misoginia é mais um fruto da cultura woke, que nasceu lá na Califórnia para tentar dar um novo sopro de oxigênio para modernizar pautas de esquerda que não deram certo na União Soviética, nem em Cuba, nem na Venezuela, né? Essas maluquices aí intelectuais. Tanto que eu nem sabia o que era misoginia, sei lá, até 5 anos atrás, talvez, né? Que é uma espécie de ódio às mulheres, imagina só. A gente conhecia machismo, feminismo, grosserias, né? Falta de educação, falta de postura, falta de cortesia, mas agora se chama misoginia, né? Por exemplo, eu estava pensando, Paulo Figueiredo lá nos Estados Unidos, defendendo Flávio Bolsonaro e querendo criticar a Michele, disse que mulheres não sabem votar. Pronto, ele pode ser enquadrado na tal lei de misoginia, né? Porque é uma coisa totalmente subjetiva. Vejam só, eu vou ler para vocês aqui a definição, né? É incitação à violência, à restrição ao pleno exercício dos direitos ou ofensa à dignidade da mulher. Qual é a coisa mais sagrada da mulher? A maternidade, né? Quer dizer que esse pessoal que prega o aborto vai ser enquadrado em misoginia? É porque é contra o que é de mais sagrado da mulher, interromper a maternidade, não é? Outra, vai bater boca com mulher, briga de marido e mulher, briga de namorados, sai de tudo, né? Outra coisa é que a Constituição, pobre Constituição, ninguém mais segue, ninguém que eu digo que deveria ser escravo da Constituição, próprio guardião da Constituição, tem que ser escravo, que é o Supremo, diz que todos são iguais perante a lei. Se todos são iguais, por que que não existe a androginia, andropatia, que é xingar um homem? É a mesma coisa, o que vale para a mulher vale para o homem, que são iguais. Assim como pecaram aí sobre cor da pele, dependendo da cor da pele, um direito é maior ou menor. Estão fazendo cada uma que contraria a igualdade, para corrigir desigualdades. Aí, de repente, ninguém mais pode falar alguma coisa, tudo vira crime. Todo mundo fica calado. Isso é o quê? A Júlia Zanatta, lá de Santa Catarina, deputada, diz que interfere nas relações humanas. É a censura. A censura nas relações interpessoais. Já tem no Código Penal desde sempre calúnia, injúria, difamação. Tá lá, é só aplicar isso, meu Deus do céu. Mas inventam crimes, é o que eu disse. Se tudo é crime, nada mais é crime, porque iguala tudo. e se implanta um silêncio de cemitério. Bom, queria falar sobre segurança pública, que esse é o principal assunto da campanha eleitoral, né? Vai ser. O Ceará está num... Meu Deus do céu, né? Isso é péssimo para os candidatos do PT, porque é um péssimo modelo, um péssimo exemplo. Agora, eu fiquei sabendo, eu estava sendo atendido lá e todo mundo comentando a história dessa fazenda, que é de gente que foi candidato do PT aí, e que a Polícia Civil descobriu maconha, muita quantidade de maconha, mas teve que parar de descobrir, porque veio ordem de cima. Agora parece que o governador do PT já está querendo saber por que que parou e tal. O fato é que parou, né? Crime tomou conta do Estado. Eu vi um crime agora, coisa rara, em Porto Alegre, num bairro residencial, né? Um sujeito foi executado com uns 30 tiros pelos estojos dos cartuchos que estavam no chão, né? Pelo menos os que saíram de armas, de pistolas, de armas automáticas ou semiautomáticas, né? Ele já tinha sofrido um atentado antes. Ele estava de tornozeleira eletrônica, tem ficha policial, foi fazer fisioterapia com

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0: 8:09, 8:09. Vamos em frente nas informações e discussões do dia a dia. Olha quem apareceu aí, o sol. Apareceu o sol. Djalma Oliveira, bom dia, estamos felizes com a nossa Maria Fumaça, chegou na barranca. Pois é, depois de tantos anos, né? Ela não chegou como era antigamente, né? Mas tá lá, é um marco, né? Realmente, bairro Barranca, puxa, é por onde chegava tudo em Araranguá, né? O falecido João dos Pintos carregava mala de lá pra cá, né? Pegava um dinheirinho aqui, um negocinho ali, e ainda a balsa era aquela de puxada a cabo, não era essa, não tinha nada de motor. Então chegava lá na estação do trem ali, vinha de Maracajá, vinha, enfim, chegava ali, passava tudo de barco pro lado de cá, né? Então agora o prefeito César está resgatando essa história do bairro Barranca com a presença desta Maria Fumaça. Também aqui conosco o Pirulito Agropecuária. Buenas, Saulo. Bom dia de trabalho, abraço. Eni Alves, bom dia, Saulo. Deus abençoe vocês sempre, amém. Terezinha Santana Maia, Ana Glória de la Veca, o Lauro Gonçalves Machado também com a gente, a Marilé Guedin Dias. O Cabo Louro está aqui também. Bom dia, Saulo e a todos. Estou em Canoinhas, te acompanhando pelo Facebook. Aqui essa noite muita chuva, né? Do ladinho de Major Vieira caiu pedra. É, teve que cair pedra mesmo em alguns lugares em Santa Catarina. O doutor Fábio Estevão Machado está com a gente também, bom dia. A Ednete Joaquim, o Tiago Espíndola, João Viana Matheus, o Altair Barbosa, a Nanda Vini, Marlene Souza também deixou um bom dia, o Domingo Citadinho Rodrigues, Luciano Alves Figueiredo, enfim, muitas pessoas conosco aqui no nosso facebook.com/Rádio Araranguá. Bom dia para o Hélio Rocha de Maracajá, tudo certo, Hélio? Aqui também, bom dia, Saulo, me chamo Ellington, sou morador do loteamento do Deusci, aqui no Morro dos Conventos. Queria pedir, Saulo Machado, sou eu esse aí, durante seu programa, dar um toque para o pessoal do trânsito do município. Na entrada do loteamento foi feito um trevo alemão, por sinal ficou ótimo, né? Ficou muito bom para acesso ao loteamento. Porém, instalaram uma placa de informação sobre a obra de saneamento do loteamento na entrada, e a mesma não permite a visão de quem vem no sentido Morro Centro. A placa está atrapalhando a visão de quem sai do loteamento para a rodovia. E são essas coisas que às vezes, né, o pessoal peca, né? Vai lá botar a placa, tá, tudo bem, coloque a placa, mas tem que dar uma olhada. Quem vem daqui vai enxergar? Não vai. Pois é, então não pode colocar ali. Então eu pedi aí, não sei se é o setor de trânsito ou a Secretaria de Obras, mudar a placa de lugar. A placa pode ficar, mas não naquele lugar, para não ficar atrapalhando aí a visão das pessoas. Ontem também eu passei por uma situação que eu não tinha percebido também. Uma rua que sobe da colônia, sai do lado da farmácia regional aqui, né, com Amaro Pereira. O lado direito tem uma árvore até bonita, que plantaram assim na calçada, mas aí tu não consegue ver. O lado direito não enxerga. Tem que meter o bico do carro e aí pode provocar um acidente. Às vezes as pessoas têm boa intenção de plantar uma árvore, coisa parecida, mas tem que ser no lugar certo, né, gente? Para não atrapalhar. Bom dia, Saulo, tomando um café. E meus convidados também estão tomando café aqui. O Ana Paula Brusco, bom dia para você também. Bom, Júnior Bailão, já falei aqui, está por Araranguá hoje, não está viajando. Outro bom dia aqui do Gerson Freitas, que está conosco. Eu estou recebendo aqui duas pessoas bem conhecidas da cidade, gente fina da melhor qualidade, né? O Zé do Aspecto Popular, Zé Leiteiro, bom dia, cara.
1: Bom dia, Saulo. Grande honra, grande prazer estar aqui contigo na Rádio Araranguá e cumprimentando, né, a tua clientela, porque é fiel, né, e todos os ouvintes da Rádio Araranguá. Grande prazer, obrigado. Claro.
0: E o Pedrinho Vieira, nosso Pedrinho, tio Pedro, que está aqui com a gente, bom dia.
2: Bom dia, Saulo. Bom dia a todos os ouvintes da Rádio Araranguá. É um grande prazer estar aqui hoje junto contigo.
0: O Pedrinho fez parte da diretoria da nossa associação do Arapongas, virou uma cidade agora, né?
2: Virou uma cidade. Hã? Ficou bonita o nosso
0: transformamos bairro. Em bairro que não era. É verdade. Era umas coisinhas lá, né? Uns bingos, umas coisas.
2: Os bingos. Verdade, Sal.
0: Por falar nisso, o aspecto, né, sedimentado, né, na nossa cidade, na região, enfim, com vários trabalhos. Como é que nasceu o aspecto, Zé?
1: Olha só, uma longa história, né? Uma história de 26 anos aqui nos bastidores, nós conversando nessa transição, né? Nascemos num momento de virada, né? De tecnologias, de conhecimentos, na própria mídia, né?
0: Se transformou. Antes do computador, né?
1: Antes do computador, né? Quando começamos já tínhamos o computador, mas começamos
0: era bem rudimentar,
1: né? Bem rudimentar. Lembro até o o nome do primeiro computador que compramos, que foi um K62500.
0: Ah, quem tinha um era o cara, mas não era, né?
1: Nossa, meu Deus do céu, para aquilo, para rodar um editor de texto, uma plataforma para desenvolver design, era um parto.
0: E como é que vocês faziam na época sem o computador, assim, sem o que nós temos hoje? Que hoje tu pega aqui, tu edita tudo no celular, tu grava, faz tudo. Como é que fazia isso aí?
1: Olha, no começo, para se criar alguma coisa levava muito tempo, e para se renderizar e fazer alguma coisa era um parto. Um vídeo mesmo na época era
0: um sonho.
1: Um Deus nos acuda, né? Mas falando aí, na Aspecto nasceu no ano de 2000. Os três sócios oriundos da Geloco Sorvetes, né? Pedrinho trabalhava no departamento comercial, o Carlos era o Coque. O diretor de marketing da Geloco, eu trabalhava como gerente de eventos. Então, se juntamos, né? Nós havíamos conversado alguma situação, havíamos discutido, até que surgiu um convite para executar um evento. Esse evento chamado Arrancada de Caminhões, no ano de 2000. Prefeito, na época, era o prefeito Juca, secretário de turismo, o Jean Paim, primo do Pedrinho, né, filho? Uhum. O saudoso Zé Paim. E junto a eles foi feita uma reunião com dois empresários da cidade, na época o seu Alveria Aguiar de Sá e o Murilo Pereira, que era da Savep, o seu Alveri dos Postos de Mão da Estrada, que a pessoa que tinha ganho a licitação na época, que ia fazer, era a Carmen Espíndola. A Carmen tinha um jornal.
0: Escrevi para esse jornal.
1: E ela adoeceu e não conseguiria executar o evento. Isso faltavam 19 dias para o evento.
0: Nossa!
1: Na época, então, fomos desafiados a fazer o evento, executamos o evento dentro desse prazo que nos deram. Até lembro bem da reunião que foi lá no posto Irmão da Estrada, que o seu Alveri e o Murilo disseram assim: olha, o Juca, o Jean, se for os guri que fizer, nós patrocinamos, senão nós vamos recuar também. E sim. Então, de certa forma, nos deram um grande aval para o início.
2: E um grande desafio, né?
1: Um grande desafio.
0: Pois é, eu fico imaginando assim, a vida oferece algumas oportunidades, né?
2: Sim.
0: E aí você pode aceitar ou não.
2: É,
0: perfeito. Se vocês não aceitam,
1: talvez,
0: possivelmente não seria o aspecto que é hoje.
2: Não seria o aspecto que é hoje.
1: Exato. Então, lembro que aí a gente aceitou esse desafio e a sobra do evento, o que nos gerou de dividendos, a gente comprou meia dúzia de cadeiras, de uma mesa e o computador, o dito K62500, e abrimos, né, as portas em fevereiro de 2000, na antiga Galeria Fronteira, ali dentro, em cima onde era o restaurante do Mário, e iniciamos lá as atividades com pau e pedra, né? Lutando muito e desbravando a cidade, porque as pessoas ainda tinham um pouco conhecimento do que era
0: uma agência
1: de publicidade.
2: Eu acho que a primeira agência de publicidade que teve em Araranguá foi a Divulga.
0: Isso.
2: A Divulga era do Everaldo Apolinário.
0: Era do Everaldo. Ah, do Everaldo, sim.
2: Foi uma das primeiras agências que teve em Araranguá, acho que foi a primeira. E na época eu trabalhei junto com o Everaldo, foi onde eu comecei na publicidade. E de lá para cá teve a DW, que era
1: a Diva Isso, Camilo e a Ivete. Diva,
0: eu confundi a Ivete com a Diva.
2: Isso,
0: a Diva chegou a fazer umas corridas também, não foi?
1: Sim, fizeram, anterior a gente, elas executaram bastante eventos. Na época da Geloco era a Diva.
2: Era a Diva que executava, ia, era a executiva de contas. Na verdade, a Aspecto, ela nasceu, nós assinamos o contrato no primeiro dia da Arrancada de Caminhões.
1: Contrato social.
2: No dia 14 de fevereiro de 2000. Então, dali foi que foi constituída a Aspecto. Claro que antes disso teve a reunião dos três cabeças que gostavam muito de enfrentar. Eles eram meio do agronegócio, né, José? Como o José disse.
1: Gostavam do pepino do abacaxi.
2: Era do agronegócio, então resolvemos enfrentar esse, esse desafio. E graças a Deus a gente teve, sendo o primeiro nessa aula, a gente teve um êxito, correu tudo bem, a gente inclusive nos empolgamos muito pela situação que foi o evento. Claro. Né? Eu e o Carlos tínhamos, que é o Coque, tínhamos algumas experiências de eventos, o Zé, dentro da própria arrancada de caminhões, mas antes disso eu e o Carlos tínhamos a P4.
0: Me lembro.
2: PK. P4 foi depois. E a gente tinha experiência de fazer rodeio, de fazer eventos na própria cidade.
0: Isso deu base,
2: coisas,
0: né?
2: Coisas pequenas, né, Sal?
0: Sim, sim, sim.
2: Agora a arrancada de caminhões foi um grande desafio para nós.
0: Porque eu falei aqui, né, quando eu anunciei a presença de vocês aqui, eu falei assim, ó, um dos referenciais, né, o principal, é a arrancada de caminhões, que é o formato que profissionalizou, porque na verdade começou com uma corda lá, uma corda aqui.
2: Sim, sim.
0: E vamos lá,
2: e vamos lá.
0: E o caminhão passava correndo e a pessoa atravessava por
2: atravessava, exatamente. Tem
1: Nossa.
2: Fotos.
1: Finquei muita bandeirinha e coloquei muita bandeirinha da Geloco nesse tempo da corda.
0: Eu tenho uma foto do tempo da Líder FM. Lembra da Líder FM?
1: Líder, sim.
0: Então, uma camiseta azul, Líder FM, eu, Flávio Roberto, Elias Pavani, tudo em cima de um trio elétrico.
1: Trio elétrico, do Kleber.
0: Transmitindo.
1: O Kleber era sócio do Silvério, pai do Bento.
0: Isso.
1: Que vinham esses trio para cá via Jean.
0: Uhum.
1: Jean Paim, Jean, sim, que já era o monitor da parte do som.
0: E não era nem perto do que é hoje, né? Nossa, era bem embrionária a corrida, né?
2: Infelizmente do que era, né?
0: Sim, mas aquilo foi. O bom é que a gente acompanhou essa evolução.
2: Foi.
1: Perfeito.
0: Essa evolução, até a profissionalização, porque hoje, né, infelizmente não aconteceu.
2: Pois é.
0: Tem perspectiva de acontecer ano que vem, né? Não sei se vai acontecer.
1: Eu vou dizer que para nós, né, a arrancada, além de ser a primeira ação, né, como empresa constituída, ela foi um marco para nós, porque ela projetou o nosso trabalho muito além da onde a gente imaginava chegar. A arrancada nos deu uma visibilidade fantástica como empresa. Né? Muito contato, muita amizade, muitas histórias, e a gente está aí. A gente está aí até hoje, né? Somos imensamente gratos, Saulo, às pessoas que nos deram oportunidade, porque aquilo que você falou, a oportunidade, ou você agarra ela, monta no cavalo, ou ele vai passar encilhado e você não vai... E não podemos deixar de lembrar de pessoas como o seu Evaldo Stopassoli, que foi o primeiro veículo a nos dar crédito. Seu Quirino Mazuco, primeiro estabelecimento a nos dar crédito.
0: Que então, tinha que fazer as coisas lá, já
1: fazer.
0: Não tem, né?
1: Não, eu não tenho nenhuma.
2: Os nossos primeiros clientes foram o seu Alveri e o Murilo Pereira.
1: Dona de Noraide.
2: A Dona de Noraide,
1: da União. Então, várias outras situações, né? Então, essas oportunidades nos trouxeram aqui, das pessoas ter confiado na gente, aquilo que nós falamos, né? Quando se falava em agência de publicidade, as pessoas diziam assim: ih!
2: Picareta.
1: Mais um picareta. Verdade. A gente ouviu muitas vezes isso. E não temos nenhum, eu não tenho nenhuma vergonha de dizer que, por muito tempo, quem sustentou a casa foi a minha esposa.
0: Sim.
1: Porque a gente não conseguia tirar...
0: Claro.
1: Os tentar tirar...
0: investindo ali para crescer, né?
1: Exatamente. Então, a gente tinha o que ganhava, retornava para a empresa, e isso lá foi ano e cacetada, e remando, não desistindo, perseverando.
0: A economia mudando, enfim.
1: Certo. Economia, tecnologia, as mídias.
0: Tem que acompanhar tudo isso, não
1: tem? Tem que acompanhar, né? Nesses 26 anos a gente viveu experiências que até então a humanidade nunca tinha vivido, né? Que a revolução tecnológica, de você concentrar hoje tudo nesse canivete suíço moderno que é o, é o celular, né? E essa transição, vai acabar rádio, vai acabar jornal, não vai existir mais.
0: A televisão ia acabar com rádio.
1: Exatamente, a televisão ia acabar com rádio, muito bem lembrada essa. Então, a gente viveu toda essa transição. Antigamente, para se fazer uma peça gráfica, tinha que desenhar com letra 7, era no nanquim e no vegetal.
2: Nós, na época, Saulo, nós participamos, no tempo da PK, nós participamos de uma concorrência para ganhar a conta da Geloco. E nós, para apresentarmos o trabalho, para concorrer, nós pintávamos com pincel e nanquim. Tinta aquarela ou tinta acrilex, que é essas tintas de roupa.
1: Tinta de roupa.
2: Fazíamos os cartazes, tudo no desenho, tudo na mão primeiro, para depois ir mandar para uma empresa que tirava o fotolito, para depois ir para a gráfica.
0: Fotolito.
1: Fotolito. O Benedito do Fotolito, não conheceu o Benedito? Benedito. Lado Sombrio, depois foi para Criciúma.
2: Os primeiros fotolitos que nós tiramos vinha de Curitiba. Nós íamos para uma empresa lá em Curitiba.
0: Olha a novela que era para fazer um.
2: Era uma loucura.
1: Sim. Para imprimir um outdoor, que era de quadricromia.
2: Aí depois veio o airbrush, que é o que dava o efeito do 3D e tal.
0: Aquilo ali foi uma revolução. Era tudo de bom, né?
2: Era tudo de bom. Era uma maravilha. E realmente a forma de se trabalhar dentro da publicidade, dentro de tudo que é no mundo, né?
0: Sim.
2: Ela evoluiu muito, né? Hoje nós temos uma IA aí. Que está revolucionando também. Então...
0: Mas eu acho que quem foi raiz, né? Hoje, pô, cara, voa, né? Porque
2: voa.
0: Conseguiu sobreviver com tudo isso, com tudo que não tinha. Não tinha. E agora com essa tecnologia que a gente tem, que a gente tem coisa muito melhor, por aí que talvez a gente nem alcance, mas.
2: Certo.
0: Aí o cara voa, hoje vocês estão voando, né?
1: Com certeza.
2: Uma loucura.
1: Ontem ainda, minha filha fez umas imagens na IA, ela apresentando um trabalho de conclusão de curso dela no Instituto Federal, ela faz moda ali, já é uma segunda graduação. Aí ela me mandou o projeto para mim ver. Se eu te mostrar as fotos de IA que ela fez com as pessoas vestidas com a roupa que ela desenhou, e parecendo textura natural, eu disse, não, isso é inacreditável.
0: Não tem como.
1: Isso não. Então,
2: é fantástico.
1: As coisas realmente tiveram uma evolução fantástica para certas coisas e outras, Saulo, eu acho que elas...
0: Ainda está demorando.
1: E outras elas regrediram, a nível de valores, de comprometimento.
0: Sim.
1: Vivemos um momento chave. Talvez a nossa geração seja a geração de transição que a gente não vá mais ver. Né? Nós nascemos na válvula, né? Nós nascemos na...
0: A válvula mesmo.
1: Na válvula, quando, né? Trocando o canal da televisão.
0: Na, tac, tac, tac,
1: mexe
0: tac,
1: na roda, mexe na roda para sintonizar.
0: O cara lá em cima...
1: O outro na antena.
0: Vira para a direita. Aí, não, aqui, aí, não mexe mais.
1: Exatamente.
0: Bombril na antena.
2: No início, o telefone com plug.
0: Aquilo que o cara discava.
2: Foi uma loucura.
1: Então, a gente
2: acompanhou tudo isso.
0: Tudo.
2: Acompanhamos tudo isso. Somos privilegiados, eu acho.
0: E agora tem gente do ouvinte que diz, isso aí que eles falam na rádio, tudo IA. Tá, e quando não tinha, fazer como?
1: Exatamente.
0: Aí ajuda, por óbvio. A gente vai usar o que tem aqui, mas não que vai fazer um texto para mim ler aqui. Não vou fazer isso.
2: Não.
0: O texto é meu.
2: Claro.
0: Até a minha voz. Não, essa voz não tem. Isso aí é lá na rádio.
1: Tá corrigida. A voz
0: então,
1: aí.
0: Cara, são umas coisas absurdas assim que as pessoas, porque por não ter essa vivência que a gente teve lá atrás, acham que tudo é artificial.
2: É.
0: Não é.
2: Não é.
0: Não é. Não. Ou você é bom ou você não é.
2: Ponto. Exatamente. Mesmo na IA, se tu não é bom, se tu não
0: também
2: sabe...
0: Também não consegue.
2: Se tu não sabe adequar um prompt bem adequado para que a IA te compreenda e te retorne, tu não...
1: Se tu não embasar ela, se não tiver o conhecimento para te dar o direcionamento
2: não
1: dela...
2: Vai.
0: É. Tem coisa que ela nem sabe.
2: Tem coisa que ela nem sabe.
0: Não. Tem. Você tem que dar... Não, peraí, isso aqui aconteceu sim. Ah, você tem razão, aconteceu.
1: Tem um monte de situação que ela não sabe.
2: Mas diga-se de passagem, a IA... É, conforme assim o que eu tenho aprendido, ela te copia muito.
0: Sim,
2: tá? Ela se torna tua.
0: A IA do Pedrinho, como se fizesse uma pessoa para te auxiliar.
2: É, a IA do Pedrinho não é a mesma IA do Saulo Machado.
1: Não, né? Porque ela é. Tu alimenta diferente.
2: Alimenta diferente.
1: Pesquisa diferente.
2: Ela te estuda.
1: A condução.
0: O que tu precisa dela é diferente do que eu preciso.
2: Exatamente.
0: O Mauro Borges Alves, bom dia, Saulo. Um abraço a essa dupla dinâmica. Jusilene Paes Pereira. Bom dia, Saulo. Um grande prazer, né, fazer parte da equipe Aspecto Comunicação. Parabéns pelo programa e pela audiência. Joacir Alexandre, o homem do bar, né? Bar do Si. Gente, bom dia, um abraço para o Zé. Grande pessoa, grande profissional. Pedrinho também. O Eduardo Souza, bom dia, Saulo. Um abraço ao Zé e o Pedrinho, dois grandes empreendedores. Admiro muito o trabalho de vocês. Parabéns ao vereador Juliandro pelo reconhecimento mais do que merecido. O Márcio dos Santos está aqui. Bom dia, Saulo. E bom dia também ao Zé e Pedrinho. Moção merecida que Aspecto vai receber hoje na Câmara através do vereador Juliandro Jacques. E o próprio vereador está aqui também. Bom dia, Saulo. Quero mandar um abraço ao Pedrinho, ao Zé, guerreiros e trabalhadores, são merecedores de muitas bênçãos, né, de Deus. E será um grande prazer entregar essa moção aos amigos. O Henrique,
2: obrigado.
0: O Tchegracha, bom dia, Saulo, Zé e Pedrinho. Está com saudade de mim?
2: Saudade.
0: Eu estou em Anitápolis, Santa Catarina. Agora eu tenho cera para tênis também, tá?
1: Então, vai gaxinha.
0: Ele fala sempre isso, que eu estou de tênis. Que foi engraxar, mas desengraxar tênis, como, cara? Agora não tem mais, não tem como escapar.
1: Não tem mais escapar. Ah, mas não tem dinheiro, faz só um Pix.
0: Não escapa. Luiz Henrique Ramos, bom dia, Saulo. Um grande abraço ao Zé e ao Pedrinho, esses dois guerreiros, Deus abençoe. Enfim, tem muitas manifestações aqui, o Fabiano Bento também. Fabiano também é outro guerreiro, né? Cara, espetacular.
2: Grande parceiro.
1: Conheci o Bento com uns 12, 13 anos de idade. Sempre foi aquele pau de vira-tripa ali, né? Magrão.
0: Sempre.
1: Chassi de grilo.
0: Chassi de grilo. Bento, presta atenção, foi o Zé que falou isso, não foi eu.
1: Ah, mas eu tenho, com o Bento eu tenho liberdade.
0: Não, Bento de gente falar, boa pra caramba. Grande profissional.
1: É um amigo, grande profissional. E, Saulo, muita gratidão, né? Muita gratidão ao Juliandro por ter lembrado da nossa empresa. Muita gratidão a ele, à equipe dele, ao Paulinho, presidente da Câmara, e aos vereadores. A gente fica realmente lisonjeado, emocionado de ser reconhecido. Todo mundo faz o seu trabalho não por reconhecimento, mas ser reconhecido não tem nada de errado, não tem nada de ruim, muito pelo contrário, junta as famílias, junta as empresas, empolga. E realmente é uma história muito, muito longa, muito, muito distante. Eu vivi momentos, inclusive, nos microfones da rádio. Até lembro de uma história aqui, depois vou contar aqui para vocês rirem.
0: Não, já conta?
1: Ah, já vou contar, então. Evento do Natal Verão, programa transmitido embaixo da soleira da biblioteca. Embaixo da soleira da biblioteca.
0: Onde é o coreto hoje?
1: Isso, onde é o coreto. E no dia anterior tinham pegado um cidadão em situação meio constrangedora na frente da igreja.
0: Sim.
1: Né? E aí pegaram o cidadão lá e na época o locutor da rádio Elis falando do feito. Quando, se não quando, vem o cidadão em direção ao...
0: Ai, ai, ai.
1: Tive que dar uma gravata no cidadão e...
0: segurar.
1: E segurar.
0: O Elias não apanhando.
1: O Elias E o Elias... O Elias, toda vez que me encontra... Que tu deu até uma gravata no cara que...
0: Tu não me faz eu me arrepender disso.
1: Então... São muitas histórias, muitas situações que a gente conviveu, né? Com os veículos de comunicação, a gente viu surgir vários veículos se transformarem, assim como a rádio se transformou, e como nós estávamos conversando.
0: TV Sul veio também depois.
1: TV Sul, tá aí, a RTV, a logomarca da primeira RTV foi nós que criamos, logomarca da Rádio Migrantes, né? Que a gente passou, então a gente... conhece muito bem, até as pessoas assim, mas hoje é só a internet. A gente sempre parte em defesa do veículo tradicional, sabe? Essa proximidade, essa ligação, né, que a gente tem, essa amizade que a gente construiu com os locutores, com os editores, com todos os veículos, hoje a gente conhece todos os veículos e conhece há muito tempo, são 26 anos de história.
0: Um relacionamento longo, né?
1: Longo.
2: Muito longo.
0: Muito longo. Bom dia, Saulo Machado, uma ótima quarta-feira para todos. Um abraço aos amigos Pedrinho e o Zé, grandes profissionais. Tá? O Anísio Prêmio está nos assistindo aqui.
1: Um abraço para o Anísio.
0: A televisão, estamos grandão aqui, ó. Estamos grandão porque estamos menos.
1: Senão não cabe, né? Tem que ser grande mesmo a tela.
0: Olha aqui, a gente falou da TV Sul, o Marcelinho está aqui, mandando um abraço para vocês também, viu?
1: Marcelinho.
0: Esses dois são feras da mídia sulina.
1: Olha, cria dessa casa, né?
0: Cria daqui, saiu daqui também. Grande, gente boa, gente fina da melhor qualidade. Vanderlei Luciano Naga, bom dia, Saulo, amigo Zé e Pedrinho, pessoas competentes, merecedoras dessas e de muitas outras homenagens.
1: Obrigado, meu
0: amigo. O Jair Mendes, obrigado. Parabéns aos dois, principalmente ao Zé Leiteiro, zagueiro de primeira. Onde é que tu viu, Zé? Zagueiro de primeira?
1: O Mendes.
0: Você vai jogar um jogo no Rachão uma vez, né?
1: Joguei minhas partidas lá com vocês, Jair, colega, né, do futebol ali do Fronteira, amigo de longa data, irmão de um amigão que nos deixou muito cedo, né, e fez também uma revolução muito grande nessa região, não, no estado, né, foi o Chororó. Um abraço pro Jair, um abraço pros pais do Jair, que são pessoas maravilhosas também. Cheguei lá a comer uma carne de panela uma vez lá na casa deles, fui muito bem recebido, né.
0: O presidente da Câmara do Arroio de Silva, o Pedrinho Coelho, está dizendo aqui, bom dia, Saulo, bom dia, Zé. Uma homenagem muito merecida, duas pessoas pioneiras no ramo da publicidade da nossa região. Realmente, o presidente Pedrinho tem razão. São pioneiros, né? São pioneiros, e essa história vai se perpetuar. A IA vai lá, não sei quando, lá na frente. Teve dois Manduri que tiraram agora, fizeram um aspecto.
1: Fizeram. A IA ia, né?
0: Ia.
1: Nós já tínhamos ido, né?
0: Nós já
1: estávamos lá na frente.
0: Rapaz, muito obrigado pela presença de vocês aqui. Eu acompanhei bem grande parte dessa história daqui a 30 anos também, mais ou menos, acho que é 92, 93, sei lá, nem lembro mais, né? A gente está aqui há muito tempo também, e sou testemunha, né, da briga de vocês, né, da labuta de vocês, do choro de vocês.
1: Sim, sim.
0: Eu já vi esse cara chorar, esses caras chorando aqui, já vi, né? E acho que não tem nenhum demérito em falar isso e lembrar isso, mas eles também deram muitas boas risadas, né? E os momentos alegres superaram. Né? E quem hoje diz, os caras hoje estão. Não, mas e para chegar até aqui, essa trajetória que foi feita, né?
2: Então. Quantas noites sem dormir?
1: Noites.
0: O Zé ainda tem o cabelo, tu pinta, né?
1: Não.
0: O Pedrinho já está branquinho.
2: Já branqueou.
0: Mas ainda tem, né?
1: É o barbeiro que pinta, não sou eu. Não.
0: O Mota que fala isso, que eu nunca pintei. Como
1: nunca pintei, é o Paulo que pinta.
0: É o Paulo que pinta.
1: Saulo.
0: Obrigado, Zé, pela presença aqui.
1: Imensamente agradecido à cidade, à região, aos empresários, ao poder público, aos veículos de comunicação, a comunidade como um todo, porque a gente sempre foi muito bem recebido. Quando a gente iniciou, me deram uma picareta de borracha, eu disse, não, para que isso? Não, porque tu vai ter que lidar com uma picareta de borracha em pedra muito dura para ti. Então foi realmente uma luta muito grande, abrindo-se mão de muito tempo com a família. Fui passar o primeiro Réveillon com a minha filha caçula na pandemia. Ela já com quase 20 anos de idade. Então, se abriu mão de muita coisa, mas também se conquistou muito. Nós conquistamos muitos amigos, muitas pessoas que nos ajudaram a construir essa história. Então, a gente não fez nada sozinho, a gente foi agente do nosso destino. E somos imensamente gratos a essa região toda que nos deu essas oportunidades.
0: Tá certo. Pedrinho, obrigado também.
2: Saulo, muito obrigado pelo convite. Com grande honra que a gente está aqui. Quero aproveitar e agradecer a todas as pessoas, que foram muitas, que passaram como nossos colaboradores. Sim. E que tem ainda até hoje, né? Nós temos colaboradores ali que foi pioneiro.
1: Desde 2000 conosco.
2: Desde 2000. Olha. O Daniel Dalfanbach, que é o nosso criador hoje da empresa. E muitas pessoas, porque eu acho que uma empresa, ela não consegue crescer se tu não tem uma base forte para te ajudar a impulsionar.
1: Um time.
2: Né? Um time que venha colaborar. E tivemos muitas pessoas que hoje são empresários, são pessoas importantes dentro do processo. Um exemplo, o Dr. Felipe Keller, né, trabalhou muito tempo com a gente.
1: O Ronald,
2: que hoje é sargento dos bombeiros. Nós temos aí pessoas que são do ramo da
1: comunicação.
2: Da empresa também, como o Beto Sasso.
1: Beto Sasso,
2: que é um grande administrador.
1: O presidente da Siva. Conrado, que tem uma empresa também.
2: Conrado tem uma empresa.
1: E outros tantos, né?
2: O Rudá, filho do Mário Augusto, a Betinha.
1: Betinha, o Maicon.
2: O filho do Maicon. Enfim, teve muitas, muitas pessoas que passaram dentro das PEC.
1: Rogério Pereira, Regis.
2: O Rogério também foi um pioneiro na nossa.
1: Então, muitas pessoas, a gente é extremamente grato.
2: Extremamente grato.
0: Fizeram parte da história também.
2: Fizeram parte da nossa história.
1: Esse aprendizado.
2: E agradecer, então, também ao nosso pessoal de hoje, né, que estão lá trabalhando, né, estão nos bastidores, que é a Jocilene, a Laís, a Maria Clara, o Daniel,
1: a Márcia,
2: Fernando,
1: Greg,
2: Gregory,
1: O Marcelo,
2: enfim.
1: João, Juan,
2: que fizeram parte também, que são meus filhos.
0: Todos eles estão trabalhando. Bom dia, nobres e mais bonitos que eu. Não é muito difícil ser mais bonito que o Sandrinho, né? Mas tudo bem.
1: Sandrinho.
0: O Sandrinho também. Bebeu dessa água aí.
1: Sim.
0: Homenagem mais do que merecida, justa, concedida pela Câmara de Vereadores hoje, esses empreendedores. Quantas histórias, campanhas e eventos realizamos juntos nesta grande trajetória de sucesso da Gálatas e da Aspecto. Um abraço do Perna Curta da Dona Eva.
1: Perna curta da Dona Eva.
0: Valeu, rapaz.
2: Valeu.
0: Muito obrigado. Valeu. São 8h42, nós vamos para o intervalo. Depois do intervalo tem informação de polícia com Jairo Silva, tem notícia da hora com o Lucas Casagrande. No último bloco do programa, eu recebo o pré-candidato a deputado estadual pelo Partido Progressista aqui da nossa região da MESC, Evandro Scaire, que também é ex-prefeito do Balneário Rui de Silva.
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6: 8h56, vamos à informação de polícia, Jairo Silva.
7: Olha, postão solo. A mulher é presa com quase um quilo de maconha em Sombrio. Flagrante ocorreu ontem. A ocorrência de tráfico de drogas por volta de 16 horas e ontem, terça-feira, dia 30, mobilizou guarnições da Polícia Militar em Sombrio. A PM prendeu em flagrante uma mulher de 20 anos por tráfico de entorpecentes no bairro Santa Gertrudes, em Sombrio. A mesma é conhecida pelas guarnições pela prática do próprio crime. Na tarde de ontem, terça-feira, a mesma foi surpreendida manipulando um torrão de maconha. A princípio, a mulher negou possuir mais entorpecentes. A operação, é bom lembrar, contou com o apoio do canil K9 aqui de Araranguá. O cão de faro vasculhou o imóvel e localizou mais drogas, totalizando 995 gramas de maconha, além de balanças de precisão. A traficante recebeu voz de prisão e foi conduzida pelos policiais militares até a Central de Polícia Civil aqui em Araranguá. Na delegacia, a mesma foi autuada em flagrante pelo delegado Maurício Preto pelo crime de tráfico de drogas e removida à penitenciária feminina em Criciúma.
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0: 9 horas com pontualidade. Bom dia, seu Lucas Casagrande.
1: Bom dia, Saulo. Bom dia a todos os ouvintes da Rádio Araranguá.
0: Qual é o seu destaque do Notícia da Hora?
1: Inmetro promove orientações e lança guia prático contra irregularidades em bombas de combustíveis.
0: Capaz. Uhum. Isso não é na França, isso?
1: Na Suíça?
0: Na Suíça. Deve não. Ser. Aqui? Não. Aqui não é possível. Ué. Não fica denegrindo a imagem, que não é assim o negócio. Ainda bem que a maioria é sério, mas tem esses fios desencapados aí, né?
1: Sempre tem os...
0: Tem.
1: Tem os que se passam.
0: Infelizmente. Vamos lá, notícia da hora com Lucas Casagrande, intervalo, e eu volto para conversar com o Evandro Scaini, pré-candidato a deputado estadual pelo Partido Progressista.
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1: Com o objetivo de capacitar proprietários, gerentes e demais colaboradores de postos de combustíveis revendedores, o Instituto de Metrologia de Santa Catarina, o Inmetro, lançará no próximo dia 13 de julho o Guia Orientativo voltado ao setor. O evento técnico abordará a regulamentação metrológica e os cuidados básicos necessários para prevenir irregularidades nas bombas medidoras de combustíveis líquidos, evitando problemas com a fiscalização e prejuízos financeiros aos postos e aos consumidores. A fiscalização contínua realizada pelo Inmetro assegura que as bombas entregam a quantidade correta de combustível, conforme o registro no painel. Pela legislação, os erros máximos tolerados são de apenas menos 0,5% a mais 0,5%, o que equivale a um limite de mais ou menos 100 ml a cada 20 litros consumidos. Para o Notícia da Hora, Lucas Casagrande.
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0: 9 horas e 16 minutos, 9 e 16, Siegfried Germano Wegner. Bom dia, meu amigo Saulo. Estou te acompanhando no aplicativo aqui de Getúlio Vargas, indo para Erechim. Tá longe o Siegfried, hein? É, tem que trabalhar, nego, senão a panela não ferve. Vamos em frente. Agora, falando de política. Bom dia, Saulo e Evandro. Sucesso nessa empreitada. Tamo junto. Carlinho da Gráfica tá aqui já mandando essa mensagem.
1: Pai Carlinho.
0: Bom dia, Evandro Scaini.
1: Bom dia, Saulo. Bom dia, Dirã. Bom dia, Douglinhas. Bom dia a todos os ouvintes. Bom dia, o pai Carlinho aí, da Gráfica, né? Cagel, Gráfica
0: sempre,
1: Cagel.
0: Sempre com a gente.
1: Da Sociedade Esportiva Família.
0: Família, claro, com certeza. Bom dia, Douglas Michels.
2: Bom dia, Saulo. Bom dia aos ouvintes da Rádio Aranguá, meu colega vereador Dirã e o nosso pré-candidato Evandro Scaini.
0: Bom dia, Dirã, tudo certo?
3: Bom dia, Saulo. Bom dia, meu colega Douglas. Bom dia, nosso futuro deputado Evandro Scaini, se Deus permitir. Bom dia a todos os ouvintes.
0: Tá confiante?
3: Amém. Amém.
0: PP
3: ainda mais
0: faz.
3: Ainda mais esse calorzinho que eu tô aqui, ó. Parece que nós estamos em Maceió, ó. Daí já me animou ainda mais.
0: Esse ar-condicionado, ele é complicado, cara. Tem horas que ele não faz nada, né? Aí tá legal. Mas tem horas que ele vem, aquece, que o cara chega suado. Daqui a pouco ele dá uma segurada. Ele é meio complicado, mas enfim, né? O PP faz 10 mil votos aqui em Aranaguá, pro Evandro?
3: Nós vamos trabalhar para mais, né, Evandro? Se Deus quiser, né, Douglas?
2: Amém.
3: O trabalho vai ser feito, a gente sabe das dificuldades que é uma eleição, mas a gente também sabe que nós temos um bom nome para trabalhar, que é o Evandro, que já mostrou que sabe fazer, é da nossa terra, então isso nos facilita a pedir voto para o Evandro. A gente acredita que a gente possa passar dos 10 mil votos, sim, se Deus quiser, com bastante trabalho.
0: Eu já tenho dito, já lá atrás falei, né, minha opinião. PP de Aranaguá tem que mostrar a sua boa força agora, porque depois vem uma eleição municipal. Ah, não tem nada a ver. Não tem, mas tem. Se não mostrar força agora, daqui a pouco, se não coloca uma boa votação para o Zé Milton, para deputado federal e para o Evandro, para estadual, o partido fica numa situação complicada.
2: Né? Com certeza, né, Saulo? Isso vai demonstrar, né, a força do nosso time, né, a união, né, que, claro, o Evandro é daqui, da nossa terra, é de Araranguá, tem um trabalho prestado já, um nome conhecido, e fazendo essa dobradinha com o Zé Milton também, que já é deputado aí há 4 mandatos também, muito trabalho prestado para a nossa região, principalmente também aqui para Araranguá. E com certeza, eu sempre falo, né, Araranguá tem tudo para ser o colégio eleitoral onde tanto o Evandro e o Zé Milton serão os mais votados. E na divisão do bolo, né, quem sabe a fatia maior é para onde for mais reconhecido, né, o trabalho, sim, deles. Né? Então, vamos demonstrar essa força aí do nosso partido aqui em Araranguá, trabalhando nessa dobradinha aí com Zé Milton e Evandro. E com certeza isso vai ser muito importante, sim, para a próxima eleição municipal também.
0: Outra conversa do dia, eu falei que o Evandro não tem preguiça, não tem mesmo. A agenda é grande.
1: Estamos trabalhando. Saímos daqui, né? A gente tem uma reunião de trabalho depois, inclusive eu quero explicar para os ouvintes o porquê da presença hoje aqui do Dirã e do Douglinhas, inclusive os dois são vereadores eleitos do PP de Araranguá. Nós teremos uma coordenação municipal aqui e aqui os dois foram convidados, né? Passamos pela executiva do partido, conversamos com o presidente Tubinho e fiz o convite para os dois, para eles organizarem o time aqui em Araranguá e coordenar a campanha, a pré-campanha e a campanha aqui em Araranguá. Então nós estamos alinhando aqui, estão, sim, me acompanhando, vão acompanhar durante toda a parte pré-eleitoral e eleitoral. Então, os dois serão os responsáveis pela coordenação da campanha em Araranguá.
0: Aceitaram o convite? Está tudo certo?
3: Aceitamos o convite.
2: A responsabilidade é grande.
0: Não é nem um convite, né? É uma intimação.
2: A responsabilidade é grande, mas como a gente já falou, né, são dois nomes que, né, tanto o Zé Milton e o Evandro aqui, agora nós assumindo essa coordenação aí, com certeza vai ser muito importante para nós também, né, que vamos estar aí visitando, né, os nossos filiados, simpatizantes, e pessoas também que não são filiados, né, ao partido, mas que têm essa simpatia aí, conhecem o Evandro já há bastante tempo, então vai ser muito bom trabalhar com eles.
0: Porque o Evandro, né, tem uma chance muito boa de se eleger deputado estadual, mas não pode também achar que está tudo certo, não está, porque você não vai concorrer também com pesos pesados do PP que já estão lá.
1: Sim, exatamente, mas voltando à pergunta anterior, né, a gente sai depois da reunião, a gente vai para Sombrio, para os festejos de 50 anos do grupo do Super Japonês, né? Do Vitor Basso, 50 anos.
0: Vitor Basso.
1: Exatamente. E logo depois do almoço nós vamos estar em Santa Rosa, onde o deputado Zé Milton entrega duas ordens de serviço, junto com o prefeito Almides, para duas obras importantes na Santa Rosa. E na sequência a gente vai à Nova Veneza. para também entrega de ordem de serviço, também de recurso do deputado Zé Milton, onde a gente vai na carona, né? Claro, tem que pegar as caronas.
0: Ah, mas claro, porque o Zé Milton tem a sua estrada já como deputado estadual.
1: E aí deve retornar para cá lá pelas 9 da noite, né? Como a gente ontem ficou o das 11 da manhã, não, ontem da 1 da tarde até as 8 da noite a gente ficou em Sombrio fazendo visitas, né? Uhum. Então todos os dias tem uma cidade para visitar. A gente fez visitas ontem em Ermo, fez em Sanga da Toca e acabou fazendo Sombrio. E a gente vai, agora de manhã a gente confirmou o evento dia 15 em Uruçanga, lá coordenado pela vereadora Isolete, que é presidente do partido. Nós também temos um evento no dia 13 em Maracajá. Então temos bastante cidades da região.
0: Morro Grande também.
1: Morro Grande, já fizemos a reunião, já lá nós, o partido está bem redondo, bem unido. O prefeito quer, os vereadores Alan e Natanael. Estivemos em Jacinto Machado na semana passada também, uma ótima reunião também, partido fechadinho, tá, todo mundo no projeto. Turvo também, Passo de Torres, Sombrio, Gaivota. Então, São João do Sul, Praia Grande. Então a gente está com time montado em todas as cidades. Nós temos 32 times montados aqui na região sul, em 32 cidades. E o deputado Zé Milton nos abriu algumas cidades no Alto Vale, né?
0: Sim.
1: Então nós temos mais 14 cidades no Alto Vale que a gente abriu o time. E estamos trabalhando lá também, já subimos 2 vezes. E agora no finalzinho de julho, início de agosto, a gente sobe de novo, aí com a presença do Zé Milton para fazer algumas atividades lá.
0: Porque na verdade o deputado Zé Milton, como deputado estadual, já vem há algum tempo, alguns anos já, trabalhando essa possibilidade de ser candidato a deputado federal. Então ele largou as suas estacas, ele foi para outras regiões, porque só aqui não consegue. Né?
1: O Zé Milton hoje ele está atuando em 260 cidades.
0: Olha isso.
1: Eu estou trabalhando em 43.
0: Ah, mas ele precisa de mais votos que tudo.
1: Ele precisa ir acima de 80 mil votos, né? E a gente precisa acima de 32, 33 mil votos. É o dobro, né? É o dobro. Mas eu acredito na campanha do Zé Milton, eu acredito que ele vai passar de 100 mil votos. Ele é muito trabalhador.
0: É verdade.
1: E tem uma grande vantagem: não fica nada para resolver depois. O Zé Milton não deixa a ponta solta, né? Uhum. É muito trabalhador e ele fez uma parceria muito grande com o governo. Ele consegue, além do recurso impositivo do gabinete dele, tira muitos recursos do bolso do governador, né? E coloca nas prefeituras. Então isso tem dado um efeito muito grande para a campanha dele.
0: Oh, desliga o ar para mim ali, agora gelou aqui. Daí eu vou começar a espirrar já que o velho não aguenta essa mudança de... Não, o velho não aguenta esse
1: negócio. Ou é Maceió ou Paulo Norte.
2: Maceió vem pro arroz já.
0: Pô, tá louco, cara?
1: Já estamos na beira da praia.
0: Não, aí não dá. Não, tem que ser o meio termo aí. O Geraldo Leandro, bom dia, Saulo e Evandro, aos vereadores. Evandro, com certeza irá nos representar muito bem. Pode contar com o nosso trabalho aqui em Maracajá.
1: Geraldo Leandro, ex-vereador, líder, isso, né? Volta para as fileiras do partido, depois de muitos anos, vai estar com a gente aí na pré-campanha, reforça o time junto com o Raimundo, né? O Raimundão, que é o comentarista de vocês.
0: Grande Raimundo, Larouco, Santista.
1: Junto com o ex-prefeito Cacai, o ex-prefeito Tata, né? O ex-vereador Guilherme, o Matias, né? Suplente de vereador. Então nós temos um time muito bom lá, que está bem forte, bem encorajado para ajudar na eleição.
3: Agora... Eu acho, Saulo, só uma partezinha, eu acho que a importância do PP, a eleição do Evandro é muito importante para o PP, principalmente de Araranguá, por isso que o Evandro falou, volta ao time. O Evandro ele vai conseguir reorganizar os lugares onde o PP hoje está desorganizado. Que é normal, o partido fica muito tempo no poder e depois ele vai perdendo as forças. E o Evandro, ele tem esse poder. Por quê? Porque além dele ser trabalhador, o Evandro me ensinou a ser... eu não sei qual palavra usar, Evandro, mas eu vou falar uma historinha que aconteceu comigo um dia, que um eleitor meu ligou para ele para perguntar por que eu não estava atendendo o telefone. Eu não tinha respondido o cara no início do meu mandato. E aí ele me ligou...
0: Mas tu tem essa barbinha.
3: Ele me ligou, ele me deu um esporro. Ele disse, cara, tu não pode. Tu tem que atender o teu eleitor, pelo menos diz não. Vai lá e diz, cara, eu não consigo fazer.
0: Tu já perdeu a entrevista aqui por causa disso.
3: No começo do mandato era assim.
0: Atendeu.
3: E aí o Evandro me deu um esporro
0: falando. Tá certo, tu, Evandro.
3: Então assim, o Evandro, isso... E o Evandro, eu aprendo muito com o Evandro, assim, muito, assim. Quando eu me elegi, eu perdi meu padrasto, pra mim foi terrível. Mas graças a Deus, Deus me colocou o Evandro na minha vida e ele me ajuda muito, assim.
0: Agora então,
3: o Evandro vai ser importante para isso.
0: O Evandro é rebelde.
3: O Evandro vai ser importante para isso, para poder reorganizar os partidos aqui na...
1: É que na realidade, Saulo, fazendo uma reflexão do que o Direno está dizendo, a gente, quando manda uma mensagem para alguém ou liga para alguém, o que, que a gente quer?
0: Resposta.
1: A resposta. Não. Então a gente
0: sim, não.
1: Se
0: sim.
1: A pessoa não responde para nós ou nos enrola, a gente fica triste. Então a gente não pode fazer para os outros o que a gente não queira que faça para a gente. Então
0: no mínimo,
1: eu procuro responder o mais breve possível.
0: Agora tu presta atenção, Douglas. A Jucinéia Martins Michels. Então tu presta atenção, tá? Bom dia, Saulo. Um grande abraço a você e ao nosso futuro deputado estadual, Evandro. E ao meu filho Douglas e ao Dirã. Estaremos juntos nessa campanha. É, não ter puxado de orelha.
3: Não.
0: Tá tudo certo.
3: Melhor pastelzinho e bolinha dela, né?
1: Não, a galinha ensopada,
3: cara. Mas essa mulher. É,
2: já teve a oportunidade de almoçar lá com nós também.
3: Então, eu e tu não tivemos ainda, né, Saulo?
0: Não.
3: Ainda, né?
0: Quem ainda, sabe? Não houve convite.
3: É, quem sabe
0: esperando.
3: Hoje passa esse convite aí.
0: Vamos ver. Quem sabe na campanha? Na campanha não dá tempo.
1: Nada, uma paradinha para almoço. Dá,
2: tem que parar também, né?
0: O Michael Oliveira, vereador do Arroio de Silva. Marcão. Bom dia, Saulo. Bom dia ao nosso sempre prefeito e agora pré-candidato a deputado estadual, Ivan Scaini, e os colegas vereadores Douglas e Dinan. Vamos que a caminhada é longa, mas a vitória será grande. A Érica Maciel, grande time, meu voto já tem. O time de respeito sempre mostrou o trabalho sério pensando no povo. Como é que está em casa?
1: Está bem, estamos bem, mulher abençoou, está tudo certo, filho na campanha, até
0: a primeira coisa é perguntar para a dona Diane, né?
1: Se ela não autorizar, não vai.
0: Não vai.
1: Não, mas está bem tranquilo.
0: Mas no arroio, tudo tranquilo?
1: Tá tudo tranquilo, o Jorge vem dando sequência ao trabalho, claro que é o início de um trabalho, a gente tem que entender que ele tem que se acostumar com a máquina pública, né? Ele já estava nos acompanhando, mas não era ele que assinava.
0: Sim.
1: Então, mas tem feito o trabalho dele, tem procurado ajudar, tem recebido os vereadores, tem conversado. Às vezes os vereadores são muito ansiosos, né? Assim, imediatistas, mas eles têm que entender que o Jorge vai atender a todos, vai receber a todos, vai fazer, mas tudo no tempo dele, com calma. O importante é que ele está valorizando o time, ele está continuando o trabalho, a gente tem procurado ajudar de fora. Eu fui na prefeitura nesses 90 dias que eu renunciei, Saulo, uma vez. Na realidade eu fui duas, uma vez a convite do Jorge para receber o pré-candidato João Rodrigues, e uma vez que eu fui lá para resolver uns assuntos que tinham, que eles queriam também as informações, eu fui lá. Eu não retornei à prefeitura, até para não causar nenhum constrangimento,
0: claro,
1: ou fazer qualquer tipo de sombra. Não é com esse objetivo, até porque a gente torce e trabalha para que o governo do Jorge fique bom, ajude a comunidade, que continue o trabalho. A gente quer que o time que está lá é o nosso time, né? É o time que esteve com a gente na eleição e a gente está aqui na torcida para que dê tudo certo. Inclusive agora chegando aqui de manhã, recebi do gabinete do deputado Zé Milton o pagamento de 500 mil daquele asfalto da caçamba para o arpoador. O governo pagou hoje.
0: Vamos explicar, tu não recebeu o pagamento, tu recebeu a mensagem, né?
1: Recebi a mensagem. Não. Senão vão achar que já está na minha conta.
0: Presta atenção.
1: Tem que tomar cuidado, cuidado. Deixa eu corrigir. Eu recebi a mensagem que foi feito o pagamento para a conta da prefeitura no valor de 500 mil. Por quê? Porque tem que ser pago antes de sexta-feira, né? Que é o prazo.
0: Ah, pois é.
1: Então pagaram hoje o primeiro 500, quer dizer que essa obra não para durante o período eleitoral. Então isso é importante. Então a empresa vai poder tocar a obra durante todo o período eleitoral.
0: Essa festa do peixe ainda tem a tua digital, né?
1: Tem bastante dela. Claro que toda a parte de montagem, a parte de decoração, ela está toda sendo organizada pelo Jorge, pela sua equipe. Mas lá atrás, porque a gente tem que com o tempo contratar os shows, né?
0: Isso.
1: A gente fez a contratação. Claro que eu perguntei pro Jorge lá em janeiro e fevereiro, Jorge, vai ter a festa do peixe, tu queres contratar, tu queres que eu contrate? Não, Evandro, me ajuda a fazer. Não, vamos fazer. Daí a gente fez a quatro mãos, sempre informando ele do que iria acontecer, mas sempre com a permissão dele. E daí, dali por diante, ele tocou e algumas dicas a gente deu, outras eles fizeram, porque também a máquina está acostumada a organizar as festas. O pessoal da obra já sabe o que fazer, a Itaionara Anturino já sabe o que fazer. Então o pessoal que é da assistência social e da educação, que trabalha com a decoração, já sabe o que fazer. Então, eles estão se virando lá. O importante é que está bem adiantado, está bem bonita a estrutura e vai ser uma grande festa.
0: Dilei Spader, bom dia. Quero mandar um abraço a todos aí, com certeza estamos juntos. Opa. Regina Destro da Silva, bom dia, Saulo, Evandro, Dilei e Douglas. Deus abençoe, posso fazer um grande trabalho. Acho que o copo cheio da nossa eleição, aqui da região, né? O Evandro, deputado estadual, Zé Milton, deputado federal, quem sabe... O Arlindo Rocha, né, deputado estadual também, o Thiago Zilli se reelegendo. Tem voto para tudo isso, gente. Dá para fazer.
1: Tem voto para todo mundo e é importante lembrar a todos os eleitores que a nossa região não perca espaço na Assembleia, né? Que a gente possa, no mínimo, manter as duas cadeiras, quem sabe ampliar para três. E nós temos voto para todo mundo. Nós temos 170 mil votos. Nós temos voto para eleger quatro. Então. Né? E ainda dá para sair voto para os de fora ainda e eleger três aqui.
0: Tem a Morgana Daniel pelo novo candidato a deputado federal, quem sabe?
1: Sim, quem sabe?
0: São possibilidades.
1: Pode fazer uma boa eleição e nós temos aí uma segunda federal do Vale, né? Não. Mas o importante é que as pessoas lembrem que na hora que dá a encrenca para defender o Vale, só quem é daqui.
0: É.
1: Né? Então, nós estamos aí colocando o nosso nome à disposição. Eu quero ressaltar aqui que eu abri mão, né? Eu renunciei a 2 anos e 8 meses de
0: mandato. Essa é uma decisão difícil.
1: É uma decisão muito difícil, mas eu enxerguei a grande possibilidade de eleição com êxito, né? Então, uma pré-campanha muito boa, onde a gente está sendo muito bem recebido pelas cidades. O Zé Milton tem me ajudado muito, eu digo que ele é 89% da minha eleição, os outros 11% é eu que tenho que fazer, né? Então ele tem um trabalho muito bem feito, tem me ajudado bastante nas cidades. E o gabinete também, 80% do gabinete do Zé Milton me ajuda, né? Tem me ajudado o André, o Joelso, o Dalbó, o Antônio, o Sandro, todos, né? Até o Motora do Zé Milton também, que mora lá na Agronômica, já conversou com os vizinhos também para votar no Evandro, né? Então está todo mundo trabalhando, todo mundo ajudando para que o projeto dê certo. A Anatel, a irmã do Zé, a família, está todo mundo junto. Eu acho que é um projeto de uma dobradinha que tem grande chance de dar certo. E isso, quem vai ganhar vai ser o Vale do Araranguá. Né? São as pessoas que moram aqui, independente de cor partidária. Cada um tem que votar nos seus, a gente entende isso. Mas o importante é que a gente possa eleger todos que a gente citou até agora para que o Vale fique forte, para que a gente possa trazer desenvolvimento para a região.
0: E desses candidatos que eu falei aqui, deputado federal e estadual... Todos já foram prefeitos. Você já foi, o Zé Milton já foi, o Arlindo Rocha já foi. Você sabe, o Thiago já foi, então você sabe onde aperta o carro.
1: Sim, sim, a gente já amassou barro, né? Já fez campanha.
0: Já recebeu não?
1: Já recebemos sim, que depois virou não, né? Porque sim, a gente ganhou o convênio e nunca recebeu o convênio também.
0: Também.
1: Porque as pessoas acham que é ganhar o convênio e tá tudo certo, não?
0: Não, tá não.
1: Depois tu tem que chorar mil vezes para pagar o convênio. Né? Não é só voltar com o ofício de acordo recebido.
0: Não.
1: É o dinheiro na conta.
0: Não, né? É simples assim.
1: Não é simples assim. Eu vou dar um exemplo. Eu vou dar um exemplo claro e limpo aqui. Foi assinado o convênio da ponte do Rio Araranguá, correto?
0: Uhum.
1: E se não tiver deputado aqui para ficar brigando depois para sair os pagamentos?
0: Também.
1: Ou tu acha que vai vir no mole?
0: Não sei, pode mudar o governo, pode não mudar, a gente não sabe o que vai acontecer na
1: Não, parte. Mas pode continuar o governo e...
0: E também ter problemas.
1: E ter problema.
0: Sim.
1: Então, precisa de deputado para que também aconteça o pagamento daqueles convênios que foram gerados. A gente sabe disso do acesso sul, do calçadão, porque dá o convênio, paga 1 milhão, falta mais 5.
0: É sempre uma novela.
1: É uma novela.
0: A gente fica até com medo de anunciar a emenda parlamentar aqui, por exemplo, que a gente anuncia, e às vezes passa vergonha.
2: Passa vergonha.
0: Tá, vocês falaram lá, mas e... Pois é, mas agora?
1: Então precisa, até para isso que está andando no Vale, a 108, a licitação da 108, a ciclovia, o segundo acesso de Passo de Torres, tudo isso aí precisa de deputado que fique todo dia em
0: Florianópolis. Batendo na porta.
1: Paga. Ó, eu tenho voto aqui na... Paga. Porque senão não sai, pessoal. Então nós não podemos perder os deputados do Vale, porque senão... Se emberrar aí, não tem que fique brigando pela gente.
0: E as próprias emendas impositivas dos deputados, né? Que aí o deputado daqui direciona para cá, por óbvio.
1: E assim, ó, faltou. Fizeram o concurso da Polícia Militar no estado e só veio 8 policiais de Tubarão a Passo de Torres. Entendeu? Mas se tiver deputado, vai continuar brigando para vir em vez de 8, vir 15, vir 20, né? Ou fazer uma escola no estado que venha todos para cá, para repor o vale. Ou o batalhão do bombeiro de Araranguá efetivamente aconteça. Ou a instalação do pelotão do bombeiro no Arroio, na Praia Grande.
0: Tem muita coisa para acompanhar. Então, gente. A subestação da Celeste que está enrolando, não está indo.
2: Ele só pensa na emenda, né? Porque o deputado tem a emenda e tal, mas a representatividade é muito importante, né?
0: Que é o que acho que falta para federal, né?
2: Isso, é o que eu ia falar também.
0: Cara, os deputados federais, tem exceções, mas a maior parte são só brigando Lula, Bolsonaro, Bolsonaro, Lula. E não sabe que a gente está precisando da estação da subestação da Silésia. Quem não sabe da nossa necessidade, não discute nada.
1: A federalização da rodovia de Timbé do Sul até a BR-101.
0: É outra coisa.
1: Vai passar 600 caminhões por dia ali aonde?
0: O Zé Milton teve que sair daqui para ir a Brasília para desencravar
1: a licença.
0: A licença da
1: Serra da Rocinha.
0: Da Rocinha, nada.
1: Da Praia Grande.
0: Da Faxinal.
1: É.
0: Cadê o nosso deputado federal lá?
1: Serra do Cabrito.
0: Como assim?
2: É, depois que nós perdemos o Jorge Bueira, nós ficamos órfãos aqui na região, né?
3: E é isso mesmo, depois dessa polarização, a discussão ficou entre Lula e Bolsonaro para saber quem é o melhor e os problemas... E
0: ninguém discute o Brasil, a inflação, não discute nada, não tem, gente, é só isso, é só gravar videozinho, né? Defendendo
3: Lula. Muitas vezes em casa ainda, né?
0: Ou defendendo Lula, ou defendendo Bolsonaro, e tá feito o trabalho, deputado federal, para mim não, desculpa, para mim não.
1: Mas vocês podem ter certeza, deputado Zé Milton tá preparado. É um deputado qualificado, um pré-candidato qualificado, e que se tiver a oportunidade de virar deputado federal, fará um ótimo trabalho por toda a região e vai nos defender. Vamos concluir esse prédio da UFSC aí, né, para implantar novas modalidades da área da saúde.
0: Isso é um pecado, não tinha nem para cortar a grama, gente.
1: Então a gente tem muitos sonhos na região, mas que depende de um federal da região para fazer isso. Então vamos trabalhar, eu acho que vocês, quanto imprensa, têm a ferramenta na mão para ajudar que isso aconteça, né? Voto do Vale, que fique no Vale, e que a gente possa fortalecer os nossos times aqui, independente de sigla partidária, e fazer um Vale forte.
0: Rapaz, obrigado pela presença aqui, e a missão não é fácil, tu sabe, né?
3: Mas a gente está preparado para isso, a gente já vem se preparando há um bom tempo e, se Deus quiser, a gente vai ter um resultado.
0: E a velha guarda, vai pegar também?
3: Vai.
0: Seu Mariano, seu Sasso?
3: Vai, todo mundo.
0: Alderia, esse povo aí?
3: A gente tá unido.
2: Nós tivemos uma reunião há pouco tempo aí, né, na casa do nosso presidente, Márcio Tubim. Tava essas lideranças todas lá.
0: Também.
2: E assumimos, né, todos juntos, né, o compromisso de trabalhar pro Evandro, né, e pro Zé, para essa dobradinha aí. Então o time tá unido. Pensando no futuro também já.
3: Até porque todos sabem, né?
0: O olho do padre tá missa.
3: Os mais jovens e os mais experientes sabem da importância da eleição do Evandro e do
1: Zé. Eu fiquei muito contente com a reunião, porque eu revi todo mundo numa mesma reunião. Seu Dilnei Almeida, Mariano, Alderi, Daniel, o seu Nino da Barranca, a turma do Salúcio, da Sanga do Viado, Edilson.
0: Bairro Santa Catarina.
1: Pra mim vai ser sempre.
0: Mas é engraçado. É o bairro Santa Catarina. Antiga vida
3: do Sangue. Carinhosamente, como Sangue.
1: Então, assim, eu revi todo mundo da época do PDS, né?
0: É.
1: Da Arena Jovem, então.
0: Teve um tempo, quando teve uma eleição, que tiraram o Dilnei Almeida foi de pijama e pantufa para ser candidato a prefeito, lembra?
1: O Sasso. Todo mundo tava na reunião, muito boa. Então, assim, ó, todo mundo com sangue nos olhos, com vontade de trabalhar, Mariana, tava todo mundo lá. E eu fiquei muito contente, o Alderi, todo mundo na reunião e todo mundo motivado a fazer uma bela eleição.
0: Obrigado, Douglas.
2: Um abraço, Saulo, e amanhã estaremos aí novamente. Hoje não estava previsto. Hoje
0: era só para acompanhar o nosso deputado. A produção dos dois aqui foi do Evandro, foi minha. Mas o Douglas vai... Não, fazer o quê? A minha entrevista está marcada para amanhã.
1: O Douglas
0: está
1: marcado para amanhã. Ele vem hoje, vem amanhã, e outro dia ele vai no Ministério do Trabalho.
2: Mas, né, recebemos o convite do Evandro, né, e como ele falou, né, recebemos o convite também para fazer parte da coordenação aqui, daí não tinha como deixar de passar aqui. E era só para dar um abraço e um apoio, mas já aproveitamos. Estamos no embalo, né, Diré? É um prazer sempre estar aqui com vocês,
0: Sal. É bom. Vandro, obrigado.
1: Obrigado também, um bom final de semana e todos os caminhos nos levam a Rui do Silva a partir de quinta-feira. Já domingo
0: vou meter um telão lá, né, cara? O cara vê o jogo, depois show do Samuel Rosa, legal. Sim,
1: já fica lá pra comemorar. Qual é a música do Samuel? Bola na trave, não altera. É isso aí. Vamos lá, vamos pro jogo lá.
0: Eu vou deixar a vida me levar, né?
1: também.
0: Segunda não vem trabalhar mesmo, tá tudo certo.
1: Não, já fica lá, vê o jogo no telão, já toma um chope e já fica pro show. É isso aí.
0: Já fica, lógico. Só cuidado, né? Porque senão...
1: Não, mas daí a gente vê a bola entrar até quando não entra.
0: Vá que tem a blitz ali
1: depois. Não, não tem nada, não, domingo vai estar liberado.
0: É? Vai. Não é mais prefeito.
1: Então eu tô livre de ter blitz, né? Não mando mais nada. Não, mas todo mundo convidado, vai ser uma grande festa do peixe.
0: Certeza.
1: A Rádio Aranguá vai estar lá na sexta?
0: Sim.
1: Essa vez eu estou escape de acordar às 7 da manhã.
0: Pois é, né? Sexta. Boa vez, rapaz, mas era frio. Frio, né, meu? Cara do céu. Aí eu vou ter que dar entrevista, cara. Nós dois assim, cara, batendo de casaco, de tudo, e mesmo assim, cara, já peguei frio naquela bela de praia ali.
3: Acho que o penúltimo foi muito frio, né?
1: Não, mas ele tá falando numa noite que o palco era no buraco ali onde tinha a rampa de skate.
0: cara.
1: Paz, vinha um recio no mar às 7:30 da manhã.
0: Não tinha quem ficasse, cara.
1: Foi o show dos incríveis na noite anterior. O guitarrista sangrava a ponta dos dedos.
0: Foi, de tanto frio, cara. Era uma loucura. Histórias do
3: ar. Estava ruim para ti, imagina para o guitarrista, né?
0: Não, para ele estava bem pior. Muito bem, são 9h41, nós vamos para o intervalo. Depois do intervalo tem informação de polícia com Jairo Silva e tem a transição para o Estúdio 95 com Lucas Casagrande. Voltaremos em seguida.
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1: 9h55, vamos à informação de polícia, Jairo Silva.
2: Olha, Saulo, o homem é preso com mais de 700 gramas de maconha no Mato Alto, hein? É o flagrante pelo crime de tráfico de drogas, ocorreu por volta de 1h45 da tarde de ontem, terça-feira, dia 30, aqui em Araranguá. Uma guarnição da Polícia Militar prendeu em flagrante um homem de 22 anos por tráfico de entorpecentes no bairro Mato Alto. Após várias denúncias de tráfico de drogas no referido endereço, uma guarnição começou então a monitorar o local e surpreendeu o suspeito realizando o comércio. Mediante o flagrante, o imóvel foi submetido à revista, onde sobre um móvel da casa foram localizadas 740 gramas de maconha. O homem recebeu voz de prisão pelo crime de tráfico de drogas e foi conduzido juntamente com o entorpecente e outros materiais até a Central de Polícia Civil aqui em Araranguá.
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1: 10 horas com pontualidade, o Lucas está ao meu lado para trazer agora a pauta para o Estúdio 95.
11: Então, Saulo, no programa de hoje, conversar com o vereador Joel Casagrande, vou falar sobre o seu mandato na Câmara de Vereadores de Araranguá. Também vou receber a Itaionara Reca, secretária de Turismo de Balneário Rui do Silva, e a Sara Farias, ela é rainha da última Festa do Peixe, e a gente vai falar sobre a programação da Festa do Peixe, né, que está iniciando aí neste, que será realizada, né, neste final de semana. Também vamos trazer as informações da sessão de ontem da Câmara de Vereadores de Maracajá.
1: Tudo bem, o Lucas assume a partir de agora, volta às 18h30 na conversa.

0: começando o dia, bom trabalho.
1: Dando sequência então à nossa programação, nós vamos agora ao Notícia da Hora. Gregório Silveira, qual será o seu destaque? Bom dia.
2: Olá, Lucas, muito bom dia. Fila do INSS cai ao menor nível em 21 meses, com 1,8 milhão de pedidos.
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2: A fila de requerimentos do INSS encerra junho com 1,8 milhão de pedidos, menor patamar registrado nos últimos 21 meses. Os dados foram apresentados nesta terça-feira durante reunião do Conselho Nacional de Previdência Social em Brasília. Do total de solicitações, 825 mil estão em análise há menos de 45 dias. Outros 555 mil aguardam respostas há mais de 45 dias, enquanto 451 mil dependem de alguma providência do próprio segurado, como o envio de documentos ou informações complementares. Segundo o diretor de benefícios do INSS, Leonardo Bittencourt, o objetivo da autarquia é reduzir não apenas a quantidade de processos pendentes, mas também o tempo de espera para a conclusão dos pedidos. Eu sou Gregório Silveira e esse foi o Notícia da Hora.
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0: Agora são 10 horas e 16 minutos, 10 e 16, 15 graus é a temperatura. Bom dia! Nós estamos começando o programa nesta manhã de quarta-feira, dia 1º de julho de 2026. Muito obrigado pelo carinho da sua companhia, muito obrigado pela sua audiência. Já de forma antecipada, muito obrigado também a você que vai participar aqui do programa. 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Participe também através do nosso WhatsApp, que é o 98808-4667. 98808-4667 é o nosso WhatsApp. Adicione aí os seus contatos e interaja com toda a programação aqui da Rádio Araranguá. Trabalhos técnicos do programa nesta manhã de quarta-feira estão a cargo de Miguel Reus, com a supervisão de Martin Martins. Começa o programa de hoje, são 10h17, recebendo aqui no estúdio da Rádio Araranguá, vereador Joel Casagrande. Bom dia, Joel, tudo bem?
1: Bom dia, Lucas. Bom dia a todos os ouvintes da Rádio Araranguá. Sempre um grande prazer a gente estar participando aí da programação da nossa Rádio Araranguá.
0: A gente passou aí nas últimas semana e meia, basicamente, aí sem sessões na Câmara, né? E aí, obviamente, que os vereadores aproveitam esse período para fazer esse trabalho de conversar com as pessoas, de manter contatos e de acompanhar os processos que estão em andamento dentro da administração municipal, um deles, Estrada Boa Rural, João.
1: Então, Lucas, como você falou, esse mês foi bem longo e nós temos só 6 sessões, né, por mês. Então, ficamos quase 2 semanas aí sem sessão e a gente aproveita, né, para estar conversando com a população, fazendo visitas interior. E tivemos a grata surpresa dessa semana, né? O governador está assinando, né, o convênio do Estrada Boa Rural, né, que vai compreender ali aquele trecho que sai ali da Polícia Rodoviária até na S68 lá na Itopaba. Topava, né?
0: Sim. Aquele trecho ali é o trecho onde passa na frente da escola no Osteto Cardoso e já é um trecho muito utilizado pelas pessoas, né?
1: Sim. Quem mora na Itopava, Morro do Pronto, né? Fica mais fácil vir ali por dentro do que dar a volta lá na beira do rio, lá na SC-108, né?
0: A SC-108 também não está lá grandes coisas,
1: não,
0: né?
1: Não está lá grandes coisas. Até o último patrulhamento lá, quem fez foi o município, né? De vez em quando o município faz essa melhoria lá, mas é uma rodovia ali que é bem usada, é questão da agricultura, escoamento de produção, né? E só para contextualizar, né, o Lucas, na minha eleição eu estive lá na casa do seu Ademar, do aviário ali, acho que todo mundo conhece, né, o morro ali, quem vai pro Morro do Pronto, e a minha eleição foi bem baseada na questão das pessoas com deficiência, né? A gente tem eu tenho meu menino que é especial e a gente sempre lutando por essa bandeira, mas na reunião lá, na eleição ainda eu sempre falava: eu não vou ir lá na Itopava, né, dizer o que eles precisam. É eles que têm que levantar as demandas e a gente vai lutar. E a gente sabe que tem várias situações que é preciso num bairro que é mais interior. Mas se a gente não elencar uma prioridade e lutar por aquilo ali, se a gente querer lutar por tudo, acaba não conseguindo nada. E naquela reunião lá, a gente conversava com eles: gente, se a gente for, né, esperar pela SC-108, que eu desde 2002 trabalhei com o deputado Mota, tinha aquela luta para conseguir aquele asfalto lá, nós temos a nossa rodovia municipal que corta, né, Itopava, Morro do Pronto, Operária, saindo lá na Polícia Rodoviária. Então, se nós brigar, lutar, no meu mandato de 4 anos, nós conseguir 1-2 quilômetros asfaltar ali, da Operária, pelo menos até, né, no Morro do Pronto, já seria uma grande vitória, né? E sair daquela reunião lá, como diz o Mota, anota no caderninho, né? Mas a gente saiu com aquilo na cabeça E o ano passado, quando o Chiodini, que é um grande amigo nosso, deputado federal, assumiu a Secretaria de Agricultura e o governo de estado, né, através do Jorginho, lançou esse programa, Estrada Boa Rural, a gente foi atrás, foi, né, saber e ver como é que funcionava. E funciona da seguinte forma, né? O governo liberou um valor que é em torno de 7 a 8 milhões a primeira etapa, né, que o município entraria com a contrapartida da metade, 50%, sendo esse 50% financiado em 4 anos sem juros nenhum do município, né, subsidiado pelo governo estadual, e a outra parte viria do governo estadual. Então, aproveitando o ensejo que o Chiodini ficou como secretário de Agricultura, a gente, né, foi de atrás, conversamos com o César. O César, no princípio, não queria pegar esse dinheiro porque ele é contra financiamento, ele quer pagar as obras tudo à vista com o dinheiro da prefeitura.
2: Financia e paga, antecipa as parcelas, não tem problema.
1: Aí foi onde o Chiodini falou: prefeito, o senhor faz, entra no programa e no primeiro ano paga integral, a primeira parcela paga tudo. Então, foi onde o César aceitou, né? A gente fez o projeto, agradeceu o secretário Rony, que toda a vida esteve à frente também, lutando, né, por esse ensejo da comunidade. E o secretário, que hoje de Agricultura, né, o André, que, né, embarcou nessa nossa demanda. A gente fez reuniões ali, ô Lucas, na questão de desapropriamento, porque, né, vai ter que desapropriar, daí fica difícil para o município. Sim. Então, André, nós fizemos algumas reuniões, o Marcos, que é lá da Itopava, passou casa por casa, Lucas, conversando com os moradores: gente, nós vamos fazer o asfalto, vocês cedem ali, quem precisar, um metro e meio para... Então, todo mundo ficou de acordo, foi passado, conversado com todos os moradores. Já estão mudando algumas redes lá, Celeste, que nós já botamos junto já no projeto, já que para não precisar mais mudar aqueles posteamentos, né? A gente conseguiu, né, fazer o projeto, ter autorização, foi mandado para o governo do estado mandou de volta, foi feita a licitação, né? Voltou para o governo assinou na segunda-feira. Uhum. E ontem, no Diário Oficial, saiu aqui o extrato de termo de convênio simplificado, número 2026-TE-001512. Com sede Estado de Santa Catarina, por meio da Secretaria de Estado de Infraestrutura e Mobilidade, né, conveniente, município de Araranguá. Objetivo: trecho 1, pavimentação da Rua Municipal Rural, Rua Eduardo Generoso Pereira, no município de Araranguá, ligando a comunidade de Itopava e dando acesso à escola municipal, com extensão total do trecho de 5.992 metros, né, valor dos recursos total de 7.179.000, sendo 3.589.500 por parte do governo de estado e 3.589.500 por parte do conveniente, que é a Prefeitura Municipal de Araranguá. Então, agora só esperando, a gente acredita que até na sexta-feira o governo de estado já, né, deposite o dinheiro na conta da prefeitura para dar a ordem de serviço. Uhum. A tão sonhada ordem de serviço.
2: E aí começa a obra.
1: Aí começa a obra.
2: A
1: empresa já...
2: É canteiro de obra, né? A obra não começa com...
1: Não, daí eles vão instalar o canteiro de máquinas, e, né, mas dando a ordem de serviço, eles já começam a obra ali dentro de uma, duas semanas, três semanas, já começam a fazer a preparação para fazer o asfalto.
2: Legal. Ali é asfalto, João?
1: Ali é asfalto, né? Nos termos aqueles de rodovia rural, né? É em torno de 6 metros, acho 6 metros e meio de largura, uhum, até 7 metros, depende aí. Mas é asfalto. Uhum. Sem acostamento, né?
2: Sem acostamento e sem a questão de drenagem, que torna mais barato.
1: A drenagem, Lucas, em algumas partes já foram feitas. Ali, antes do Morro do Pronto, ali tinha aquele problema ali, antes do aviário do seu Ademar ali. Já os prefeitos César já resolveu aquele problema. E alguns, né, a drenagem que a gente não quer dizer, não vai ser feita a drenagem toda, né? Mas aonde precisa, é colocada a tubulação, feita as bocas de lobo, né, jogada para alguns valos comunitários que tem ali. Então, esse tipo de drenagem sim é feita, mas não a drenagem total, né?
2: Uhum. Sim, até para tornar mais barato também, mais viável o projeto, né? Porque até pela extensão também, né?
1: Para se adequar a esse programa do governo do estado, uhum, que era para sair em torno de 1 milhão e 200 mil o quilômetro no máximo, né? É uma obra barata, mas que vai solucionar a vida daquelas pessoas que por ali transitam.
2: Né? Tá, a gente estava conversando aqui fora do ar, Joel, eu vou trocar de assunto. Eu vou perguntar sobre o DENIT, né? Sobre a questão aqui da... Não tem como, né? Do antigo traçado aqui da BR-101, é algo que vocês têm acompanhado há bastante tempo. O DENIT, enfim, respondeu o município, mas não respondeu, a resposta não é boa.
1: A questão do DENIT... A gente acaba se desgastando até emocionalmente, a gente já não quer mais nem falar, porque não é uma coisa que faz. Veio uma resposta do DENIT, foi questionado o Amauri, né? O prefeito César já no mesmo momento foi mandado mensagem lá para a secretaria e ele pediu mais 2 a 3 semanas para eles, né, tá marcando uma reunião no DENIT para estar indo lá para ver se consegue resolver esse problema que a gente sabe que vem se arrastando desde 2021, do primeiro ano de mandato do prefeito César. Foi feito um projeto pago pela prefeitura, 300 e poucos mil, né, um projeto. A parte da prefeitura, o que tinha que ser feito, a gente fez. O prefeito fez de tudo. Tem a questão da iluminação. O prefeito disse, pode botar na questão do projeto lá que a prefeitura assume. Não pode retirar do projeto, se o problema é esse. A drenagem, faz a parte das marginais, o destino final deixa que a prefeitura faz. Depois precisar gastar 2 milhões, a prefeitura vai fazer. Né? Então, a gente barra em algumas coisinhas, alguns empecilhos, que no DENIT é pior ainda do que o governo do estado. Né? A gente sabe, a questão do DENIT para te aprovar um projeto é difícil. Mas estamos lutando, estamos brigando, estamos conversando.
2: Mas a resposta que vocês ganharam é de que tem que rever todo o projeto de novo.
1: Tem que rever algumas coisas do projeto. É. Eles mandaram ali detalhado, mas é 185 páginas de resposta deles.
2: De revisão.
1: Tem muita coisa que já está aprovada ali, né? Que tá certo. Mas algumas coisas que eles pedem. Então a gente é bem criterioso essa análise deles, mas vamos conversar com o Amauri, acho que na semana que vem ele está marcando já, para nós ver o que vai ser, né, vim dele. Ele disse que quer resolver essa situação quanto antes, já está acabando mais um governo, né? Vai ter eleição, a gente não sabe como é que vai ficar, já perdemos, já tinha 20 milhões na época ainda do outro presidente, estava no orçamento, o deputado Chodini era o relator do orçamento da União, então ele colocou 20 milhões, depois colocamos uma rúbrica de 5 milhões, que, né, depois poderia aumentar, a obra não sabia quanto é que ia custar. Acabou passando também esse prazo, perdemos essa rúbrica também, mas nós estamos imbuídos de pelo menos deixar aprovado o projeto. Está aqui o projeto, depois faz o orçamento, vai custar tanto. E os deputados federais depois vão atrás de conseguir o recurso, né? E que eu acho que nesse momento parece que está mais fácil nós conseguir o recurso do que conseguir essa aprovação do.
2: Acho que está fácil conseguir o recurso, porque já sabe que não vai fazer, daí não precisa mandar de verdade.
1: Então essa situação é bem complicada.
2: Marcos Nascimento, bom dia. Quero agradecer aqui do Joel pelo trabalho, pelo belo trabalho.
1: Marcos é morador lá da Itopaba e também esteve junto nessa luta aí. Obrigado, Marcos.
2: Um abraço aqui para o Lédio Pedro da Rosa, deixando a mensagem de bom dia também.
1: Opa,
2: bom dia. Tiago, bom dia, Lucas. Passando para parabenizar, eu acho, o trabalho que o jovem realizando na Câmara, mostrando que não dá atenção apenas à cidade, mas também para o interior do município. Um abraço a ambos. Aviso o Joel para não estar, deve ser fora da janta do porco hoje.
1: Ah, hoje tem uma janta do porco, né? Da turma do porco.
2: Mas hoje não dá, né?
1: Hoje tem sessão, mas depois eu dou uma passadinha.
2: Ah, depois,
1: né?
2: Vai depois.
1: Depois a gente dá uma passadinha na agenda.
2: O pessoal vai longe, Dani. O pessoal vai longe, Dani.
1: Vai, né? Sempre tem uma cachetinha depois da janta.
2: Ah, né? O Led está aqui mandando um abraço para o vereador Joel e a administração pelo empenho na realização de mais uma obra para as nossas comunidades e desenvolvimento do nosso município. O Led tem um terreno ali na...
1: O Led tem um empreendimento ali, né? Ele está fazendo um loteamento ali e vai desenvolver bastante, o Led, sabe? Aquela região ali. O nosso município começa a expandir para os interiores, né? Nós temos aqui a questão do Caveirazinho, Operária, né? Eu tenho familiares ali que moram na Operária, o Marconi, a Dani, que são meu cunhado, minha cunhada, meu concunhado. E, cara, a gente vê assim, dia a dia, né? O quanto aumenta aquela região ali, Polícia Rodoviária, Sanga da Areia. Araranguá tá abrindo, que não tem mais para onde crescer aqui, né?
2: Sim, o centro está estrangulado.
1: Centro, né? Os bairros aqui, tanto Cidade Alta, Mato Alto, Divinéia, Coloninha, não tem mais para onde crescer. Então, é onde vai crescendo para essa região.
2: Né? Eu vou colocar um vídeo agora, alguns vídeos, aliás, no ar aqui, para quem está acompanhando a gente pelo Facebook da Rádio Aranguá, pelo YouTube, vai ver as imagens. O Sandrinho compartilhou agora aqui, o pessoal está terminando, pode colocar o vídeo lá, ô Miguel. O pessoal está terminando a montagem dos atracadouros para onde vai ficar a balsa durante a construção da quarta ponte. Então o pessoal está realizando. A balsa vai atracar nesse ponto aí. Eu tô imaginando que isso aí é do lado do rio, né?
1: É do lado esquerdo. Ali é do lado de cá, eu acho.
2: Do lado de cá?
1: É do lado de cá. Não, acho que é do lado de lá. De lá.
2: Ali é do lado de lá. É do lado de lá, o Morro dos Conventos.
1: Ali é do lado de lá.
2: É do lado de lá. Então dá para ver ali no vídeo que está bem próximo realmente de onde a balsa faz. De onde está o atracador atual da balsa. Pode ir pro próximo, Miguel. De onde está o atracador atual da balsa. Mas é um serviço que não pode parar, né, João?
1: Ali do outro lado já está pronto, já bem dizer, o atracador, né? Então, olha lá, ó. Ali pelo vidro dá de ver, né? Lá o outro lado já está até concretado, né?
2: Sim, sim.
1: Foi feita aquela limpeza ali, né? E ali vai ficar bem do ladinho mesmo. E aqui o do lado norte, no caso, que é o lado de lá, vai ficar um pouquinho mais para a esquerda.
2: Então já praticamente pronto, e aí a empresa também tá aí já, né? Já montando o canteiro também.
1: A empresa, né? Já está com o canteiro, bem dizer, montado, já tem gente ali da empresa, né, que tá trabalhando, então mais uma evolução para o nosso município aí, que vai desenvolver aquele outro lado do município, né?
2: E o serviço é essencial, não dava de ficar aí 18 meses sem balsa, né?
1: Não tem como, né, Lucas? E foi feito várias análises ali, a gente acompanhou, o André, o Rony, o prefeito, várias visitas lá, aí... tinha a questão de botar lá no manhoso, então foi, né, dada essa opção, colocar ali do lado, até porque o pessoal que vem de fora já vai ali, né? Ele tem esse hábito, então mudar de local por nada, né, ia gerar um transtorno, e ali foi a melhor opção. Deixar um abraço pro Sandrinho aí também, que é um grande parceiro, tá sempre envolvido aí nas nossas ações aí. Obrigado, Sandrinho.
2: Sim, então tá lá, o pessoal tá lá acompanhando aí essa finalização desse trabalho para realizar, né, essa mudança da travessia da balsa, que vai continuar funcionando enquanto a obra da ponte ela acontece. E, enfim, o pessoal do lado de lá do rio não poderia parar, né?
1: Imagina, a balsa ali é essencial, né, Lucas? Apesar dos problemas de vez em quando dá, que a gente sabe que depende do tempo, depende, né, da maré, então, mas é um equipamento ali que é bem utilizado ali pelaquela população. Hein?
2: Sim. Tá parado agora, né? Em virtude de manutenção.
1: Tá parado, enfim, eu acho que vai ficar até o final de semana, tá parado, se eu não me engano. Volta na semana que vem. Acho que até para eles terminar os atracadores ali, tudo, né?
2: Sim, então tem tudo isso acontecendo aí, o pessoal tem que ficar ligado aí com relação à questão da balsa. Outro comunicado aqui de utilidade pública do Samai aí aqui de Araranguá, né, o Serviço Municipal de Água e Esgoto de Araranguá, o Samai, informa que em razão de rompimento de uma rede de abastecimento na área central do município, foi necessário interromper temporariamente o fornecimento de água para a realização de reparos. As equipes técnicas já estão atuando no local para solucionar o problema e restabelecer o abastecimento no menor tempo possível. O Samai alerta, após a retomada do fornecimento, que a água poderá apresentar coloração escura ou aspecto turvo em alguns pontos da rede. A situação temporária é temporária, né, e ocorre devido à movimentação de sedimentos nas tubulações durante o processo de normalização do sistema. O Samai agradece a compreensão e reforça, né, que está empenhado em concluir os trabalhos com a maior agilidade possível, minimizando os transtornos causados. Então, o Samai, né, informando que aqui na área central o pessoal também está sem o fornecimento de água de forma temporária.
1: Eu passei ali bem na esquina do Colégio Castro Alves.
2: Anota o Samai no Zoom daqui, né?
1: É ali na esquina do Castro Alves. Estourou, né, um cano ali, estão trabalhando ali. Passei ali agora, estava interrompido ali o
2: provavelmente trecho. Aí daqui a pouco restabelece.
1: Já restabelece, aí.
2: Bom, para a gente fechar, Joel, a ideia do Hospital Sara, tem alguma evolução nesse sentido?
1: Então, Lucas, a gente está conversando, até o pessoal da CIVA, né, ficou de contactar, marcamos duas reuniões, não deu certo, né, conversei com alguns vereadores de outros municípios agora de fora, da questão da Murel, da REC, né, e...
2: O pessoal responde fácil, não?
1: É difícil. É, na hora até que eu falo, eu vou conversando, não, vamos fazer a moção e tal, mas depois, né? Mas entramos em contato.
2: Viu? Quando vai a equipe, daí já é diferente.
1: Né? É diferente, mas temos algumas moções ali conosco, ali no gabinete, né, de alguns municípios. Nós entramos em contato com todas as comarcas, né, tipo a REC, mas aí lá, a questão lá de cima, né? Pegamos as associações de município, pegamos o presidente da Câmara. Mandamos ofício, mandamos e-mail, estamos nessa luta aí, mas querendo não deixar passar agora a eleição de governo, que está até aí, temos prestes uma eleição. Ver como é que fica e depois vamos entrar também na questão com os deputados aí para nós fazer um movimento aqui com os deputados estaduais aqui da nossa região.
2: O Vera está te mandando um abraço também.
1: Verinha, grande parceiro. Um abraço, Vera.
2: Eugênio, obrigado. Um abraço.
1: Obrigado, Lucas, né? Deixar um abraço aí a todos os ouvintes aí. Fiquem todos com Deus.
2: Muito bem, são 10 horas e 36 minutos. Vamos ao intervalo. Próximo bloco a gente vai falar da Festa do Peixe. Estará aqui a secretária de Turismo, Tayonara Reco, e a atual rainha da festa, né? A Sara estará aqui conosco para a gente falar um pouquinho sobre a programação da Festa do Peixe de Balneário Arroio do Silva.
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11: 10 horas e 48 minutos, 10 e 48, temperatura nesse momento na casa dos 16 graus. Vamos em frente com o programa na manhã desta quarta-feira aqui na programação da Rádio Araranguá, recebendo agora aqui nos nossos estúdios a secretária de Turismo de Balneário Rui do Silva e Tayonara Reco. Bom dia, tá tudo bem?
12: Bom dia, Lucas. Bom dia, Sara, que está aqui com a gente. Bom dia a todos os ouvintes da Rádio Araranguá.
11: Sara Farias, que é a rainha da Festa do Peixe. Bom dia, Sara, tudo bem?
13: Bom dia, Lucas. Bom dia, ouvintes.
11: Tudo pronto já, Ita? O pessoal já montou a estrutura?
12: Tudo prontinho.
11: Prontinho já, né?
12: Tá, a nossa festa, eu tô agoniada pra voltar pra lá, né, Lucas? Mas a nossa festa, a estrutura tá toda montada, a gente tá finalizando agora pela manhã os últimos detalhes, a passarela tá sendo montada nesse momento, o palco 2 sendo finalizado, decoração, mas a estrutura tá toda pronta, foi bem adiantado esse ano, a gente já passou aí pelo primeiro teste, que foi a chuva de ontem, né? E agradecemos que a chuva veio antes. Sim. Sempre bom uma chuva para abençoar, porque o final de semana vai ser sol.
11: Legal. Ô, Sara, como é que foi a experiência, né, desse ano estar como rainha da festa? O que teve de trabalhos? Enfim, como é que foi essa experiência desse ano?
13: Então, foi uma experiência incrível que eu tava falando também antes, eu dei uma outra entrevista que vai ficar marcado para sempre, né? Foi uma trajetória linda, graças a Deus, a minha corte também maravilhosa, as meninas que hoje não estão podendo estar aqui, mas que estavam nas outras divulgações também. Então, a gente conseguiu divulgar bastante a nossa festa e tá dando tudo certo, né? E tá graças a Deus, estamos aí com tudo. E aguardando para convidar o público para nos prestigiar, que amanhã é o primeiro dia, né? Eu especialmente amo o show que vai ter amanhã, né? Sou suspeita para falar, mas estamos aí, é isso aí.
11: Onde é que vocês foram? Como é que foram recebidas? Enfim, como é que foi esse período de realeza?
13: Então, a gente foi primeiro na Polvilhana, né?
12: Isso, no final do ano passado.
13: Isso, daí esse ano, qual que foi?
12: A gente foi no Meleiro, Turvo.
13: Meleiro, Turvo e em Floripa. Em Floripa foi um dia muito especial, assim, muito emocionante, verdade. As outras também foram muito legais, mas Floripa foi um dia que ficou bem marcado.
11: Foi o ponto alto?
13: Foi.
11: Tá, e pronta daí pra entregar a coroa?
13: Coração na mão, né? Mas tamo aí, ansioso pra saber quem vai ser as próximas cortes, né?
11: Legal.
13: É uma tristezinha, mas é a vida, né?
11: Não dá pra ficar com assim. Ô, Ita, programação, que vocês estão esperando? Própria questão da escolha, né? Das soberanas também, preparação das meninas, enfim.
12: A programação começa amanhã com a Escola da Rainha, abertura oficial, 20 horas. E a banda São Marino. Então, toda essa programação foi pensada em agradar o nosso público. E cada dia tem um estilo diferente, né? Como a Sara falou, o pessoal do Rio Grande do Sul adora o São Marino. É um estilo bandinha, uma banda muito conhecida. Então, é aguardado aí um bom público, porque a gente sabe que quem mora no Arroio gosta, né? Dessa banda. Na sexta-feira, a gente tem aí baile da terceira idade à tarde, pro pessoal dançar bastante, arrastar o pé. E à noite, temos praça de alimentação com um monte de shows, mas o ponto alto é o show à noite da dupla Cleiton e Camargo.
13: Isso. Adoro também.
11: Parece que vai todos os dias.
13: Com certeza, né? Lá está prestigiando até o fim.
12: A Sara é a mais empolgada da programação. No sábado, Moto Peixe vai trazer bastante banda do Rio Grande do Sul. Vai atrair um grande público. A expectativa esse ano é de pelo menos 1.500 motos. Nós ampliamos o espaço ali onde vai acontecer, tem mais estrutura, tem mais área de estacionamento, porque o evento realmente se consolidou. Antes marcava uma chuva, agora já está o tempo limpo, então isso ajuda bastante. E à noite a gente tem música na praça, tem shows, e o grande show da noite com a sanfoneira Bia, que a gente estava rindo antes, que ela tem um carro antigo, né?
13: Isso!
12: E ela
11: vem pro domingo daí.
12: Ela já vai ficar pro domingo, ela é muito popular, o pessoal gosta bastante. Então, vai ser um grande show. No domingo, encontro de carros antigos. Começa cedinho, com várias bandas também. Música na praça. Desde as 9 da manhã, a gente não para. E aí, a novidade é que, como o jogo do Brasil vai acontecer às 5 da tarde, nós já tínhamos uma conversa com o produtor do Samuel Rosa, para que, se isso realmente acontecesse, houvesse a troca do horário. Então, teremos telão, passando o jogo do Brasil lá no palco principal, na praça de alimentação, e só terminando o jogo já inicia o Samuel Rosa. Então vai ser bem legal. Aí o Nari e Jardel vão fazer o esquento aí pro jogo.
13: Vai fechar o dia com chave de ouro, né?
12: E o Samuel Rosa vai fechar, eu já tô vendo, né? Ele já na minha mente, entrando com aquela música, quem não conhece, bola na trave, não, altera o placar. Isso aí. Vai ser bem legal aí, então. Digo, alteramos o horário.
11: O show dele depende do desempenho do Vini Júnior, então.
12: Isso, a gente comentava, né? E o produtor, ele assim, a seleção vai ter que ganhar esse jogo. Vai ter que ganhar. Isso aí, estamos apostando no Vini.
11: Não dá pra ir pra prorrogação, pra
12: nada.
11: Pra pênalti, não,
12: então, aí é engraçado, meu filho, né? Ele que me alertou que o jogo do Brasil ia ser domingo. Bem antes, lá no início do campeonato. Ele disse, mãe, o Brasil vai passar em primeiro e vai ter. Daí ontem ele assim, tá, mãe, mas tu tá contando que pode ter prorrogação? Eu disse, não, meu filho, não vai ter prorrogação.
13: Vai ter que ganhar direto.
12: Aí ele pegou
13: direto
12: a calculadora e fez todos os cálculos. Daí eu perguntei, tá, e a possibilidade? Não, não. nós vamos pegar, eu acho que decidiu hoje, Costa do Marfim.
11: Noruega.
12: Noruega, eu torci pela Costa do Marfim. Mas a Noruega é boa, mas eu confio muito no Brasil.
11: Nós estamos dependendo do jogo da seleção. Tá bem. Mas tá bom. Ah, mas querendo ou não, é uma atração a mais, né?
12: A gente já pensou desde o início colocar um telão na praça de alimentação para todo mundo acompanhar os jogos, independente do Brasil.
13: Com a família, né?
12: Um momento de comer um bom peixinho, assistir um jogo, ouvir uma boa música nessa área.
13: Com os amigos, com a família. Então, eu achei bem interessante também. Uhum. Para atrair um público grande, né? Todo mundo junto ali, comemorando junto. E depois para fechar com chave de ouro o Samuel Rosa, né?
11: Legal.
13: E bem interessante.
11: E aí depois o pessoal vai dispersando tranquilamente também.
13: Isso.
11: A estrutura do encontro de carro antigo, que é uma novidade desse ano, né? Ela vai funcionar onde?
12: O encontro vai acontecer igual no verão, em frente à quadra central. Lá vai ser montada uma estrutura de som para as bandas tocarem. Já tem uma tenda montada e todos os carros vão ser expostos ali naquela região da Praça Central, que é inclusive para movimentar, para atrair pessoas para aquela área, porque a gente sabe que tem um comércio também consolidado ali. Então ela foi expandida. Ao contrário do Motopeixe, que é no outro lado, né, ao longo da Getúlio Vargas, também em anexo à festa.
11: Expectativa, vocês nessa. Agora vai começar, né? O pessoal procurar mais, enfim, informação. De onde é que vem o público da Festa do Peixe?
12: Olha, o Samuel Rosa.

0: O pessoal daqui tá bem empolgado para ir no show.
1: Legal. Então, grande público, expectativa de grande público aí pro domingo.
0: Sim, bastante. Fazia tempo que a gente não tinha, assim, esse feedback tão positivo em relação a uma atração, né? Porque, claro, cada ano dá um estilo, um ritmo. A gente brinca que o Arroio já trouxe todos os artistas possíveis. Uhum. Né? Claro que a gente não vai falar aqui em Ana Castela e Gustavo Lima, até porque os valores deles excedem absurdamente o orçamento de uma prefeitura com o tamanho do Arroio. Uhum. Isso é importante, porque as pessoas pedem, né? Mas é surreal, ninguém vai gastar 1,5 milhão ou até mais para.
1: Agora tem uma que ele não foi também, né? Tá uma confusão danada, né?
0: Então, dentro dos parâmetros normais de shows, o Arroio já trouxe praticamente tudo. E é um desafio, mas esse desafio é que faz trabalhar, que faz buscar novas atrações. A gente já está programado o Natal, programado o aniversário com atrações novas, diferentes, que o público ainda não viu. E isso é o desafio hoje, né? E é programação boa, então, para agradar todos.
1: E tu não vai falar quem é?
0: Não, ainda não.
2: Surpresa.
0: Então, o Samuel Rosa, ele trouxe... esse público 30, 40 mais, que viveu o auge do Skank, e ele é o Skank, né? Hoje ele não pode usar esse nome por questões contratuais, mas ele representa o Skank. Vai ser um grande show mesmo, assim, para cantar do começo ao fim, né?
1: Sim. Estruturas de praça de alimentação e de restaurantes.
0: Nós aumentamos o setor de alimentação, além de oferecer maior conforto para os nossos restaurantes, que esse ano a estrutura de cozinha deles está maior. A gente também ampliou a área de alimentação e ampliamos o número de restaurantes. Então, ficou uma praça gastronômica mais...
2: mais ampliada.
0: Ampliada, isso, né? Ela está mais ampliada, com maior espaço, com mais comodidade para quem está trabalhando. São todos restaurantes, empresas, lanchonetes, restaurantes, enfim, todos do Arroio. Eles têm um empreendimento lá. Alguns abrem só no verão, a gente sabe, mas todo mundo investe no Arroio e eles estão lá na praça de alimentação e vão oferecer aí um produto de qualidade, bastante tainha, peixe.
2: Cada ano melhorando mais
0: isso,
2: ainda.
0: Isso, pastelzinho de camarão, enfim, cada ano melhorando mais e oferecendo uma diversidade aí para o público.
1: Legal, só convidar o povo para ir agora, né?
0: Agora o convite é da rainha,
1: né? Claro.
2: Então, amanhã começa o nosso primeiro dia, do dia 2 ao dia 5 de julho, né? A nossa 33ª Festa do Peixe, com uma gastronomia incrível, vocês não podem perder tainha, papaterra, né? Como a gente ama. Então, vai ter vários shows nacionais, stands, então vocês não podem perder, tá aqui o nosso convite especial para vocês, contamos com a presença de todos.
1: Obrigado, Sara. Um abraço.
2: Imagina, eu que agradeço.
1: Ita, obrigado. Um abraço.
0: Obrigada também, convido a todos, o pessoal da estrutura que está ligando a cada 5 minutos. Mas a gente está preparado, o tempo vai ser bom, esperamos todos aí na Festa do Peixe.
2: Isso.
1: Muito bem, 10 horas e 59 minutos, já para adiantar, tá? Sexta de manhã estaremos lá e sábado à tarde também, programação especial da Rádio Araranguá ao vivo, lá de mais essa edição da Festa do Peixe. Vamos agora ao Notícia da Hora. Gregório Silveira, qual será o seu destaque?
3: Olá, Lucas, novamente muito bom dia. A Mega Sena acumula e prêmio principal vai a 27 milhões de reais.
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3: Nenhum apostador acertou as 6 dezenas do concurso 3025 da Mega Sena, realizado nesta terça-feira. O prêmio acumulou e está estimado em 27 milhões de reais para o próximo sorteio, que acontece nesta quinta-feira. Os números sorteados são 07, 14, 16, 21, 33 e 58. 95 apostas acertaram 5 dezenas e irão receber aproximadamente R$13 mil cada. Para o próximo concurso, as apostas podem ser feitas até às 8 horas da noite desta quinta-feira, em qualquer lotérica do país ou pela internet, no site

0: site ou aplicativo da Caixa. A aposta simples com 6 dezenas custa R$ 6. Eu sou Gregório Silveira e esse foi o Notícia da Hora.
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27: Muito
0: Muito bem, agora são 11:18, 11:18. A temperatura neste momento está na casa dos 16 graus e nós vamos em frente com o programa na manhã desta quarta-feira.

0: abraço aqui lá pro pro pessoal do Toque Caseiro. Aqui, pessoal do Toque Caseiro, obrigado pela participação aqui pelo WhatsApp da Rádio Aranaguá, 988084667, pessoal interagindo aqui conosco. A Olíria da Silva está aqui, que desenvoltura e simpatia da rainha, requisitos fundamentais para assumir a representação essa e de qualquer grande festa. A Olíria Silva lá do Alto Feliz, deixando aqui a sua mensagem pelo facebook.com/radioAranaguá. Bom, ontem foi noite de sessão na Câmara de Vereadores de Maracajá. A sessão de ontem, ela logo no início, né? Foi apreciada uma moção de aplauso de autoria aqui de todos os vereadores, né, de todos os 9 vereadores lá de Maracajá que apresentaram essa moção de aplauso ao grupo de oração Jovem Desperta-me. Então, foi uma moção de aplauso que foi apreciada ontem pelos vereadores, e o vereador Wellington, né, falou sobre esta homenagem a este grupo.
1: Em poder, né, contar com o apoio dos vereadores, da presidente, com essa moção, né, de reconhecimento ao grupo de oração jovem, do lugar que eu vim, né, sou um dos mais de 3 mil jovens que passaram por esse grupo de oração. Foram mais de 3 mil jovens que passaram por esse grupo de oração nos 15 anos, que foram evangelizados, que dali nasceu vocações. Teve jovens que saiu desse grupo de oração, foi fazer discernimento vocacional em seminário, em convento. A filha do ex-vereador Geraldo, a irmã Bárbara, hoje freira, nossa amiga. Meninas que foram fazer discernimento vocacional em mosteiro. Outras pessoas que foram fazer discernimento vocacional em comunidade de vida, como é o meu caso, na comunidade de Betânia do Padre Léo. Então a gente fica feliz em poder, né, fazer essa moção para o grupo de oração. É hoje vocês que estão à frente. Isso é história, isso é maravilhoso, é ação do Espírito Santo. No início a gente foi muito criticado, né, o grupo de oração, mas persiste há 15 anos e está todo mundo aí. E ver e saber e contar com o apoio dos vereadores, né, quando necessitado, para pagar a inscrição de jovens que não podiam pagar, ou fazer algum tipo de doação que precisava de algum alimento, enfim. E, né, quero pedir licença para todos os vereadores, mas eu preciso agradecer em especial o vereador Presalino, que desde quando eu tinha 18 para 19 anos, hoje estou com 29, era eu o responsável, junto com outros, para correr atrás de recursos, vereador. E eu lembro de uma vez o senhor indo no final de semana, voltando da praia, indo lá levar o dinheiro para a gente pagar a inscrição de jovens que não tinham dinheiro. Então, eu quero agradecer a todos os vereadores que esse ano também ajudaram. Obrigado pelo apoio. É difícil falar. Eu não sei, quando a gente vive isso, é difícil de falar, porque é uma família e a gente faz parte disso. Hoje eu sou casado, né, minha vocação partiu desse grupo de oração. Enfim, que Deus nos abençoe, que o Padre Fábio continue nos apoiando. É muito bom quando o pároco está do nosso lado. Obrigado mesmo, nosso pároco. E obrigado a vocês por continuar esse grupo de oração, e que o Espírito Santo, né, não fique preso numa gaiola, mas que ele realmente se manifeste e faça infusão no coração de vocês, para que mais...
0: Muito bem, aí um trecho também da manifestação, né, do vereador Wellington Júnior de Farias, que, né, foi inclusive integrante deste grupo de oração que recebeu, né, esta homenagem da Câmara de Vereadores de Maracajá. Depois foi feita toda a entrega, né, da moção, e falaram em nome do grupo de oração a Tainara Gonçalves Rocha e a Ana Paula Bilésimo, que falaram um pouquinho sobre os trabalhos, né, que são realizados pelo grupo no município de Maracajá.
2: Primeiramente, gostaríamos de agradecer aos vereadores pela homenagem, agradecer ao nosso pároco pelo todo o apoio, todos aqueles padres que passaram e nos deram todo o apoio durante todo esse momento. Peço desculpas que acabei me emocionando um pouco, tanto com a fala de vocês quanto com os vídeos, porque realmente é uma mudança de vida, e o grupo de oração ele vai muito além do espiritual. Ele forma jovens, forma profissionais, forma vocações. E nós sabemos que o jovem é o futuro e o presente da nossa igreja, mas também do nosso município e da nossa comunidade. E quando nós olhamos para trás, tantas histórias, tantas pessoas que foram tocadas por tudo isso. E hoje nós, eu que estou como coordenadora nesse momento, todo o grupo, né, que a gente coordena, nós somos apenas uma parte de toda essa história. Tantas outras pessoas que apareceram em algumas fotos que mereciam essa homenagem e todos esses agradecimentos. E deixo também um agradecimento especial. Não podemos deixar de lembrar do Gesbrian e do Hermínio, que fizeram parte dessa história. Muitos de nós aqui estamos onde estamos porque tivemos o apoio deles. Então, deixar aqui também registrado o nosso apoio. E em comemoração a esses 15 anos, nós estaremos também fazendo um jantar de comemoração, agora no dia 4 de julho, às 8 horas, no Salão da Vila Beatriz. Então, aproveito também o momento para estender o convite a todos. Muito obrigada.
3: Obrigada, Ana. Boa noite a todos. Queria dizer que é uma grande alegria hoje estar aqui, receber, né, depois de tantos anos. E nós, né, como cofundadores, como as vereadoras também falaram dessa experiência, o Hermínio foi um grande marco. E ver também, né, que eu e Gisbrinha podemos também contribuir e participar, né, por um bom tempo, né, nós estivemos durante 12 anos junto com os jovens. Hoje a gente segue a nossa caminhada, né, seguimos como família, mas é uma grande alegria saber, né, que a gente pôde contribuir e hoje ver, né, que nós, assim como nós, já não somos mais tão jovens, conseguimos seguir o nosso caminho, mas com aquela marca, né, como a Gisele mesmo falou, passar por ali e despertar. Talvez se vocês irem a um encontro no domingo, não tenham 30, 40 jovens, mas saber que a fonte que emana dali é muito mais. Muitos jovens talvez passaram por ali, sentiram esse amor, realmente foram despertados, sentiram esse amor de Deus e seguiram, né? Sendo uma pessoa melhor, um cidadão melhor, sendo um profissional. Eu acho que...
0: Tem um trecho também das representantes, né? Do grupo de oração Jovem Desperta, minha Tainara Gonçalves Rocha e a Ana Paula Bilésimo, que também falaram, né, sobre esta homenagem recebida ontem à noite na Câmara de Vereadores de Maracajá. Dando sequência à sessão, a presidente colocou também em discussão uma indicação, a de número 33, também de autoria dos 9 vereadores, que sugere que o chefe do Poder Executivo Municipal encaminhe projeto de lei visando denominar a nova unidade básica de saúde em construção na rua Virgílio João Camargo, no bairro São Cristóvão, com o nome de Unidade Básica de Saúde Ademir Antenor de Oliveira. Os vereadores também justificaram, né, esta indicação.
4: Nosso padre, ao nosso vice-prefeito que estava por aqui, está ali, aos demais que nos assistem. Primeiramente, já queria agradecer a todos os vereadores que assinaram junto comigo essa indicação em fazer essa homenagem ao nosso saudoso Ademir. Quem não conheceu o Ademir, né? Uma pessoa que foi filho dessa terra, empresário, dedicou a sua vida pública, foi 3 vezes vice-prefeito dessa cidade, em 97 a 2000, de 2001 a 2004 e de 2016 a 2020. Então, decidi fazer essa indicação que o Poder Executivo está construindo a nova unidade de saúde no bairro São Cristóvão, que faça uma justa homenagem, coloque o nome do falecido Ademir nessa unidade de saúde, que será uma linda homenagem. Lembrando que o último mandato do falecido Ademir como vice-prefeito terminou dia 31 de dezembro de 2020. E ele veio falecer dia 2 de janeiro de 2021. Ele lutou até o final e encerrou seu último mandato. Lembrando também que já foi vereador desta Casa Legislativa, se não me falha a memória, de 2012 a 2016. Então, eu acho que será uma linda homenagem para o nosso saudoso Ademir.
3: Em discussão?
5: Cumprimentar novamente. Quero cumprimentar, deixei de cumprimentar o pároco, o padre Fábio. E dar os parabéns pela iniciativa, vereador Daniel, que você colocou em nome de todos os vereadores, mas você encabeçou. É mais uma justa homenagem que a gente faz a essa casa, como essas moções de aplauso que a gente fez para o pai e hoje para o grupo de jovens. Homenagear o Ademir é pouco. Tudo que a gente puder fazer para lembrar o nome do Ademir, foi vereador, sentava do meu lado, aprendi muito com ele. Fui vereador com ele e foi de uma humildade, mesmo sendo vice-prefeito por várias vezes e o seu pai prefeito, ele sempre teve um equilíbrio, um diálogo, ele sempre apaziguava quando as coisas estavam na disputa, ele vinha com aquela mansidão dele apaziguar. Então, que homenagem bonita, a gente, na comunidade que é dele, que ele era um da Vila Beatriz, né? Uma pessoa que era um Vila Beatrizense nativo, né? E um maracajense acima de tudo. Então, mais uma homenagem que eu fico feliz em votar e passar para essa casa. Parabéns.
0: Muito bem, está aí também um trecho da manifestação, né, dos vereadores. O vereador Daniel foi o proponente que deu a ideia, mas todos os 9, né, acabaram assinando esta indicação. Também foi aprovada a indicação número 36, de autoria da vereadora Gislaine de Ben Rocha, que solicita a realização de reparo asfáltico na rua Manuel José da Rocha, nas proximidades da agência do Banco do Brasil. Ainda foi aprovada a indicação número 37, de autoria das vereadoras Gislaine de Ben Rocha, Diane Martins Bosa Pereira e Josemar Pedro Gonçalves, que solicita a substituição das luminárias existentes por luminárias com tecnologia LED em toda a extensão da rodovia José Jovelino Costa. Também na sessão de ontem, foi aprovado um projeto de lei do Poder Executivo que dispõe sobre a denominação do novo prédio público da Câmara Municipal de Maracajá. Esse projeto recebeu, inclusive, uma emenda de uma correção ali da questão, porque ele veio do Executivo com o nome de Câmara de Vereadores de Maracajá, vereador Avelino Frazio Rocha Bill. Só que foi analisada, né, do ponto de vista da legalidade, e o apelido não poderia constar no nome. Então foi apresentada uma emenda que retirou o apelido desta emenda, né? Mas os vereadores aprovaram então o projeto nesta sessão de ontem, e o vereador Josemar Pedro Gonçalves falou sobre esta homenagem.
6: Eu me sinto muito à vontade em falar no nome do Bio, Avelino Fras Rocha, como me senti muito à vontade de falar no nome do Ademir. Eu sempre falo que nós aqui, além do que nós temos aqui, além de ser político, ser empresário, mas aqui sempre fica um legado. Como o falecido Ademir deixou um legado que é para a gente se espelhar, o Avelino também. O Avelino foi vereador, político, um homem partidário, veio de uma família partidária, ajudou muito na democracia do município. Quem conheceu o Bill, uma pessoa simples, humilde, e uma pessoa que foi cogitada a ser um vice-prefeito, até ser um prefeito, mas nunca quis. Uma pessoa que na época que ele começou na política, aquele tempo quase ninguém tinha um carro para andar, ele chegou a época de ter 2 carros, mas os 2 não dava 1. Sempre levando as pessoas para o hospital, porque naquele tempo não tinha o que tem hoje, a saúde. Uma pessoa passava mal em casa, ô Bio, fulano está passando mal. Era para levar para o hospital, era para levar numa farmácia, era para ir buscar no, depois de que tinha alta do hospital. Era uma mãe que batia as dores, as contrações para ter o neném, ia lá e levava. Nunca disse não, nunca cobrou, nunca teve muita coisa. E sempre contribuiu com a comunidade. Ele contribuiu, a família contribuiu, Deus da educação, do colégio, Deus do futebol, do campo de futebol, quem conheceu ali, amador. Então, por tudo isso que ele foi, eu tinha feito esse pedido para o prefeito no dia da inauguração dessa casa. Eu saí lá da prefeitura, era 4 horas da tarde, que ele não está aqui em meio de nós, mas que o nome dele fosse lembrado, né? E o prefeito aceitou. Então eu queria pedir o apoio dos novos vereadores nessa convenção.
0: Muito bem, está a justificativa então do vereador Josemar Pedro Gonçalves, né, o vereador Mar, com relação a esta homenagem, né, e o nome, né, da Câmara de Vereadores de Maracajá. Também ontem foi colocado em votação, em discussão em votação, o projeto de lei complementar número 2 de autoria do Poder Executivo, que altera a lei complementar número 94 e dá outras providências. Essa lei, ela trata aqui sobre a questão dos servidores e familiares de servidores que estão aposentados pelo Fundo de Municipal, né, de Previdência de Maracajá. Os vereadores, né, também discutiram esse projeto. O primeiro a discutir foi o vereador Presalino Ramos.
5: O que o Executivo mandou é para fazer justiça e garantir o direito da esposa e do marido, daquele funcionário público municipal que contribui, garantindo a ele o direito de inclusão, né, de seguridade quando vier a falecer. Então, é uma correção de lei, fazendo justiça, né, aqui na justificativa, bem claro que é um direito da igualdade, né, contributiva e da fidelidade social do Facema. Concluindo que os segurados aposentados e inativos que contribuem com o fundo têm o direito de inclusão de dependentes, assegurando aos servidores ativos. Então, é uma correção de lei que garante que o viúvo ou a viúva, mesmo que em união estável, comprovada por lei, tenham o direito a ficar com o aposento daquele contribuinte.
7: Vereador, eu tive um entendimento um pouquinho diferente deste projeto. Ele, me corrijam se eu estiver enganada, esse projeto é para contemplar os cônjuges dos servidores aposentados, que hoje não são contemplados no plano de saúde. Acredito que seja isso.
8: Servidores aposentados, que eles continuam trabalhando, né?
7: Isso, que continuam trabalhando, isso mesmo. Mesmo não trabalhando, servidor aposentado, antes a apresentação dessa lei, os cônjuges não tinham direito ao plano de saúde. Com a aprovação desta lei, os cônjuges passarão a ter este benefício do plano de assistência à saúde da Prefeitura de Maracajá. Mesmo que com união estável, isso mesmo.
0: Muito bem, então, esclarecida aí, né, essa dúvida com relação ao projeto. O projeto foi colocado em votação e aprovado pelos vereadores. E aí passamos, de fato, ao período da palavra livre. A primeira vereadora a usar a palavra foi a vereadora Gisa Rocha.
9: Outro assunto de hoje é para parabenizar o social do nosso município. Os funcionários, eles vêm fazendo um lindo trabalho, principalmente o varal solidário montado na semana passada. É lindo e também muito importante para as famílias que precisam de ajuda. Também acho lindo o trabalho com os nossos idosos. Na semana passada, eles participaram da festa da Nova Veneza. Ontem, eles foram para Florianópolis, participaram da ordem de serviço para a construção do Centro de Atendimento à Pessoa Idosa, o CAPS. O projeto é lindo, o nosso idoso merece, né? Vai ser um centro de atendimento voltado a eles. É muito gratificante ver eles felizes, fazendo passeio. Como é bom saber que eles estão felizes e aproveitando a vida, pois muitos desses jovens, eles trabalharam duro na vida do nosso município, né? Podendo proporcionar hoje o município esses momentos a eles. Parabéns ao nosso social. Gostaria também de agradecer ao Nelson, funcionário da prefeitura. Eu fiz uma solicitação a ele de algumas lâmpadas queimadas e ele rapidamente resolveu. Uma delas foi ali que passa na frente do centro de triagem, onde acontece muito abandono de cães. E ele rapidamente se prontificou e conseguiu sanar. E por falar em cães, gostaria de ressaltar aqui, hoje, o mutirão do PET levado a sério. Já está nas redes sociais da Prefeitura que acontecerá nos dias 22 e 23 de julho. O PET Levado a Sério é um programa do Governo do Estado Maracajá fez a inscrição e conseguimos mais essa parceria para conseguir atender as castrações. Claro que tem algumas regras. Os interessados, né, eles devem entrar em contato com a vigilância e fazer a inscrição. Eu gostaria também aqui que fosse num sábado, como muitos que querem participar, vai ser no dia de semana, né? Poderia ser no sábado, que muito mais gente tinha acesso.
0: Tá, então a fala, né, da vereadora Gisa Rocha também, durante o período de palavra livre. O vereador Jucemar Pedro Gonçalves, né, também foi à tribuna da Câmara de Vereadores para utilizar, né, a palavra livre durante a sessão que foi realizada na noite de ontem.
10: Também falar que o executivo também comprou mais um caminhão caçamba. A gente até fez um vídeo ali, estava ali, e acabamos fazendo um vídeo ali, tinha outros vereadores junto, com recurso próprio. Tem mais um trator ali também, tem mais, acho que é uma van, uma split, não sei que carro é aquele, para saúde, tem mais duas encilhadeiras para agricultura. Também eu acho que tá vindo outro caminhão aí, a pedido da vereadora Diane, acho que logo.
11: Uma parte, vereador. Até de dia 19, de dia 9 a 18 de agosto, através de um pedido meu da deputada Ana Paula Lima. Já está certo e vai chegar aí mais um caminhão caçamba novinho para o Maracajá.
10: Obrigado, vereadora. Também na semana que passou aí a gente foi a Florianópolis, foi na LESC. A PAI me procurou através do presidente, o Dinei Pellegrini, e assistente social, a Marluce, e a gente sentou com o prefeito, tive uma reunião, e a gente montou uma comitiva, até era eu, que foi o vereador Presalino, o vereador Daniel estava para ir também na última, não pôde, teve um compromisso. Aí o prefeito também não pôde ir na LESC, mas aí foi a primeira dama, a Dete, foi o Dinei, a Marluce e dois alunos da PAI. E fomos no presidente da Assembleia, o Júlio Garcia, e lá eu já tinha pedido, já tinha levado, pedido de 500 mil para a PAI, para a reforma do telhado. O telhado não está bom, tem goteira. E foi completar, destinou 500 mil de uma emenda impositiva. Essa emenda impositiva, ela é garantida, ela pode chegar até antes do final do ano, dezembro. Como falam eles lá, tem uma rapa do tacho, ou se não em janeiro, porque o mandato deles vai até dia 31 de janeiro. Isso não foi o Marco que conseguiu. Eu levei o nome da Câmara de Vereadores. A gente não consegue nada sozinho. É igual o grupo de jovens. Não são só. É. Através do diálogo. Então, a PAI, através da PAI, do Dinei Breguin, da Marluce, de toda a PAI, os alunos que a gente levou lá, é o Jardison, acho o aluno. Cantou três músicas lá na Assembleia, para o Júlio. Foi um dia maravilhoso. Um dia que a gente se sentiu bem. É, quando a gente consegue contribuir de alguma forma, a gente se sente mal aliviado. É, quando a gente não contribui ou faz o mal para alguém, a gente já não dorme direito, ao menos eu sou assim. Porque nós somos seres humanos. E tudo que acontece aqui no município, tudo que acontece, muitas vezes pode haver julgar um vereador, mas os vereadores sempre estão pedindo. Como falou a presidente da iluminação pública, de uma melhoria na estrada, porque o vereador é o para-choque. Nós encontramos no bar, encontramos na missa, encontramos no supermercado, ô vereador, aquela minha rua, ô vereador, aquela minha lâmpada, ô vereador.
0: Então, um trecho também da manifestação do vereador Má, na sessão de ontem, sobre esse pedido, né, feito para a PAI de Maracajá. E assim transcorreu a sessão de ontem da Câmara de Vereadores, que volta a se reunir em sessão ordinária na próxima terça-feira. 11 horas 44 minutos, nós vamos ao intervalo, o próximo bloco tem informação de polícia no programa.
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2: 11 horas e 56 minutos, nós vamos agora à informação de polícia aqui no programa com o Jairo Silva. Bom dia.
3: Bom dia, Lucas. A prisão ocorreu por volta de 1h45 da tarde de ontem, terça-feira, dia 30, em Passo de Torres. A polícia militar cumpriu um mandado de prisão contra um homem de 37 anos no centro daquele município. Uma guarnição que estava ciente da existência da ordem de prisão localizou o homem circulando em via pública. Condenado pelo artigo 158, que é o crime de extorsão, com pena de 3 anos, 4 meses e 4 dias em regime fechado, o criminoso foi abordado e encaminhado ao presídio regional aqui em Araranguá.
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0: Meio-dia e um minuto. Se nós fechamos, então, o programa nesta manhã de quarta-feira aqui na programação da Rádio Araguá. Muito obrigado pelo carinho da sua companhia, da sua audiência, da sua participação. Nós nos encontramos hoje novamente às 18h30 lá na Conversa do Dia. Um abraço, bom dia!
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20: Lucas Paquetá teve confirmada uma lesão muscular na parte posterior da coxa esquerda. E embora a CBF não divulgue um prazo oficial de recuperação, a previsão inicial é de cerca de um mês para que ele volte a jogar. E a baixa pode ser definitiva, porque com isso as chances do meia voltar a atuar pelo Brasil no Mundial são muito pequenas. Paquetá se machucou ainda no primeiro tempo da vitória sobre o Japão. O jogador não retornará ao Brasil. Ele permanecerá com a delegação nos Estados Unidos, fazendo um tratamento intensivo diariamente na tentativa de reduzir o tempo de recuperação e manter viva uma remota esperança caso a seleção avance até as fases finais do torneio. Eu sou Melina Calduro, em Nova Jersey, para o Acaerte em Campo.
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0: São 12 horas e 12 minutos, estamos aqui dando início a mais uma edição do programa Hora do Recado pela Rádio Araranguá 95.5 FM. Muito obrigado a você que está aí do outro lado do rádio nos acompanhando, para você que está aí no seu trabalho neste momento, ouvindo a Rádio Araranguá, que bom, muito obrigado pelo carinho da audiência. Você que está na sua casa, aí ao redor da mesa, neste horário tão sagrado, que é o horário do almoço com a sua família, também curtindo a nossa programação, abrindo as portas da sua casa para nos receber, muito obrigado de coração pelo seu carinho. Para você que está no trânsito de Araranguá também, com seu carro, com caminhão, com ônibus, com a van, com a caminhonete, também muito obrigado pelo carinho e pela carona aqui conosco na Rádio Araranguá. Mesa de áudio a cargo de Miguel Reus. E nós dois estamos aqui, vamos com vocês até as 12 horas e 55 minutos desta tarde de quarta-feira. Tudo bem com vocês? Mesmo? Tudo legal? Eu sou Reinaldo Pereira e é com grande alegria que damos início a mais uma edição do programa Hora do Recado nesta quarta-feira nublada. E meio estranho, o tempo tá meio chatinho, tá um ventinho um pouquinho mais forte, mas temos previsão de chuva para esta tarde de quarta-feira aqui em Araranguá. As temperaturas estão neste momento na casa dos 19 graus. Amanhã, quinta-feira, teremos chuva durante todo o dia com temperaturas na casa dos 17 graus. Sexta-feira, temperaturas de 16 graus com sol aqui em Araranguá. Já o sábado se mostra com tempo bom também, com temperaturas de 18 graus. O domingo se mostra também com tempo bom, com algumas nuvens no céu, temperaturas na casa aí dos 20 graus a máxima. Já segunda-feira que vem se mostra com tempo nublado durante toda a parte da manhã, principalmente, piorando um pouquinho na parte da tarde, já com chuva na tarde de segunda-feira, com temperaturas máximas de 19 graus. Terça-feira que vem não temos, pelo menos pelo que mostra aqui, previsão de chuva, melhorando na terça, quarta, quinta, sexta-feira que vem, com tempo bom na nossa cidade das avenidas. E nós estamos aqui, faça sol ou faça chuva, para então participar, interagir, para receber a sua mensagem aqui no programa. Então, não perca essa oportunidade de mandar o seu recado aqui pra gente. Nosso telefone WhatsApp está liberado para vocês no 98808-4667, 98808-4667 ou pelo facebook.com/radioaranaguá. Por essas duas plataformas, você manda sua mensagem de texto e nós vamos ler o seu recado aqui durante o nosso programa. Também lembrando que você pode participar conosco ligando aqui na rádio no 35240137. O Miguel vai estar ali, atende você, passa o seu recado para a gente e nós vamos fazer de tudo para fazer o melhor para você aqui no nosso programa A Hora do Recado. São 12 horas e 15 minutos já. E nós temos a alegria sempre de ter vocês, ouvintes, aí do outro lado do rádio, acompanhando a gente atrás da telinha do seu celular, do computador, mas também de ter este seleto grupo de patrocinadores, estas pessoas, estas empresas que trazem dicas, promoções no nosso bloco comercial, que são muito importantes também para você e para nós. 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
0: A Hora do Recado está no ar, então não perca essa oportunidade de fazer o seu anúncio, de participar conosco aqui dentro do nosso programa. São 12 horas e 16 minutos já. Eu tenho que colocar a casa em dia, fazer aquele intervalo comercial bem rapidinho, porque logo após o intervalo eu volto aqui com o seu anúncio. Você que já está mandando mensagem para a gente aqui no facebook.com/radioaranaguá e você que já participa conosco também pelo WhatsApp 98808-4667. Intervalo e já voltamos.
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3: De volta sim com o programa Hora do Recado, Credit Center, gente. 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E o Credit Center é bom demais, gente, bom demais. Luiz Antônio Santos, boa tarde Reinaldo, boa tarde Luiz, tudo bem? O Júlio, a Angelita, uma boa tarde para vocês, Elias e Costa, garçons e bartenders, né? Um abraço a vocês aí, Júlio e Angelita. A Zélia Crescência também está aqui dando uma boa tarde pra gente, boa tarde Zélia. O Diego Ulisses está aqui dando uma boa tarde Reinaldo. A Dona Santa continua vendendo uma pop tank da marca Vank. 10 quilos, seminova, por R$400. Quem tiver interesse em negociar com a Dona Santa, vai tratar pelo telefone 489-9600-6544. 99600-6544. O João Viana Matheus está aqui também dando uma boa tarde, Reinaldo Pereira. Um grande abraço, amigão. Um abraço para você também. Quero mandar um abraço para o Belo, que foi vereador em Araranguá há muito tempo, parente da Dela, né, da Adelina. O Belo trouxe pra gente aí, mandou pro Flavinho, né? Aipim, bergamota e laranja. Não fiz a feira hoje, é. Um abraço ao Belo, né? Está sempre acompanhando a programação da Rádio Araranguá, né? Já foi vereador em Araranguá um bom tempo e nos trouxe esse presente aipim lá em casa, não vai fartar, né? Até porque eu gosto. Aipimzinho com bacon, é um caldinho de aipim com bacon à noite, com aquele vinho no capricho. É bom, né? É bom demais. Um abraço ao Belo, então, a toda a família, a Adelina, a Dela, né? Ao Oésio, a vocês aí, muito obrigado pelo carinho da audiência de vocês. E quem também está por aqui, mandando mensagens. Bom dia, Reinaldo, bom dia. Olha só, sim, eu quero trabalhar em um sítio, moro sozinho, não tem problema, pode ser qualquer lugar. O Zeca está se colocando à disposição para trabalhar. Ele quer cuidar e trabalhar como caseiro em um sítio. Ele mora sozinho. O telefone de contato do Zeca é o 489-9946-4004. 99946-4004. Boa tarde, Reinaldo. Tudo bem? Tudo ótimo. Trabalho com soldas, caminhões, máquinas agrícolas, portões e grades. Fala com o Everaldo aqui, ó. Telefone 99618-6118. 99618-6118. Oi, Reinaldo, quero comprar uma bicicleta Monark, freio a pé. É daquela, né? Que freia pra trás, né? Pedala pra frente, quando faz o inverso ali, freia. Ô, oh, essa é da boa, hein? Essa aqui não arrebenta o cabo e não falta freio, né? É, mas quando arrebentava o cabo ali, tinha que botar o chinelo ali, acabava com tudo o chinelo, né? Então, essa pessoa aqui quer comprar uma bicicleta daquela Monark, barra circular, né? Com freio a pé. Meu, esse é dos bons. Até 150 pila. É, da Suranga. Até R$150. O telefone é o 489-9691-2627. 99691-2627. Deixa eu ver aqui. É, mandar aqui a situação da água na Uruçanguinha. Quero saber quando a Samai vai criar vergonha, pelo menos é o que diz aqui o ouvinte, e arrumar uma solução para o contribuinte que todo mês tem que esvaziar todas as caixas d'água jogando fora. Mas a conta Samai não paga. Desvazia a caixa para encher de novo. Tá, entendi. É, tem que tirar essa água suja aí da caixa d'água, onde estiver aí, para poder ter ali, até para lavar roupa, né? Até para lavar roupa, né, Zé? Não é fácil. Então, reclamação aqui do pessoal da Uruçanguinha com relação à cor da água, né, aí no bairro Uruçanguinha. Esse dia a Cíntia foi lavar a roupa, botou umas roupas brancas na máquina, aí tu já viu, né? Ficou feio o negócio. Um abraço a Cíntia e ao Thiago na Uruçanguinha, sempre que podem acompanhar a gente. O Thiago, que também é policial militar. Gente fina da melhor qualidade. Um abraço a Cíntia, professora, e o Thiago, polícia. Reinaldo, vende-se uma mesa, valor de R$500. Vende-se uma mesa no valor de R$500. É aqui no bairro Lagoão. Telefone 99821-3141. 99821-3141. Deixa eu ver o que mais está chegando aqui. Mandaram um bilhete. Meu Deus, o que é isso aqui? Não entendi. Se quiser mandar de novo, depois eu posso te atender. Pode ter mandado errado, né? Boa tarde, Reinaldo. Boa tarde, Sofia. Tudo bem com você? Ótimo. Oi. Aqui, quero mandar um recado para a rádio. Eu achei os meus óculos. Sydney. Lumertz está agradecendo. É, achei meu documento também. Obrigado. Se tiver aqui, eu vou anunciar para... Vou pedir para tirar, tá? Eliane, não te preocupa. Deixa eu ver o que eu tenho mais aqui para os ouvintes. Vende-se uma air fryer. R$50 o valor. O telefone é o 489-9691-2627. 99691-2627. A Lúcia Pedroso gostaria de saber onde é a vaga para recepcionista. Eu cheguei a anunciar alguma coisa? Tem no Cine, que eu saiba, né, algumas coisas, algumas oportunidades de trabalho e vagas de emprego, que eu vou fazer essas vagas de trabalho após o intervalo comercial, tá? Eu sigo aqui com alguns outros anúncios, mas depois do intervalo eu vou voltar com ofertas de emprego aqui no programa A Hora do Recado. Quero atender aqui, quero mandar um abraço pro meu querido Ramires, o Broca. Vem comer bergamota aqui na Dona Geni. Um abraço para a dona Geni, para toda a família, para a Jussi, para o Broca, que estão lá. Nossa, a bergamotinha é aquela do capricho, hein? Essa aí é aquela meio catinguentinha que tem bastante suco na bergamotinha, porque tem umas que são muito grandes, que são secas, né, por dentro. Essa da dona Geni é boa, hein, ô Ramires?
4: Lá que tu come, fica cheirando o dia inteiro.
3: É, isso aí tem que ter uma essência de bergamota pra gente passar como perfume, né? Meu Deus, essa aí é daquela catinguenta, né, Ramires? Depois vai pra câmara trabalhar, já viu, né? Ai, um abraço ao Ramires, a Jussi, a dona Geni, a toda a família, tá? Muito obrigado pelo carinho da audiência de vocês. É, quero também aqui, ó, atender o Anderson Pereira dos Santos. Ele perdeu um óculos próximo ao Bailão do Luiz, faz alguns dias já, cerca de 10 dias. É um óculos de grau preto com verde. Um óculos de grau preto com verde ele perdeu próximo ao Bailão do Luiz. Ele entrega aqui, ele dá uma recompensa de R$100 para quem encontrou. O telefone de contato é o 99964-5223, 99964-5223. Eu tenho aqui na Rádio Araranguá também um óculos de grau que foi encontrado aqui próximo à faixa de pedestre no centro de Araranguá, ali perto do Castro Alves. É um óculos de grau com armação da Mormai, de cor preto com um amarelo, uma cor meio assim, meio puxado para amarelo. O óculos é preto, a estrutura do óculos é preta, mas as hastes são de cor amarela. Se você perdeu, pode passar aqui na rádio em horário comercial para retirar os seus óculos. Certo? Conversados? São 12 horas e 36 minutos. Tenho que colocar a casa em dia, fazer aquele intervalo comercial bem rapidinho, porque logo após o intervalo eu volto aqui com ofertas de emprego no programa Hora do Recado, edição desta 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Intervalo e já voltamos.
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0: 12 horas e 45 minutos, de volta com o programa Hora do Recado, meu querido Gabrielzinho. Como é que tá aí, certo? O Gabriel já está aqui assumindo a mesa de áudio. Miguelito já foi também embora. Um abraço a Gorete Amaral, que está aqui dando uma boa tarde pra gente. O Chico da Barranca também, dando uma boa tarde. O Andreas Moraes, o Kika da Suranga. Boa tarde, meu amigo Reinaldo. E a todos os ouvintes, direto aqui de Fortaleza, ligado na melhor rádio do sul do mundo. Tá logo ali, né? Um abraço para você aí, Andres. Um bom retorno para você, né, para a Cidade das Avenidas, aqui para nossa querida Araranguá. Seguindo aqui, como eu falei antes do intervalo, vou trazer para vocês oportunidades de trabalho, ofertas de emprego. Então, tenho vaga aqui para a empresa SBM Sul Brasileira de Mineração Limitada, de Maracajá, que está contratando operador de carregadeira, operador de trator rolo e soldador. Quem tiver interesse vai tratar via WhatsApp pelo telefone 489-8488-4628. 98488-4628. 4628. A Embraskin está contratando auxiliar de produção, maior de 18 anos, para trabalho de segunda a sexta-feira. Quem tiver interesse, o telefone para contato é o 48-3524-1626. 48-3524-1626. A Fátima, que é proprietária do Gelos Cubinho no Balneário Arroio do Silva, está contratando empregada doméstica para lavar, passar, cozinhar e limpar a casa. Bom salário e é para trabalhar no Balneário Arroio do Silva. Quem tiver interesse, trata com a Fátima. O telefone é o 489-9985-4302. 99985-4302, o telefone da Fátima. A Madeireira Sasso continua contratando. Eles contratam um auxiliar de expedição e auxiliar administrativo. Quem tiver interesse, vai tratar com o RH da Madeireira Sasso pelo telefone 489-9157-0843. 99157-0843. Tenho vagas de emprego aqui no Cine de Araranguá. O Cine tem vaga para ajudante de açougueiro, ajudante de refrigeração, analista financeiro, analista fiscal, atendente de padaria, assistente de vendas, auxiliar de cozinha, auxiliar de expedição, auxiliar de limpeza, auxiliar de linha de produção, auxiliar de logística, auxiliar de manutenção e recarga de extintores de incêndio, auxiliar de pedreiro, borracheiro, caixa para supermercado, ceramista, cortador de roupas, costureira de máquina galoneira, overlock e reta, designer gráfico, eletricista de veículos de grande porte, empregada doméstica, enfestador de roupas, estoquista, fiscal de loja, inspetor de qualidade, mecânico de automóveis, mecânico de manutenção de caminhões a diesel, mestre de obras, motorista de caminhão e carreta, operador de caixa, operador de empilhadeira, operador de processo de produção, pedreiro, recepcionista secretária, repositor em supermercados, servente de obras, social media, soldador, técnico de instalação de internet, trabalhador na fabricação de artefatos de cimento e vigilante patrimonial. Estas vagas no Cine, que fica aqui no centro de Araranguá, na Avenida 15 de Novembro, 1650, sala 408, do quarto andar do edifício Infinity. O telefone para contato é o 3529-0160, 3529-0160, e o horário de atendimento é do meio-dia até às 6 horas da tarde, das 12 às 18 horas. O Amarildo se coloca à disposição para trabalhar com lavação de grades, calçadas, telhados, casa e corte de grama e também limpeza em geral. Quem tiver interesse em contratar o Amarildo, ele também trabalha aí na colheita do fumo. Se você está já colhendo fumo, procura aí uma pessoa para lhe ajudar, um colaborador, chama o Amarildo. O telefone de contato dele é o 489-9143-5849. 99143-5849. Deixa eu ver se eu tenho mais alguma coisa meio que pontual aqui. O Sidney Lumertz perdeu sua carteira com seus documentos. Sidney Lumertz. Se Se você encontrou, por favor, entregar aqui na rádio ou ligar para o telefone 9996-1687, 99-96-1687, é o telefone de contato do Sidney Lumertz. Deixa eu ver aqui se eu tenho mais alguns recados para passar aos ouvintes da Rádio Araranguá. Já vou atualizando aqui. Aqui está, ó. Já li este, vamos pro próximo, né? Aqui, ó. Bom dia, Reinaldo. Uma reclamação aqui. Sou do Balneário Rio do Silva, está uma vergonha em iluminação pública. Abrimos chamados no SS Luz em 9 de junho e até agora nada. Ligamos na prefeitura, informamos e nos informaram que não tem material disponível. Está dizendo aqui que é uma vergonha. Moro no bairro Areias Brancas, no Balneário Rui do Silva. A Roseni está mandando esse recado aqui pra gente no programa. Então, pessoal do Balneário Rui do Silva aí, se puder dar uma atençãozinha lá para eles, a gente agradece também. 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Muito obrigado ao Gabrielzinho na mesa de áudio, está chegando Jair Silva com as esportivas e eu volto amanhã ao meio-dia com mais uma edição do programa Hora do Recado. Um abraço a todos, um bom início de tarde de quarta-feira para vocês, fiquem com Deus e a gente se fala por aí. Tchau, tchau.
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7: Nesta terça-feira, a seleção brasileira iniciou a preparação para as oitavas de final com uma boa notícia, mas com uma dosezinha de cautela. O Rafinha voltou ao campo pela primeira vez desde a lesão na coxa direita. O atacante fez apenas atividades leves dentro da fase de transição física. A expectativa da comissão técnica é contar com o jogador no domingo. Uma nova avaliação, marcada para quinta-feira, será decisiva para definir se ele terá condições de ficar à disposição de Carlo Ancelotti. Os titulares da vitória sobre o Japão fizeram apenas trabalhos regenerativos e volta aos treinos hoje à tarde para intensificar a preparação para o duelo das oitavas. Eu sou Melina Calduro, em Nova Jersey, para o Acaerte em Campo.
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0: Opa, muito bem, muito boa tarde, estamos chegando, turma boa, gente boa, desportistas de todo o sul do estado, a partir de agora, com mais uma edição das esportivas, desta quarta-feira, quarta-feira nublada, né, a semana inteira fechada, né, uma quarta-feira nublada, realmente com temperatura do inverno brasileiro, né, e vamos juntos até as duas da tarde com você, claro, interagindo aqui conosco, pelo Facebook da Suararambá, pelo WhatsApp, estamos também no YouTube, enfim, toda a programação, eu mais o Jair Inácio com a mesa de áudio entregue a nossa versão do John Lennon, nosso Gabriel Moraes Rocha, o filho da psicóloga Moura May, vamos até as 14 horas, gente boa com você interagindo, é claro, mandando seus recados, sempre em nome da Colina Chevrolet. 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
0: Uma maravilha, né? Olha só que os hermanos terão a Dubai, né? 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Olha, uma empresa que vai virar uma multinacional, né?
1: Já está virando.
0: Está virando.
1: Boa tarde, a Dubai Registro Marcas, é uma empresa aqui de Araranguá.
0: Isso.
1: Um abraço para o Douglas, para o meu primo Edio Júnior, né? O pessoal aí ligado sempre conosco, registrando e protegendo as marcas, né?
0: Claro.
1: E a gente teve empresas aqui em Araranguá, por exemplo, que não foi registrada a marcas e perderam.
0: Perdeu.
1: Um exemplo, o nosso ex-vizinho, o restaurante Peninha.
0: Ah, o Peninha foi um.
1: Virou restaurante Teixeira.
0: São Paulo, tinha um Peninha lá em São Paulo, isso. O cara exigiu dele. E ele
1: teve que mudar, aí mudou as redes sociais, Peninha, mudou a placa.
0: É, mudou tudo.
1: Mudou,
0: né?
1: Tudo.
0: Mudou,
1: entendeu?
0: Tudo.
1: Aí infelizmente perdeu, né? E até hoje o pessoal carinhosamente conhece. Ah, vamos lá no Peninha. Lá no
0: Peninha, porque,
1: é ali,
0: porque ficou 30 anos,
1: nossa,
0: mais 40, né?
1: Muitos anos.
0: É verdade. Aquela
1: então marca, a importância de você registrar uma marca.
0: Se
1: é importante.
0: Registrado na época, ele tinha.
1: Claro.
0: É que na época não existia Dubai também, né?
1: Claro, claro.
0: Dubai tá aí agora.
1: Agora tá aí agora.
0: É, então, por favor.
1: Você que tem uma microempresa, seja pequena, iniciante, já protege ela agora.
0: Claro.
1: Porque ela vai crescer um dia.
0: Ela vai se tornar grande.
1: E daqui a pouco ela já toma uma referência, tá as redes sociais lá com não sei quantos mil seguidores. Isso. E você é obrigado a mudar tudo, imagina.
0: Já imaginou? Não, o dispêndio, né, financeiro.
1: É, e a gente está vendo aqui lojas aqui em Araranguá que tiveram que mudar agora recentemente. Depois de 10 anos funcionando com nome, com layout, tudo, com redes com sociais tudo, bombando, né? Tiveram que mudar
0: tiveram
1: agora
0: que
1: o nome
0: mudar.
1: Por causa que tem uma loja lá no Rio, por exemplo.
0: É, exato. E o país é muito grande, né?
1: Complicado.
0: O país é enorme, é verdade. O Jusemiro Figueiredo, nosso Miso, desde está por aqui. Alô, Miso. Boa tarde, amigos. Para ninguém tirar o título, a França está jogando muita bola.
1: É, a França realmente tá sobrando, é um futebol, né, que vence e convence, né, Miso?
0: É.
1: Ela deu ontem mais indícios que pode chegar à terceira final de Copa seguida, igual o Brasil chegou, 94, 98, 2002.
0: Eu, pra mim, era finalista.
1: Entendeu? Aí ser campeão daí é outro detalhe, porque daí vai naquele dia, por nada, um jogador no início dá uma entrada mais forte, fica com um jogador a menos, por nada dá certo, enfim, tem um monte de fatores assim que influenciam na decisão. Claro,
0: a decisão muda tudo.
1: Muda tudo. Tem um monte de fatores que influenciam numa final. Tudo pode acontecer. Numa final, tudo pode acontecer, né? Mesmo com uma final de Copa do Mundo, que daí não vai ter um patinho feio do outro lado. Não. Vai chegar sempre duas seleções fortes.
0: Vai chegar os fortes.
1: Uma vai ser melhor do que a outra, mas vai chegar sempre com uma seleção forte.
0: É no mínimo parelho.
1: Né? É diferente, por exemplo, dessa 16avos nas oitavas de final, que às vezes pode dar uma zebrinha, como está dando agora, ó. É. Inglaterra 0, República Democrática do Congo 1.
0: Tá ganhando agora. A República contra, tá
1: o
0: ganhando.
1: Congo está ganhando. 1-0. Está com 14 minutos. O gol foi entre os 5 e 10 minutos ali. Foi bem cedo.
0: Comecinho do jogo. É, tudo pode acontecer, porque daí, é claro, chegam seleções mais fracas, nessa segunda fase, que é o 16.
1: O Congo é estreante, né?
0: É, exato.
1: Mas
0: já
1: nas
0: oitavas já é difícil de chegar. Nas quartas,
1: não foi goleado nenhuma vez o Congo.
0: Eu
1: vou dar um exemplo da Suécia. A Suécia, olha só, o Brasil passou um apurão com o Japão, né?
0: Sim.
1: O Japão empatou com a Suécia com os calções na mão, digamos assim. Não digo as calças, com os calções na mão.
0: Foi
1: e a Suécia socou o Japão.
0: Foi.
1: Jogou uma parte do jogo, uns 30% do jogo, e teve a chance de fazer o gol da vitória no final. Poderia e terminar classificado.
0: A Suécia deixou de matar.
1: Terminar classificado em segundo e passar o Japão para terceiro. Daí a Suécia era o adversário do Brasil.
0: Sim.
1: O que aconteceu? O Japão, o Brasil quase que se complica com o Japão. E a Suécia ontem, ao natural, a França meteu 3. Isso que a Suécia, olha, vendeu o cara aquele empate pro Japão, hein?
0: Agora tu imagina.
1: Então, pra vocês verem o nível de coisa que vem pela frente.
0: Como tá o nível da França, né? Porque a França, ela na verdade tá acima da própria Argentina. Na Argentina a gente repete aqui que tem o melhor meio campo, no meu ponto de vista. A França tem o melhor ataque, mas o meio campo também é muito bom.
1: Muito bom.
0: O melhor ataque é o da França. Então é aquela história. Fatalmente a França será um finalista, a não ser que haja um acidente de percurso no meio do caminho.
1: Um dia que
0: a
1: nada dá certo.
0: Que joga pro Messi, aquele negócio todo, enfim, também um time muito acertado.
1: A Argentina é a pegada, né?
0: É, a pegada.
1: A pegada daquele meio campo
0: aí
1: ali.
0: Aí o que é que o Brasil precisa, gente? Aí tá acima a França e a Argentina? Estão, evidentemente. É a Suécia que jogou muito, empatou com o Japão e o Brasil passou trabalho para ganhar o Japão? Quer dizer, isso que a Suécia tem um belo time e tomou 3 da França. Quer dizer, analisar dessa forma é muito complicado para o Brasil. Mas eu acho que o negócio é ir classificando, ganhando confiança.
1: Vai ter um reforço Brasil, né, para domingo, né?
0: Sim.
1: O Paquetá não joga? Tá machucado?
0: Não. Para mim, me desculpe, eu sou flamenguista, mas na seleção não dá. A bola chega no Paquetá, ela para.
1: Para mim, jogador reserva de clube não pode ser titular da seleção.
0: Não. E outra coisa, um detalhe interessante também, o Casemiro, né? Se nós jogar com 9, gente, olha, né, sem nenhum demérito ao Paquetá e ao Casemiro. Ah, mas fez o gol. Mas para aí, ó. Não. Joga com 9, cara. Então o time tá acertado quando ele colocou ali o Fabinho, quando ele colocou o Endrick, que começou a segurar zagueiros lá em cima, quando ele colocou o Martinelli, entende? E o pior que ele vai mexer agora, porque vai ter que mexer mesmo.
1: Todos os treinadores querem um volante alto e forte fisicamente.
0: Sim.
1: Aí o Ancelotti tem e deixa no banco, que é o caso do Fabinho.
0: É.
1: E com pulmão, né? E com pulmão forte, um cara novo. Aí ele coloca o mais veterano. Esse mais veterano, o Casemiro, nada contra a pessoa dele, mas ele já entregou a Copa passada, gente.
0: Já, em 2022.
1: Ele entregou a Copa passada. Ele e o Fred estavam lá na frente e o Brasil ganhando. O Neymar aparece no vídeo reclamando os dois. Ô, pra que vocês estão fazendo lá? Deixa com nós, segura aqui atrás. E eles lá na frente dando ataque.
0: Não tem.
1: Entendeu?
0: Não
1: tomaram bola nas costas, o Casemiro não quis fazer a falta no Modric, saiu o... O Casemiro, essa Copa, ele tá comprometendo.
0: Sim.
1: O japonês tocou de lado ali, correu, ele não pegou mais. Parecia um carro 1.0 atrás de um carro 2.2.
0: Não tem como.
1: Não pegou mais, entendeu? Não
0: pode
1: tem mais perna.
0: Pode ser um banco? Acho que pode ser um banco.
1: Aí agora, o nosso meio campo já é fraco, só joga com 3 jogadores ali. É praticamente um 4-2-4. Ainda com um volante que tá comprometendo, não dá. Ah, mas ele foi lá e se redimiu lá na frente. Não, mas o negócio dele não é fazer gol. O negócio dele é ali atrás. Se ele defender bem ali atrás, ele vai dar suporte pro pessoal da frente.
0: Sim.
1: O Brasil tem um ataque de mobilidade, agora o problema é que não tem segurança atrás, porque daí compromete. Aí a defesa, quando quer jogar em linha, como fez contra o Marrocos, também se lasca, agora não tá jogando mais, né? Tomaram o gol lá no meio dos dois zagueiros do lateral agora. Agora tu olha só a França, Jairo. Vamos analisar aqui o time da França.
0: Sim.
1: O time da França ontem.
0: Sim.
1: Contra a Suécia, foi um 3-0 bem natural.
0: Olha
1: o meio campo, Tchouaméni, um dos melhores volantes do mundo.
0: Sim.
1: Né? Rabiot, Olise. Depois Dembélé, Désiré Doué, tem Mbappé, e Barcola.
0: É, não, o ataque é infalível.
1: Eles têm seis jogadores
0: assim. E esse Olise aí, que é do meio campo, joga demais.
1: Eles têm seis jogadores, os quatro meio campistas e os dois atacantes. Esses seis jogadores, eles podem decidir a qualquer hora. Não é só o Dembélé e o Mbappé.
0: Não,
1: eles decidem a qualquer hora.
0: É, os caras que chegam no meio, chegam
1: pra... Esse Tchouaméni aqui, isso aqui é um craque.
0: É.
1: Isso aqui é um craque que joga com a camisa de defensor.
0: É.
1: Entendeu? Ele é craque, joga de oito, joga de cabeça erguida, ele faz o que quer com a bola no meio campo.
0: É.
1: É um jogador espetacular, tem uma defesa boa. O Theo Hernandes, vê que é banco o Theo Hernandes desse time.
0: É.
1: O Desiré é banco também?
0: É, olha a qualidade da França.
1: Entendeu? Olha a qualidade dos caras.
0: É, olha, a França tem tudo para chegar ao tricampeonato.
1: É, tem um baita de um goleiro, amanhã é um baita de um goleiro, seguro, tranquilo.
0: Sim. É, o nosso goleiro que deveria ser o terceiro é o primeiro, que para mim seria o goleiro que está no Grêmio, né? É, para mim, o goleiro é titular.
1: Não está comprometendo, mas tem que ver, né?
0: Sequência aí.
1: Ah, meu amigo. Tá bem, o Alisson contra o...
0: É, não, ele fez bom
1: contra
0: jogo.
1: Contra o Japão ali no final, ali o Brasil não afrouxar. Quase que nós tomamos segundo,
0: né? É.
1: O outro jogo anterior...
0: Também.
1: Nossa.
0: Por isso que eu digo, para mim o goleiro era o Everton. E agora? Mas... Seu Mancelotti, que é ele, né? É tudo, é assim, né? É complicado, velho. Mas, meu amigo...
1: E continua ali, ó. Continua 1-0 para a República Democrática do Congo.
0: Tá o Congo na frente aí.
1: É, tá o Congo na frente. Lembrando que ontem tivemos a classificação de mais um anfitrião, né? Depois do Canadá fazer história, agora é o México que classificou para as oitavas. O México venceu o Equador 2-0.
0: Eliminou um sul-americano com o Equador, né?
1: Treinado pelo Sebastián Becasese, né?
0: É.
1: Treinador argentino.
0: Argentino,
1: baita de um treinador.
0: É, um treinador experiente, vivido, né?
1: Ontem até no início eu torcia pro Equador, por ser fato sul-americano, mas o México é da América Central e é anfitrião e os anfitriões bom.
0: Também não.
1: A torcida do México é carismática.
0: Uma torcida simpatíssima, né?
1: Nossa. Torcida do México e da Noruega estão dando um espetáculo.
0: É
1: um espetáculo a todas as torcidas.
0: Verdade. As duas torcidas de maior expressão hoje, eu acho, na Copa do Mundo, é verdade. Isso é fato.
1: Então ontem acabou o México vencendo o Equador, placar de 2-0. Tivemos 3-0 da França contra a Suécia e tivemos aí no início da tarde a definição ontem do adversário do Brasil, quando a Noruega venceu 2-1, gol do grandão lá, né? O Haaland marcou
0: o dele. Sempre deixa dele. É o artilheiro da equipe, né?
1: Cuidado com esse homem, que esse homem é um perigo, hein? Nossa defesa eu acho meia baixa, né?
0: Eu pra mim fez um partidaço. Gabriel Magalhães pra mim foi o melhor jogador contra o Japão. Jogou demais,
1: Jogou muito. Ele tem uma saída de bola, um lançamento, cruzamento. Originou o gol do Casemiro, inclusive.
0: Foi, exatamente. Bem isso aí mesmo.
1: Estamos tendo muitos jogos definidos já nos pênaltis, né? Como foi a Alemanha e Paraguai, deu Paraguai. Ou nos acréscimos, como foi o caso do Brasil, aos 90 minutos.
0: No final, né?
1: Estava entrando nos acréscimos.
0: Sim,
1: como foi o caso de África do Sul e Canadá.
0: Também
1: estava nos acréscimos já. Enfim, teve alguns jogos assim que entrou. O Holanda e Marrocos, outro jogo também. Que foi pegado, foi disputado e terminou nos pênaltis. Temos três decisões nos pênaltis. Então, para ver o nível. Decisões apertadas. Se imaginava, às vezes, um pouco mais de tranquilidade, mas querendo ou não, tivemos aí eliminações, eu digo até precoces, né?
0: Sim.
1: Não eram favoritas ao título, no meu ver, Holanda e Alemanha.
0: Sim.
1: Mas eu achava que chegavam pelo menos umas quartas de final.
0: Não, eu até achei que a Holanda e a Alemanha.
1: Pelo menos umas quartas chegavam.
0: Pelo menos talvez ainda tenha os quatro melhores, talvez até as semifinais. Eu imaginava que a Holanda e a própria Alemanha também. Mas é assim, ó. Já morreram ali.
1: Já ficaram meio do caminho.
0: Ficaram na segunda fase. Tá, meu amigo.
1: Mandar um abraço aqui para um gremista. Eu não sabia que ele era gremista e descobri agora. O seu Jorge. Seu Jorge, lá da Bilhares Araranguá, ligadinho aqui conosco. Jorge, grande seu Jorge.
0: Mesa de sinuca.
1: Estamos aí prestigiando a Super Rádio Araranguá. Um abração no Jário. Curto muito vocês aí no programa. Grande seu Jorge. Seu Jorge jogou segunda-feira, né? Classificou o time do Grêmio, seu Jorge. Agora o campeonato lá do Bar Esporte, a Copa Cacau Show de Sinuca, joga dupla somente quem torce o mesmo time, né? Aí o pessoal tem que jogar uniformizadinho.
0: Vai defender o seu time lá.
1: Defender o seu time. É a dupla Jorge e Matheus. Eles jogam sinuca e cantam também.
0: Dupla sertaneja.
1: Dupla sertaneja que joga sinuca. Jorge e Matheus.
0: Que loucura. Um abraço, seu Jorge. É o irmão do Cabo Louro, né? Maravilha. Família super conhecida aqui em Araranguá, né? Um abraço pro seu Jorge, sempre em sintonia com a gente, aí sempre interagindo com a gente, né? O irmão do Bruno, grande Bruno, um abraço para toda a família. Os filhos do falecido Antônio.
1: E o seu Jorge ligadinho sempre no rádio mesmo.
0: Sempre no rádio.
1: Olha, o rádio da caminhonete.
0: Encontrei com a dona Beth
1: Salvador. E a caminhonete dele é S10, Jairo. S10A. Colina.
0: Na Colina. Um abraço aí, beleza. Tá bem embarcado, seu Jorge. Um detalhe interessante, onde encontrei com a dona Beth Salvador, nossa grande ouvinte. Opa. Nos acompanha do começo ao final da tarde, ouvinte também das esportivas, enfim, dona Beth Salvador, um abraço para ela.
1: Aquela ouvinte assídua, assim, da programação. Aquela
0: ouvinte realmente de cadeirinha, né? Sempre sintonizada, sempre acompanhando. Dona Beth Salvador, muito obrigado pela audiência, pela companhia, né? Acompanha, conhece todos os profissionais aqui da emissora, né? Uma pessoa aqui da cidade das avenidas, né? Um abraço para dona Beth, grande ouvinte nossa. Felicidade para a senhora, dona Beth. Saúde e paz aí. Foi um prazer encontrá-la hoje, né?
1: Que legal.
0: Então é nesses encontros, assim, que a gente, na rua, né? Encontrei casualmente na frente do Banco do Brasil. Né?
1: Olha aí.
0: Olha só. Um abraço para dona Beth Salvador aí.
1: Jairinho, além desse jogo Inglaterra e República Democrática do Congo que está acontecendo, a camisa do Congo lindíssima, viu?
0: É bonito,
1: camisa,
0: né?
1: A camisa do Congo, cara? É azul, um azul celeste.
0: Esse uniforme eu achei bonito.
1: Com detalhe vermelho e branco, muito bonito. A Inglaterra jogando com seu uniforme 1. Que é o branco, né? Ela foi campeã de vermelho em 66, sim. Mas eram dois, né?
0: Eram dois, né?
1: Eram dois,
0: esse branco da Inglaterra é um uniforme comum, né?
1: Comum, agora, mas é muito estiloso, né?
0: Não, tem estilo. Mas estiloso. Eu digo, as cores do Congo são lindas, né?
1: Pra mim, a camisa mais bonita, uma das mais bonitas, né? A da Suécia. A da Suécia. Alô, Gervis, pega esse modelo da Suécia, Gervis, e toca no AEC. Muito bonita a camisa da Suécia.
0: É linda, né?
1: Tu tá louco.
0: É verdade.
1: É azul e amarelo, ou predomínio do amarelo.
0: É, predomínio.
1: Então, além desse jogo, Jairo, a Inglaterra e Congo estão aí para o Congo, passa de 20 minutos, já está naquela parada técnica, né?
0: Certo.
1: Teremos às 17 horas hoje, Bélgica e Senegal, esse jogo que vai ser de correria, viu?
0: Ah, meu amigo, esse é um jogo de velocidade.
1: Esse aqui é jogo de pegueiro, de força física.
0: É.
1: Estados Unidos e Bósnia, hoje às 21 horas, mais uma chance aí de mais um anfitrião avançar para as oitavas, fica aí nos 16.
0: Tem chance os Estados Unidos.
1: E amanhã, 4 da tarde, teremos Espanha e Áustria.
0: Outro jogão de
1: 20
0: bola.
1: Horas, Portugal e Croácia, outro jogo entre
0: importantíssimo
1: entre jogo. Quarentões, né? E entre europeus, porque mais tem duas, o Modric, tem o CR7.
0: Tem duas grandes seleções aí se encontrando, hein?
1: Suíça e Argélia na sexta-feira já é meia-noite, ou seja, é de quinta para sexta,
0: de
1: né?
0: De quinta para sexta, horário brasileiro, isso, já virando ali, né?
1: É na madrugada de quinta para sexta.
0: Isso, virando para madrugada, isso mesmo, Deja.
1: Austrália e Egito na sexta-feira, 15 horas, às 19 horas também de sexta tem Argentina e Cabo Verde. Isso. E também na sexta-feira, fechando aí as 16 avos, né? Essa segunda fase, Colômbia e Gana. Outro jogo faceiro, né? Esse jogo de velocidade, jogo
0: também de pegada.
1: Correria.
0: Né? Correria.
1: Aí nas oitavas de final já começa, Jairo. No sábado, 14 horas, Canadá e Marrocos.
0: Isso.
1: Paraguai e França, também no sábado, às 18 horas.
0: E nós e Noruega.
1: 17 horas aí no domingo, teremos domingo, Brasil, né? E Noruega. Isso. Às 21 horas também domingo, o México vai enfrentar ainda o seu adversário definido aqui.
0: Falta definir.
1: O adversário do México, tá, eu acho que é Austrália, né? Se não me engano, é naquele lado ali.
0: É.
1: Aí já tem outras seleções lá, enfim, que vai se definindo a partir de hoje e também amanhã, todos os classificados aí para as oitavas de final, que aí ficaram entre os 16 melhores de 48, quando iniciou a Copa do Mundo dos Estados Unidos, Canadá e
0: ela,
1: México.
0: Ela vai ficando cada vez mais seletiva e esse é o fato, né?
1: É um funil, né?
0: É um funil.
1: E agora abriu uma fase a mais, né, Jairo?
0: Sim.
1: E essa fase a mais...
0: Essa fase a mais deu oportunidade também, ou para outras seleções, também tem isso, né?
1: Mas ela tem uma fase a mais, mas o modo de disputa é o mesmo.
0: A maneira é...
1: Grupos com quatro integrantes, classifica dois.
0: Segue a mesma sistemática. Segue. Eu acho que é um padrão FIFA, né, que é muito bom, eu acho que a gente vê dessa forma, né? E eu acho que é por aí. E o fato da abertura maior também dá espaço para outras seleções de menor qualidade, de menos futebol, mas que chegam e que evidentemente ilustram uma Copa.
1: Isso.
0: Né? Que afinal de contas levam torcedores, entra um
1: patrão. Copa é diferente, né? Você Copa já assistiu uma Copa, eu já assisti uma Copa
0: para,
1: também.
0: É diferente. Todo país para, é difícil o país que não para para
1: ver. Se fosse na França em 98, né, Jair?
0: Foi, a gente teve lá na primeira fase, né? A gente sabe que um país todo para.
1: Cara. É diferente, é
0: impressionante.
1: Diferente.
0: É um congraçamento, né? Você vê pessoas de todos os idiomas, né? Gente falando em espanhol, outro em inglês, outro em alemão. Tu vê vários de japonês. Tu vê tudo que é idioma do
1: ainda fosse o jogo da seleção brasileira, né? Foi um jogo Austrália e Holanda. Então imagina tentar conversar com essa gente.
0: O australiano e...
1: Meu Deus.
0: Tu imagina.
1: Era gente com canguru, abraçar com uns canguru de pelúcia gigante.
0: Nossa, mas que loucura, senhora, gente.
1: Mas é verdade. Aquela torcida holandesa que a gente veja na TV laranja, eles fazem uma festa espetacular.
0: É.
1: Tinha verdade. Um casal lá bem simpático, a gente tentou ingressar algumas coisas com eles, a gente se entendia assim, mas quase por gestos.
0: Falavam do que... portanhol,
1: e tal. Entendeu? Mas eles fazem assim uma festa espetacular,
0: não, gente. Não, é algo, é. Por isso que é um congraçamento, a Copa do Mundo é um congraçamento mundial. É um evento que reúne basicamente o mundo inteiro. É. E o torcedor sente essa felicidade. É uma coisa que se transfere de pessoas para pessoa, de pessoa para pessoa, de milhares de pessoas, uma para as outras, e unindo as nações, cara.
1: E assim, muitos algo falam surreal. Que a Olimpíada é maior, mas eu acho que a Copa é maior.
0: Ah, não, a Copa.
1: Mesmo sendo somente uma modalidade, mesmo porque analisarmos a modalidade. Futebol,
0: mas era maior.
1: Eu vou dar um exemplo. É. O meu pai não para para ver um jogo de futebol. É a vez que está lá, olha ali, dá
0: uma olhadinha. Mas na Copa do Mundo ele para.
1: Na Copa do Mundo já perguntou, o Brasil joga quando?
0: Ó, viu? Tá vendo? É assim.
1: Entendeu?
0: É.
1: Qualquer pessoa. É. Vou dar um exemplo. Aqui no laboratório, aqui, o Bioanálise, nossas vizinhas.
0: Sim.
1: Eu nunca vi elas assistindo jogos aqui amistosos nem nada.
0: Mas na Copa...
1: O dia do jogo aqui com o Japão, elas estavam aqui fazendo festa aqui, assistindo, pararam todos para assistir o jogo.
0: A minha filha...
1: Fecha comércio, fecha tudo.
0: A minha filha, gente, também dificilmente foi futebol, que é mais nova, mas tá na Copa do Mundo e...
1: É diferente.
0: E passando até informação para mim, cara.
1: Pois é,
0: a minha mulher também não é do futebol, mas na Copa do Mundo ela tá assistindo. Quer dizer...
1: Na Copa do Mundo a gente comprando bandeirinha do Brasil, comprando uma blusa amarela com detalhe verde,
0: claro,
1: uma própria camisa.
0: Sim.
1: Acho que as lojas só vendem camisa da seleção, acho, nesse período.
0: Em Copa do Mundo. É verdade. É o período, é uma safra ali, né? Uma safra. Eu acho que é
1: isso que a nossa seleção, se passar aqui, foi 26 convocados, passar aqui 20 aqui na frente.
0: Não, a maioria não sabe a escalação.
1: Não sabe. A escalação já. Se eles passarem aqui na nossa frente aqui, ó.
0: É.
1: A gente não conhece.
0: É verdade. É porque já até nós tivemos grandes jogadores que marcaram muito, isso, né? E hoje não, né?
1: Hoje não, parece que eles são todos parecidos, sei lá.
0: Não, e mudam muito, a maioria tudo atuando na Europa e tudo isso mudando. Ao longo do tempo. Ah, mas o Ronaldo.
1: Mas passa com o Ronaldo fenômeno.
0: Ah, mas exemplo, o Ronaldinho Gaúcho, o Ronaldinho Nazário estavam na Europa muito tempo, mas aí eram muito conhecidos.
1: Muito conhecidos.
0: Aí era diferente, eles eram referências. Aí começa a mudar.
1: Qualquer jogador da seleção de 94, 2002, outras Copas do Mundo, Kaká,
0: os caras estavam lá,
1: se
0: mas...
1: Se eles passarem aqui, a gente conhece.
0: Mas a gente conhece.
1: A gente conhece.
0: Porque eles eram referências.
1: Era referência.
0: E aí o próprio torcedor, ele memoriza a fisionomia do jogador.
1: O Ronaldo é tão referência que ele tá fazendo... Ele é garoto de propaganda, Mercado Livre, Brahma,
0: um monte cara, fantástico, mundialmente conhecido.
1: Mundialmente.
0: O cara...
1: Ele tem o primeiro atleta a assinar um contrato vitalício com a marca com de material esportivo.
0: Em três empresas. Eram três empresas,
1: né? Isso, três empresas. A Nike é uma delas.
0: Uma delas é a Nike.
1: A empresa principal de material esportivo. Ela assinou um contrato vitalício. Ele foi o primeiro atleta a assinar esse contrato.
0: Para ver a confiança das empresas nele, né? Porque é um baita de um cara, né? Ronaldinho sensacional, Ronaldo Nazário, um cara, um exemplo fantástico de atleta de tudo, né? Deixa, vamos fazer um pequeno intervalo?
1: Depois vamos falar de Regional do Alarme.
0: Vamos para Alarme. Alarme vem aí em setembro, gente. 1h32, já voltamos.

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11: Opa, muito bem, 1 da tarde com mais 40 minutos, agora você acertando com a gente aqui nas esportivas, minha gente boa. E você pode participar conosco, né? Mandar o seu recado aí pelo Facebook da sua Araranguá, pelo WhatsApp, no YouTube estamos também, toda a programação com som e imagem, para você se deliciar acompanhando toda a programação da sua Araranguá FM, sempre a seu lado. 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Será que o combo continua na frente, Deja?
12: Continua na frente, já está terminando o primeiro tempo, viu?
11: Pois é, aqui quando a gente compra alguma coisa assim, onde é que tu vai? Vou no combo!
12: É no combo.
11: Ou então o cara, tu comprou o combo, comprou um combo de mercadoria, comprei, vai. E tá, mas esse
12: é um pacote, um negócio assim.
11: Sim, né? É mais ou menos
12: aqui,
11: por aí, né?
12: Aqui o Congo tá. Nossa, mas agora também tá um massacre, né? A Inglaterra tá achando quanto é bola. Quando o goleiro não defende, o goleiro do Congo,
11: meu Deus,
12: o zagueiro tira em cima da linha.
11: Olha, minha nossa senhora.
12: O Harry Kane já levou uma juntada agora de um congolês ali, já foi meio que batendo nesse palanque aí da frente.
11: Nossa senhora, mãe.
12: O cara nem se mexeu.
11: Pois, rapaz, dois caras fortes então, né?
12: Ah,
11: porque o Kane também é muito forte, né?
12: O Harry Kane é um dos melhores centroavantes, mais fortes centroavantes.
11: Né? Não, e forte
12: ele fisicamente. É difícil, né? Marcar ele, né?
11: É difícil.
12: Difícil marcar ele.
11: O cara cabeceia bem, chuta bem, finaliza bem.
12: Sim, o cara tem tudo. Completo, né?
11: Completíssimo.
12: Chuta com as duas pernas,
11: grande,
12: inclusive.
11: Não é à toa que joga num grande clube mundial, né? No Bayern de Munique.
12: Jair, ontem houve o congresso técnico do Regional da Alarme, né? E foi definido aí já a forma de disputa, os grupos, né?
11: Sim.
12: Para esse ano. Esse ano novamente não rebaixa.
11: Certo.
12: E para o ano que vem, 2027, sobe os dois, né? O campeão e o vice da Série B. Ou seja, esse ano teremos aí um número de 10 equipes, o ano que vem 12 equipes na primeira divisão.
11: Certo.
12: Certo? Então são 10 esse ano, continua com 10 o ano que vem para subir aí para 12 equipes.
11: E mais do jogo do Combo Inglaterra aí, ó.
12: Isso, ó.
11: Tá na zero Combo.
12: Ó, a Inglaterra de novo, ó. O Harry Kane já foi derrubado. O Cavu ali um pênalti, mas não foi nada.
11: Não.
12: Ó, ele já fez o sinal ali, o árbitro.
11: Que
12: foi uma cavada.
11: Já percebeu. A simulação, né?
12: Apenas tiro de meta.
11: É verdade.
12: Então a chave A, o atual campeão Vila Nova, Sersan de Meleiro, Metropolitano Nova Veneza, São Bento Alto e Cocal do Sul.
11: Sim.
12: Com exceção ali do Sersan?
11: Sim.
12: Metropolitano, São Bento e Cocal é tudo ladinho, né?
11: Tudo ali perto.
12: Metrô e São Bento, mesmo tudo, município, sim, Nova Veneza. E Cocal do Sul é ali próximo também.
11: Ali pertinho,
12: também,
11: ali do ladinho. Perto também, claro.
12: Chave B.
11: É.
12: Içara, Barão, Turvo, AEC e Mailuzia.
11: Essa chave é forte, hein?
12: Chave fortíssima. Eu acho
11: que é mais forte que a outra lá.
12: Eu já ouvi falar que o Turvo vem forte novamente esse ano, vão investir tá no futebol. Time. Mãe Luzia nunca faz time fraco.
11: Não.
12: Ainda mais que tá voltando agora
11: o tá retornando, é.
12: Sempre faz time forte.
11: É.
12: O Içara vai fazer um time meio mesclado, porque já está pensando
11: já
12: no profissional.
11: Pensa no profissional
12: 2027, claro. 2028. Sim. O projeto deles é profissional, isso aí é fato. O presidente já falou aqui para nós, inclusive. Sim. Eles já estão focando no profissional, mas não vão deixar o alarme de lado para menos esse ano. Para menos esse ano eles ainda jogam.
11: É.
12: E vão fazer um time aí, de repente, para competir. Talvez não para chegar como vinha chegando nos outros anos, mas para competir.
11: Vai fazer um bom time.
12: O AEC, o Gervis já prometeu que vai fazer um time forte, vai investir mais no mercado gaúcho, que está menos inflacionado.
11: Sim.
12: Jogadores esses profissionais passaram aí pelo Grêmio.
11: Que vão custar menos.
12: Jogar em outras equipes, vão custar até menos.
11: É.
12: É, a gente falou em combo, né? Vai vir em combo de lá para cá.
11: Vai vir um combo gaúcho.
12: Jogador de experiência, jogador que tiveram profissional ou base em clubes profissionais.
11: Sim, sim.
12: Vai vir muito desses jogadores.
11: Gente com experiência, né?
12: Amanhã ele vai trazer mais detalhes aí para nós, já das contratações, já tem um monte de coisa pronta.
11: Beleza,
12: inclusive, maravilha. Essa semana ele deve bater nas portas dos comércios também.
11: Sim.
12: Né? E atrás de parceiros, enfim, empresas para, né? Sabe que hoje precisa, né?
11: Tem que ir atrás.
12: Tem que ir atrás.
11: A gente sabe
12: que
11: o Guaranguá precisa de parceria.
12: É verdade. O investimento é alto.
11: Claro.
12: Então, o alarme inicialmente ela começaria dia 12 de setembro, pelo um calendário que foi anunciado no início do ano.
11: Isso.
12: Pelo presidente Guilherme Gomes. Mas
11: mudou a data.
12: Porém, agora mudou a data.
11: Certo.
12: Vai começar no sábado, dia 26 de setembro. Mesmo certo. Mês, porém, duas semanas
11: depois.
12: Pouco mais tarde. Pouco depois. Bem próximo das eleições, né?
11: Bem perto.
12: Das eleições,
11: porque então. No mês seguinte já são eleições.
12: Isso. Né? Então. Que não vai atrapalhar, né? Porque o alarme será aos sábados, então não vai ter problema. Adiamento de rodada, né?
11: Não vai ter problema.
12: As eleições acontecem aos domingos.
11: Aos domingos, então. Sem problema, não, verdade. A gente pegou eleições num tempo que era no 15 de novembro, né?
12: É no feriado, né?
11: É no feriado de 15 de novembro.
12: É.
11: Claro, nos últimos anos, já passa tempo, claro, sempre em outubro. Mas a gente pegou lá atrás.
12: Isso aí mudou por quê, Jorge? Será que para a preparação ali de quem ganha, ficar aqueles dois meses se preparando?
11: Eu acho, pensando em segundo turno, alguma coisa assim, eu acho que
12: também,
11: mais em função disso, talvez.
12: O segundo turno será no próprio mês de outubro?
11: Pois é. Então, não sei porque tiraram.
12: Eu acho que é pela aquela preparação, aquela transição
11: pode
12: que
11: é ser.
12: De um governo para o outro.
11: Pode ser em função
12: porque
11: disso.
12: Porque no município já é um transtorno, já é bastante coisa, que é uma empresa que está sendo administrada por um grupo.
11: E depois passa.
12: Geralmente sai todo mundo, é difícil, né?
11: Muda a mão, né?
12: Imagina a nível de estado e de país.
11: Não, isso é um. Nossa senhora, que envolve
12: complicado.
11: Coisa. É fato. Isso é real, é bem por aí.
12: Então. O AEC aí caindo mais uma vez com os içarenses, né? O ano passado foi na Içara, né? Jogamos com o Içara, jogamos com o Vila Nova.
11: Só time forte cá pra nós,
12: Time forte.
11: Times fortes,
12: Lembrando que são 10 equipes, classifica as 8, né? 4 melhores de cada chave, então.
11: Isso, perfeito. Aí vai pra segunda fase.
12: Ou as 8 geral, né? Tem que ver o regulamento desse ano, né? O Gervas amanhã vai trazer todos os detalhes aqui pra nós.
11: Mas ele vai esclarecer mais, né?
12: Provavelmente as 8 geral.
11: Mas é bem provável.
12: Pode classificar 3 de um grupo e 4 de outro.
11: Classificam 8, que classifiquem 8, né?
12: É 8 que classifica, mas daí tem que ver o formato. Se classifica os 8 geral,
11: sim.
12: Pode classificar 4 de uma chave e 5 de uma chave e 3 de outra,
11: certo.
12: Ou se classifica por grupos, né?
11: Por grupos também pode ser.
12: 4 e 4.
11: Bem por aí. Mas o importante é que para brigar entre os 8 é o fundamental aí, né?
12: Isso.
11: Acho que é o projeto de cada um, né? De cada time. Isso é fato. É bem por aí. Mas tá aí. Larme, então, a partir do dia 26 de setembro, né?
12: Isso, 26 de setembro começa o Regional da Larme. Mais uma vez, mais tradicional competição, né, Jairo? De ligas,
11: sim,
12: né?
11: Desde os anos 40, né?
12: A gente vê já a Alarme passou dos anos 80,
11: dos anos
12: 80
11: 40, anos, claro, né? A gente começou a acompanhar a partir dos anos 80.
12: Já passa de 80 anos a Alarme.
11: Tem gente idosa que provavelmente está nos ouvindo agora que teve jogo lá nos anos 50 que assistiu.
12: O Grêmio Araranguense foi bicampeão.
11: Foi bicampeão da própria Alarme.
12: Grêmio Araranguense.
11: Lá na década de 50.
12: Se não me engano, foi 50 e 51.
11: Isso, 51, foi nesse período. O Grêmio Fronteira fez um grande time na época. Eu não havia nascido, mas nossos pais falavam, nossos avós, enfim. Então, a gente tinha essa referência, né?
12: Sim, sim.
11: Eu acho que isso é fato, né? Tradicional, né?
12: É.
11: O Itaúna, que fazia grandes times na época, né? Tinha times tradicionais na Larme, né?
12: O Criciúma foi campeão?
11: O próprio Criciúma foi campeão da Larme.
12: Eu recentemente estive em Criciúma, já, questão de saúde, enfim. E passei lá no Heriberto Wilze. Eu gosto de ir lá visitar a loja e o museu, porque eu sou fascinado por coisa antiga, né? Onde tem um troféu velho, tá carro velho, eu tô lá.
11: Não, mas tá lá a história do clube, né?
12: Onde tem carro velho, histórico, coisa assim, eu gosto
11: de... mas história é coisa
12: linda, né? Eu gosto de história.
11: Eu também.
12: Demais. Então, fui lá visitar o Heriberto Wills e tal, daí levei a filha e a esposa, já fui mostrando na galeria, esse aqui, o troféu, esse aqui, o Wagner Carioca jogou ganhou, que a gente é amigo da Mary e do Wagner ali, esse aqui, o Fabiano tava lá, que elas conhecem o Fabiano. E fui mostrando os troféus ali, e tinha taças lá do Regional da Alarme.
11: Taças da Alarme.
12: Dos anos 40, anos 60,
11: isso, né? O Comerciário disputou, né? Porque na época o Comerciário disputava, o Atlético Operário, o Próspera, o Metropol, que foi primeiro time catarinense a excursionar na Europa e ser uma equipe profissional, também isso. Disputava Alarme antes. Quer dizer, olha a história que tem da Alarme.
12: O Metropol que é presidido pelo China, né?
11: China
12: Vieira.
11: O China que é comentarista esportivo,
12: isso,
11: né?
12: Isso, comentarista.
11: Na cidade. É, e durante muito tempo tá aí, tá à frente do clube ainda, né?
12: O China até já deu entrevista aqui para nós. É, eu já entrevistei ele nos campos também. Ele é treinador, eu acho, do Ouro Negro, né?
11: Do Ouro Negro.
12: A gente foi lá em Nova
11: Veneza. Isso, encontramos com ele, né?
12: Gente boa, gente boa.
11: Não, o China é um cara fantástico. É,
12: pena que o projeto dele de profissionalizar novamente aí o Metropol acabou, acho que não andando, ou se tá andando, tá, né, muito devagar.
11: Muito,
12: né?
11: Devagar. A gente sabe o quanto é difícil, né?
12: É difícil, é complicado.
11: É porque a referência é o Criciúma, né? Então, quer dizer, que se criar uma outra equipe profissional em Criciúma, a gente sabe da dificuldade, né? Porque tudo é canalizado com o Criciúma. Isso é fato, né?
12: É, Nova Veneza conseguiu, porque Nova Veneza é um município.
11: É, daí já tem outro município. Né,
12: fora. E lá tem uma paixão muito grande.
11: É.
12: Uma paixão lá interna.
11: E o povo respira.
12: É, futebol. Lá do pessoal de Nova Veneza. Tem aquela paixão deles lá.
11: Interna, e o povo respira o
12: futebol. Isso.
11: O povo de Nova Veneza é incrível, cara. Impressionante, a gente sabe, né,
12: DG? Na época do Amador a gente acompanhava muito.
11: Nossa
12: lá, né, gente?
11: Nossa Senhora, meu Deus.
12: E ainda acompanhamos, né? Só que agora apenas uma equipe, apenas o metrô, mas a gente sabe a paixão deles. E a organização, né?
11: Organização, planejamento. A gestão.
12: Eu fui jogos no Estádio da Montanha, inclusive ali nos últimos momentos do Caravaggio no Amador.
11: Antes de ser profissional.
12: Vários jogos no metrô, eles têm uma paixão muito grande.
11: Ah, fantástico, fantástico.
12: De organização.
11: Em tudo. Eles dão realmente grandes exemplos. 1h51, deixa, vamos fazer um pequeno intervalo e a gente já volta.
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2: Opa, muito bem, estamos de volta, 1 da tarde com mais 58 minutos com as esportivas, chegando por aqui a nossa Juliana Oliveira. Boa tarde, Juliana.
3: Boa tarde, Jairinho, boa tarde, Deja, boa tarde a todos os ouvintes da Rádio Araranguá. Um excelente mês de julho. É, a gente já chegou na metade hoje, do ano.
4: Exatamente, hoje é metade, né?
3: Então, é...
5: Daqui a pouco já é Natal, né?
3: Amém.
5: É, amém.
3: Não, daqui a pouco já é verão, tomara que eu não aguento mais esse frio, Jairinho. É. Ai, gente, não
5: nada
3: sei.
5: Nada contra o inverno, mas eu sou mais o verão, né?
3: Não, nada contra o inverno, eu só não suporto.
4: Eu não gosto do extremo, nem do calor extremo, nem do frio extremo.
3: Não, mas
4: eu sou da meia estação.
5: É, a primavera, o outono.
3: Não, eu gosto do verão, gosto pra praia.
5: Sim. Então, a maioria gosta do verão, né?
3: É, e assim, não, tem muita gente que gosta de inverno, eu acho meio insalubre o inverno.
5: Os gostos variam.
3: Mas assim, na minha, eu não sei se...
5: Não, a gente fala do verão porque as pessoas se soltam mais no verão, né? Elas se liberam mais, né?
3: Mas assim, ó, eu não sei se na minha concepção de uma pessoa que realmente não gosta de frio, eu sinto muita dor no corpo no frio.
5: Tá aí o meu sogro também, que corre do frio.
3: Assim, ó, eu acho que o inverno demora muito mais a passar do que o verão. O verão passa assim, ó, voando.
5: É, isso é fato.
3: É final de dezembro e início de fevereiro.
5: Não, mas isso é real, na nossa região é verdade.
4: E às vezes nem dá isso, né?
3: Ano que vem o carnaval é bem cedo, é no primeiro final de semana de fevereiro.
5: A temporada já acaba cedo, né?
3: Já, a temporada vai acabar cedo. Uma pena, de fato é verdade, né? Mas esse ano eu consegui aproveitar o verão até meados de março.
5: Foi, assim, né? Que bom.
3: E que, pra praia,
5: que assim seja, né?
3: Gosto muito do verão.
5: Sim.
3: Torço que passe logo. Mas mês de julho também é um mês muito bom, porque é o meu aniversário e é um mês de comemorar, celebrar a vida e a gente deseja que seja aí um mês de julho com bastante conquistas e vitórias aí pra todo mundo e que o pessoal possa ficar.
5: E que o El Niño não venha muito forte, né?
3: Não venha muito forte.
5: Ah, El Niño.
3: É, verdade. É. Bom, eu vou conversar com o Dr. Henrique Besser, a gente vai falar sobre doenças crônicas.
5: Sim.
3: Né? Muito importante, tem diversas doenças crônicas.
5: E não são poucas, né?
3: Diabetes, hipertensão, hipotireoidismo, sem falar nos transtornos mentais, né? Tem alguns que vai ter que fazer tratamento pro resto da vida.
5: Pro resto da vida, é verdade.
3: É, então vamos falar um pouquinho sobre isso. No estúdio também, dentro do quadro Momento Legal, eu vou conversar com a Aline Marcon, a gente vai falar sobre direito imobiliário. Então essas são as duas pautas de hoje no Atualidades. E é isso.
5: Acompanha a nossa Juliana Oliveira.
3: É, qual é o próximo jogo do Ramon?
5: Do Ramon Abate Abel, eu não sei se saiu a escala, acho que não saiu ainda, né? Porque sempre ainda. O nosso grande Adams Abate nos passa, né? É, eu acho que não saiu ainda.
4: Não saiu ainda.
5: Mas é bem provável
4: que ele vai estar nas oitavas
5: ainda. Eu acho que por nada apita o jogo da Argentina, hein?
4: De repente? Pode acontecer.
5: Pode acontecer, né?
4: Amigo então, da Argentina vai ser.
5: É, como ele é sul-americano, ainda, né?
4: É sul-americano. Eles vão colocar árbitro do mesmo continente, difícil?
5: É verdade.
4: Pode possivelmente ser. Com o Ramon apite os jogos só das oitavas.
5: Das oitavas.
4: Ele ficou fora das 16 avos e apita nas oitavas de
5: pode
4: final.
5: Pode ser também. É. E aí só vem nas oitavas.
4: E se o Brasil não chegar na final, ele tem uma boa chance de apitar a final da Copa também.
5: Né? Tem isso, né? É verdade. Tudo pode acontecer. Na Copa do Mundo, tudo pode ocorrer. É isso aí. Muito bem, deixa você volta no Momento Esportivo.
4: Às 5h45.
2: Muito bem, acompanha a nossa Juliana Oliveira, na atualidade então desta quarta-feira. Muito obrigado pela sua audiência, a vocês que interagiram, nosso abraço, nosso carinho, a nossa gratidão, agradecendo os trabalhos técnicos do nosso grande Gabriel Moraes Rocha. Valeu, Gabrielzinho, um abraço, boa tarde, boa semana.
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0: 2:09. Excelente tarde a você, ouvinte da Rádio Araranguá 95.5 FM. Está no ar o Atualidades desta linda quarta-feira, hoje dia 1º de julho de 2026. Temperatura marcando neste momento, deixa eu até conferir assim, se choveu bastante aí, né, na última meia hora, eu acho que choveu um montão aqui na nossa região. 17 graus neste momento, umidade relativa do ar em 88%, ventinho a 5 km por hora. Eu sou Juliana Oliveira, vou com você até as 16 horas na produção e na apresentação. Os trabalhos técnicos estão por conta de Gabriel Moraes. E hoje é dia 1º de julho, um novo mês chegando. Que esse novo capítulo venha com bastante prosperidade, amor, saúde, paz e também de portas abertas aí, muitos motivos para sorrir. Que essa quarta-feira seja o começo de um tempo de conquistas, que aquilo que você vem plantando aí com dedicação ao longo desses 6 meses que se passaram, né, você possa aí colher, e que a coragem nunca lhe falte para seguir aí os dias que chegam pela frente. Não importa se o primeiro semestre também, né, foi ruim ou bom, mas que daqui para frente a gente possa aí ser feliz. São novas oportunidades, né? A vida é feita de novas oportunidades e é marcada pelo tempo, pelos dias, pelas horas, pelos minutos. E a gente chegou, então, aí na metade do ano. Então, que Deus ilumine cada passo e que seja mais 6 meses de coisa boa e que você possa ficar ligado na programação da Rádio Araranguá. 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Vamos aos destaques. Vereador Dirã e Douglas Michels vão coordenar campanha de Evandro Scaini em Araranguá e Aspecto Comunicação recebem homenagem na Câmara. São os destaques da coluna política de Saulo Machado. Também em destaque, IMAS afirma que o Hospital Dom Joaquim atua dentro das normas sanitárias e se manifesta sobre ação do Ministério Público. Em outro destaque, Aspecto Comunicação celebra 26 anos de história e recebe homenagem da Câmara de Vereadores de Araranguá. Então, na sessão de hoje, tem a homenagem, então, a Aspecto Comunicação. Em outro destaque, coluna de Upiara, desentendimento com filhos de Bolsonaro faz Michele desistir de concorrer ao Senado e deixar o comando do PL Mulher. Tudo isso você confere no radioararanguá.com.br. Tem previsão do tempo com Ronaldo Coutinho, tem os programas em formato de podcast, tem bastante coisa para você ficar sempre bem informado. 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E dando sequência ao Atualidades desta quarta-feira, a gente vai falar sobre saúde. Recebo aqui no estúdio o doutor Henrique Besser. Boa tarde.
1: Boa tarde a todos.
0: Então, uma quarta-feira de tempo instável, a gente vem vivendo aí uns diazinhos de chuva aqui, né, doutor? Doenças respiratórias no inverno complicam um pouquinho a saúde. Não é o tema, tá? Mas eu vou aproveitar o gancho.
1: Mas até faz parte também.
0: Também?
1: É doença crônica também, muitas vezes.
0: A asma, né? É doença crônica?
1: A asma é, a bronquite é.
0: E só, gente, ó, tudo a ver, né? E realmente, no inverno, as doenças respiratórias, elas chegam com mais frequência.
1: É porque existe um aspecto muito semelhante à alergia envolvido. Né? Então, você, quando tem poeira, né? Umidade, mudanças de temperatura, né? Essas coisas todas, mofo, enfim, né?
0: Me deu até uma tossezinha agora.
1: Essas coisas desencadeiam uma reação tipo alérgica, né? E que o alvo principal são os brônquios, né? Então, você tem como reação uma broncoconstrição, que a gente chama, ou seja, os brônquios se fecham. Aí dá falta de ar. E tosse.
0: E parece que a noite sempre é pior, gente.
1: É.
0: A noite é absurdo como a gente tosse, como fica ruim isso tudo, né? Acho que o corpo relaxa, não sei se tem explicação para isso.
1: A queda da temperatura, que normalmente acontece à noite, né? Isso é um dos aspectos, né? Muitas vezes a gente está com a casa fechada vários dias. Isso já concentra, né? Uma quantidade maior de mofo, né? Muitas vezes a gente usa roupas que estão guardadas há muito tempo, que a gente não expõe ao sol, então elas têm já uma poeirinha a mais, né?
0: Um mofinho ali.
1: Um mofinho às vezes, né? A questão dos ácaros é uma coisa que a gente tem que considerar também, né? Roupa de cama, principalmente, travesseiros, colchões, num ambiente fechado, que não pega sol. Então, você tem uma proliferação realmente maior de ácaros, que é um dos elementos que favorecem essa reação tipo alérgica, né? Da asma, bronquite e tal. Então, as coisas vão se somando, uma coisa puxa a outra, enfim.
0: E fica todo mundo no cough-cough, gente.
1: É verdade.
0: Isso. E o que mais, assim, mais é crianças e idosos, né? Que tem...
1: Por mais sujeitos.
0: Mais sujeitos a isso tudo. Bom, a gente vai falar sobre doenças crônicas. Existem inúmeras, gente. O que é uma doença crônica, doutor?
1: Isso, vamos primeiro entender isso, né? A questão da doença crônica. A doença crônica é o oposto da doença aguda. Então, basicamente, a gente tem... Né,
0: agora o senhor vai ter que explicar a doença
1: que
0: crônica
1: é aguda.
0: E a aguda também.
1: É porque a aguda é aquela que se instala subitamente, existe uma causa normalmente identificável, tá? Ela se desenvolve rapidamente, em horas ou no máximo dias. Então ela é considerada aguda.
0: Tá. Tá?
1: E a crônica é aquela que vem se instalando aos poucos, vai se desenvolvendo. Muitas vezes você não consegue identificar um fato que inicia, ela de repente começa a aparecer. E vai ao longo de meses, anos, né? E você, na maioria das vezes, não consegue curar, consegue, na maioria das vezes, controlar, né? Até certo ponto, né? Então, é aquela coisa que é rápida, é aguda. A coisa que é arrastada, é crônica. Isso é grosso modo, né? Mas só para a gente entender a diferença, né?
0: Vamos ver se eu entendi, doutor. Uma dor de cabeça, de vez em quando... Tranquilo, agora a dor aguda, que eu vou tomar um analgésico e vai passar.
1: Vai depender da causa.
0: Ah, e uma enxaqueca constante.
1: A enxaqueca é uma das causas de dor de cabeça, né?
0: Ah, eu achava que era dor de cabeça, depois a enxaqueca. Eu achava que sim, dor de cabeça era uma coisa fraca, enxaqueca era uma coisa forte.
1: Não, na verdade a dor de cabeça é um sintoma.
0: Ah, entendi.
1: Né? Não é uma doença, é um sintoma. Né? Aí você tem um monte de coisa, sinusite, enxaqueca, fibromialgia, pressão alta, enfim, dor de dente, tem um monte de causas de dor de cabeça.
0: Ah, compreendido.
1: Certo.
0: A enxaqueca daí é outra coisa.
1: É outra coisa.
0: Ah, que pode também ser ocasionado por outras doenças.
1: A enxaqueca, ela, por definição, né? Ela tem a ver com o sistema circulatório, né? Tanto que você controla bem, controlando níveis de estresse, algumas formas de alimentação que você deve evitar, né? Controle de um vasoconstritor, por exemplo, tipo cafeína. Os medicamentos para enxaqueca, a grande maioria tem cafeína junto, né?
0: Verdade.
1: Não é? Uhum. Então, ela é mais na área vascular, ou seja, de circulação sanguínea, né? Do que outra coisa, certo? Então, essa é a enxaqueca, assim, a definição básica de enxaqueca, né?
0: Seria isso.
1: É. Bom, e ela é crônica.
0: Crônica. Dentre dessas doenças crônicas que hoje, né, a gente tem diversas, quais são as mais comuns, assim, que abrangem mais a população?
1: A gente tem por base aquilo que mais leva as pessoas a procurarem ajuda da saúde. Ou seja, mais leva pessoas aos postos de saúde ou ao pronto-socorro, né? Seria então a hipertensão e a diabetes. Esse é o clássico, né, com o maior número de casos dentro dessa classificação de crônicas. Né?
0: Tá, e muitas vezes tem um combo, né, das duas juntas.
1: Muito, muito comum, muito comum. Né? Você pode ter. E aí a gente lembra do problema da gestante, a gestação, a gravidez. Não é uma doença, obviamente. Não. Né? É uma
0: nem
1: crônico, nem agudo. É uma situação, uhum, né? Uma circunstância, né? Mas que traz algumas alterações do funcionamento do corpo da mulher. Alterações de hormônios, né? Circulatórios, respiratórios, digestivos, urinários, mentais, enfim, né? Você tem um monte de alterações, né? E quando você tem doenças crônicas ou já existentes ou esperando para aparecer, né? E que aparecem na gestação, por exemplo, uma hipertensão na gestante, né? Uma diabetes da gestação. Aí você tem a coisa multiplicada na sua gravidade, né? Aí complica bastante, né?
0: Complica bastante.
1: Passa a ser uma gestação de alto risco.
0: Sim,
1: né?
0: Sim.
1: Aí você tem que encaminhar para um serviço especializado.
0: Especializado nisso, né? Pode ter chance de sangramento, de aborto.
1: Sim, essas tem coisas. Um monte de coisa. Mas dentro do nosso assunto, vamos dizer assim, né? Não,
0: é que se deixar a gente conversa tarde, a gente vai e volta.
1: A gente vai longe. Então, essas duas, né? Hipertensão e a diabetes, né? Seriam, acho que mais frequentemente levam as pessoas a procurar um médico.
0: Certo.
1: Ou um serviço de saúde.
0: Tá, e qual é a pressão ideal para o ser humano normal, assim? Continua 12 por 8?
1: O 12 por 8 continua sendo aquele tradicional, né? Embora os estudos hoje em dia já estejam mudando um pouquinho, né? A pessoa com 12 por 8 já poderá ser um iniciozinho de hipertensão, tá? Por quê? A situação da hipertensão, ela já está sendo encarada assim como uma situação, ou seja, existem pontos que se somam, né?
0: Uhum.
1: Então, por exemplo, você é uma pessoa saudável, pratica esportes, né? Corre, tudo bem, né? Tem 12 por 8, beleza. Mas você pode ter uma pessoa com 12 por 8 que já começa a ter um cansaço fora do normal, que já, entendeu? Que já você, numa pequena circunstância, ela já sobe mais, né? Ela está sempre ali no 12 por 8, mais uma alimentação errada, um estressezinho e tal, já pula para 16, 17, 18, né? Então, esse 12 por 8, ele é uma circunstância que pode estar relacionada a uma hipertensão. Leve, uhum, né? Controlável, mas já pode ser considerado uma certa hipertensão, né? Então, o ideal hoje em dia, ele tem já uma faixa de variação um pouco maior, né? O 13 por 9 já se fala que é hipertensão mesmo, já tem que tratar.
0: Tá.
1: Né? O 12 por 8, então, poderá estar incluído. Um 11 por 8, né? Um 11 por 7, certo? É uma pressão bem boa. Se pudermos manter nisso aí, beleza.
0: Então eu tô, ó. Tô de boas, né? Bom, ok, minha pressão está alterada, eu estou com pressão alta. Medicamentos. É intervenção medicamentosa. A primeiro modo. E ter uma rotina de vida melhor.
1: Aí também é interessante a gente observar que depende da circunstância, né? Por isso, hoje em dia, usa-se com bastante frequência aquele exame do mapa, que é uma medida de pressão arterial de forma contínua, por um dia, dois dias, três dias, né?
0: Uhum.
1: Então, acordado, dormindo, se alimentando, subindo escada, trabalhando, dirigindo, tá? Então, você vai ter um perfil de comportamento da tua pressão, tá? Então, vai definir que tipo de tratamento você vai precisar, né? Você tem uma hipertensão leve, normalmente você não precisa já entrar com medicação.
0: Certo.
1: Né? Se você conseguir definir, né, que aquela pessoa ela tem hipertensão, quando se estressa, tá? Vamos tentar controlar o estresse dela.
0: O estresse da pessoa.
1: Né? Com alimentação, esporte, né? Tentar ver qual é a causa que está estressando, tentar resolver aquela causa, enfim, né?
0: Tem diversos métodos, tá? Yoga, meditação, respiração.
1: Sim. Então, não é que necessariamente você já tem que entrar com um remédio, né?
0: Sim.
1: Se ela já está bem alta de início, aí sim, você já tem que trazê-la rapidamente para dentro da faixa da normalidade para não ter consequências.
0: Essas consequências são o quê?
1: Isso. Aí a gente tem essa situação. Por ser uma doença crônica, tá? Na maioria das vezes, a gente não sabe dizer quando começou.
0: Tá.
1: Tá? Porque ela vai vindo. A doença crônica, uma das características, né, da maior parte das doenças crônicas, é o silêncio. Né? Ela vai se instalando silenciosamente. Certo?
0: Não sente nada.
1: Não sente nada, né? Mas, por alguma razão, algum dia sentiu dor de cabeça, foi medir e já estava alta. Né? E aí, não, mas eu tenho dor de cabeça com frequência. Será que você já não vem curtindo uma hipertensão há algum tempo? Né? Mesma situação da diabetes. Ela está no comecinho, né? Você normalmente não sente nada. Né? Só quando ela já está mais avançada. Aí você vai ter manifestações. Mas mesmo você não estar sentindo nada, ela já está começando a provocar as complicações.
0: Por isso que é interessante, né, medir pressão e fazer exames, né, de
1: rotina. Os exames de rotina, eles são preventivos, né?
0: Uhum.
1: Então, a prevenção, a gente sempre ouve ela relacionada à questão do câncer, né? Mas a prevenção é em cima de doenças crônicas, por exemplo, né? Então, você vai ver alguns hormônios, você vai ver a pressão, você vai ver lá como é que está o teu colesterol, teus triglicerídeos, vai medir pressão, enfim, vai fazer um controle alimentar, etc, etc. Aí vai, conforme o médico definir naquele momento, né, ele vai ter o melhor caminho para aquela circunstância. É muito personalizada a coisa.
0: É, né? Bem individual.
1: É bem individual. Deve ser assim. Porque nós não somos todos iguais, nós não respondemos igualmente aos estímulos. Né?
0: Sim.
1: A gente responde sempre de forma individualizada. Né?
0: Sim.
1: Então, deve ser individualizado, personalizado o tratamento. Deve ser.
0: Bom, a hipertensão pode causar, por exemplo, um AVC?
1: Pode. Essa é uma das complicações mais importantes, né, mais graves, né? Porque com a hipertensão mantida, não controlada, né, você tem duas circunstâncias que podem aparecer. Você pode aparecer, geralmente o que mais acontece é a situação do entupimento das artérias, né? Porque a hipertensão arterial não controlada, cronicamente, né, ou seja, a médio e longo prazo, né, ela vai gerando a formação da aterosclerose, que vai ajudando a entupir a artéria por dentro. Ela vai entupindo, vai provocando aquelas placas que vão entupindo ali. Claro, isoladamente, não. Normalmente ela vem associada a uma má alimentação, né? Onde você vai ter níveis altos de colesterol, por exemplo, né? O colesterol ruim, aquele famoso LDL, né?
0: LDL.
1: Que vai se somar àquela circunstância da pressão alta continuamente, vai ter a formação de um processo inflamatório interno nas artérias, e aí vai depositando e vai entupindo até que tranca. Quando tranca, se é uma artéria do cérebro, você tem um AVC. Se é uma artéria da coronária, aqui do coração, né, é um infarto do miocárdio, né? Se é uma artéria do rim, se é uma, entendeu? Aonde trancar a artéria e deixar de chegar sangue com oxigênio, nutrientes e tal, onde morrem as células daquela região ali onde a artéria está, né? Isso é um infarto, né? E aí você vai ter nomes, né?
0: Diferentes para cada parte, né, do corpo.
1: Então, o AVC é um infarto, por exemplo.
0: Do cérebro.
1: Né? Do cérebro.
0: É, olha só, gente. É. Então, ó, é importante a gente ter aí a pressão sempre controlada.
1: Controladinha. Podem também surgir com o tempo, né? Aí também é a constituição da pessoa, aneurismas. E uma pressão alta pode fazer explodir um aneurisma, né? Então, é um outro tipo de AVC, no caso é hemorrágico, né?
0: Uhum.
1: E explodiu uma artéria. Em vez de entupir, ela explodiu.
0: Ela, né, explodiu daí?
1: Explodiu. O aneurisma é um enfraquecimento de uma áreazinha lá da artéria, entendeu? Se a pressão interna está muito alta, ela explode, né? Aí você tem um rompimento de um aneurisma, né? Que é uma coisa bem grave, é uma situação bem grave.
0: Gente, então assim, ó, doenças crônicas tem que ser...
1: É controle.
0: Bom, o senhor falou no início sobre a pressão arterial, problema de pressão alta e também da diabetes.
1: Isso, a diabetes... Tá,
0: eu quero falar sobre a diabetes agora.
1: Da diabetes, tá. A diabetes também é uma doença que ela é, no início, silenciosa, né?
0: A1 e a 2 são silenciosas?
1: A1 nem tanto. A 1 é um pouquinho menos, porque ela é mais... vamos chamar, ela é mais grosseira, né? Ela já, em jovens, ela começa forte.
0: Crianças, né?
1: Ela
0: sofrem.
1: Não vai se instalando, ela normalmente já se instala,
0: já nasce, tipo 1,
1: geralmente já nasce. Então você tem uma falência quase total na produção de insulina, né? E a insulina é aquela substância que tira a glicose de dentro do sangue, né, e joga para dentro das células, para as células viverem, né?
0: Uhum.
1: Sempre lembrando, acho que isso é uma coisa importante. Nós somos um universo de células.
0: Sim.
1: Tá? Cada um de nós somos um indivíduo, somos dependendo do ponto de vista, né?
0: Porque nós somos construídos por outras vidas.
1: Somos formados, nós temos cerca de 30 trilhões de células no nosso organismo. E cada uma célula é um ser vivo. Ela respira, ela se alimenta, se reproduz, ela tem uma função, ela brota, ela morre, enfim.
0: Sim.
1: É um indivíduo que tem vida.
0: É.
1: E a gente tem que manter esses indivíduos todinhos funcionando.
0: Em harmonia.
1: Em harmonia. Então, no caso da diabetes, então, todas as células individualmente precisam receber a sua cota de glicose, de oxigênio, de proteína, de vitamina.
0: Carboidrato,
1: enfim. Tá?
0: Uhum.
1: Cada célulazinha. Essas células, então, vão receber de que forma? Pela corrente sanguínea.
0: Ok.
1: Certo? Bom, a tal da insulina, que é o que falta na diabetes, ela é produzida no pâncreas, jogada no sangue e é espalhado para todo o organismo. Então, a gente tem insulina em todo o organismo para ajudar a puxar a glicose que está solta no sangue. Como é que essa glicose apareceu no sangue? Na alimentação.
0: Sim.
1: Né? Então está solta ali no sangue. E a insulina puxa essa glicose para dentro das células, seja lá qual for, o neurônio, célula muscular, o que for. Tá? Se você não tem insulina suficiente, fica aquela glicose lá no sangue e as células morrendo, porque não tem glicose. Né? Então é uma situação complicadinha esse negócio aí de diabetes não controlada.
0: Sim, né? De fato é verdade. E daí vem aplicação de insulina, hipoglicemia, é um universo bem complicado. Assim,
1: tem até uma coisa que eu gosto de chamar a atenção, porque as pessoas notam, mas não raciocinam em cima, né? Geralmente o diabético tem muita vontade de comer doce, né?
0: Eu tenho uma diabética em casa, minha mãe, é uma necessidade absurda de comer doce, carboidrato, tudo, tá. Assim.
1: E você vai medir o sangue dela, principalmente nessas horas de muita vontade, essa gana de comer doce, você vai ver que a glicose dela está lá no teto, 300, está alta, 250, 300, 350.
0: Mas por quê?
1: Por quê, exatamente. Por quê? Você está com muita glicose solta no sangue, né? Uhum. Não tem a insulina para jogar para dentro da célula. Então, as células estão mandando mensagem para o cérebro o tempo todo. Preciso de glicose. Estou morrendo. Estou mal. Preciso de glicose. E tem um mundo de glicose em volta dela, só que não tem insulina para jogar para dentro.
0: Ai, ai, ai.
1: Então, ela está com a glicemia, né? Vai medir ali na ponta do dedo, está alta. Uhum. Tá? E ela está morrendo de vontade. Estou precisando de doce.
0: De um docinho.
1: Estou precisando de um doce. Esse é um elemento que eu gosto de chamar a atenção. Então, quando o diabetes está com muita vontade de comer doce, estupidamente, tá? Mede ali a glicose do sangue, vai estar alta.
0: Eita. Bom, o que, que é como que que a pessoa tem o veredito final? Tá com diabetes.
1: Ah, bom, isso aí é muito simples. É quando você tem uma resposta alterada, né, à alimentação, né, principalmente ali quando você tem, primeiro, você tem médias de glicose alta, né, mesmo fazendo uma dieta.
0: Aquela não sei, tá? O que, glicada?
1: A hemoglobina glicada é um dos exames, talvez atualmente, né, o que mais se procura, né, porque ela vai te dar uma média, né, de como tem estado a tua glicose, certo? No sangue. Você vai ter a resposta, por exemplo, uma curva glicêmica, né, onde você mede em jejum a tua glicose, ela pode estar até normal nesse momento. Mas aí você toma um concentrado de glicose, né? É um copo que te dão lá no laboratório, e aí medem, né? Com meia hora, com uma hora, não, com 15 minutos, com meia hora, uma hora e duas horas. Tá? Essa resposta é um dos elementos mais importantes também para você ver se você tem diabetes, qual é o grau da tua diabetes. É um exame simples, relativamente simples, né? Embora seja um pouco enjoativo aquele troço doce que eles dão para a gente beber.
0: Fazer também esse exame.
1: Mas ele dá uma resposta muito precisa a respeito de como o teu organismo reage às cargas de glicose que ele recebe.
0: Uhum.
1: E é um elemento fundamental para você ter um diagnóstico de diabetes, né?
0: Sim, mas tem tratamento também?
1: Tem controle, né? Normalmente tem controle. É muito, eu não conheço assim um tratamento que cure diabetes.
0: Certo.
1: Né? Mas tem controle.
0: Sim, tomar remedinho todo dia.
1: Remedinho, dieta. O exercício físico é um elemento fundamental para as doenças crônicas de uma forma geral. E em se tratando de hipertensão e diabetes, tem um efeito benéfico muito grande no controle. Ajuda muito a controlar. Então, as caminhadas, né? A academia, certo? Você regularmente, assim, umas 3-4 vezes por semana, você fazer uns 40 minutos, uma hora, né? De exercício físico, né? Ah, eu não gosto de academia, então vai caminhar na rua, então.
0: Vai pedalar?
1: Vai pedalar, vai arranjar um esporte.
0: O pessoal, né? Tá correndo aí?
1: Corre. Esses beach tênis, arranja um vôlei, um futebol, né? Você regularmente...
0: O futebol aí que está bem na moda.
1: Então, regularmente o exercício físico, ele traz uma facilidade enorme de controle. Ajuda muito no controle.
0: Bom, outra coisa que está elencada, né? A ciência, a medicina, ela está voltando o olhar para isso... É a espiritualidade também, né, doutor?
1: Isso aí é um aspecto que está crescendo, né? Na verdade, é uma coisa antiga, né? é onde a saúde está ligada à espiritualidade. É coisa antiga, mas bota antiga nisso. É milenar isso aí.
0: É, um exemplo muito simples, tá? É, as rezas das benzideiras. Está envolvido com espiritualidade também, tá, né? A parte indígena também, eu não sei se está voltada para a espiritualidade.
1: Tem também, todas as formas, né? É, mas o maior efeito, né, da espiritualidade é o do próprio indivíduo. A espiritualidade do próprio indivíduo, tá? É que vai ter a maior efeito em si mesmo. Entendeu? É, e, consequentemente, nas doenças, nos controles, na saúde, né, dentro de uma definição mais ampla de saúde, mental, espiritual, física, social, né, porque a definição de saúde, ela é multifatorial.
0: Sim.
1: Ela encara todo o conjunto é que define a saúde.
0: Uhum.
1: Né? A tua moradia, o teu círculo social, né? A tua alimentação, o teu trabalho, enfim, né? Tudo isso aí são os elementos que em conjunto vão te dizer se você tem saúde ou não, né? A questão da espiritualidade, né? É, já ficou mais do que demonstrado, né? Que as vibrações individuais e de terceiros também dirigidas a você, elas influenciam no comportamento das tuas células, tá? Isso é uma coisa que é real, é antigo isso aí, né? E a questão, vamos pegar um exemplo prático, né? A gente sabe que se você melhorar a circulação de algum órgão, né, você melhora a função daquele órgão.
0: Sim.
1: Né? Ele recebe mais sangue, mais oxigênio, mais todos aqueles elementos, né? Tá. Numa oração, certo? Não importa qual religião, tá? A espiritualidade, ela não necessariamente está ligada a uma religião. Ela está ligada a todas as religiões, tá? Todas as religiões têm orações.
0: Sim.
1: Né? Meditações e orações, certo? O ato de orar e de meditar, tá, provoca no cérebro, tá, alterações de funcionamento, tá, e de irrigação sanguínea em alguns centros, tá. Você tem vasodilatação localizada, tá, com melhoria, então você vai se sentir melhor, né, você vai ter normalmente uma qualidade de vida melhor. Você vai ter influência direta, por exemplo, em tratamentos de doenças crônicas, você tem respostas mais positivas, né? Então, estão trazendo, como a gente estava comentando, né, estão trazendo a questão da espiritualidade para junto da ciência.
0: Isso, né? É super positivo.
1: Que até há algumas décadas atrás batiam de frente. Mas agora você progressivamente, isso já vem aí acontecendo há uns 30, 40 anos para cá, né, que a espiritualidade ela está se juntando à ciência e tendo resultados altamente positivos, né, na manutenção da saúde junto com o que a ciência está apresentando. Né. Como eu estava comentando contigo, né, a coisa de duas semanas atrás, o Conselho Federal de Medicina, né,
0: bacana,
1: ele trouxe um simpósio, né, sobre espiritualidade e saúde. Né. E o próprio Conselho Federal de Medicina já tem departamento voltado, com estudos voltados a esse aspecto da espiritualidade.
0: Sim.
1: Na saúde, tá? Todos os CRMs, né? E muitas associações científicas, né, já estão se dedicando a isso aí. Então é uma coisa que vem crescendo, né? A ciência está quase provando que Deus existe, certo? Estão se encontrando, e está fazendo muita diferença.
0: Eu acredito que sim. E é claro, né? A espiritualidade, como o senhor disse, não está ligado a nenhum tipo de religião, mas está ligado àquele pensamento positivo, àquele sentimento bom, a acreditar, por exemplo, que vai sanar algum problema, ter esperança. Então, está ligado nisso tudo.
1: Também.
0: Uhum. Sim, de forma mais dúvida. Ampla, assim, né?
1: Sem dúvida. A noção, que uma das noções que existe nessa discussão é a questão das vibrações energéticas que todos nós possuímos, né? Tanto que é comum, né, um interferir na vida do outro apenas por estar próximo, né? Algumas pessoas têm um campo magnético pela vibração energética, a sua própria, né, que é capaz de contaminar todo um ambiente.
0: Positiva ou negativa.
1: Justo.
0: Tem isso,
1: justo,
0: né?
1: Justo.
0: Tem aquelas pessoas assim, que chegam assim no ambiente, como tu já começa a ficar assim com sono, né? Mas eu acho que também vai muito do que a pessoa tá vivendo no momento,
1: também,
0: sabe? Às vezes
1: claro.
0: Não é a pessoa que a pessoa é negativa a vida inteira. Não, ela tá num momento ruim, num momento down, sem esperança, daí vai contaminar o ambiente mesmo todo.
1: Também.
0: E às vezes ela tá numa felicidade extrema, que vai contaminar tá em hipomania, talvez, aí, né, vai lá e...
1: Uma das coisas que o pensamento, ele tem muito a ver com isso, né? O pensamento, né, é a atividade mental, certo?
0: Uhum.
1: E a atividade mental positiva, vamos chamar assim, tá? Que mais influencia positivamente, né? É o antigo, o velho conhecido, fazer o bem.
0: Olha, caridade?
1: O fazer o bem, ele leva a tua energia para um patamar alto, tá? E que tem muita influência em como você reage às doenças, tá? Como você reage em relação ao teu ambiente, à tua volta. Então, o fazer o bem é uma das forças mais importantes que tem para a gente viver bem.
0: Que bonito isso, gente, que bonito. Doutor, eu confesso que, sabe, né? Eu conversaria com o senhor até às 16 horas, né?
1: Então.
0: Porque é muito
1: só
0: legal.
1: Até 16?
0: É, não. É até o final do programa, né? Mas se tivesse até, eu acho que seria a tarde inteira, né? Falar sobre saúde, sobre bem-estar, alertar a população que né, sobre doenças que são silenciosas, mas que causam problemas muito difíceis, né? AVC, enfim, infarto.
1: Uhum.
0: Então. Faça seus exames de saúde, passe na unidade básica de saúde mais perto,
1: isso,
0: né, doutor?
1: Isso, conversa lá com o teu médico, pode ser até com a enfermeira, ela vai orientar, né, bem direitinho o que é importante, o que não é. Ela vai, tanto a enfermeira como o médico, né, vão poder dar muita orientação nesse sentido.
0: Certo, muito obrigada.
1: Estamos sempre à disposição.
0: Bom, agora são 2h47, intervalo comercial. Em seguida eu volto com o Destaque de Polícia.
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20: Agora são 2:57. Boa tarde, Jairo Silva. Vamos ao destaque de polícia.
21: Boa tarde, Juliana. Um adolescente de 14 anos foi apreendido na madrugada de ontem em Laguna após ser flagrado dirigindo um automóvel por suspeita de envolvimento com tráfico de drogas. Segundo a Polícia Militar, a abordagem ocorreu durante rondas no bairro Portinho, em Laguna. Ao perceber a aproximação da viatura, o menor teria arremessado um objeto pela janela do veículo, o que levantou a suspeita dos policiais militares. Durante as diligências, a guarnição localizou porções de maconha e cocaína. Também foram encontradas informações que indicavam que os entorpecentes seriam destinados à venda e entregues a terceiros. O adolescente foi apreendido por ato infracional análogo ao crime de tráfico de drogas e encaminhado à delegacia de polícia.

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4: Voltamos com Atualidades.
5: Três horas em ponto, você está ligado na programação da Rádio Araranguá nesta quarta-feira, 1º de julho de 2026. Temperatura marcando 16 graus, chove neste momento no centro da cidade das avenidas, uma chuva fraca, mas chove. Bom, amanhã a temperatura para quinta-feira máxima, gente, amanhã vai estar frio, máxima de 14, mínima de 8 graus, tempo chuvoso também. Já na sexta-feira, dia ensolarado, máxima de 16 e mínima de 7. No sábado, dia de sol também, com máxima de 17 e mínima de 8. No domingo, sol também, com algumas nuvens, máxima de 19, mínima de 9 graus. Já na segunda-feira, máxima de 17, mínima de 11, com possibilidade de chuva. Na terça-feira, tempo nublado, máxima de 16 e mínima de 6 graus. Esta é a previsão do tempo para os próximos dias na Cidade das Avenidas. E lembrando que vai ter a Festa do Peixe em Balneário Arroio do Silva. A Rádio Araranguá estará na sexta-feira com o programa Dia a Dia, o Estúdio 95 e o Dia em Notícias, se não estou enganada. E no sábado a gente vai estar com uma programação especial das 15 às 19 horas, trazendo todos os detalhes da Festa do Peixe, edição de 2026. Um abraço para todo o pessoal de Balneário Arroio do Silva. Com certeza já é sucesso. Tem show do Skank no domingo. Do Skank não, do Samuel Rosa, ex-vocalista do Skank. Então, olha, tá uma programação bem bacana. A programação inteira tá no site da Prefeitura de Balneário Arroio do Silva e também no site da Rádio Araranguá.

0: Agora são 3h02. Eu vou pro intervalo comercial e em seguida eu volto com a minha segunda pauta. Mas antes tem notícia da hora. Lucas Casagrande, boa tarde.
1: Boa tarde, Juliana. Destaque diz que projeto que cria Programa Catarinense de Solidariedade Veterinária é aprovado na CCJ da Assembleia Legislativa.
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1: Deputado estadual Rodrigo Minotto conseguiu a aprovação de um projeto de lei durante a reunião da Comissão de Constituição e Justiça nesta terça-feira, dia 23, na Assembleia Legislativa.

0: A proposta institui o Programa Catarinense de Solidariedade Veterinária, iniciativa que incentiva a coleta e o reaproveitamento e a distribuição de medicamentos, vacinas, insumos e rações para animais domésticos, beneficiando tutores em situação de vulnerabilidade, protetores independentes e entidades de proteção animal. A proposta prevê que medicamentos e vacinas somente poderão ser distribuídos mediante a prescrição de médico veterinário, regularmente inscrito pelo Conselho Regional de Medicina Veterinária, além de exigir que todos os produtos estejam dentro do prazo de validade com embalagens íntegras e armazenados conforme as normas sanitárias. Para o Notícia da Hora, Lucas Casagrande.
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0: Agora são 3h15 e já estamos de volta com atualidades desta quarta-feira, hoje dia 1º de julho de 2026. 16 graus é a temperatura na cidade das avenidas. Ia falar que parou de chover, mas não parou de chover ainda. E toda quarta-feira tem quadro Momento Legal.
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0: Nesta quarta-feira eu recebo as doutoras Aline Marcon, boa tarde.
2: Boa tarde.
0: Tudo bem?
2: Tudo bem.
0: Também a Tatiane Cadorim, Tati, boa tarde.
3: Boa tarde, tudo bem?
0: Tudo ótimo. A gente vai falar um pouquinho sobre direito imobiliário. Isso. Será que as pessoas têm acesso à informação sobre direito imobiliário?
3: Está faltando bastante informação, na verdade. A gente tem visto na nossa comarca vários problemas na área registral. É uma comarca que sempre aparece alguém com dúvida, questão de contrato de gaveta, pessoas sem acesso a financiamento habitacional, pessoas que moram a vida toda no imóvel e acreditam serem donas e não são. A gente teve um caso bem polêmico aí no município de um golpe milionário e várias pessoas acabaram perdendo seus investimentos com relação a diversos loteamentos que não foram implantados. A gente tem um problema grave em Banara Rua do Silva com empresas que vieram, fizeram loteamentos, empresas que faliram. Então, assim, a nossa cidade, a nossa comarca tem uma deficiência muito grande nessa área. E a informação, ela viria justamente para suprir isso, né? Quanto mais informação as pessoas tiverem, menos a chance delas caírem em algum golpe, né? Terem prejuízos financeiros, gastarem suas economias.
0: Aí é tão triste, gente. Às vezes é a economia de uma vida toda, né, Aline?
2: Verdade. Mas para isso a OAB está aí, né? A OAB, né, juntamente com os advogados, para que as pessoas tenham mais informação. Então as pessoas devem procurar, né, um advogado de sua confiança para que esclareça as dúvidas e faça diligências, né, para que não sejam lesados realmente e que os negócios sejam bons, né, porque a cidade também merece, né. Eu acho que o cidadão fazendo bons negócios, a cidade também cresce.
0: Ah, sim, com certeza, né, porque às vezes uma cidade fica famosa por causa desse tipo de golpe.
2: Isso mesmo.
3: Acaba afastando os investidores, né? Sim. O nosso município é um município que ele tem uma capacidade, né, de implantação de loteamentos muito grande. É um município que tem uma área ainda passível de regularização, uma área passível de aumentar a nossa malha urbana. Então, acontece que as pessoas, as empresas, elas acabam desistindo ou evitando o município justamente por isso, porque não é um município viável economicamente. E a ausência desses loteamentos, a ausência desses empreendimentos, desses investimentos, afasta também as empresas, né? Porque se a gente não tem áreas regularizadas, não tem uma população que adquire esses imóveis, a gente não tem mão de obra, né? Uhum. Então acaba que o comércio local perde, o município perde, a economia, né, da nossa cidade perde. Então a regularização imobiliária, ela viria nessa vertente para movimentar toda a economia local.
0: Olha só, gente. E outra coisa que eu noto de Araranguá, né, dessa crescente, é a criação de loteamentos, sim, condomínios, que daí eles vão formando mini-centros, mini-bairros, né? Tem isso também.
3: É que, na verdade, quando a gente tem os loteamentos, cada loteamento, a legislação impõe que tem uma área verde, tem que ter uma área institucional. Então, são áreas que colocam escolas, praças. O município vai ficando bonito, né? A gente costuma dizer que quando o município está bonito, com as ruas bonitas, dá gosto, né, da gente andar pela cidade, da gente fazer os nossos negócios, da gente ir no comércio. Então, quando a gente fala de imóvel, não é só questão da pessoa ter a sua moradia digna, né? De ter um local para passar o seu tempo. É realmente a economia da cidade inteira que tem que continuar crescendo.
2: E Araranguá é privilegiada, né? Araranguá, ela é bonita.
0: Sim!
2: Né? Então, eu acho que tendo investidores que vêm para cá e que investem realmente em loteamentos e para malha urbana, para ficar bonito e crescer, né? E o município cresce, né, a administração também arrecada.
0: Sim.
2: E pode investir, né, na cidade. Então, eu acho que todo mundo sai ganhando.
0: Verdade. Bom, falando de direito imobiliário ainda, qual é a principal demanda dos escritórios?
3: Aqui na nossa região, na verdade, a gente trabalha ao inverso, como a gente costuma dizer, né? A gente está regularizando áreas maiores. O que que acontece? Araranguá é um município antigo, a gente sabe que aí de Santa Catarina é um dos municípios mais antigos. E quando esses municípios eles são muito antigos, a questão registral ela também é muito velha. E antigamente não se exigia, quando a gente falava, antigamente nem matrícula não existia, né? Matrícula é um item mais recente da legislação. Mas antigamente as pessoas iam no balcão do cartório, passavam as medidas dos seus imóveis e era aberto um documento lá, que seria a certidão de nascimento daquele imóvel, que é o que a gente chama de ou registro, ou atualmente é a matrícula, e acabava ficando com base no que a pessoa dizia. E isso acabava criando uma certa irregularidade. Existiam imóveis duplicados, um sobre o outro, né, sobreposição, e isso vem vindo com o passar dos anos. E agora, atualmente, essa situação que ocorreu no tempo, acaba sendo necessária a regularização, que seria o quê? Essas pessoas que adquiriram no contrato e nunca registraram, esses imóveis que são duplicados, sobreposições, elas têm que ser resolvidas. Então, o direito imobiliário, os escritórios, eles trabalham com isso, que seria o principal pauta da nossa região, que é muito comum, é o uso capião, que é uma das formas.
0: O uso capião, muito famoso.
3: Muito famoso. Famoso uso campeão, né?
0: Uso campeão. Você fala, uso campeão. Quem ficou mais tempo em cima do terreno ganha.
3: É isso mesmo.
2: E ontem tivemos uma. Na verdade, não foi um curso, né? Foi mais uma conversa, uma troca de experiências e do cartório de registro de imóveis aqui de Araranguá.
0: Aqui existe um.
2: Sim, registro de imóveis.
0: Isso.
2: E a tabeliã do segundo tabelionato também, que palestrou lá na sede da OAB de Araranguá. Foi um curso, né, uma conversa, oferecida pela Comissão de Direito Imobiliário aqui da OAB de Araranguá, e foi muito legal. Teve convite para os corretores, engenheiros e para os advogados e estudantes também aqui da nossa comarca para participarem, e foi bem legal, foi bem produtivo.
0: Pode falar um pouquinho mais?
3: Então, a palestra ela foi interessante porque a OAB, na verdade, ela vem tentando, e na verdade não existe um impedimento, mas vem cada vez mais voltada para ter essa aproximação com a sociedade, né? Verificar o que a sociedade está precisando, quais são algumas coisas que têm que ser elencadas no município que a gente possa ajudar, e uma delas é essa questão de regularizar o imóvel das pessoas, através da uso capião, por exemplo. Então, essa palestra ontem, tanto a Camila, do segundo tabelionato, quanto a dona Albertina, né, do cartório Guizo, estiveram as escreventes lá do cartório também, que é a Karina e a Fernanda, elas demonstraram como é que funciona na prática esse procedimento. Né? Qual é o papel do advogado, qual é o papel do engenheiro, né? que faz a parte técnica ali do procedimento, qual é o papel do corretor de imóvel, que faz essa aproximação entre a pessoa que está lá no imóvel irregular e o cartório e os advogados. Então, elas demonstraram como cada pessoa dessa participa do procedimento e como ele funciona. Né, do início ao fim, a parte de documentos, a parte de produção técnica, a parte realmente da serventia, né, extrajudicial, como é que funciona lá, como é que recebe esses documentos, transforma ele numa matrícula. Então, foi bem interessante.
0: Ai, que legal isso, né? É todo um processo. Leva tempo?
3: Então, a gente costuma dizer que no direito o tempo ele é meio relativo, né? Pode ser que um procedimento seja rápido ou não, mas a via extrajudicial, ela veio justamente para tirar um pouco dessa demanda do juízo, né, da questão dos juízes. Aí eles têm, a nossa comarca, como é uma comarca antiga, como eu falei no início, ela tem diversos processos, são duas varas cíveis, né, dois juízes aqui que trabalham com a uso capião, e acaba que eles recebem mais uma centena de processos de outros institutos jurídicos, então eles não dão conta, a gente vai dizer assim, para conseguir finalizar esse procedimento num tempo que seria um tempo hábil, vamos dizer assim, né? Um tempo curto. Uhum. Porque realmente a comarca recebe muitos processos. Para dois juízes é bastante processo. Então, a via extrajudicial, ela viria para desafogar o judiciário da comarca. E então, a palestra não teve nesse sentido, para demonstrar para a sociedade e para os profissionais atuantes que os cartórios, eles estão aptos a receber esse procedimento, eles querem fazer esse procedimento, mas precisam que a sociedade também entregue para eles o mínimo documental, né? Que auxilie os cartórios a finalizar esses processos e entregarem a matrícula para essas pessoas.
0: Ah, interessante. Bom, a gente sabe, no começo aqui da nossa conversa, nós falamos sobre golpes, esse tipo de coisa, né? Uma forma de prevenir, de cair nesses golpes, é procurar antes de adquirir um terreno, uma casa, enfim, procurar o advogado, correto?
2: Sim. Fazer as diligências, né, necessárias, cartório, prefeitura. E para isso, acho que tem que contratar um advogado, que o advogado está apto a isso, né? E sabe qual é os caminhos corretos para demandar toda a documentação e tudo que precisa para ser feito para dar garantia e preservar o direito do cidadão.
0: É porque muitas vezes a pessoa vai na boa fé?
2: Sim, muitas vezes.
0: Na maioria das vezes. Na maioria das vezes.
3: Aqui a gente ainda dá aquela vertente do... A palavra vale, né? Aqui é tudo no bigode, né? Existe uma tradição aqui em Aranguara, nos municípios aqui da nossa região. Infelizmente, hoje, esse tipo de situação é bem complicado, né? A gente passou por diversos cenários aí de golpe no município. E isso causou um prejuízo muito grande, né?
0: E não é só financeiro.
3: Não, a credibilidade, né? Até pra gente que é profissional, tanto advogado, quanto engenheiro, quanto o corretor de imóveis, a gente acaba iniciando o atendimento se justificando, né? Tentando demonstrar para o cliente que ele pode confiar na gente, que a gente é diferente de outros casos que ele já teve. Então, a gente tem um retrabalho, né? Então, a gente tem que primeiro conquistar o cliente, mostrar que aquele profissional ele é confiável, que ele tem um entendimento do negócio, que ele pode, sim, trazer os seus documentos para a gente analisar, para depois, aí sim, a gente conseguir trabalhar, né?
2: É que é cultural também, né? A pessoa é que eu sempre digo, barato sai caro. Então, às vezes, tu contratar um profissional, não é caro contratar um profissional para fazer as diligências necessárias, né? Para que tu não seja lesado, né? Então, eu acho que... Mas é cultural. As pessoas vão muito acreditam na palavra e tem acontecido inúmeros casos. A gente atende muita gente. Desde as pessoas mais simples até empresários.
0: Até pessoas mais instruídas e tal.
3: Sim. Sim, é que, na verdade, o golpista, ele entra, né? A gente costuma dizer que ele entra na mente da pessoa, né? Então, assim, às vezes não é por falta de instrução. Às vezes a pessoa tem conhecimento, mas a conversa te leva para um caminho que, quando a gente percebe, o golpe já aconteceu. E aqui na nossa região, é uma região que tem muitos imóveis disponíveis, né? A gente teve uma crescente de vários loteamentos que foram criados, existem vários lotes disponíveis. E, infelizmente, pela questão também de financeira, às vezes a pessoa ela busca sempre algo que seja mais acessível, né? Mais barato. E nem sempre o barato ele é confiável. Então, depois, às vezes, que a pessoa gastou as economias dela, que ela realmente ficou sem aquele valor, que ela se dá conta daí que ela sofreu um prejuízo, nós, profissionais, a gente tem que vir para tentar resgatar essa situação. E nem sempre isso é possível. Então, às vezes, não é só mais fácil, mas é mais barato contratar um profissional para analisar isso primeiro do que depois a gente correr atrás do prejuízo.
0: Sim, e é um prejuízo que não é só financeiro. É um prejuízo psicológico, sim, emocional, envolve diversos fatores. Até porque você tá lidando com o teu sonho.
3: Sim, isso mesmo. A moradia é um sonho. A gente recebe pessoas lá no escritório e a gente diz que é duas situações, né? Quando a pessoa chega triste na nossa mesa, que daí ela vai explanar toda aquela situação. Às vezes é um imóvel que ela tem há 10, 20 anos, que ela comprou no contrato, uma herança. Então é uma coisa assim que ela acreditava que era dela, ela acreditava que um contrato de gaveta era dela. E depois chega depois desse tempo todo, ela descobre que não é bem assim, que ela vai ter que regularizar o imóvel, ela vai saber que ela sofreu um golpe. Então, é bem difícil, mas no final a gente costuma dizer lá no escritório que a gratificação vem quando a gente entrega, né, o documento, né? O advogado, o engenheiro, o corretor, quando ele entrega aquele documento, quando ele viabiliza aquele sonho daquela pessoa, a gratificação ela vem dali, não é só questão financeira, né?
0: Não, de fato é verdade. Eu lembro, teve um caso bem famoso de uma construtora em Criciúma. Não sei se você lembra disso,
3: sim.
0: Né? E o pai de uma amiga minha tinha vendido a casa dele, a casa própria, para investir nisso, e ele ficou sem nada.
3: É bem comum, isso é bem comum.
0: E também nunca mais viu a cor do dinheiro que ele investiu, né? E eu acho, assim, ó, de uma mal caratice.
3: Não, é uma tristeza, né?
0: É uma tristeza. É triste. A gente fica triste realmente por terceiros, porque é uma situação muito triste. A gente está falando de pessoas que economizaram, que venderam seus lares, que queriam uma vida melhor.
3: Sim, gente que se desfaz de veículo, né? Às vezes fica aí a pé para poder comprar um lote. Pessoas que receberam. A gente teve um caso lá de um cliente que toda a herança que ele recebeu, ele investiu num lote desse que, na verdade, ele não conseguiu finalizar e vai ter que regularizar. Às vezes nem vai conseguir regularizar. Então, assim, é o dinheiro de uma vida.
2: A gente teve um cliente também que... É muito engraçado isso. Porque ele teve no escritório... falou com a gente.
3: Trouxe o contrato pra gente ler?
2: Trouxe o contrato, lemos o contrato e a gente disse, ó, fizemos as pesquisas junto à prefeitura. Ele já era um cliente recorrente ali do escritório e a gente disse, olha, não é um bom investimento, acho que tem que esperar, né, esse loteamento ainda não está, conversamos com a prefeitura, com os órgãos responsáveis ali dentro da prefeitura, ele não está ainda implantado, aguarda. Ele foi lá e comprou 2 lotes.
3: Toda herança que ele recebeu, ele investiu.
2: Tudo que ele recebeu. Ele, mesmo falando, mesmo, né, a gente
0: mesmo explicando, com a orientação.
2: Mesmo ele, com a orientação.
0: Ou então, não assim, é teimoso,
2: é. Muitas vezes, não é por falta de orientação. Então, eu digo assim, o golpista, ele quando ele quer...
3: Ele consegue, né, na verdade.
2: Ele tem um poder muito grande.
0: Viu, gente? Então, não dá pra cair na lábia das pessoas. Tem isso? Não dá pra cair na lábia das pessoas, né?
3: E o cartório, ele vem pra isso, tá? Na verdade, o advogado, o engenheiro e o corretor... Ontem teve uma fala da palestrante que ela disse, né? Que esses profissionais, eles são maestros do procedimento, né? E, na verdade, os cartórios seriam um meio de perfectibilizar isso. Ou seja, depois que esses profissionais trabalharam, é o tabelião ou o registrador que vai colocar isso no papel. Então, às vezes, na dúvida, a gente também tem que buscar os órgãos públicos, né? A gente tem que buscar a prefeitura para se informar, a gente tem que buscar o cartório para se informar, tem que buscar os profissionais, né, especializados nisso para se informar. Então, a informação, ela está ali. Por isso que tanto a OAB quanto esses órgãos, eles estão... existe uma união, né, e um interesse para que a gente consiga se transformar em locais acessíveis para que a população possa realmente ter condições de verificar se aquilo ali é verídico, né, se é um golpe, se não é. Então, as portas estão abertas justamente para isso.
0: Sim, para que as coisas aconteçam de forma segura para todo mundo.
3: Sim, exatamente.
0: É como a gente mencionou aqui, a sociedade toda sai ganhando quando existe negócios limpos, quando tudo é feito dentro da legalidade. Tem o REURB também,
3: sim,
0: né? Que é um programa, acho que a nível federal, se eu não estou enganada, porque federal. Diversos municípios
3: aderem, né? Tem a legislação municipal, mas é federal.
0: Tem um exemplo bem bacana de Balneário Arroio do Silva, porque... Sabemos, né, a situação de Balneário Rio de Silva, como era irregular.
3: Sim,
0: tem um número bem grande agora regularizado. E é uma forma de devolver a dignidade para
2: a
0: pessoa.
2: Araranguá também, a prefeitura está
3: regularizando
2: uma parceria
3: imóveis.
2: Muito grande. Ela está regularizando vários loteamentos, várias áreas, né, irregulares que eram loteamentos, né? Só na palavra. Mas não era no papel. Então as pessoas não tinham escrituras, não tinham documentação, né? Querem às vezes fazer uma reforminha,
3: financiar.
2: Então agora eles estão conseguindo, né, as escrituras. E
0: sim, tem até programas a nível de governo federal junto com a Caixa Econômica para pequenas reformas.
2: Sim.
0: Tudo isso, até porque como é que a pessoa ia investir ou numa coisa que não era sua? Existe diversas nuances dentro
3: disso.
0: Na
3: verdade, as pessoas acreditam que é sua, né? Elas têm um contrato de gaveta, né? E elas acreditam que porque foram lá no cartório e reconheceram a assinatura naquele documento, elas são proprietárias. Na verdade, não são, né? O título de propriedade, ele vem da matrícula, né? O teu nome tem que estar lá no cartório de imóveis, né? O imóvel está lá registrado no seu nome. A matrícula é a certidão de nascimento do imóvel. A nossa dignidade vem da certidão de nascimento do registro civil, mas a do imóvel vem da matrícula lá no cartório. Então, é necessário que o meu nome esteja lá para que eu seja considerado proprietário. E a maioria das pessoas não sabe disso, né?
0: Sim, não é só pagar IPTU.
3: É, exatamente.
0: Não, porque muitas vezes paga IPTU, mas
2: acha
0: não...
2: que é proprietário.
0: Acha que é proprietário. Tem tudo isso.
3: Exatamente.
0: Meninas, foi um prazer conversar com vocês nessa
2: prazer
0: tarde.
2: É
0: falar sobre direito imobiliário, sobre o direito do cidadão. Eu agradeço toda quarta-feira essa parceria com a OAB, porque é um jeito de a gente aliviar um pouquinho o juridiquês, né?
3: Sim.
0: E trazer de forma mais simples para que o cidadão tenha essa informação.
2: Sim.
0: Que isso seja mais facilitado.
3: É? Sim, para nós também é uma honra estar aqui, contribuir de alguma forma, né, para que as pessoas tenham mais acesso à informação.
0: Isso. Muito obrigada.
2: Obrigada.
3: Tá certo, obrigada.
0: Bom, agora são 3 horas e 34 minutos, eu vou para o intervalo, em seguida eu volto com o último bloco.

0: agradeço. 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
1: Estamos de volta com Atualidades.
2: Chegamos ao último bloco do Atualidades pela Rádio Araranguá 95.5 FM. Hoje, dia 1 de julho de 2026, e agora são 3 horas e 45 minutos. Você sabe que para ficar bem informado tem que estar na sintonia da 95.5 FM, mas você também pode acessar o nosso portal de notícias, radioararanguá.com.br. Vamos aos destaques. Polícia Civil prende autores de roubo a mercado no Alto Feliz, em Araranguá. Também em destaque, governo de Santa Catarina abre inscrições dos programas Universidade Gratuita e Fundesc para o segundo semestre de 2026. Em outro destaque, Evandro Scaini intensifica pré-campanha à Lesc e anuncia coordenação em Araranguá com apoio de vereadores do PP. Tudo isso está no nosso portal radioararanguá.com.br.

0: E Estrada Boa Rural autoriza 117 obras de pavimentação e encerra prazo para convênios nesta semana. Restrições do período eleitoral impedem repasses do Estado aos municípios a partir do próximo sábado, dia 4. Programa soma 212 projetos cadastrados por pelo menos 172 prefeituras. Reportagem de Cadu Reis.
1: O prazo para a celebração de convênios do programa Estrada Boa Rural entre o Governo do Estado e as Prefeituras Municipais de Santa Catarina encerra no próximo sábado devido às restrições impostas pela Justiça Eleitoral no período que antecede as eleições. A iniciativa estadual recebeu até o momento 212 projetos de pavimentação de vias enviados por 172 municípios catarinenses. 117 portarias foram publicadas pela Secretaria de Estado da Infraestrutura e Mobilidade, autorizando licitações para obras, com mais de 1.000 quilômetros de estradas rurais contempladas. O secretário responsável pela pasta, Ricardo Grando, faz um balanço do andamento do programa iniciado há um ano.
2: Nós lançamos no dia 3 de julho, aprovamos na Assembleia, logo em seguida regulamentamos no dia 9 de setembro e completado agora, primeiro ano, é um programa que já está acontecendo, muitos municípios já iniciaram as obras, uma expectativa que a gente tinha e que graças a Deus se consolidou. Comunidades que estavam há mais de 50 anos e que não tinham nenhuma expectativa de ter a pavimentação na frente da sua casa, no portão do seu sítio, nós temos já a essa altura do campeonato mais de 1.200 propriedades que vão receber pavimentação. Na porteira. São mais de 6 mil famílias que vão ter essa possibilidade do benefício. Isso diz respeito à economia de tempo, à segurança, à economia do frete, à diminuição da perda do produto agrícola.
1: Entre os projetos de pavimentação cadastrados junto ao programa Estrada Boa Rural, mais de 170 são referentes à primeira obra e os restantes a um segundo trecho no município. O secretário de Estado da Infraestrutura e Mobilidade, Ricardo Grando, explica que as prefeituras definem os locais a serem contemplados.
2: A escolha é feita pelo município, né? O prefeito tem essa prerrogativa. Nós temos uma disciplina do programa, então não é qualquer lugar que ele pode colocar. Tem que ser a ligação com uma comunidade, né? Ou com um núcleo de produção. Pode ser feita ligação entre os municípios, desde que os dois municípios apresentem o projeto na mesma etapa. Então também está sendo aproveitada essa circunstância, a gente poder fazer ligações entre municípios através do programa Estrada Boa Rural. O governo do estado dá metade do recurso e a metade que seria contrapartida do município, se ele não tiver possibilidade financeira, ele vai ou no Badesc ou no BRDE, financia a sua contrapartida, aí ele devolve só o capital, com um ano de carência e 4 anos para pagar. Ou seja, também os encargos de correção e juros é pago pelo governo do estado. Mais da metade dos municípios catarinenses, esse levantamento a gente fez quando a gente pensou no programa, tinham no máximo R$200 mil por mês de possibilidade de investimento.
1: O programa Estrada Boa Rural prevê investimento de até R$2,5 bilhões entre o Estado e as prefeituras para pavimentar cerca de 2.500 quilômetros de vias rurais em Santa Catarina até 2027. De Florianópolis, da Rede de Notícias Acaerte, Cadu Reis.
0: Agora são 3 horas e 49 minutos.

E durante o mês de junho, a Defesa Civil de Araranguá desenvolveu diversas ações preventivas e estratégicas para reforçar a segurança da população e minimizar os impactos de eventos climáticos extremos, já que a gente está esperando aí o El Niño. Em parceria com diversas secretarias e órgãos municipais, foram executadas obras de drenagem pluvial, limpeza e desassoreamento de rios, canais e da saída da Lagoa da Serra, além da implantação de nova tubulação para melhorar o escoamento das águas e reduzir os riscos de alagamentos em diferentes comunidades. Também avançaram os encaminhamentos para o desassoreamento da Barra do Rio Araranguá com a formalização do processo junto à Defesa Civil do Estado. Paralelamente, participou de fóruns, oficinas e reuniões técnicas voltada à adaptação às mudanças climáticas e ao enfrentamento dos impactos do El Niño, além de promover intercâmbio com outras defesas civis para a implantação de novas tecnologias de monitoramento em áreas de risco. As ações incluíram ainda o fortalecimento de parcerias institucionais, como a aproximação com a UFSC de Araranguá, para ampliar a atuação do Conselho Municipal de Defesa Civil, com planejamento e integração entre órgãos públicos e investimentos em prevenção. A Defesa Civil está trabalhando para tornar Araranguá cada vez mais preparada, resiliente e segura diante dos desafios provocados pelos eventos climáticos que cada vez mais irão acontecer.

0: Ministério da Saúde lança medidas para adaptar o SUS às mudanças climáticas. O plano prevê investimentos de 9,8 bilhões de reais até 2035 e Santa Catarina estará contemplada nesta comunicação de dados. Então, assim, não é somente a defesa civil dos municípios e também do estado, é o Brasil todo, né, de olho nesses eventos climáticos e inclusive o sistema de saúde.
1: O prazo... Preocupado com as mudanças climáticas cada vez mais presentes em todos os estados do país, o Ministério da Saúde apresentou nesta terça-feira um conjunto de medidas para fortalecer o SUS, o Sistema Único de Saúde, chamado de AdaptaSUS. O plano prevê investimentos de 9,8 bilhões de reais até 2035. O objetivo é tornar o SUS resiliente a eventos climáticos extremos, como secas, enchentes e ondas de calor, por meio da descentralização, capacitação profissional e fortalecimento da atenção básica. A ideia é ampliar a capacidade da rede pública de antecipar riscos, proteger a população vulnerável e responder com mais rapidez aos impactos provocados por ondas de calor, enchentes, secas e outros eventos extremos, inclusive o El Niño nos próximos meses. Serão 8 bases distribuídas por todas as regiões do país em comunicação com centros integrados. O ministro da Saúde, Alexandre Padilha, disse que Santa Catarina estará contemplada dentro desta estratégia.
2: O centro integrado, ele vai ter um papel de acompanhar todos os dados que o nível nacional dispõe, então nós vamos ter dados para o conjunto da região sul, também dados de Santa Catarina, dados do Paraná, e ele tem um papel muito importante de, ao estar instalado no território, estabelecer uma interação permanente com gestores locais, com conhecimento local, com esses projetos do PET Saúde. Tem projetos do PET Saúde em Santa Catarina, no Paraná, no Rio Grande do Sul, então ele pode acompanhar isso, as tecnologias estão sendo desenvolvidas nesses projetos. Também a Base Regional da Força Nacional do SUS. A Base Regional da Força Nacional do SUS, instalada em Porto Alegre, é também para ser mobilizada para Santa Catarina e para o Paraná, quando necessário, também aumentando em 20 vezes a capacidade de pronta resposta em relação ao que a gente tinha com a base só centralizada.
1: Agnes Soares, diretora do Ministério da Saúde, afirmou que o importante é se antecipar aos efeitos das mudanças climáticas de forma a não impactar o sistema de saúde.
3: Os efeitos das mudanças climáticas, eles já são sentidos, tem grande impacto na saúde, que a sobrecarga no sistema, se não for tratada adequadamente, ele pode levar ao colapso. Então, ao invés de tratar como uma questão de resposta somente quando surgem eventos extremos, o que nós trabalhamos é a ideia de que o sistema como um todo precisa estar apto a acomodar o excesso de trabalho, o excesso de risco como um todo, o tempo todo, e tem que aumentar a capacidade de sistemas de alerta também para se adiantar na preparação quando ocorram eventos extremos.
1: De acordo com a diretora do Ministério, o plano abrange ampliar sistemas de alerta, identificar riscos em cada território e garantir que estados e municípios tenham condições de agir antes que uma situação se transforme em desastre. De Brasília, da Rede de Notícias Acaerte, repórter Rita Sardi.
0: 3:55, falar um pouquinho de Copa do Mundo, né? A Inglaterra pegou a República do Congo. A República do Congo fez um gol super rápido, né? Meteu um gol em cima da Inglaterra. Mas a Inglaterra se classificou ganhando de virada. Exemplo do Brasil aí, né? Por 2-1. Ontem jogou também México e Equador, né? O México venceu por 2-0. França e Suécia também ontem, né? França ganhou de 3-0. Hoje jogam Bélgica e Senegal, às 17 horas, e às 21 horas, Estados Unidos e Bósnia e Herzegovina. O Brasil joga no domingo, às 17 horas. Temperatura marcando neste momento 16 graus na cidade das avenidas. E no final de semana tem festa do peixe em Balneário Arroio do Silva. com a programação bastante especial. Lá vai ter telão do jogo às 17 horas, né? E depois vai ter o show do Samuel Rosa, do Skank. Lembrando que aí a entrada é totalmente franca. Então, a abertura acontece quinta-feira, abertura do pavilhão, a feira de negócios, né? E do peixe, do mel e exposições. Às 18, abertura da praça gastronômica, tem apresentações, enfim. E às 20h30 tem o desfile e a escolha das soberanas da 33ª Festa do Peixe. Já na sexta-feira, 10 horas da manhã, abertura do pavilhão. 11 horas, abertura da praça gastronômica. Você já pode almoçar por lá. Depois tem música na praça de alimentação. Tem baile regional com um grupo de idosos. Às 19 horas tem música na praça de alimentação com Ulisses e Banda Samba Mil. 20h30, show com Hugo Oliveira e Banda. E show nacional com Cleiton e Camargo. Já no sábado, tem ações de esportes, né? Tem o campeonato de surf da Asbas, tem o Open Vôlei de Praia, tem o quinto Motopeixe também, tem música na praça, tem bastante coisa legal. E tem torneio de futsal também. 21 horas, show com Agora Deu Samba. 22h30, show com Bia Sossec. E meia-noite, show com Andy e Banda. Já no domingo também tem as ações voltadas para os esportes, né? Tem torneio de futsal, categorias de base sub-9 e sub-11, tem campeonato de surf, tem bastante coisa acontecendo, né? E vai ter também uma exposição de carros antigos, Old Car Festa do Peixe, encontro de carros antigos, que é na Praça Central. Às 15 horas tem show com Ionário Jardel, às 17 horas Jogo do Brasil, com transmissão nos telões da festa, e às 19 horas tem show com o Samuel Rosa. Esta é a programação da Festa do Peixe.

0: O governo do estado tem investido em ações do programa Educação Especial em Movimento, com foco na estrutura das escolas e no suporte às equipes pedagógicas. Segundo a secretária de Estado da Educação, Luciane Cereta, a rede está implantando espaços de acolhimento, distribuindo kits de atendimento especializado para as 1.038 escolas estaduais e fortalecendo o acompanhamento dos estudantes que necessitam de apoio.
1: Para superar parte desses desafios, a rede estadual de Santa Catarina, ela está construindo dentro da escola espaços para o atendimento à educação especial, para aqueles estudantes que assim o requerem. Nós temos também um segundo professor que acompanha esse estudante da educação especial, que requer esse acompanhamento dentro da sala de aula. Nós temos o professor regular e temos o segundo professor que acompanha esse estudante da educação especial. E ainda estamos oferecendo agora as 1.038 escolas, montando e organizando os kits para o atendimento à educação especial. Como, por exemplo, um estudante suporte 3 de autismo, ele muitas vezes tem o seu processo aí dentro da sala de aula que desencadeia nele reações que ele precisa ser estabilizado. Então, os condutores auditivos, a proteção auditiva, todo esse acolhimento, espaços de acolhimento para esse estudante, tudo isso nós estamos construindo justamente para superar esse desafio da inclusão. Porque se nós abrimos as portas da escola para esse estudante, ele tem que ser um espaço inclusivo na sua completude. E claro, todo o processo que se inicia, ele tem ajustes. Então, por óbvio que esse é um caminho que nós estamos construindo, mas que requer ainda muitos passos.
0: De Florianópolis para a Rede de Notícias Acaerte, Vanessa Carini.
2: Horas e 1 minuto. Gregório, boa tarde.
3: Juliana Oliveira, tudo certo? Vamos tudo de boa ótimo. Música hoje?
2: Opa!
3: Vou receber uma dupla aqui, jovens, talentosos, né? O Nelson Viana Júnior vai estar conosco aqui também, o Thiago Flores Severo estarão aqui, né? Pra gente falar sobre o grupo deles, que é o Samba DHR, né? O Samba da Hora, digamos assim.
2: Legal!
3: Vamos bater um papo com eles e eles estão fazendo cada vez mais eventos, né? Pra continuar com essa raiz do samba, pra reunir as pessoas, congregar com as famílias, né? E com as pessoas que são aqui de Araranguá. Então vai ter a primeira feijoada deles que eles vão fazer agora. A gente vai divulgar isso aí, porque sempre é muito bom, né? A gente ter esse tipo de evento pra família e tudo mais. E falar um pouco sobre música, né? Sobre a história deles, uma história muito bacana, já de longa data, eles já se apresentam. O Thiago, só o Thiago tem 25 anos de carreira.
2: Nossa!
3: Sabe? Então tu imagina, de tirar música, de viver isso aí. O Nelson também, DJ, né? Faz instrumentista, é muito bacana, então vamos bater um papo com eles. E olha, eu acho os músicos muito guerreiros, manter essa raiz, manter, sabe, essa paixão que você tem pelo samba, é muito bacana. Vamos conversar com esses dois jovens hoje. Eu gosto do samba, é muito bom.
2: É, eu também gosto. Bom, eu tô me despedindo por aqui, desejando a todos um ótimo final de tarde. Volto amanhã às 14h, Greg, ótimo programa.
3: Um beijo, Ju, e dando sequência à nossa programação, vamos ao Notícia da Hora. Lucas Casagrande, muito boa tarde, qual é o seu destaque?
4: Boa tarde, Gregório. Destaque diz que fila do INSS cai ao menor nível em 21 meses, com 1,8 milhão de pedidos.
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4: A fila de requerimento do Instituto Nacional de Seguridade Social encerra junho com 1,8 milhão de pedidos, o menor patamar registrado nos últimos 21 meses. Os dados foram apresentados nesta terça-feira durante a reunião do Conselho Nacional de Previdência Social em Brasília. Do total de solicitações, 825 mil estão em análise há menos de 45 dias. Outras 555 mil aguardam resposta há mais de 45 dias, enquanto 451 mil dependem de alguma providência do próprio segurado, como envio de documentos ou informações complementares. parlamentares. Segundo o diretor de benefícios do INSS, Leonardo Bittencourt, o objetivo da autarquia é reduzir não apenas a quantidade de processos pendentes,

0: clientes, mas também o tempo de espera para a conclusão dos pedidos. Para o Notícia da Hora, Lucas Casagrande.
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10: Além da vitória da Noruega, França e México também avançaram com autoridade. E os mexicanos confirmaram a vitória em um jogo que foi quente até o final. O equatoriano Piero Incapié acabou expulso aos 95 minutos após uma situação enquadrada no protocolo antirracismo da FIFA. A medida chamada Lei Vini Júnior busca coibir atitudes discriminatórias. O protocolo indica a expulsão imediata. Nesta quarta-feira, a bola volta a rolar com Inglaterra e República Democrática do Congo e a Bélgica contra o Senegal, além dos donos da casa, Estados Unidos, enfrentando a Bósnia e Herzegovina. Eu sou Melina Calduro, em Nova Jersey, pro Caerte em Campo.
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19: Olá, sejam todos muito bem-vindos. Hoje é quarta-feira, dia 1 de junho de 2026. Está entrando no ar pela sua rádio Araranguá mais uma edição do programa 95.5 Entrevista, o espaço que conta a história de pessoas que fazem a diferença em nossa região. No programa de hoje vamos receber e falar de música, cultura e da força do samba. Recebemos dois convidados que dedicaram suas vidas aos palcos e que hoje trabalham para manter viva uma das maiores expressões da música popular brasileira. Estarão conosco Nelson Viana Júnior, músico desde a adolescência, com mais de 20 anos de trajetória, DJ há cerca de uma década e fundador do grupo Samba DHR, criado em 2018 com o objetivo de valorizar o samba e o pagode na nossa região. Também participa do programa Thiago Flores Severo, cantor e percussionista com mais de 25 anos de carreira, natural de Porto Alegre e criado em Viamão. Thiago construiu uma sólida trajetória no samba, integrando importantes grupos e dividindo o palco com grandes nomes da música brasileira, levando sempre a essência e a tradição do gênero. Juntos, eles fazem parte do grupo de samba DHR, Samba da Hora, que nasceu para fortalecer a cultura do samba e do pagode. Além das apresentações, o grupo passou a promover eventos próprios, reunindo músicos, admiradores, familiares e encontros que ajudam a preservar essa raiz, mantendo viva a tradição, incentivando novos espaços para o gênero e aproximando cada vez mais o público dessa cultura. É sobre essa caminhada, os desafios da música, os projetos para o futuro e a missão de manter o samba cada vez mais forte que o nosso programa hoje 95.5 recebe eles, Nelson e Thiago. Nelson, seja muito bem-vindo, boa tarde, um prazer recebê-lo novamente na Rádio Araranguá, querido.
20: Boa tarde, Gregório, tudo bom? É uma honra estar contigo mais uma vez aí, falando sobre música, né, que a gente mais gosta de fazer. E vamos conversar, convidar o pessoal, tem novidade aí, tem bastante coisa legal pra gente conversar aí.
19: Tiagão, seja bem-vindo aí, o Thiago é recente aqui na região de Araranguá, mas já tomou água do rio Araranguá, então já volta mais, meu querido. Seja bem-vindo, mestre.
21: Muito obrigado pelo espaço, é um prazer estar aqui e falar sobre música que a gente gosta muito, né? E nessa trajetória encontrei o Nelson aí, e a gente tá idealizando um monte de ideia, um monte de projeto. Se a gente tivesse encontrado antes, olha,
20: já estava longe.
21: Eu acho que a gente, mas tudo acontece no tempo que tem que acontecer, né?
19: Quando pessoas boas se encontram, dá certo, né?
21: Quando
19: dois loucos se encontram, também dá certo.
21: Exatamente.
19: Um monte de ideia, um brainstorm de ideia ali, tu acaba pegando as boas e colocando ali no papel, né? Ô Nelson, conta um pouquinho da tua trajetória na música. Como eu falei ali, muito tempo já de música que tu vem, fala dessa paixão que tu tem, né? E mantendo cada vez mais forte essa chama, isso que eu acho bacana, manter isso aí, sabe? Fala um pouquinho sobre a tua
20: trajetória. Sim, eu comecei na música com 13 anos, eu comecei num grupo, comecei no grupo Swing Desejo, faz uhum. anos aí. É, a gente começou ali, comecei brincando, tocando tantanzinho, aprendendo, né? Não tava aprendendo a tocar tantanzinho, depois fui pro pandeiro ali. Depois toquei na New Scorpions, um bando de Scorpions do Tonhão ali, toquei, fiz, aprendi muito ali com eles também. Toquei percussão com eles e gostei do negócio. Uhum. Comecei a comprar um instrumento aqui, um negocinho ali, um sonzinho aqui. A gente foi trabalhando. E quando viu, já tô com 40 anos, uhum. comecei com 13 e tô aí na música até hoje. Aprendi muita coisa, a gente apanha também, né? A música faz a gente cair e levantar várias vezes, né? Inclusive o Samba da Hora, ele já teve três formações aí. Uhum. Agora a gente tá nessa formação, voltando com outras ideias, né? Outra roupagem aí. Mas, cara, toquei em muitos lugares aí. Toquei em várias bandas que conhecidas aqui na região também, bandas de baile, né? Mas o samba é o que eu mais me reconheci ali.
1: Sempre se identificou?
20: Sempre me identifiquei.
1: E as raízes, cara? Como é que é? O que vinha pra ti ali?
20: Na minha família, ninguém, Zeca, cara.
1: Mas assim, o que que tu gostava?
20: Ah, mais, sim. Tu
1: vinha com o Noel Rosa de antigamente?
20: Samba raiz, cara. É? Samba raiz. O grupo Samba da Hora, ele nasceu pra tocar samba raiz. Essa certo. Foi a primeira ideia, né? Uhum. Nossa, a primeira ideia seria samba raiz. É Zeca, é Dona Ivone Lara, aquela raiz, Cartola. Enfim, quando eu encontrei o Thiago, daí eu vi que ele conhecia muito mais que eu, cara.
1: O cara veio da raiz.
21: É, cara, eu...
20: Se digo vergonha ali.
21: Eu sou músico também, que nem o Nelson, desde os meus 13, 14 anos de idade. Eu sou natural de Viamão.
1: Certo.
21: Né? E lá a gente tinha uma... Começou assim uma... Todo ano, a mãe de a falecida, Dona Ione, fazia aniversário dia 1º de janeiro.
1: Certo.
21: E lá tinha um samba de roda. E aquele negócio foi tomando uma proporção. E dali eu fui ficando mais conhecido entre os grupos ali da região. E dali da região já foi expandindo. Fui para Porto Alegre, comecei a tocar com grandes nomes do samba de Porto Alegre lá. Lá a gente tem um cara que é referência, que é o Alemão Charles, que é um amigo meu, que toca cavaco para todo mundo. E lá a gente acompanhou todos os primordiais assim, do samba que tu pode imaginar. Reinaldo, Luiz Carlos da Vila, abrimos show de Almir Guineto, de Arlindo Cruz, Fundo de Quintal.
1: Só coisa boa, cara.
20: Que eu fiquei com vergonha.
21: E aí, tipo assim, eu sempre gostei de samba porque meu falecido pai, ele sempre escutou muito Noite Ilustrada, sim. Cartola. Então eu venho dessa escola aí, né? Sim. É daí pra baixo. Eu sou um cara meia idade ali, mas eu tenho um gosto musical bem antigo. Só que a gente não trabalha só com o que a gente gosta. A gente,
1: claro, né?
21: A gente canta samba, a gente canta pagode, a gente canta swing, a gente canta o que precisar, né? Pra agradar todos os públicos também, né? Não vamos generalizar, né?
20: Tem um repertório bem eclético, porque tá vindo. A gente tem que valorizar também o que tá chegando, né? Tem muita coisa boa chegando também. A gente tem
21: inclusive, hoje eu tô com um cavaco aqui, mas eu não sou cavaquinista, né? Até já peço desculpa de antemão. Foi a ideia dele, né? Leva o cavaco. Eu tô estudando cavaco. Eu sempre fui percussionista.
1: Sim.
21: Mas eu toco pra mim, né? Mas ele acha que eu toco bem, né? Eu falei, não, eu toco pra mim. Eu não toco pra...
1: Se tá ensaiado, né?
20: Tem que vir, tem que vir.
1: Por ensaio, né?
20: O nosso cavaquinista mesmo é lá de Porto Alegre, né? Aquela região lá vem o nosso cavaquinista e o nosso violonista também. Sim. Daí vem de lá, a gente faz os ensaios e tal. Mas ele toca muito, cara. Fala que não, mas é, o bicho é bom.
1: Mas o cara humilde é assim, mano.
20: O bicho é bom.
1: Sabe aquele que diz que joga muito? Não, aquele ali tu pode
20: não, joga
1: não
20: nada.
1: Vai jogar nada.
20: Não, mas o cara que fala que não, né, cara?
1: Eu tô, assim, eu tô tentando, entendeu? É porque tempo da percussão ele deve.
20: Não,
1: deve,
20: percussão ele morre.
1: Deve surrar,
20: morre.
1: Né? Não, ele pega o cavaco e ele olha assim, pá. É complicado, tá se adaptando, faz parte, né?
21: Tá certo.
1: E como é que vocês se conheceram, cara? Como é que foi essa relação aí do.
20: A gente tem um projeto beneficente aqui no Arroio do Silva, o Samba do Mês. Isso já faz mais de 10 anos que a gente tem. No verão, no caso, a gente tem um quiosque na beira-mar e a gente não cobra entrada, cobra 1 quilo de alimento, né? Perfeito. Cada um que vai leva 1 quilo de alimento, a gente ajuda várias famílias ali. É uma roda de samba onde vem músicos da região toda. E quando ele chegou, alguém, um amigo em comum, eu não lembro quem foi.
21: O Zezinho,
20: que eu acho que o Thiago falou com ele. Thiago, filho do Conino, não sei se você conhece
1: o Conino. Sim,
20: então, o Thiaguinho tocava com a gente também. O Thiaguinho falou com esse amigo, falou pra ele, ó, tem um samba lá e tal, não vou poder ir. O Thiago mora em Criciúma. Um abraço pro Thiago também, tá curtindo com a gente aí. Ele disse, e foram lá fazer um samba. Eu não conhecia, assim, não, cara, entra aí, pega o microfone, quando eu vi...
1: Só não atrapalha, né?
20: Só não atrapalha, eu não conhecia, né?
1: Pô, cara, só não atrapalha, tá? Tu fica ali, toca baixinho, assim,
21: né? Eu cheguei de cantinho, né? Não conhecia ninguém, aí... Não, mas mas ele canta. Daí me deram o microfone e me deixaram cantar. Daí
20: pegou, cara,
21: né? Não acabou mais.
20: Daí eu falei pra minha namorada, assim, vamos ter que chamar esse cara pra gente. Deixa passar essa semana e eu vou chamar ele. Daí chamei, consegui o contato. Ô, Thiago, vamos trocar uma ideia, vamos conversar. Tal. Ele tava aqui também, tava meio perdido, veio de Porto Alegre pra cá, Porto Alegre, né?
21: Sim, Viamão pra cá.
20: E tava perdido, queria fazer samba, não conhecia ninguém também, trabalhava, não tinha samba. A gente começou a unir as vontades.
1: Sim.
20: A vontade ali. Eu tava com um grupo parado, querendo voltar, ele tava com vontade de tocar. Não, então vamos pegar, vamos abraçar essa ideia.
1: Vamos unir o útil agradável.
21: E a gente tem... Eu tenho minhas composições também, que a gente tava falando sobre... sobre música autoral, né?
1: Uhum.
21: Que, tipo assim, todas as bandas fazem aquele trabalho, às vezes fazem uma música, mas ninguém aposta na sua autoral. Sim. Mesmo, né? Uhum. É cover.
1: Uhum.
21: Então a gente veio com uma ideia assim, mostrei minhas músicas pra ele, algumas, né? Porque eu tenho bastante. E as que ele, eu falei assim, ó, essas aqui são as mais comerciais. Sim. Essas aqui a gente vai gravar, vai trabalhar elas. E ele, não, é isso aí, vamos apostar nas autoral. E aí que fechou a nossa ideia, né?
1: Bacana, cara.
21: A gente fechou uma parceria, ele, eu entro com a faca, ele com o queijo.
1: É, dá tudo certo.
21: Tá tudo certo.
1: Tá, e como é que você começou a escrever? Já desde
21: escrever,
1: como é que,
21: cara,
1: você já tinha essa pegada de pá, sentar e vou escrever?
21: Cara, eu tenho as minhas músicas. Essas que eu mostrei pra ele e que ele gostou, elas são tudo de 20 anos atrás, é. 20 e poucos anos atrás. Mas eu sempre fui percussionista e sempre estive no meio da parada do samba, assim, toda. Meus amigos lá, o Guga Rodrigues, Mate, um monte de cara lá, bom compositores. E eu sempre toquei junto com eles e daqui a pouco começou a vir naturalmente.
1: Certo.
21: Sabe, tu tá caminhando na rua, um dia eu tava voltando da academia e veio a música com introdução, com solo, com letra,
1: coisa
21: com
1: refrão, explica,
21: com
1: Leandro,
21: coisa na cabeça. A música saiu inteirinha, assim, sabe? Eu só peguei, fui caminhando, gravando no telefone, mandei pra um, mandei pra outro. Bah, ficou muito lindo, ficou isso, ficou aquilo. E assim foi indo. E aí não parei mais. Aí comecei a fazer e foi indo.
1: E o que tu achou dessa pegada aí da turma do Beneficente? Porque não fazem só o samba, né? Eles já fazem um trabalho legal e não sei o que, já divulgam a música, né? O que, que tu achou dessa pegada?
21: Isso, cara, contigo, eu, né, acho isso importantíssimo, porque eu vim de comunidade, né?
1: Sim.
21: Então lá a gente tinha um pagode 10 da 10, que era um pagode feito numa associação, que era uma cancha de futebol de areia,
1: tá,
21: e era aberto para a comunidade, todo mundo ia lá. Mas quando a gente queria fazer uma ação, vamos ir num bairro, a gente fazia a mesma coisa.
1: Uhum.
21: O pagode hoje é aberto, é liberado, é de graça para todo mundo, mas cada um traz o que puder para ajudar.
1: Sim.
21: Meu falecido pai tinha uma Brasília. Aí a gente enchia a Brasília de...
1: Levava todo mundo junto.
21: Tudo comida, quanto era tudo. Comida que dava para botar ali, escolhia uma comunidade, ia lá para... Para entregar, entendeu? Então, eu quero fazer uma coisa que nem ele já começou a fazer aqui, legal, há muito tempo atrás. Eu quero participar, chegar nesse ponto aí, de a gente poder atingir várias pessoas que precisam, as comunidades, assim, né? Mais, sim, carentes, assim, e as crianças também, né? Trazer as crianças para a volta do samba, porque quando as crianças entram no mundo da música ali, cara, é difícil de se desviar, velho.
1: Sim, sim, sim. Ô, Nelson, como é que surgiu essa ideia de ajudar, de mostrar? Porque, cara, isso aí, a fruta não cai longe do pé, né?
21: Sim.
1: Geralmente a pessoa tem isso dentro dela, né? Inerente a ela, então ela acaba tendo essa vontade. Como é que foi com vocês, assim, que ele, pô, cara, nós podemos, através daquilo que a gente faz, tá ajudando também? Como é que surgiu essa proposta?
20: Essa ideia foi minha e do Grilo Terres, meu compadre, baterista, tu conhece também.
1: Uhum.
20: A gente tava conversando assim, cara, a gente toca pra caramba, a gente toca de quarta, quinta até domingo e não se vê, cara. A gente, eu toco em um grupo, toco em outro, vamos trabalhar, vamos fazer um evento pra gente se encontrar, fazer uma roda de samba dos amigos.
1: Certo.
20: Pra tirar um dia do mês pra gente se unir e se abraçar, se beijar, fazer um samba e brincar e tal, porque a gente não se vê, cara. Eu toco no grupo, ele toca em outro grupo, tu toca em outro grupo, e a gente acaba trabalhando e não vivendo o samba, né? Claro, o trabalho tem que ter, a gente vive num mundo capitalista, a gente precisa da grana, beleza, tranquilo. Mas a gente precisa também do momento da gente. A gente pensou assim, vamos fazer isso, mas vamos fazer pra ajudar alguém também, né? Não adianta a gente só fazer por fazer. Daí a gente começou a fazer lá no Arroio do Silva. Cara, durante 8 anos... Todo ano, a gente fazia no verão, né? Começa ali setembro, outubro,
1: certo,
20: até fevereiro, março ali.
1: Uhum.
20: Todo mês não falhava. E dava, cara, 250, 300 pessoas, cada um levando 3, 4 quilos de alimento. A gente fazia mais de 15 cesta básica, Mas surgiu nessa ideia da gente se encontrar e ajudar quem precisava mesmo, né? Essa foi a primeira ideia que a gente pensou.
1: Vamos parar de fazer tanto falação aqui, vamos ver se o cara tá bom no cavaco.
20: Vamos ver
1: se eu aprovo ele no cavaco. Eu quero que vocês façam uma pra gente mostrar a qualidade de vocês, né? Além do coração enorme que vocês têm por esse projeto que estão fazendo, legal, agora. Daqui a pouco a gente vai voltar e vai divulgar. Feijoada, quem,
20: claro,
1: quiser,
20: claro,
1: participar, várias como é que vai. Porque assim, como tu falou, nós falando nos bastidores antes, tem muito músico bom aqui em Aranaguá e região.
20: Sim, sim.
1: Eu acho legal essa amizade porque tem espaço para todo mundo, cara.
20: Com certeza.
1: Se encontra, sim, sim, e toque, não sei o que, troca ideia, tal, tal, tal. Isso que eu acho muito bacana, né? Nós tivemos aqui um app do samba, uma época, né? Que dava samba.
20: Sim, sim.
1: Depois deu um down, né? Porque daí é questão... Mas quem gosta do samba não sai do samba, cara.
20: Não,
1: vai estar no samba, vai conhecer o samba, vai viver o samba. Sim, sim. E desde o, como falou, Cartola até, sei lá.
21: Do Cartola a Thiaguinho, né?
1: É isso mesmo, vai trazendo tudo.
21: Não adianta, o samba ele vai sempre se reinventando, né?
1: É, e assim,
21: por isso que a música diz, não deixa o samba morrer, não deixa o samba acabar. Porque...
1: E o pagode surgiu disso, né? Que é a reunião, né?
21: É a reunião
1: da turma, né?
20: A o pagode
1: turma, assim, é a reunião. Como tu falou ali, teus amigos, não sei o que, vamos nos reunir. É o pagode.
20: Vamos fazer o pagode.
1: Que é os sambistas ali. É a resenha que a gente chama, que é muito bacana, né? Gurizada, tá com vocês aí? Mandem ver. Quero ver o que vamos fazer agora aí.
21: Ah, vou cantar uma do Revelação.
1: Bora,
21: que... É que nem eu te expliquei, eu sou percussionista, né? Mas não sou do cavaco, mas é essa que eu sei. Vamos nessa.

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4: Essa música é minha, de parceria comigo mesmo. Essa aqui é uma daquelas que foi feita lá em 2004, 2005. Até agora não tem nenhuma gravação, mas isso tá para mudar. A gente tá para fazer um EP com as músicas autorais e ela tá dentro. Essa música se chama Encontrei em Você.

0: Vale dupla, rapaz. Nelson e Thiago, samba da hora aqui, trazendo todo esse espetáculo. O pessoal já comentando aqui nas redes sociais, né?
1: Coisa boa, né?
0: Festejando que vocês estão de volta, não sei o que. É muito bacana isso aí. E pra fazer essa grande volta, uma bela feijoada, né? Conta pra nós aí.
1: Com certeza.
0: Coloca pra nós o cardzinho ali, pra quem tá acompanhando a live também, que o pessoal vai acabar vendo ali como participar, entendeu? Como comprar, os preços e tudo mais. Aproveitem, pessoal. Festa bem aí, ó. Organizada pelos nossos parceiros aqui, festa de família que você aproveita, vai lá, boa comida, boa música, boa conversa, mas faz aí o comercial que a gente
1: vamos lá então também, né? A gente está com uma parceria ali com o Oliveiras, que é o antigo Silvério, né? O pessoal conhece mais ali. O Oliveiras estão ajudando a gente bastante, eles têm uma cozinha muito boa ali, muito boa mesmo. E outros parceiros também, o DJ Carlos Becker, o Juan Machado, estão entrando com a gente nessa parceria aí para fazer uma feijoada bem legal. Feijoada de família, como tu falou, né?
0: Legal, mano.
1: E essa é a nossa reestreia no Grupo Samba da Hora, a nossa volta, né?
2: A nossa reestreia, a nossa volta com uma roupagem nova, né? Uma roupagem nova, mas tocando aquelas coisas antigas, umas coisinhas novas.
1: Então a gente está fazendo essa feijoada aí, é uma feijoada de família. A gente tem 150 ingressos apenas, a gente não está botando muitos ingressos, né?
0: Sim, sim, até mesmo para controlar, né?
1: Para controlar também e fazer um negócio bem legal, todo mundo comer bem, todo mundo satisfazer lá. E com samba, um bom samba. E o pessoal, quem não conhece o Grupo Samba da Hora vai conhecer, mas a maioria já conhece, a gente está desde 2018
0: acompanhando,
1: na praça, né? Então fica o convite aí, tem meu WhatsApp ali, 99402131, pode entrar em contato comigo, a gente tem as pulseiras,
0: sim,
1: tem tudo certinho ali, vai ser bem legal, vai ser uma festa muito boa, vai ser um dia bem, bem legal pro pessoal curtir com a família, levar os seus filhos aí, sua esposa,
0: bacana,
1: aproveitar.
0: Dia 25, né? 25
1: do 7.
0: Às 10 horas ali, ó.
1: Isso aí.
0: O preço dos ingressos, aí o contato também. Vamos deixar para você, vai ficar aí na live, tá? Você acompanha, você participa, você compra, você tira dúvida também, né? Com relação a isso, que eu acho muito bacana. E como é que é para você manter essa essência do samba, né? Porque a gente sabe que não é fácil, né?
1: Não,
0: todo
1: é
0: mundo tem os seus trabalhos diários e tudo mais, porque a música é uma paixão, mas muitas vezes de viver da música é muito difícil, né? Mas como é que é para vocês conseguir manter essa raiz forte, que é uma coisa que vem de dentro de vocês, que é uma paixão realmente, que vocês passam para as demais pessoas e ver a aceitação das pessoas chegando junto com vocês nesse sentido.
1: Com certeza. A gente tem o nosso trabalho aí convencional, como a gente pode dizer, né? E nos finais de semana, o Thiago vai lá pra casa, vou lá na casa do Thiago, a gente se une, vamos fazer um repertório, vamos tirar música, vamos ensaiar. Então é cansativo, porque a gente tem um trabalho de segunda a sexta, segunda a sábado ali, o Thiago também trabalha alguns domingos, né?
2: Alguns domingos, sim.
1: E quando dá tempo, assim, a gente para pra ensaiar.
0: Sim.
1: E eu acho que a essência é o ensaio, é a parada, é a conversa, é conversar sobre o que vai fazer. Não adianta só chegar ali, eu vou pegar o tantã, vou pegar o pandeiro, ele pega o cavaco, vamos fazer o pagode. Não é assim que funciona. Tem que ser organizado, é uma brincadeira organizada.
0: Sim,
1: né?
0: Sim.
1: Então a gente tem esses momentos aí para poder fazer o negócio acontecer. E essa feijoada é um exemplo aí. A gente está conversando o quê? Faz uns 4 meses, né?
2: Faz.
1: Para poder fazer essa feijoada.
2: Uns 4 meses já que a gente está organizando, né? E é muito detalhe, né? Sobre
1: bastante.
2: Escolher repertório, os músicos, né, para executar e... Inclusive, os guris que vão vir de Porto Alegre lá para nos acompanhar, é gente que já tocava comigo lá também. Ele também já convidou outros músicos consagrados, que nem o Grilo, que ele falou ali.
1: O Billy.
2: Então, para juntar essa galera toda aí e conseguir fazer um trabalho, não é assim, né? Cada um de um canto.
1: Sim. É complicado, mas a gente dá jeito. A gente vai daqui, vai dali, puxa aqui, puxa ali. E a gente tá.
2: A música é aquela coisa assim, ó, eu tenho a minha profissão, ele tem a dele, a gente passa, mas. Daqui a pouco eu tô ouvindo um pagode, daqui a pouco eu tô ouvindo um samba, daqui a pouco eu chego em casa, vou fazer alguma coisa, tô ouvindo um samba, daqui a pouco eu tô em cima do cavaco, daqui a pouco eu tô no pandeiro.
0: O que seria do mundo sem música, né?
2: Não tem como, o cara tá sempre em cima, né?
0: Thiago, eu falei até essa questão que é muito bacana que o Nelson relembrou aqui. O ensaio, né? Se conhecer na música. Porque quando tu conhece o teu parceiro de música ali, tu já olhou pra ele e tu sabe que ele quer aquela tua música. Já olhou pra ele, tu sabe que tá. Então, existe essa sinergia bacana que vão se conhecendo, né? Porque um baita músico encontra um baita música que já de cara vai dar resultado. Tem que ter toda aquela.
2: Sim.
1: Tem que ter aquela liga, né?
0: Isso mesmo.
1: Não tem como o cara só chegar, vamos fazer o samba, vamos. Pra brincadeira até vai. Mas um negócio sério também não fica aquele negócio bom de escutar, de um negócio, tu vai lá, tu vai curtir uma música boa, né?
0: Sim.
1: Então a gente tá tentando trazer essa essência da música de qualidade, a música bem executada, bem tocada. Para o pessoal que está curtindo também sair satisfeito com a música. Né?
0: E o grupo tem quantos anos de história de caminhada?
1: O grupo Samba da Hora está desde 2018, 26 agora? Tem o quê? 5, 6, 7 anos? 8 anos mais ou menos, né? O grupo Samba da Hora tem esse tempo aí. Claro, antes eu tocava em outras bandas, outros grupos, e os outros músicos também tocavam em outros grupos. A gente está na música há muito tempo,
0: sim.
1: Mas o Samba da Hora, nessa com esse nome, com essa formação ali de fazer samba e pagode com qualidade aí, desde 2018.
0: Não, o Thiago falou uma coisa interessante que eu queria até puxar aqui contigo, Thiago, que assim, ó, hoje em dia nós estamos vivendo um mundo muito de tela, né? As crianças na tela e tudo mais, não sei o quê. Uhum. E se perdeu um pouco, né, da gurizada indo pra música. Mas aqueles que vão, a gente vê como é gratificante, né? Como eles são diferentes, como eles se comunicam mais, né? Como eles sabem. É muito bacana essa questão aí, né?
2: Cara, eu tenho três meninas, né? Eu sou pai só de menina. Eu tenho uma menina de 16, uma de... que vai fazer 15, ela tem 14, e a minha mais nova, que é a Maria Alice, ela tem, vai fazer 12, ela tem 11 anos. Perdão que eu tô meio gripado.
0: Não, tranquilo, mano.
2: E ela, desde pequena, desde os seus 6, 7 anos ali, ela já começou a demonstrar que nenhuma das outras duas veio pro lado da música.
0: Sim.
2: Mas a pequena, cara, ela é cantora, velho.
0: Que bacana.
2: Ela é cantora, ela tem um vídeo dela no Instagram falando: ah, meu pai pediu pra me cantar, eu vou cantar. E... não, cara, se tu ouvir ela cantando a música da Ludmilla, ou a música que ela escolher cantar, ela canta, ela sabe.
0: Ela sabe chegar no tom.
2: A entonação, digo... sabe? Não, ela é toda, toda metida. Antes, quando nos meus eventos lá em Viamão, Porto Alegre, quando eu fazia, de volta e meia eu convidava ela pra cantar. E ela vinha toda feliz já cantar comigo, né?
0: Que legal.
2: Então, tipo assim, esse tempo de tela na mão das crianças, imagina tu trocar, não precisa ser pagode, samba, mas a criança estudar música, né, cara? Estudar um violão, estudar um teclado, alguma coisa assim, porque o mundo, ele tá muito perdido, até a gente mesmo, os adultos, tá sentado conversando, daqui a pouco tu tá ali olhando pro telefone, né? Então a criança entrar pra esse mundo aí, cara, bah, é um mundo que não tem volta, velho. Começou a gostar de música, não tem volta.
0: É o melhor lugar do mundo. Bota novamente o card aí pra gente refazer o convite pro pessoal que tá nos acompanhando participar dessa feijoada.
1: E já vai falei. Dar boa.
0: Comida boa, né? Rapaziada, da mais fina qualidade aqui, música boa, um ambiente bem familiar, como a gente falou lá, pra vocês aproveitarem, né? O bom samba. E sabe, eles são daqueles lá que começam, tem que tocar duas horas e tocam quatro.
2: Tá? Então,
0: não adianta, é porque eles gostam do que fazem, não adianta,
2: aquele negócio. Depois assim, que aqueceu a voz, meu velho.
0: Vai revezando, vai tocando ali, vai participando.
2: Aí chega o fulano, daí o fulano não tinha chegado ainda, não ouviu aquela, então vamos voltar pra cantar aquela.
0: É, dá uma canjinha, né? Daí tem aquele que pede quatro vezes a mesma música, esqueceu, né? Mas faz parte, isso que é ambiente familiar, isso que é um ambiente gostoso, realmente. Rapaziada, faça um convite então aí na tela.
1: Vou fazer o seguinte então, Gregório, aproveitar que a gente está aqui. Saindo daqui, eu vou botar vou publicar um post ali no nosso Instagram.
0: Boa.
1: Quem curtir, seguir o nosso Instagram, Grupo Samba DHR.
0: Boa.
1: E comentar três amigos aí, a gente vai sortear um parzinho de ingresso pra galera. Vou fazer isso quando eu sair daqui.
0: Instagram de vocês?
1: Grupo Samba DHR.
0: Acho que eu não botei ali, né? Samba DHR. Tá ali o Samba DHR, daí vai botar só um arroba. Grupo Samba DHR, vai lá. Curte, como é que a gente vai fazer?
1: Eu vou botar o post lá, vai estar tudo organizadinho.
0: Certinho.
1: Vai curtir o post, vai seguir nossa página ali e selecionar ali, marcar três amigos.
0: Tá, tu tá ligeiro, e né? Tu quer aumento,
1: só
0: né?
1: Chegar.
0: Tu quer aumento, né, Brasil?
2: O guri é rápido.
0: Tu quer aumento.
1: Ah, ali, ó, coisa linda, hein?
0: Já escutou, tá ligado?
1: É ali, ó.
0: É isso que eu digo, essa nossa gurizada também é fera, rapaz.
1: Ali é o nosso Instagram. Não perde tempo. Então segue lá, que daqui a pouquinho, saindo daqui, eu já vou botar o post ali.
0: Capricha lá que na turma, rapaz.
1: Quero agradecer também, vou aproveitar aqui. Tem uma galera que tá. E eu acho isso muito importante, ô Gregório. Inclusive, tu também apoia a gente aqui. Eu acho que é a terceira vez que eu tô vindo aqui anunciar alguns eventos. Eu acho muito importante a gente valorizar quem valoriza a gente, né?
0: Legal.
1: Tu é um cara que quero te agradecer aqui. Obrigado. Imensamente, porque tu sempre abre as portas aí pra gente. Isso é muito importante. Tem o The Brothers também, Barbearia The Brothers, que está com a gente, é o nosso parceiro. Onde a gente vai, eles estão junto com a gente. Um Cachaçaria Pura Brasil também está com a gente. Nossa, aí.
0: Amigos também.
1: Tem o pessoal lá de Uruçanga, PP Passageiro, que é um grupo de locação de veículos, também está com a gente aí.
0: Bacana.
1: Então são pessoas que eu acredito que a gente tem que valorizar eles também, porque eles estão valorizando a gente, né?
0: Sim, sim.
1: Então esse pessoal que está trabalhando com a gente aí. E quem quiser também participar, ajudar a gente nessa caminhada, porque a feijoada a gente está fazendo tudo com
0: recursos próprios, né? Para depois conseguir alavancar.
1: Isso, Então quem tiver interesse de apoiar a gente também está
0: contratando. Contratar vocês aí também, né?
1: Já contratar também.
0: Vamos pra fazer eventos aí, para fazer casamento, para fazer...
2: Casamento, velório,
1: tudo que tiver. A gente fez um tempo atrás uma despedida de solteiro, não, uma separação, cara.
0: Mas nada, legal, já separa com o samba, mano.
1: Foi se separar, a mulher contratou a gente, separei, quero fazer uma festa, vamos fazer também.
0: Tá certo.
2: Aí já tem até a música para esse tema.
0: Mas aí tem que tocar uma mais alta, né? Não pode ser aquela down.
2: Se entrar nas deprê, deu, né?
0: Aí começa
2: a ligar pro ex na hora. Não,
1: já era, né? Mas pode contratar a gente ali, tanto pelo Instagram, né? Uhum. Ou pelo 9940-2131, no meu WhatsApp ali. A gente tem sonorização, tem iluminação, máquina de fumaça, pista de LED.
2: Não, esse cara...
0: É uma gaifa, mano.
2: Se tu tem um espaço... E tu quer fazer, ele consegue.
1: A gente tem todo o equipamento. A gente investiu muito, cara. A gente tem pista de LED, tem sonorização, iluminação,
0: nuve,
1: tem máquina de fumaça. A gente tem tudo o que precisa para fazer o samba acontecer.
0: Já tô pensando aqui, uma hora vamos fazer um festival de samba.
1: Umas
0: 3, 4
1: minutos. É muito
0: vamos fazer no local, vamos marcar.
1: Isso é importante.
0: Eu sou parceiro. A gente é parceiro, né? Quando senta dois, loucos, mas quando senta três é pior ainda, né? Joga, já lança, a coisa vai e acaba dando certo, porque um conhece, outro conhece, vai reunindo a rapaziada e sempre dá um batuque isso, legal.
2: Explica pra ele sobre o Samba da Praça, aquele projeto.
1: A gente tá com a prefeitura, cara. A gente tá com o Jair ali. A gente tá conversando com ele, tem que dar a resposta ainda, mas tá quase tudo bem certo. Dia 15 de agosto, a data vai ser organizada mas
0: a princípio tem que bater agosto. O martelo,
2: a
0: né?
2: princípio isso. vai ser mais ou menos isso.
1: A gente tá com um projeto com a prefeitura de fazer o samba na praça. É um samba que a gente vai fazer no Praça de Araranguá, ali no centro de Araranguá. E pra galera curtir, conhecer, e se der tudo certo, quem sabe uma vez por mês a gente vai fazer ali. Se der tudo certo, né? Senão a gente vai fazer em agosto, faz mais no verão ali também. Mas o samba para o pessoal conhecer a gente quem tá trabalhando, curtir um samba também, né?
2: É, porque, trabalhou a semana toda, chegou sábado.
0: Sim.
2: Não tem um lugarzinho para ir. Imagina, tem um samba na praça. Né?
1: Só chegar.
0: Os mercados públicos começaram assim, cara.
2: Fazia,
0: daí o cara tá indo no trabalho. Daí tinha que pegar o ônibus, passar lá na frente. Não, peraí, deixa eu dar uma paradinha
2: aqui.
0: E aí,
2: dá para fazer aquele happy hour, né? Dá para fazer num horáriozinho que tá todo mundo já meio que soltando de serviço.
0: E a praça tá linda, né?
1: Agora tá bonita.
2: Cada praça que... Eu fico apaixonado por esse lugar. Cada vez que eu vou para um lugar, eu me apaixono. Agora fizeram do dinossauro ali.
0: Sim. Legal, né? A nossa prefeita mata na pauta.
1: Nesse sentido aí de unir a galera trabalhando e tal, a gente tá com um projeto também lá no Boleiros.
0: Tá.
1: Né? O Boleiros, um grande abraço pro Fábio Júnior aí também. Tá. Não é o cara que casou 7 vezes, né? O Fábio Júnior é um.
0: É. Não é o das metades da laranja,
1: né? Não. Ele é um parceiro nosso também, a gente tá fazendo ali. Todo segundo sábado do mês a gente vai fazer um samba ali também.
0: Legal.
1: Né? Quer conhecer, quer trabalhar com a gente, quer curtir um samba, só chegar junto. Tem bastante evento aí.
2: E aí vai, voltando naquele assunto do samba do mês, que o Nelson também, ele tem o próprio espaço dele lá, que é a posada lá,
0: certo. Né?
2: A gente vai voltar a idealizar esse projeto aí do samba do mês, não sei se a gente vai reestruturar com outro nome, mas a gente também vai fazer para voltar a arrecadar para o pessoal.
0: Me chama ali, a gente divulga, porque assim, ó, Nelson, eu vou te falar, Thiago. A gente sempre aqui, eu tenho essa visão. Vamos falar o nome dos apoiadores, tem que falar tudo. Porque são pessoas que estão junto estão junto no evento, estão junto apoiando, entendeu? Em todo momento tem que falar nome, merece falar nome no ar, realmente eles merecem ser aplaudidos, né? E vocês também por manter aí essa força do samba e tudo mais, e por manter viva essa chama e também por trazer, né? Essa coisa boa para o araranguaense, para ter, com a família, para passear, interagir com vocês. E se não fosse o tempo, claro, a gente ficava até as 7 horas da noite,
1: que
0: a gente
1: sabe que... Caramba, né, pra falar.
0: Eu queria agradecer vocês, parabenizar pelo trabalho de vocês aí. Sigam forte, precisando. Os microfones da Rádio Araranguá, uma concessão pública que está aqui para divulgar o trabalho de quem merece realmente, sempre vai estar à disposição de vocês.
1: A gente agradece, como eu falei anteriormente ali, tu é um cara que sempre apoiou a gente. E todos os nossos apoiadores aí, o The Brothers, enfim, a galera toda que está com a gente. Mais uma vez, obrigado por todos aí, fazer o negócio acontecer. O Thiago também, uma parceria que a gente está.
2: Eu agradeço a nossa parceria e eu agradeço também ao espaço, porque isso é uma coisa nova para mim, né? De estar numa cidade, faz 3 anos recém que eu estou aqui.
0: É
2: sensacional, e eu estou na Rádio Araranguá, velho. Tipo assim, eu estou na rádio principal da cidade. Eu já estou me sentindo, né?
0: Agora a gente está ficando famoso.
2: Muito obrigado, show de bola, adorei mesmo.
1: A gente vai voltar com o samba do mês aí, que é o nosso evento beneficente, e convidar a galera para ir para feijoada, né?
0: Uhum.
1: Chama aí, vamos na feijoada, vamos fazer o negócio acontecer.
2: Segue lá no Instagram. Samba DHR.
0: Bota o Instagram aí.
1: Se der tudo certo, é a primeira feijoada, que eu acredito que vai dar, a gente vai fazer a segunda, vamos fazer a terceira e vamos.
0: Com certeza, no meio, esse é o primeiro passo para o sucesso. Rapaziada, vamos encerrar com aquela que aí não pode faltar?
2: Vamos encerrar. Presta o tamborim. Essa não sei, então vai com o tamborim.
0: Eu só não canto, senão eu derrubo o ar, entendeu? Mas aí vai com você.
2: Assim?
0: Vou encerrar. É isso aí, daqui a pouco a gente volta para a transição com o Dia Notícia. E ele e o Diego Macan, e agora encerramos com a qualidade do samba da hora.

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4: 5 horas em ponto, estamos de volta com esse finalzinho do nosso 95.5 Entrevista de hoje. Já comigo no estúdio, ele, Diego de Aguiar Macan, que dará sequência à nossa programação com o Dia Notícia. Diego, seja muito bem-vindo. Boa tarde, quais os destaques de hoje?
5: Boa tarde, Gregório. Boa tarde a todos os ouvintes da Rádio Araranguá. Programa o Dia Notícia dessa quarta-feira. Eu converso com o secretário municipal de saúde de Sombrio, Rafael dos Santos. Ele vai falar sobre a participação do município na Conferência Regional de Saúde, que debateu propostas e estratégias para o fortalecimento do Sistema Único de Saúde, que é o SUS. Também vamos repercutir a entrevista do ex-prefeito de Balneário Arroio de Silva e pré-candidato a deputado estadual Ivan Scaini, que falou sobre os trabalhos nessa pré-campanha. E também converso por telefone com o diretor da ISUCRE, Everaldo José Tiskoski. Ele vai falar sobre a abertura das inscrições para o Fundesc, programa do governo do estado, que auxilia estudantes catarinenses aí no acesso à permanência no ensino superior.
4: Tá certo, eu vou ficando por aqui então com o nosso 95.5 Entrevista de hoje. Eu volto novamente amanhã às 4 horas da tarde. Sigam com ele, Diego Macan e o Dia Notícia.
5: Dando sequência à programação, vamos ao Notícia da Hora com o Lucas Casagrande. Qual o seu destaque, Lucas? Boa tarde.
6: Boa tarde, Diego. 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
6: Com o objetivo de garantir qualidade, segurança e a procedência dos produtos de origem animal comercializados no município, a Secretaria de Agricultura de Araranguá realizou a entrega de mais um certificado de registro do Serviço de Inspeção Municipal, o SIM. Na manhã de ontem, o secretário de Agricultura André Zanetti, a médica veterinária e coordenadora do SIM Andresa Rossi Vieira, entregaram à empresa Brasa Brasil o certificado e o selo SIM. A certificação atesta que os produtos de origem animal produzidos pela empresa atendem às exigências sanitárias estabelecidas pela legislação, garantindo que sejam preparados, manipulados, armazenados e comercializados em condições adequadas, oferecendo mais segurança ao consumidor. Classificada como unidade de beneficiamento de carnes e produtos cárneos, a Brasa Brasil está devidamente registrada no Serviço de Inspeção Municipal de Araranguá, conforme Lei Municipal 4.297, de 2025. Para o Notícia da Hora, Lucas Casagrande.
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0: 17h10, quarta-feira, 1º de julho de 2026, está no ar mais uma edição do programa de notícia. Uma excelente tarde a todos e vamos juntos até as 19 horas, trazendo os principais destaques aqui da região. Nesse momento, a temperatura está marcando 16 graus em Araranguá. Chove nesse momento aqui na Cidade das Avenidas. E para saber mais sobre o clima, como é que vai se comportar o tempo no decorrer dessa semana, vamos com ele, o climatologista Ronaldo Coutinho.
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0: Ronaldo Coutinho, hoje uma quarta-feira instável aqui no extremo sul catarinense. Qual é a previsão do tempo para os próximos dias, Coutinho? Boa tarde.
2: Boa tarde. É, tá indicando chuva, trovada nesta quinta-feira, com chance já de melhorar a partir da tarde e noite, com queda na temperatura, e vento sul também. Mantém tempo bom na sexta, com chuva e períodos de melhora, e tempo sim frio. Sábado e domingo também, tempo bom, com frio e temperatura, assim, agradável à tarde. Provável frente fria chegando ali na segunda, mas a princípio fraca. Da Climatera, Ronaldo Coutinho.
0: Tá certo. Obrigado, Coutinho, pelas informações. Boa semana.
2: Igualmente, tchau.
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0: 17h13, estamos de volta com o Dia em Notícia desta quarta-feira. E lembrando a todos os nossos ouvintes, estamos ao vivo, além do 95.5 FM, mas também através do Facebook e do YouTube da Rádio Araranguá, onde você tem o nosso áudio e a nossa imagem na tela do seu televisor ou então no seu smartphone. Temos o nosso portal radioararanguá.com.br, onde você fica bem informado por dentro de tudo o que está acontecendo aqui na região. Além disso, temos também o nosso WhatsApp da rádio, que é o 489-8808-4667, e o telefone fixo 3524-0137. No programa de hoje eu converso com o secretário municipal de saúde de Sombrio, Rafael dos Santos, para falar sobre a participação do município na Conferência Regional de Saúde, que debateu propostas e estratégias para o fortalecimento do SUS, o Sistema Único de Saúde. Também vamos repercutir a entrevista do ex-prefeito de Balneário Rui de Silva e pré-candidato a deputado estadual Evandro Scaini, que falou sobre os trabalhos nessa pré-campanha. Teremos destaque de polícia com Jairo Silva, um momento esportivo com Dejair Inácio e ainda hoje eu converso com o diretor da Izucre, Everaldo José Tiscoski. Ele vai falar sobre a abertura das inscrições para o Fundesc, programa do governo do estado que auxilia estudantes catarinenses no acesso e permanência no ensino superior. Para fechar a noite, teremos a conversa do dia com Saulo Machado e Lucas Casagrande. E com tudo pronto e os trabalhos técnicos a cargo do nosso competente Gabriel de Moraes, vamos juntos, vamos fazer o Dia em Notícia desta quarta-feira. Dando uma espiadinha no nosso portal, vamos ver os principais destaques que está aqui na capa da Rádio Araranguá. A Polícia Civil prende autores de roubo a mercado no Alto Feliz, em Araranguá. O governo de Santa Catarina abre inscrições dos programas Universidade Gratuita e Fundesc para o segundo semestre de 2026. Coluna do nosso colega Saulo Machado, vereadores Jiran Drake e Douglas Michels vão coordenar campanha de Ivan Scaini em Araranguá e Aspecto Comunicação recebe homenagem na Câmara. Falando um pouquinho de esporte, rodada do Municipal de Futebol da Gaivota é antecipada. IMAS afirma que o Hospital Dom Joaquim atua dentro das normas sanitárias e se manifesta sobre a ação do Ministério Público. Temos o comentário do nosso analista político Piara Bosque. Desentendimento com filhos de Bolsonaro faz Michele desistir de concorrer ao Senado e deixar comando do PL Mulher. E mulher é presa com quase um quilo de maconha em Sombrio. Essas e muitas outras informações você acessa através do nosso portal radioararanguá.com.br. 17 horas, 16 minutos em frente com a nossa programação, vamos falar sobre saúde pública. Na última semana, representantes de diversos municípios aqui do extremo sul catarinense participaram da Conferência Regional de Saúde realizada em Araranguá. O encontro reuniu gestores, profissionais da área, conselheiros e lideranças para discutir propostas e estratégias voltadas ao fortalecimento do SUS, o Sistema Único de Saúde. Para falar um pouco mais sobre a participação do município de Sombrio e os principais temas debatidos durante a conferência, já está na linha conosco o secretário municipal de saúde, Rafael dos Santos. Secretário, muito boa tarde, seja bem-vindo à programação.
6: Olá, boa tarde a todos os ouvintes aí da rádio, à disposição aí para nós conversar um pouquinho sobre saúde.
0: Bom, secretário, fale um pouco sobre a importância da Conferência Regional de Saúde realizada aqui em Araranguá.
6: Então, na verdade, cada município teve, né, uma conferência interna, uma prévia, né? Cada município realizou na sua cidade a conferência municipal e a gente se encontrou, né, ali em Araranguá, já com algumas propostas, né, pré-aprovadas por cada conselho municipal de sua cidade e levamos ali nessa data, né, para debater, para depois, posteriormente, né, estar encaminhando essas propostas, né, ao Ministério da Saúde para ver quais delas vão ser aprovadas, né, e quais delas vão, de fato, impactar positivamente na vida, né, não só aqui da nossa região, mas, né, de todas as pessoas que dependem, né, do serviço do SUS. O tema, né, saúde, democracia, soberania e SUS. Cuidar do povo é cuidar do Brasil. Então, a conferência se baseou, né, em torno deste tema e a gente levou as propostas, eu até vou ler as três propostas que foram aprovadas aqui da cidade de Sombrio para vocês. E a importância da Conferência Municipal de Saúde, não só nossa aqui do município de Sombrio, mas de todos os municípios, é fazer com que a esfera estadual e a esfera estadual entendam que os municípios dependem, né, dependem do Estado e da União para que as coisas de fato aconteçam, né? Os recursos do município, eles são recursos, eles são limitados e são recursos esses de pagamento de impostos, que muitas vezes alguma parte vai para o Estado, alguma parte vai para a União, e recursos esses que tem que voltar, né, que de fato eles têm que voltar para a população em benefícios, né, que são eles vários. Estou aqui com as propostas, eu não sei se eu posso ler.
0: Pode, fica à vontade, secretário.
6: A proposta que ficou aprovada em primeiro lugar, com 14 votos, foi fortalecer a atenção primária à saúde por meio da revisão dos critérios e repasse federal, considerando a população efetivamente atendida pelo município, a vulnerabilidade social, a demanda registrada nos sistemas de saúde. Nos casos de divergência entre os dados do IBGE e cadastros da APS, garantir mecanismos de reavaliação populacional para assegurar financiamento adequado e compatível com a realidade local, ampliando o financiamento público federal para garantir 6% do PIB em saúde. Hoje, Se eu não me engano, o PIB que está sendo repassado para a saúde gira em torno, no Brasil, de 4,5. E a gente teve uma palestra ali com uma professora do Instituto Federal que ela apresentou, né, alguns países que estão investindo do PIB, né, 5,5 até mais que 6. Então, isso que eu estava falando ali, de fato, voltar até a população é referente a isso. Então, essa foi a primeira proposta aprovada com 14 votos. A segunda proposta, com 12 votos, foi garantir o financiamento adequado e sustentável da média e alta complexidade por meio de ampliação dos recursos federais destinados ao teto MAC, que são aqueles procedimentos e exames de média alta complexidade, que é o MAC, da atualização dos valores da tabela SUS e da expansão da oferta dos valores da tabela e exames diagnósticos, procedimentos terapêuticos e reabilitação, assegurando acesso universal, integral, equitativo e resolutivo à população. Essa segunda proposta fala de algo que aconteceu aqui no nosso estado, que teve algumas tabelas de cirurgias que são pagas pelo estado, que o próprio estado teve que alterar valores, porque os médicos do SUS já não estavam mais querendo operar por uma tabela deficitária que o SUS oferta. Vou dar um exemplo. Para fazer uma cesariana, o SUS paga, por exemplo, R$ 600 ao médico. No particular, ele ganha em torno de R$ 3.000. Então, é muita discrepância, né? Então, eu sei que o governo teve que criar uma tabela para que, em alguns procedimentos realizados no SUS, seriam pago em até 10 vezes mais o valor da tabela SUS para ficar competitivo, para que os médicos não fujam do SUS e acabem migrando cada vez mais para o particular.
0: Que infelizmente, proposta, né, secretário, desculpa até interromper o senhor, mas que infelizmente é o que a gente tem observado bastante acontecer, né, saindo do SUS e indo para o particular.
6: Sim, porque, veja bem, um médico hoje ele ganha até 10 vezes, dependendo do procedimento, muito, muito mais que 10 vezes para fazer uma cirurgia. Quando a gente fala em cirurgia, por exemplo, uma cirurgia de joelho, uma cirurgia de quadril, os valores que eles ganham no particular, não é nem comparado. Então foi preciso, né, fazer uma adequação para ser pago uma tabela diferente. O terceiro lugar ficou a fortalecer as políticas de conscientização sobre os direitos e deveres dos usuários do SUS, incentivando o compromisso com os agendamentos realizados e a comunicação prévia de desistência, de modo a reduzir o absenteísmo, evitar o desperdício de vagas e garantir maior equidade no acesso de serviço municipal, estadual e federal. Que seria o quê? Seria fazer com que o absenteísmo diminuísse para que esses exames, cirurgias e procedimentos que as pessoas acabam não indo, que outras pessoas possam sair beneficiadas. Então, essas foram as três propostas que foram aprovadas aqui em Sombrio, que foram levadas para ser debatidas ali naquele segundo momento ali em Araranguá.
0: Pois é, secretário, quais são hoje as principais demandas da área da saúde no município de Sombrio?
6: Então, hoje a gente ainda estávamos conversando agora no gabinete à tarde com a prefeita, no qual foi entregue uma van de 18 lugares aqui para o município de Sombrio, do senador Jorge Seif, e uma retroescavadeira em parceria com a Defesa Civil, da deputada federal Daniela Haar, aqui para o município de Sombrio, e a gente estava comentando que conforme o serviço ele vai melhorando, a procura da população aumenta. Então hoje as frentes que a gente tem, né, mais altas de demanda de saúde no município de Sombrio geralmente são fisioterapia, fonoaudiologia, psicologia, psiquiatria. Depois da pandemia aumentou e muito o número de procura por psicólogos e psiquiatras, né? E a demanda também de transporte, porque como está havendo uma alta de exames e procedimentos liberados pelo governo do estado, os pacientes procuram muito também o setor do transporte para estar indo ao Hospital Regional de Araranguá, para estar indo a Florianópolis, para estar indo a hospitais filantrópicos que têm parceria com o estado para estar realizando procedimentos e consultas. Essas são as frentes com maior demanda, sem falar da demanda de PSF, né, de Estratégia de Saúde da Família, que é aquilo que a gente oferta em torno de 7.500 consultas mês para o município de São Bruno.
0: Tá certo. Secretário Rafael dos Santos, muito obrigado pela sua participação, pelos esclarecimentos. Bom trabalho, até a próxima.
6: Obrigado, sempre à disposição. Tudo de bom.
0: Tudo bem, está então o secretário municipal de saúde de Sombrio, Rafael dos Santos, trazendo informações para a gente, né, a respeito dessa conferência regional que aconteceu da saúde aqui no município de Araranguá, onde, né, o município de Sombrio teve seus pontos analisados e também levados até a conferência. Agora são 17 horas e 26 minutos. Mudando um pouquinho o assunto, hoje pela manhã o Saulo entrevistou o pré-candidato a deputado estadual pelo Progressista e ex-prefeito de Balneário Rio de Silva, Evandro Scaini. Ele que falou sobre a construção de sua pré-campanha para a Assembleia Legislativa de Santa Catarina, a organização do partido aqui na região e também a importância de ampliar a representatividade política do Vale do Araranguá.
7: Estamos trabalhando. Saímos daqui, né? A gente tem uma reunião de trabalho depois. Inclusive eu quero explicar para os ouvintes o porquê da presença hoje aqui do Diran e do Douglinhas. Inclusive os dois são vereadores eleitos do PP de Araranguá. Nós teremos uma coordenação municipal aqui e aqui os dois foram convidados. Sim. Né? Passamos pela executiva do partido, conversamos com o presidente Tubinho e fiz o convite para os dois, para eles organizarem o time aqui em Araranguá e coordenar a campanha, a pré-campanha e a campanha aqui em Araranguá. Então nós estamos alinhando aqui, estão me acompanhando, vão acompanhar durante toda a parte pré-eleitoral e eleitoral. Então os dois serão os responsáveis pela coordenação da campanha em Araranguá.
8: Aceitaram o convite? Está tudo certo?
9: Aceitamos o convite. A responsabilidade é grande.
8: Não é nem um convite, né? É uma intimação.
9: A responsabilidade é grande, mas como a gente já falou, né, são dois nomes que, né, tanto o Zé Milton e o Evandro aqui, agora nós assumindo essa coordenação aí, com certeza vai ser muito importante para nós também, né, que vamos estar aí visitando, né, os nossos filiados, simpatizantes e pessoas também que não são filiados, né, ao partido, mas que tem essa simpatia aí, conhece o Evandro já há bastante tempo, então vai ser muito bom trabalhar com eles.
7: Depois da reunião a gente vai para Sombrio, para os festejos de 50 anos do grupo do Super Japonês, né? Do Vitor Basso, 50 anos.
8: Vitor Basso.
7: Exatamente. E logo depois do almoço nós vamos estar em Santa Rosa, onde o deputado Zé Milton entrega duas ordens de serviço, junto com o prefeito Almides, para duas obras importantes na Santa Rosa. E na sequência a gente vai à Nova Veneza. Para também entrega de ordem de serviço, também de recurso do deputado Zé Milton, onde a gente vai na carona, né? Claro, tem que pegar as caronas.
8: Ah, mas claro, porque o Zé Milton tem a sua estrada já como deputado estadual.
7: E aí deve retornar para cá lá pelas 9 da noite, né? Como a gente ontem ficou das 11 da manhã, não, ontem da 1 da tarde até as 8 da noite a gente ficou em Sombrio fazendo visitas, né? Uhum. Então todos os dias tem uma cidade para visitar. A gente fez visitas ontem em Ermo, fez em Sanga da Toca e acabou fazendo Sombrio. E a gente vai, agora de manhã a gente confirmou o evento dia 15 em Uruçanga, lá coordenado pela vereadora Isolete, que é presidente do partido. Nós também temos um evento no dia 13 em Maracajá. Então temos bastante cidades da região.
8: Morro Grande também.
7: Morro Grande já fizemos a reunião, já lá nós, o partido está bem redondo, bem unido. O prefeito quer, os vereadores Alain e Natanael. Estivemos em Jacinto Machado na semana passada também, uma ótima reunião também, partido fechadinho, tá todo mundo no projeto, Turvo também, Passo de Torres, Sombrio, Gaivota, então, São João do Sul, Praia Grande. Então a gente está com time montado em todas as cidades. Nós temos 32 times montados aqui na região sul, em 32 cidades. E o deputado Zé Milton nos abriu algumas cidades no Alto Vale. Né?
8: Sim.
7: Então nós temos mais 14 cidades no Alto Vale que a gente abriu o time e estamos trabalhando lá também, já subimos duas vezes. E agora no finalzinho de julho, início de agosto, a gente sobe de novo, aí com a presença do Zé Milton para fazer algumas atividades lá. O Zé Milton hoje ele está atuando em 260 cidades.
8: Olha isso.
7: Eu estou trabalhando em 43.
8: Ah, mas ele precisava de mais votos que tudo.
7: Ele precisa ir acima de 80 mil votos, né? E a gente precisa acima de 32, 33 mil votos. É, uma boa, é o dobro, né? É o dobro. Mas ele, eu acredito na campanha do Zé Milton, eu acredito que ele vai passar de 100 mil votos. Ele é muito trabalhador.
8: É verdade.
7: E tem uma grande vantagem. Não fica nada para resolver depois. O Zé Milton é, não deixa a ponta solta, né? Uhum. É muito trabalhador e ele fez uma parceria muito grande com o governo. Ele consegue, além do recurso impositivo do gabinete dele, tira muitos recursos do bolso do governador, né? E coloca nas prefeituras. Então, isso tem dado um efeito muito grande para a campanha dele.
0: Muito bem, aí está um pouco do que foi a entrevista de hoje pela manhã do Saulo com o pré-candidato a deputado estadual pelo Progressista, o ex-prefeito de Balneário Rio de Silva, Evandes Caine. Agora são 17 horas e 32 minutos, nós vamos fazer um rápido intervalo comercial e a gente volta no próximo bloco com o destaque de polícia, não sai daí, é um instante só.
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10: Atenção, produtor! A FAESC alerta para as normas e procedimentos da Declaração do Imposto de Renda à Pessoa Física 2026, referente ao ano calendário 2025. 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A FAESC reforça a importância de realizar a declaração o quanto antes e de acompanhar o cronograma de restituições. A entrega dentro do prazo, aliada ao uso correto das ferramentas da Receita, contribui para a segurança do processo. A entidade também destaca que a entrega fora do prazo ou a não apresentação, quando obrigatória, está sujeita à multa de 1% ao mês calendário ou fração de atraso. Em caso de dúvidas, procure um contador de sua confiança ou sindicato rural de sua região. 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
10: 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A iniciativa contempla áreas como agricultura, pecuária, agroindústria, aquicultura, silvicultura, entre outras. Também há treinamentos nas áreas de saúde, artesanato, organização comunitária e muito mais. Acesse o site do sistema FAESC, Senar e confira a programação, informações e inscrições no Sindicato Rural de sua região. 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
11: 17h44, homem é contido com arma de choque após agredir filho e ameaçar a mãe de morte. Vamos à informação de polícia com Jairo Silva. Boa tarde, Jairo.
16: Boa tarde, Diego. Um homem de 40 anos agrediu filho e ameaçou a própria mãe de morte no bairro Brasília, em Criciúma. O crime ocorreu em uma casa na rua Niterói, terça-feira, portanto ontem, dia 30. Segundo a Polícia Militar, a guarnição precisou utilizar uma arma de choque para conter o autor do crime, que partiu contra os policiais durante o atendimento à ocorrência. Conforme a Polícia Militar, o filho, um jovem de 20 anos, sofreu um corte na cabeça e foi atendido pelo Serviço de Atendimento Móvel de Urgência, o SAMU, sendo liberado em seguida. O acusado foi detido com uso de algemas e encaminhado à Delegacia de Polícia Civil.
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11: Dezessete horas, 47 minutos, estamos no ar já com o Momento Esportivo e ele, Dejair Inácio. Boa noite, seu Dejair.
25: Boa noite, Diego Macan, tudo bem?
11: Tudo certo. Regional do Alarme, Dejair.
25: Regional do Alarme definido o início da competição, Diego Macan. Começa agora neste segundo semestre. Anteriormente a data foi anunciada pela Liga Atlética da Região Mineira, que é Alarme, para dia 12 de setembro, porém foi mudado, né? Foi colocado um pouquinho mais pra frente agora. Será no dia 26 de setembro, um sábado, o início do Campeonato Regional do Alarme, pelo qual o AEC irá participar, Diego Macão. O AEC caiu no grupo forte, viu? Um grupo com Içara, com Barão, com Turvo, com Mãe Luzia, um grupo aí com multicampeões. E claro, assim como o AEC também. Assim como a gente fala que é um grupo forte, eles também estão falando, né? É, representando aí a força do AEC. Amanhã até o presidente Gervis Paim Filho estará aqui no programa Esportivas a partir das 13 horas, falando um pouco da montagem do elenco. Segundo informações, vem até jogador que já disputou Taça Libertadores da América, Diego Macão, para reforçar o Araranguá Esporte Clube, né? Jogador aí na faixa dos 30 anos, 30 e poucos anos, que jogou Libertadores da América pelo Grêmio lá em 2017, 2018 e irá reforçar aí a equipe agora no futebol amador. O grupo A do Regional do Alarme: Vila Nova, o atual campeão, Metropolitano de Nova Veneza, São Bento Alto, Cocal do Sul e Sersan. Aqui praticamente são os vizinhos, né? Tirando a Sersan, que é aqui em Meleiro, os demais clubes aqui, os vizinhos. Cocal do Sul, São Bento Alto, Metropolitano, também Nova Veneza e o Vila Nova aqui de Sara. Depois o grupo B, Içara, Barão do Rio Branco, Turvo, AEC e Mãe Luzia. Serão 10 equipes, para a segunda fase classifica 8 e os dois que não classificarem também não serão rebaixados. porque a Alarme quer em 2027, o ano que vem, contar com 12 equipes na primeira divisão, ou seja, a Série B desse ano, os dois, né, campeão e vice, têm acesso garantido.
11: Bom, o sujeito jogou Libertadores da América em 2017 e hoje vai jogar no AEC.
25: Vamos jogar no AEC. Amanhã vamos ver quem é o cidadão.
11: Com todo respeito ao AEC, claro, com todo respeito ao AEC, mas, pô, cara, que fim de carreira é esse do cara?
25: É, uns terminam lá em cima, outros partem para o amador. A gente tem vários jogadores aí jogando o amador, né? Que jogadores campeões, multicampeões, né?
11: Não que a experiência não seja bem-vinda, claro que é, mas... Bom, tem quantos? 33 anos?
25: É aquela coisa, né, Diego? Às vezes machuca, tem uma lesão que não consegue mais depois atingir aquele nível físico de um profissional mais. Tem uma série de fatores, né?
11: É, mas jovem ainda, né? A gente percebe aí vários jogadores jogando aí com 30, 35 anos aí em plena forma física, mas enfim. Vai vir aí, é um reforço de peso. Mas eu volto a falar uma coisa que eu já falei aqui antes, Odeja, com respeito ao AEC. Nós acreditamos muito no Araranguá, o AEC é um time de tradição, enfim, é o AEC, né? É o AEC. Mas precisa também dar bastante valor para os atletas aqui da cidade. Nós temos muitos bons jogadores aqui em Araranguá, atletas que jogam bola, a gurizada nova aí tá pedindo passagem, querem jogar, tem que dar oportunidade para essa galera aí.
25: Ah,
11: não é só
25: trazer forte.
11: Gente de fora, ficar trazendo gente de fora, pagando uma bala para esse pessoal jogar aí de fora. Tudo bem, show de bola, pode trazer uma, duas, três peças, enfim, precisa para poder compor o elenco. Mas tem que dar oportunidade para quem joga aqui em Araranguá, tem que dar oportunidade pro rapaz, pro jovem... Que estuda, trabalha aqui em Araranguá e talvez o sonho dele é ser jogador de futebol e ele não tem oportunidade aqui em Araranguá, ele tem que buscar oportunidade em outro município. Por quê? Se o clube, se o Araranguá que é aqui da cidade, vai jogar campeonato amador. Então esse jovem ele tem que ter oportunidade sim. Se é bom de bola, deixa o menino jogar.
25: É que o mercado na nossa região está bem inflacionado. É, alguns jogadores aqui de Araranguá pediram um dobro que foi oferecido, digo, Macan. E tem equipes que pagam, né, forte, como é o caso do Metropolitano. Cara, agora até deu um enxugado o metrô de Nova Veneza. Mas o Barão, o próprio Manuzia, São Bento Alto, esse ano investindo muito, viu? São Bento Alto quer a todo pano aí conquistar um regional do Alarme. E do jeito que eles estão indo, eles vão conquistar daqui a pouco, eles estão fazendo times competitivos, com essa questão agora do Içara, que abriu mão do seu elenco fortíssimo, pelo qual o ano passado foi gastado mais de meio milhão, ano passado, e acabou não conquistando nenhum título, e vai partir agora para o profissional, o Içara, e vai fazer mais ou menos aí um sub-23, enfim, mesclado com algum veterano, acabou repartindo, e a base, a espinha dorsal, foi para o São Bento Alto, que está montando um elenco mais daqueles para brigar por título. Então, tu imagina, o Cocal sempre faz time forte, aí vai inflacionando. Aí tem que buscar algumas vias. Falta um zagueiro, vai buscar lá. Falta um volante, vai ter que buscar um mercado alternativo. E o mercado gaúcho, atualmente, é um mercado que consegue trazer mais jogadores com preço mais razoável.
11: Eu sei, deixa, mas é que às vezes quer trazer jogador também de fama, um jogador que já tem um nome no futebol e tudo mais, ainda que seja no futebol amador, e às vezes desperdiça um talento de um jovem, de um rapaz, de um jovem que está indo no ensino médio.
25: Não, isso já aconteceu.
11: Joga a bola na casa lá, joga a bola aqui nas escolinhas que tem aqui no município, joga bem pra caramba, queria uma oportunidade pra poder se destoar, né, jogar um pouco melhor aí no amador e não tem. Porque não tem grife, porque às vezes não nem dinheiro pede para jogar, mas enfim. É isso que eu tô falando, tem que dar oportunidade para esse pessoal aí, porque tem uma galera boa.
25: Não, tinha galera boa.
11: Quando
25: bola,
11: eu jogava bola aqui em Araranguá, eu conhecia muito, olha, mas talento, jogava bola mesmo, só que não tinha oportunidade. Quando chegava para jogar num time melhorzinho aqui, não dava, o pessoal tinha a panelinha deles e botava eles para jogar, e os outros bons... que tinha que estar lá jogando, não tinha essa chance. Então, acho que tem que dar oportunidade para todo mundo, sim. Falar um pouquinho da Série C do Brasileirão, deixa.
25: Série C do Brasileirão, que ontem finalizou, Diego Macan, a 12ª rodada. E uma rodada que não houve vitória de equipe catarinense, Diego Macan. As equipes acabaram ou perdendo ou empatando. Foi o caso do Bruscão, o Brusque ontem perdeu para o Botafogo da Paraíba, 2-0 lá na Paraíba, mas continua ali perto da ponta, né? O segundo colocado com 21 pontos. O líder é o Guarani, com 22. O Guarani que empatou no final de semana com o Figueirense no estádio Orlando Scarpelli. O Figueira que é o 14º com 16 pontos. O Barra também acabou perdeu para o Floresta fora de casa e ficou lá próximo da zona do rebaixamento. É o 17º com 12 pontos ganhos. Na próxima rodada, no final de semana, sábado, tem Confiança e Barra. O Barra vai ter que buscar pontos fora de casa. E tem o clássico na segunda-feira, dia 6. Brusque e Figueirense, esse jogo lá em Brusque. Um clássico aí catarinense dentro da Série C do Campeonato Brasileiro.
11: Dupla Grenal, seu Dejair Inácio, o que temos de bom e o que temos de ruim? Não, de ruim já tem bastante, então o que temos de bom aí
25: pro Grenal? Olha, eu pensei, vasculhei, até que eu achei algumas informações, mais ou menos assim, não é muito bom, mas é mais ou menos. O Inter, né, trazendo aí um zagueiro, Diego Macan. Já trouxe, né? Foi anunciado já de forma oficial, falta só a apresentação agora do zagueiro chileno, Guilherme Maripán, zagueiro de 32 anos, 1,93m de altura. O homem é um carneiro na bola aérea.
0: Eu vou dizer uma coisa pra ti, tá? Eu vi esse anúncio do Internacional e eu caí na bobiça, como diz o araranguaense.
25: De pesquisar.
0: Não, de abrir os comentários. Meu Deus do céu.
25: O cara é caneludo.
0: Não, olha, cara...
25: Mas caneludo tem um monte ali, né?
0: Eu não vi jogar, não posso falar nada.
25: Será que ele é pior do que o estão
0: mas
25: ali?
0: Mas pelos comentários, é duro, é caneludo, não, é um borré da vida. Mas vamos ver,
25: mas
0: né?
25: Mas é zagueiro, Diego Macan, precisa dessa combinação. Inter e um zagueiro viril. O Inter tem que ter zagueiro viril, vou dizer por quê.
0: Eu só quero que jogue bem.
25: Será que o cara jogaria na Itália e e no Mônaco também? Se fosse tão ruim assim... Eu acho que não.
0: Ah, não, olha...
25: É que o pessoal quer que também o Inter contrate um novo Vitão. É difícil?
0: Não, não é isso.
25: Um Juan, um Lúcio, um Franz Beckenbauer, é complicado.
0: Eu vou dizer o que que é. É o seguinte, cara. Hoje em dia, com o futebol que a gente tá vendo aí na TV, o cara joga no Real Madrid, o cara pode jogar no Barcelona, o cara pode jogar no Raio que o parta. Quando chega pra jogar bola aqui no futebol brasileiro da Série A, aqui no Internacional, vai jogar bola no Grêmio, eu não sei o que que acontece, cara.
25: Eles travam, né?
0: Eu não sei o que acontece. O Borré não foi artilheiro no River Plate?
25: Eles travam.
0: O Ener Valencia não foi artilheiro na Copa do Mundo?
25: Jogava na Alemanha, o Borré, inclusive.
0: Eu jogava na Alemanha, o Ener Valencia jogava na Inglaterra. Os caras... E aí? Cadê os caras agora? Chegaram aqui e não jogaram nada? Então é isso que eu tô falando, olha, tomara que jogue bem. Tomara que a torcida queime a língua, que seja um caneludo aí, mas que jogue bem pra caramba.
25: E contrata até dezembro de 2028. Ah,
0: meu amigo, tu pode trazer o cara que jogou no tava jogando no Amador até ontem, não tem problema. Bota ele pra jogar se ele é bom. O problema é esse negócio de empresário.
25: No Mônaco, ele fez 150 jogos, Diego Macan, entre 2019 e 2024. Ele jogou 6 temporadas no Mônaco.
0: 6 tá bom, quer dizer, é um jogador que pelo menos
25: ficou. No Torino foram 58 jogos.
0: Mas era titular ou ele levava água pra turma?
25: Não, titular. Então 58 tá jogos de 24 a 26. Ele era o capitão, inclusive, do Torino.
0: Tá, então tá bom. Vamos ver. Tomara que chegue aqui e o bicho seja um touro mesmo.
25: O Inter que volta a campo esse mês, né? Após a Copa do Mundo aí, Inter e Cruzeiro, dia 22 de julho, pela 19ª rodada do Brasileirão. Não, a última rodada do primeiro turno, ainda em julho, o Inter...
0: 22 de julho, já vai ter acabado a Copa do Mundo.
25: Sim, a Copa acaba dia 19, Diego.
0: Cara, mas agora que eu tô me acostumando com a Copa...
25: ela vai acabar rapidinho. Já tá acabando, né? Já tem gente vindo embora. Inter e Cruzeiro, então, dia 22, ainda em julho, o Inter enfrenta o Atlético Paranaense na Arena da Baixada e o Flamengo no Beira-Rio também pelo Campeonato Brasileiro. Os jogos treinos... Próximo dia 8 tem o São José de Porto Alegre, dia 11 tem o São Paulo e dia 17 tem o Caxias.
0: Tá aí, o Corinthians, quando é que a gente pega ali no Beira-Rio?
25: Não, Corinthians é o mês que vem, né? A Copa do Brasil, né? É. Mês que vem.
0: Vamos pegar o Corcel, o Ketchup e dar um pulo lá?
25: Não, o Ketchup não vai se arriscar assim tão longe. O Ketchup é só pra desfilar, né? Veja, já foi até mais longe do que isso, mas só pra desfilar.
0: Mas falando em Copa do Brasil, tu acha que dá pra gente aqui contra o Corinthians?
25: No cara, é briga
0: cara,
25: de foice.
0: Eu tenho mais. Eu fico mais apreensivo o Inter jogando aqui no Beira-Rio do que na Itaquera.
25: Também, o Inter costuma ir lá em Itaquera e
0: se bem que lá eles, ó.
25: É, o problema lá é a mão grande, né?
0: É.
25: Quer ver na época do tal do Pacaembu, né? Meu Deus.
0: Tem que ficar de olho.
25: Tenho péssimas
0: tem que
25: lembranças.
0: tem que ficar de olho que o pessoal andou passando a mão esses tempos atrás aí.
25: Já no Grêmio, Diego Macan. O Grêmio que acabou não renovando com o Arthur, pediu só 1 milhão a mais, né? Por mês. O Grêmio anuncia aí a venda do zagueiro Vieri para a Fiorentina. Na casa aí, mais ou menos de 100 milhões de reais a negociação. O Grêmio que contratou na semana passada o zagueiro Wallace. Wallace Santos, de apenas 21 anos, ele que estava no CRB de Alagoas. É uma jovem promessa, né? 21 anos, enfim, o Grêmio já pensa no
0: futuro. É isso aí, ó. É isso aí.
25: Tem que ir apostando, né? Ou é veterano ou é novo.
0: Eu vou dizer uma coisa pra ti. Eu acredito mais no clube quando ele traz um jogador jovem de um clube pequeno do que quando ele vai lá pra fora trazer um medalhão, um cara rodado com experiência pra ganhar duas milhas. Pra ganhar uma fortuna, uma bala, que é o que esse pessoal tá ganhando de dinheiro, pra não jogar nada.
25: Pior é quando tá ainda machucado,
0: e ainda,
25: né?
0: Vem tudo bichado, ainda tem mais essa. É, pior ainda.
25: O Grêmio que tem um amistoso com a Chapecoense no próximo sábado, só que não será em Chapecó, muito menos em Porto Alegre. Será em Sinop, no Mato Grosso.
0: Vamos
25: fazer uma tour.
0: Estão tudo doido.
25: E dia 12 tem o Cruzeiro, outro amistoso no Distrito Federal. E dia 17 tem o Mirassol lá em São Paulo. E ainda esse mês, Diego Macaí, jogos oficiais falando, dia 23 tem...

0: Também tivemos o México
1: também ontem. Com o grupo da França e com o grupo da Argentina, eles desenharam a Copa para dar França e Argentina na final, né?
0: Não, mas daí tem dois. Mas peraí. Há controvérsias, como se diz. Eles caíram em grupos opostos. Então, sim, então se é assim, a Copa só tem duas seleções. Não,
1: tudo bem.
0: Um vai enfrentar um, o outro vai enfrentar outro. Eles não enfrentam os meus adversários. Tá, não,
1: tudo bem. Mas tu viu os adversários da Argentina? Tu viu os adversários da França? Pô, cara.
0: Não, mas os adversários tá passando, Diego. Vai todo mundo se confrontar.
1: A Argentina mesmo tem tudo pra chegar aí na. Por nada, ó. Se a gente conseguir passar da Noruega.
0: É, pega a Inglaterra. Fácil.
1: Vai ser um pega pra capar. Eu vou torcer pro Brasil, mas vai ser um pega pra capar.
0: Pega a Inglaterra e passa pro México.
1: Pega a Inglaterra aí, misericórdia.
0: Se passar pelo México.
1: Se ganhar da Inglaterra, aí tu vai enfrentar quem? A Argentina?
0: Sim.
1: Ó a lambada que é. Aí vai ser osso.
0: Mas é normal, Diego. A Copa é assim. Ela começa, as oitavas de final ainda você tem uma chance de pegar alguma coisa mais fácil. E depois, quartas em diante, meu amigo, vai afunilando. E chega só os melhores realmente. Geralmente camisa com estrela pendurada.
1: Ou
0: bordada.
1: Se a gente for olhar ali a Argentina, enfrenta quem? Cabo Verde. Amanhã eu acho que é sexta. Cabo Verde. Daí depois acho que vai pegar quem?
0: Pega o confronto de Austrália e Egito.
1: Pois é. Cabo Verde, talvez pegue um Egito aí.
0: Tá, mas daí as oitavas de final, como eu tô te falando.
1: Oitavas e quartas.
0: Até oitava você pega alguma, entre aspas falando, alguma coisa facinha. Depois, meu amigo, quarta depois já complica.
1: Também. Quarta também, se eles passarem aí, provavelmente vão pegar o Egito. A gente não vai acabar com o Egito.
0: Não,
1: eu acho que ganha.
0: Não é bem assim, não. As oitavas será o Egito, né? Egito ou Austrália, né? Não vou bem.
1: Ah, essa agora é a 16avos.
0: Isso, 16avos. Isso que eu digo, certo. É das oitavas em diante. Quartas ali, que daí o bicho começa, né? México fez 2-0 no Equador. O anfitrião México, que agora vai enfrentar a Inglaterra, que hoje se não fosse o Harry Kane, meu amigo, fazendo dois gols, quando estava perdendo aí por 1-0. Só que assim, né? Quem viu o jogo não viu o resultado, né? Foi 2-1 lá, foi um sufoco pra virar. Só que a Inglaterra bombardeou. Não jogou bem, não, mas bombardeou. Bombardeou e a República Democrática do Congo, que fez seu papel na Copa, né? Jogou a primeira Copa, classificou, saiu no 16avos, né? Feriado amanhã lá no país. E a Inglaterra fez o seu dever, que era avançar aí pra fase de oitavas de final com dois gols aí do cracaço Harry Kane. A Inglaterra não jogou bem, mas ele chamou a responsa, né? Chamou a responsa e fez dois gols aí.
1: Tem jogador que chama a responsabilidade.
0: E ele chama, ele não pipoca, né? Ele não se esconde, né?
1: Esse cara é craque.
0: E não afunda junto com a equipe. Geralmente tem aquele jogador que afunda junto com a equipe, né? Ele não, ele chamou a responsabilidade. Ia buscar a bola, quando os caras estavam dando pancada nele, marcando muito, enfim, ia buscar o jogo e foi isso que aconteceu. É, está acontecendo nesse momento Bélgica e Senegal, 1-0 para Senegal, né,
1: Diego Bacana? 1-0,
0: tá bom. 1-0 ainda o jogo, Senegal fez um gol aí na metade do primeiro tempo. Logo mais, 21 horas, sairá o vencedor aqui de Bélgica e Senegal. Teremos Estados Unidos e Bósnia às 21 horas. O outro anfitrião.
1: Que acho que ver, Estados Unidos
0: deve dar passar, Estados Unidos, né? Passa. Deve o outro anfitrião tá aí
1: invicto,
0: passar.
1: Né? Tá invicto até
0: o momento. Invicto, e o México. É. O México, na verdade, é a única seleção que venceu 4 jogos, né? Tá. Até agora.
1: Tá invicto.
0: 4 jogos, 4 vitórias. E agora contra a Inglaterra, nas oitavas, será lá no lendário estádio Azteca. Mais um jogo em casa pro México. Tu imagina como é que vai ser, cara? Vai estar só verde e vermelho aquele estádio.
1: Eu quero que o México passe.
0: Amanhã teremos Espanha e Áustria às 16 horas. O vencedor desse confronto enfrenta Portugal ou Croácia, que se enfrenta também amanhã 20 horas.
1: Acabaram com Portugal, né?
0: Último jogo em Copas do Mundo, ou de CR7 ou de Lucas Modric.
1: Não, mas tu viu ali como é que tá a chave de Portugal? Pega a Croácia. Se passar da Croácia, provavelmente pega, vai pegar a Espanha. Rapaz, tá louco. Uma paulada atrás da outra.
0: É bem assim. Na sexta-feira, 15 horas, tem Austrália e Egito. Quem vencer desse confronto enfrenta Argentina ou Cabo Verde, que se enfrenta um pouco mais tarde, às 19 horas. E à meia-noite, jogam ainda Suíça e Argélia. O vencedor enfrenta Colômbia ou Gana, que jogam às 22 horas e 30 minutos. O último confronto, portanto, aí das 16avos. Aí as oitavas de final já começam no sábado, Diego Macan. Sábado à tarde, 14 horas, tem Canadá e Marrocos. 18 horas, tem Paraguai e França. Paraguai e França já no sábado.
1: Coitados do Paraguai.
0: Domingo, 17 horas, tem Brasil e Noruega. E tem México e Inglaterra. Os vencedores aqui desses dois confrontos se enfrentam nas quartas de final.
1: Muito bem, Dejair, essas são as informações de hoje.
0: E amanhã a gente traz mais, Diego Macan, se Deus quiser. E com a companhia dela aqui.
1: Se Deus quiser.
0: A taça da Copa do Mundo. A taça é nossa, será?
1: Ah, não sei, acho que vai ser difícil aí. Mas vamos torcer, né? Vamos torcer. A esperança é a última que morre. Um abraço, Dejair.
0: Um abraço, boa noite.
1: Bem, nós vamos para um rápido intervalo, voltamos já.
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2: Olá, ouvintes da Rádio Araranguá. Neste momento, nesta hora da Ave Maria, vamos saudar Nossa Senhora, Nossa Mãe. O anjo do Senhor anunciou a Maria e ela concebeu do Espírito Santo. Ave Maria, cheia de graça, o Senhor é convosco. Bendita sois vós entre as mulheres e bendito é o fruto do vosso ventre, Jesus. Santa Maria, Mãe de Deus, rogai por nós, pecadores, agora e na hora de nossa morte. Amém. Eis aqui a serva do Senhor, faça-se em mim segundo a vossa palavra. Ave Maria, cheia de graça, o Senhor é convosco. Bendita sois vós entre as mulheres, e bendito é o fruto do vosso ventre, Jesus. Santa Maria, Mãe de Deus, rogai por nós, pecadores, agora e na hora de nossa morte. Amém. Eis aqui a serva do Senhor, faça-se em mim segundo a vossa palavra. Ave Maria, cheia de graça, o Senhor é convosco. Bendita sois vós entre as mulheres, e bendito é o fruto do vosso ventre, Jesus. Santa Maria, Mãe de Deus, rogai por nós, pecadores, agora e na hora de nossa morte. Amém. E o Verbo se fez carne e habitou entre nós. Ave Maria, cheia de graça, o Senhor é convosco. Bendita sois vós entre as mulheres, e bendito é o fruto do vosso ventre, Jesus. Santa Maria, Mãe de Deus, rogai por nós, pecadores, agora e na hora de nossa morte. Amém. Rogai por nós, Santa Mãe de Deus, para que sejamos dignos das promessas de Cristo. Oremos. Infundi, Senhor, em nossos corações a vossa graça. Vo-lo suplicamos, a fim de que, conhecendo a anunciação do anjo e a encarnação de Jesus Cristo, vosso Filho, pelos merecimentos de sua paixão e morte, cheguemos à glória da ressurreição. Pelo mesmo Cristo, Senhor nosso. Amém. O Senhor esteja convosco, Ele está no meio de nós. A nossa proteção está no nome do Senhor, que fez o céu e a terra. Por intercessão de Nossa Senhora, Mãe dos Homens, abençoe-vos o Deus Todo-Poderoso, o Pai, o Filho e o Espírito Santo. Amém. Louvado seja nosso Senhor Jesus Cristo, para sempre seja louvado. Que Deus os abençoe e até amanhã.
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10: A Noruega será o próximo desafio da seleção brasileira no domingo e o time chega embalado por uma classificação histórica. Eles conquistaram uma vitória de 2-1 sobre a Costa do Marfim e o gol da classificação veio aos 41 minutos do segundo tempo. A Noruega aposta em um jogo organizado, com velocidade pelos lados e muita força física. Além de uma torcida que empurra, literalmente rema com o time nas arquibancadas. A seleção nunca venceu a Noruega em 4 confrontos, incluindo uma derrota por 2-1 no Mundial de 98. Esse é um tabu que o Carlo Ancelotti vai quebrar também no domingo, pra gente seguir vivo nessa competição. Eu sou Melina Calduro, em Nova Jersey, pro Acaerte em Campo.
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17: Oito horas, 16 minutos, estamos de volta com o Dia Notícia desta quarta-feira, dia 1º de julho de 2026. Nesse momento, a temperatura está marcando aqui em Araranguá, 16 graus. Em frente com o programa, vamos falar sobre uma importante oportunidade para quem deseja ingressar ou permanecer no ensino superior. Estão abertas a partir de hoje as inscrições para o Fundesc, o Fundo de Apoio à Manutenção e ao Desenvolvimento da Educação Superior Catarinense, programa do Governo do Estado que oferece assistência financeira para estudantes de graduação presencial. Para explicar como funciona o programa, quem pode participar e quais são os benefícios oferecidos aos acadêmicos, conversa agora com o diretor da ISUCRE, professor Everaldo José Tiskoski. Professor, muito boa noite, seja bem-vindo à Rádio Araranguá.
18: Boa noite, especial boa noite aos ouvintes da Rádio Araranguá, do programa O Dia em Notícia, que sabemos que não são poucos ouvintes, e um prazer maior em poder estar aqui falar sobre educação e nesse momento falar sobre o Fundesc. Como você anunciou, a partir de hoje até o dia 7 de julho estão abertas inscrições para todos aqueles cidadãos catarinenses que residem há mais de 5 anos no estado de Santa Catarina ou são catarinenses natos, né? Podem fazer a inscrição no Fundesc para concorrerem a uma bolsa de estudos e poderem concluir, poder iniciar o seu curso superior aqui nas faculdades ESUCRE. Importante frisar que esse programa, ele dá a bolsa de estudo para os alunos poderem iniciar a sua graduação, mas mais importante do que isso, poderem concluir o seu curso. E uma vez o aluno conquistando esta bolsa, ele tem esse recurso garantido até o final do curso dele. Então, se ele optar por um curso aí que tem uma duração de 5 anos, durante esses 5 anos, os 10 semestres desse curso, esse recurso estará garantido para esse aluno. Então, deixamos o convite, né, para que todos aqueles que pretendem iniciar a sua faculdade, iniciar o seu curso superior, acessem lá o nosso site esucre.com.br. Ali no site já vai ter a aba do Fundesc, onde ali o aluno vai fazer a sua inscrição, preencher os seus dados socioeconômicos. Na sequência, ele já tem que internar ali toda a documentação para comprovar essas informações socioeconômicas que ele preencheu ali, para daí poder participar desse programa do governo do estado, que concede esse benefício para o catarinense.
17: Pois é, professor, quem pode participar do programa?
18: Todos aqueles cidadãos catarinenses, ou quem não é catarinense, mas reside no nosso estado há mais de 5 anos. E que tenha uma renda per capita inferior a 4 salários mínimos. Lembrando, né, renda per capita é o total da renda da família dividido pelos membros da família. Então, vamos imaginar ali uma família, pai e mãe, que tenham 2 filhos, né? Você soma a renda de toda a família, a renda do pai, da mãe, se o filho também tiver renda, né? Soma a renda total da casa, lembrando que é a renda bruta, nunca a renda líquida, tá? Somando a renda bruta da família e divide pelo número de pessoas que convivem naquela casa, naquele lar, com aquela renda. Então, no caso, vamos imaginar uma família que ganha uma renda total de 10 mil reais. São 4 membros da família, a renda per capita desta família é R$ 2.500. Portanto, inferior a 4 salários mínimos, que é o limite.
17: Ou seja, se enquadra no programa.
18: Tranquilo, tranquilo. O salário mínimo hoje é R$ 1.600, né? Então, você teria que ter uma renda per capita aí acima de 6 mil e poucos reais para que aquela pessoa fique impedida de participar da renda. O outro impedimento é quando o aluno já fez um curso superior com recurso público. por exemplo, um aluno que concluiu o curso superior utilizando uma bolsa do Unedu, que é o antigo programa do governo do estado de Santa Catarina. Aí ele não pode ser contemplado com uma segunda bolsa com o recurso do estado. Agora, se ele nunca fez um curso superior anterior utilizando o recurso do estado, ou se ele não for catarinense, ele não pode. No mais, ele pode participar, sim.
17: Professor, como é que funciona o percentual de auxílio concedido aos estudantes contemplados?
18: Boa pergunta. Aqui na nossa instituição, as faculdades Exucre, que é a única aqui do sul de Santa Catarina, né, que participa deste programa aqui na nossa região, a menor bolsa que nós temos aqui na Exucre, o aluno que foi contemplado com o menor percentual é de 74%. Então você veja o benefício que esse programa trouxe aos nossos alunos, né? E ainda dizer que todos os alunos da nossa instituição que ingressaram no programa, que participaram deste programa, todos eles foram contemplados. Nenhum dos nossos alunos que foi buscar o auxílio através do Fundesc ficou sem o auxílio. E o menor auxílio foi de 74% da mensalidade dele. Ainda, né, o aluno que participa do programa, que não consegue a bolsa de 100%, uma vez que muitos, dependendo do índice de carência dele, conseguem a bolsa de 100%. Outro grupo consegue de 95%, outro de 90%, 80%, 85%, até a menor bolsa, que é 74%. Sobre o valor, então, que o aluno tem que pagar, vamos imaginar um curso cuja mensalidade seja de R$ 2.000. Ele vai ganhar uma bolsa de 80%, ele vai ganhar então R$ 1.600 por mês como auxílio do governo do estado, garantido até o final do curso. Se a mensalidade é R$ 2.000, ele vai pagar R$ 400 por mês. Sobre esse R$ 400, que é a parte do aluno, ele ainda participa dos programas de incentivo institucionais que a Exucre tem, como convênios com Bolsa Empresa, alunos de outras regiões, fora a sede da Exucre, que é aqui na AMREC. Então, qualquer aluno ali da região da MESC, e hoje temos muitos alunos dessa região, de Araranguá e todo o Vale do Araranguá, que estuda aqui com a gente, automaticamente esse aluno já tem um desconto de 30%. E nós queremos que o aluno ali da MESC venha para Criciúma em condições de igualdade com o aluno que reside aqui do lado da Exucre, né? Então, ele já tem, qualquer aluno de Araranguá, do Arroio de Silva, Sombrio, Jacinto Machado, Turvo, Meleiro, enfim, qualquer município da região da MESC, ao vir estudar aqui em Criciúma, ao vir estudar aqui na Exucre, ele já tem um desconto de 30%. Então, sobre esse R$ 400 que ele tem que pagar, ele ainda vai ter esse desconto. Se ele for maior de 45 anos, é um incentivo que a Exucre dá para o cidadão que às vezes não conseguiu estudar, não pôde estudar na idade ideal de poder fazer um curso superior, e só depois dos 45 anos ele foi incentivado pela família, ele viu a necessidade de mercado, ele quer fazer a sua faculdade então com essa idade, ele tem um desconto de 50% em todo o curso, que é um incentivo que nós damos para esse aluno, para esse cidadão que resolveu estudar depois dos 45 anos, né? Então, no nosso exemplo aqui, sobre os R$ 400 que ele teria que pagar, ele ainda vai ganhar mais esse desconto de 50%, vai pagar apenas R$ 200. Que coisa, então, vejam a importância daqueles que pretendem iniciar um curso superior, poder fazer uma aposta no seu futuro profissional, buscar um curso onde depois ele possa enfrentar o mercado de trabalho, empreender novos negócios com as suas próprias competências e habilidades, usar a Exucre, fazer aqui na Exucre, utilizando esse benefício do Fundesc.
17: Uma grande oportunidade, né, para iniciar nos estudos.
18: Sem dúvida.
17: Professor, muito obrigado pela sua participação, parabéns aí pelo trabalho que desenvolve à frente da Exucre, obrigado por todas as informações, até a próxima.
18: Nós é que agradecemos o espaço e deixo uma vez mais o convite, né, para todos aqueles interessados, acesse lá o nosso site exucre.com.br, escolha um dos nossos cursos aqui que ele queira fazer na área de Direito, Arquitetura e Urbanismo, Engenharia Civil, Engenharia de Produção, Arquitetura e Urbanismo, Ciências Contábeis, Administração, Gestão, Administração, Marketing, Publicidade, Educação Física, Bacharelado, Educação Física, Licenciatura, Sistemas de Informação, Psicologia, Nutrição ou Enfermagem. Então, se um desses cursos faz parte de um projeto de vida dele, opte pela ISUCRE, procure a ISUCRE, que ele vai ter esse benefício do Fundesc.
17: Um abraço, professor.
18: Outro, obrigado a todos e uma boa noite a todos.
17: Muito bem, 18 horas 26 minutos, nós vamos para um rápido intervalo comercial. A gente volta no próximo bloco com a conversa do dia, um instante só.
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22: Às 8 horas 35 minutos, estamos de volta com o Dia Notícia desta quarta-feira, dia 1 de julho de 2026. Temperatura nesse momento marcando 14 graus em Araranguá. Em frente com a programação, vamos à conversa do dia.
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22: 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Saulo Machado, Lucas Casagrande, boa noite, rapaz.
24: Boa noite, tudo bem? Tudo tranquilo?
25: Boa noite, Saulo, boa noite, Diego, boa noite a todos os ouvintes da Rádio Araranguá.
24: Deixa eu começar por aqui. Está acontecendo, neste momento, uma sessão extraordinária da Câmara de Vereadores do Balneário Arroio do Silva, onde os vereadores aprovaram vários projetos vindos do Poder Executivo, pedido de urgência. Entre os projetos está o que cria cargos e salários. Cria alguns outros cargos na estrutura da Prefeitura e aprovados sem qualquer discussão. Apenas os vereadores, né, estão falando agora, nesse momento, inclusive o presidente da Câmara, o Pedro Eugênio Coelho, está usando a palavra, e todos de oposição em situação elogiando o prefeito Jorge Freitas. Por que é que estão elogiando o prefeito Jorge Freitas? Pela sua atitude. Os projetos foram levados para a Câmara e ele chamou os vereadores. Qual é a dúvida que vocês têm? Reuniu os vereadores, reuniu também a sua assessoria jurídica, tirou todas as dúvidas. A vereadora Gleice Copete pediu mudanças no projeto que foram feitas. Outros vereadores, puxa, mas tinha que ser mais aqui, mais ali. Não tem problema, está tudo certo. Foi aprovado. Sem qualquer discussão. Sem qualquer oposição. E aí está a diferença. Daquele que foi mandado de afogadilho no final do ano passado, e que não houve discussão. Aprova e pronto. Não, não foi aprovado. Como é que agora passou? Mudou o tom da conversa. Quero parabenizar também de público o prefeito Jorge Freitas por ter tomado essa atitude. A Câmara e a Prefeitura precisam, são poderes independentes, mas precisam ser harmônicos entre si. Quem ganha com isso é o município, sem qualquer sombra de dúvidas, né? Então, criar cargo é uma coisa complicada hoje em dia. Mas explicado por quê, de onde, aliás, em alguns casos, foram atendidos pedidos de vereadores, né? Então, é isso. É uma questão de sentar e conversar. Não há demérito nenhum em um prefeito chamar os vereadores para discutir, mesmo de oposição ou não, não interessa. Vem cá, vamos discutir, eu quero explicar para vocês. Pronto. Porque o vereador tem a responsabilidade do voto. Ele não pode votar numa coisa que ele não sabe o que é. Que entrou na Câmara às 3 da tarde, querem que vote às 19 horas. Isso está errado. Bem errado esse tipo de atitude. Então, foi corrigido isso. E, inclusive, foi aprovado também o pedido, né, o projeto de decreto pedindo afastamento para tratar de assuntos particulares do vereador Cláudio Oliveira. Ele fica 4 meses fora da Câmara. A partir de agosto, quem assume é o Everaldo Caetano, conhecido Everaldo Chapelão, né? Que já foi, inclusive, vereador e presidente da Câmara. Assume por 4 meses, porque agora não tem mais esse negócio de 15 dias, 30 dias, é 4 meses. Então, foi aprovado também. Então, deve estar tendo, deixa eu dar uma olhada aqui. Estão votando o último projeto aqui, está terminando essa sessão extraordinária e a Câmara do Arroio, a partir daí, entra em recesso parlamentar no mês de julho.
22: Resultado de um bom diálogo, né, Lucas?
25: Cara, vereador nenhum gosta de votar, eu particularmente não conheço, né, vereador que goste de votar projeto assim de afogadilho, né, projeto que chega num dia e é colocado em discussão e votação já no mesmo dia. Isso acontece às vezes e em alguns casos os vereadores, alguns vereadores inclusive concordam, mas não é o suprassumo, não é o sonho do vereador fazer esse tipo de votação. É preciso respeitar o rito legislativo, né, o rito da Câmara de Vereadores que precisa discutir, enfim. E o Saulo estava dizendo que foi votado sem discussão, não sem discussão no plenário, né? Foi discutido, foi debatido, as dúvidas foram sanadas. Então os vereadores não precisaram ir para o plenário para tirar dúvida. Não, isso foi tirado antes, né? Nas conversas que houveram antes da realização da sessão. Então pode votar tranquilo, sem ter medo, sem maiores problemas.
22: Uma boa relação na Câmara e a Prefeitura, né, o Saulo?
24: É isso. Não vejo problema nisso. Aliás, o prefeito César tem feito muito isso em Aranaguá. Tem prefeitos que procuram um conflito. Né? Eu não acho saudável. Mas, enfim, né? Cada um procura o caminho que quer e depois não pode reclamar também das reações. Né?
22: Bom, Saulo, o PP de Aranaguá definiu Diran Drake e Douglas Michels como coordenadores da campanha de Ivan Scaini?
24: Não, você disse prefeito?
22: O PP de Araranguá.
24: Ah, eu entendi prefeito, velho, tá surdo. Ué, como assim?
22: Não, você conversou com o pessoal.
24: Definiu os dois vereadores, dois jovens, já não vou dizer que são promessas, né? Eles são vereadores, eles têm mandato, né? Então já são experimentados aí, e hoje representam muito bem o Partido Progressista. E o Evandro, tipo Canelinha antigamente, sangue novo na política. Então, coloca os vereadores Dira Drake e também o vereador Douglas Michels na coordenação da sua campanha em Araraguá. Acho que o Evandro acertou de novo, não errou não. Isso foi definido inclusive numa reunião, onde participou a velha guarda do partido, enfim. E a minha pergunta foi objetiva, vocês Vão fazer o quê? Uns 10 mil votos com o Evandro aqui? Como é que vai ser o negócio? Porque eu tenho dito isso, e acredito que eu não estou errado, não, é que o Partido Progressista de Araranguá, nesta campanha, tem uma obrigação de botar voto para o Zé Milton Schaefer, deputado federal, e para o Evandro estadual. Porque a votação que fizeram, que se for uma votação realmente expressiva, bom, o partido chega na eleição para a prefeitura vivo. Vivo. Se for uma votação ruim, né, daí fica difícil. Daí fica muito complicado. Então, a velha guarda do PP também tem que vir para a briga. Porque colocaram os meninos, então eles que se virem. Não pode ter isso. Tem que vir para a briga também, para buscar esses votos, porque a nossa região precisa eleger o Lali deputado estadual. Ah, mas ele é do PT, não interessa. Ele é um candidato, deputado, vai ter orçamento, tudo, sem problema nenhum. Reeleger o Thiago Zini, eleger o Evandro como deputado estadual, eleger o Zé Milton, eleger a Morgana Daniel, deputada federal, enfim, nós temos que eleger, o que tiver aí, o que der. Votos nós temos. Mas aí é tal história. Tem vereador que não vai trabalhar. Né? Tem do PP e tem do MDB também. Quer dizer, do PP não, porque os dois vão trabalhar para o Evandro e para o Zé Milton. Do PP não tem. Mas do MDB tem, que não vai trabalhar para o Thiago Zilli. Aí porque tem compromisso. Aí querem que se faça campanha, vote em candidato aqui, não contem comigo. Isso é uma balela. Isso é uma balela. Porque se você apoia candidato de fora, seja lá o motivo que for. Ah, não, tem que ser candidato que tem resultado. Não, tinha que ser daqui. Tinha que ser daqui. O prefeito César já pegou o Thiago Zini e botou embaixo do braço. E pediu para o pessoal ir para a campanha. Não vão atender o pedido do prefeito? Não, tem vereador que não. Mas enfim, né? É assim que acontece, porque a nossa região acaba, né, por vezes, ficando sem representatividade política por isso. Ah, mas o deputado, pois é, cara, mas e aí? Só por causa de uma emenda? Isso é um dinheiro nosso que volta pra gente. Claro que a gente agradece quando isso acontece, mas não pode ser só isso. A política não pode ser só o toma lá e dá cá, né? Mas enfim, acho que ele acerta colocando os dois vereadores, né, pra coordenar sua campanha, e vamos trabalhar, vamos pra campo. A urna tá zerada, ela começa zerada. O que vai lá para dentro é o que a gente vai fazer de trabalho, o que os deputados, os cabos eleitorais, todo mundo vão fazer de trabalho e colocar dentro da urna. Então vamos esperar que dê tudo certo.
25: É, só completando assim, né, no PP daqui, ninguém vai trabalhar no PP daqui de Araranguá. Né, os vereadores não vão trabalhar para candidatos de fora. E se a gente observar os movimentos do partido em outras cidades, vão. Né, existem vereadores também, vereadores e lideranças, enfim, do PP de outras cidades da região que vão trabalhar para candidatos de fora.
24: Senhor, eu me referi a Araranguá.
25: Sim. Eu tô abrindo esse leque, Saulo, porque eu acho que a região precisa entender a importância dessa eleição. Vai ser muito ruim para o extremo sul catarinense a gente ir para um mandato de 4 anos sem. Com zero representatividade. E o compromisso tem que ser nosso. E eu preciso me incluir nesse compromisso, né? De escolher candidatos que sejam daqui, que tenham um compromisso com a nossa região. E estava ouvindo você falar, até não ouvi a entrevista inteira, mas esse trecho eu ouvi do vereador Douglas falando sobre a questão não só das emendas, mas da representatividade.
24: Sim.
25: Isso é fundamental. Sabe, quando dá o problema. Uma emenda não vai resolver, e aí eu vou colocar um problema que não está resolvido, né? Vou pegar aqui a barra do Rio Araranguá, por exemplo. Uma emenda de um deputado, seja ele estadual ou federal, não vai resolver a barra do Rio Araranguá. A representatividade talvez resolva.
24: Né? E aí que talvez... tá. Na minha opinião, nós estamos mal representados politicamente em Brasília. Os nossos deputados federais são, olha, alguns não fazem nada mesmo. Muito pouco, quase nada. Outros estão vivendo de vídeos. Deputados de vídeos, de mídia, brigando com Lula, atacando a esquerda e tatatá, e os de esquerda brigando com o Bolsonaro. É só o que eu vejo. Vejo muito isso. Agora, discutir problemas, vamos resolver isso aqui, vamos resolver lá. Não vejo. Não me representa. Esse tipo de gente, para mim, não serve como deputado.
22: Bom, Salmo, dando um pouquinho o assunto, Aspecto Comunicação será uma homenageada hoje pela Câmara de Araranguá. Hoje pela manhã você conversou com os fundadores da Aspecto?
24: É, o Zé e o Pedrinho, né?
25: O Zilmar. Hein? O Zilmar.
24: Ninguém conhece o Zilmar, nem ele. Nem ele. Primeira, Zilmar. É, não dá. Ainda bem que inventou o Pedrinho, tá tudo certo, melhorou. É, o Leonardo também, olha o nome dos caras, tem os nomes que vou te falar, eles mudam que é pra ficar bonito. Porque... Mas, cara, foi muito legal porque a gente conversou sobre o tempo que eles começaram, né? Começaram assim do susto, e organizaram o negócio ali, nossa, 19 dias antes da arrancada de caminhões no Arroio de Silva, e que era de Araranguá ainda, para dizer Araranguá, chamaram e disseram, olha, o pessoal não vai poder fazer, vocês fazem? Nunca tinham feito. Fizemos. Aí depois sentaram os dois lá para cara do outro, tá, fizemos o quê? Como é que eu sei isso aí, cara? Vamos lá! Então, lembrando das dificuldades, do fotolito, do não sei o quê, cara, era uma dificuldade fazer as coisas, era pintado com aquarela, era... não tinha esse negócio de hoje, hoje pega o celular, faz tudo, pega, é tudo moderno, não tinha. Então, eles são como eu, desse tempo raiz, eu ainda sou bem mais antigo que eles, né? Mas quem sobreviveu nesse tempo raiz, que não tinha nenhuma tecnologia, hoje está nadando tranquilo, né? Está nadando de costa, né? Tranquilo, sem problema nenhum. É o caso do Aspecto Comunicação, que eu não consigo ver, por exemplo, a arrancada de caminhões foi formatada por eles. Chegou ao profissionalismo que tem, infelizmente agora não temos mais, mas chegou a isso por causa do Aspecto, né? Que organizou, que enfim, que fez tudo isso. Fora outros trabalhos que eles fazem, né? Outras festas que eles trabalham também, o próprio agenciamento que eles fazem, enfim, acho que é merecido. O vereador Juliano Jackson, muito feliz em homenagear dois caras daqui, que eram três, tinha o Coque também, né? E os três saindo da Geloco, que faliu, né? E o Coque hoje está em Florianópolis, né? O Carlos, o Carlinhos, jogou com a gente no Rachão, inclusive, está em Florianópolis, está muito bem, graças a Deus, né? E o Pedrinho ficou aí com o Zé, né? E vão tocando essa empresa, parabéns aos dois, foi um papo muito legal. E as pessoas também participando muito, através da live, do nosso WhatsApp, enfim, elogiando, acho que é muito bom eles serem reconhecidos na Câmara.
22: Falando em participação, Wellison Dallagnol, boa noite, Lucas, sentimos sua falta ontem no programa.
25: Ah, a gente estava em Florianópolis ontem, né, então não foi possível, mas...
24: O que está acontecendo? Ele falou que tu foi lá tomar um cafezinho, agora sentiu a tua falta.
25: Não, é isso, cara, para com isso. Na segunda-feira...
22: Ô, Lucas, o café estava bom? Não, peraí, Saulo. Ô, Lucas, o café estava bom?
25: Tava, a Andiara fez um belíssimo café. O Wellison não, mas a Andiara fez um belíssimo café. Eita, né?
22: Não vai te complicar aí, né, meu amigo?
24: Ele disse que não gostou do café, cara.
25: Não, o Wellison é um cara gente boa demais. E... aí ele me convidou e eu falei pra ele, eu brinquei com ele, Wellison, tu cometeste um erro. Porque ele me convidou e achou que eu não ia. Se cometesse um erro, tu me convidou. Eu vou, cara. O problema de me convidar
24: não,
25: é que...
24: Ele vai, não. Eu aceito. Não, agora ele deu pra se convidar também, o Edson. Ele não precisa me convidar. Não precisa mais convidar ele. Eu tô indo aí. Como assim, tá vindo? Não, tô indo aí.
25: Presta atenção.
24: Tem que se cuidar com o que tu fala com esse homem. Oh. Falar nisso, sabe o que teve aqui em casa hoje?
25: Difícil de eu saber, não tive aí?
24: Pois então. Um ex-vereador. Pires.
25: Luciano Pires. Luciano ou Diego?
24: Diego. Ah.
25: O Diego tá convidando pro aniversário, né, cara?
24: Isso, uma figuraça. Demos boas risadas aqui, como sempre, né? E muito legal, sabe? Vai voltar pra política, vai voltar a ser candidato à próxima eleição.
25: Ele nem saiu, né?
24: Só não foi candidato. Então ele vai voltar a ser candidato a vereador na próxima eleição. Mas está convidando para aniversário, sim. Vai ser um negócio. Ah, né?
25: Coisa boa.
24: Não é coisa pouca, não. Não é esse nosso aniversáriozinho aí.
25: Não, é Matuza, né, cara?
24: Daí sim. Vai também, vai ter povo aí. Presta atenção.
22: Ó, aqui na live, o Patrick Rodrigues de Oliveira, boa noite. Está sendo votado no Senado uma lei que, se passar, é claro, né? A mulher não serve para jogar futebol. 5 anos de prisão. Aí eu me pergunto, estuprador, homens que matam mulher todos os dias, às vezes pegam 3 meses de reclusão. Enfim, apocalipse está próximo. Vergonha.
24: Cara, isso aí...
25: Repete que eu não peguei uma parte do futebol aí, não entendi.
24: Ó, boa noite. Se é para mulher não serve para jogar futebol, pronto. É. 5 anos de cadeia.
25: Ah, tá.
24: Isso é um absurdo, da pouca vergonha. Esse país não tem mais jeito, cara. Esse país não tem mais jeito, isso é coisa da esquerda. Isso é coisa desses idiotas da esquerda aí, ó. Imbecis. Isso vai proteger a mulher? Não vai, cara. Isso vai botar muita gente na cadeia, porque isso vai na cadeia. Hã? Agora, tu matar uma pessoa, tu sai no outro dia. Roubar, tu sai no mesmo dia até. Hã? Agora, porque tu falou, não pode falar mais nada, tu vai ter que te cuidar. Não. Cara, vai chegar, já está acontecendo hoje. Hoje já está acontecendo. O homem vai para um baile, ele tem que olhar, pô, nem sei se eu chego, se eu falo, se eu... Porque qualquer coisa que fale, daqui a pouco ela faz um escândalo e tu acaba... Cara, tá complicado? Tá complicado pro homem? Ainda bem que eu já casei, cara.
0: Já resolvi o problema, não, só...
24: Não, tu tá louco? Tá difícil, cara, tá difícil. Olha, esse mundo tá tão imbecilizado. Doutor Henrique Peça, hoje conversando com a gente, comigo, com o Lucas ali, né? Falei, pô, sou doutor Raiz, pois é, os novos estão com medo. Por que eles pedem um monte de exame? Para depois, vá que esteja errado. É processo? Então o mundo está ficando assim, desse jeito, cara. Tá bem complicado isso, né? A mulher tem que ser protegida, claro que tem, é óbvio que sim. Mas não vai fazendo esse tipo de lei idiota, imbecil. Agora eu não posso dizer que o Wellington Hilton é homem. Ele é homem, pô, ele é homem de saia. Aliás, é um samba do crioulo doido, né? Casado com uma mulher que se diz que é homem, e ele é homem, casado, mas ele é... Cara, é um negócio, vou te falar, ó.
25: No fim é igual a gente.
0: No final é tudo igual, cara.
24: É a mesma coisa que eu resolver me vestir de mulher, botar vestido, botar peruca, tratar, não sei o quê, e a minha mulher resolver se vestir de homem, tomar hormônio, ela que vai engravidar, não sou eu, cara.
0: Que confusão, tá
24: acontecendo,
0: né,
24: isso?
0: Cara, que confusão.
24: Acontecendo isso, cara, isso é loucura, isso é insanidade. Isso é insanidade. E mais insanidade ainda é os caras botar um negócio desse pra nem pra ir pra frente.
0: Bom, Lucas, hoje pela manhã você conversou com o vereador Joel Casagrande, avaliou o mandato?
25: Sim, a gente fez uma avaliação do mandato, o vereador comemorou o anúncio recente da assinatura da Ordem de Serviço Estrada Boa Rural, e aí a gente tratou, cara, daquela questão do antigo traçado da BR-101. O DENIT respondeu. O DENIT respondeu.
24: Opa!
25: Ao município. Não, fica feliz.
24: Não, respondeu, já tá bom? Já tá bom.
25: Não. Ele mandou mais 180 páginas de coisas que vão serem arrumadas do projeto.
24: Então, volta.
0: 180?
25: Cara, é assim, ó. Tá muito nítido, eu acho que tá bem claro que não vai acontecer, que não vai sair, que o DENIT não quer. Assim, basicamente é isso. Assim. Porque, por exemplo, tem que fazer a iluminação. A prefeitura diz: não, pode colocar aí que a prefeitura vai fazer a iluminação. Tem que dar o destino final para a água, né? Para escoar água ali que cai na rodovia. Você não, se o município precisa gastar 2-3 minutos, o prefeito já disse: não, eu faço, não tem problema. Pode. Faz a tubulação ali, dali para frente, né? O escoamento, o município faz e garante que, né, não tem problema. Pode. Então, assim, as coisas vão colocando empecilho. Aí o município diz: não, tá bom, beleza. Ah, tá, agora aqui. Agora esse empecilho, agora aquele outro, agora aquele outro, agora aquele outro. Então, assim. Até onde vão colocar empecilhos, né? Até o pessoal cansar. Me parece que é meio que isso, assim, até o pessoal cansar e não ir atrás de continuar essa briga. Só que o problema é que a gente tem ali empresas, a gente tem ali moradores, pessoas que estão esperando, né, por essas melhorias e pela pavimentação também dessas marginais, que seguem cobrando, e cobrando com razão. Até porque tinha-se recursos, né, para fazer essa obra, e ela não foi feita porque o DENIT simplesmente não respondia. Agora respondeu, mas respondeu criando mais barreiras.
24: Então, é isso mesmo. Acho que tem que pegar e fazer o seguinte: bater panela na frente do DENIT de Santa Catarina. É isso. Pega o pessoal da Pagé, dá um dia de folga, vai todo mundo para lá. Bater panela lá. Ô, baixinho, vem cá, vamos conversar aqui, ó, do DENIT. Não tem. Tá difícil, cara. Tá difícil. E quer outra notícia interessante? Adivinha se saiu o resultado do edital do Hospital Regional?
25: Não, adiado, né?
24: Adiado de novo.
0: Mais uma vez.
24: 15/7 e 17/7. Você quer que eu acredite nisso, não?
0: É 12, né? Barbaridade.
24: Eu quero ficar tranquilo, mas eles não mesmo me provocam.
0: Eu não quero eles brigar, né?
24: Eles não deixam. Aí um gaiato me disse hoje de tarde, disse, olha, esse negócio está virando chacota, já parece que o povo está dizendo, pô, não conseguiu fazer um jeito de ganhar o que eu quero, né? Eu não acredito que seja isso, né? Sei lá. Mas está estranho, tá, né? Aí, ó. Complicado.
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0: Rapaz, um abraço para vocês, até amanhã.
24: Um abraço, até amanhã.
25: Boa noite, até amanhã.
0: 18 horas 58 minutos e assim nós concluímos a edição desta quarta-feira, 1 de julho de 2026, do programa de notícia. Muito obrigado pelo carinho da sua audiência, uma ótima noite a todos e até amanhã.
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1: Em Brasília, 19 horas.
0: Está no ar a Voz do Brasil. As notícias do governo federal que movimentaram o país no dia de hoje.
2: Olá, boa noite.
1: Boa noite para você que nos acompanha em todo o país.
2: Quarta-feira, 1º de julho de 2026.
1: Vamos ao destaque do dia, combate ao crime organizado.
2: Prejuízo de facções criminosas ultrapassaram os 3 bilhões de reais após ações coordenadas pelo Ministério da Justiça.
1: E governo do Brasil inaugura o primeiro de 3 escritórios nacionais antifacção. Vanessa Casalino.
3: Os escritórios integram o programa Brasil contra o crime organizado. Em menos de 2 meses de programa, o país registrou quedas nos crimes violentos e patrimoniais.
2: E ainda, anunciados 500 milhões de reais para fortalecer a saúde na Bahia.
1: Entre as ações está a entrega do novo Hospital Estadual Litoral Norte e a distribuição de veículos do Agora Tem Especialistas. Pablo Mundim.
4: Na educação, o governo do Brasil entregou 29 novos ônibus escolares, com investimento de 13 milhões e 200 mil reais pelo novo PAC.
2: Você vai ouvir também, Brasil Digital já levou sinal aberto e gratuito a mais de 10 milhões de pessoas.
1: O programa amplia o acesso da população brasileira à TV pública, educativa e legislativa. Márcia Fernandes.
5: Já foram instaladas 55 estações de transmissão pelo país. Para o segundo semestre, a meta é instalar outras 75 estações.
2: Hoje, na apresentação da Voz do Brasil, Mariana Jungmann e Luciano Seixas.
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2: Cultura e modernização de equipamentos culturais na Bahia.
1: O Teatro Castro Alves, em Salvador, reconhecido como Patrimônio Nacional e um dos principais palcos do país, reabre suas portas após passar por obras de restauração.
2: O presidente Lula e a ministra da Cultura, Margareth Menezes, participam da cerimônia de entrega que deve começar em instantes.
1: E o repórter Rafael Lopes acompanha a movimentação direto de Salvador, tá? E traz pra gente agora as informações ao vivo. Boa noite, Rafael.
6: Boa noite, Mariana, Luciano e ouvintes da Voz do Brasil. Noite de tapete vermelho aqui no Largo do Campo Grande para a entrega do novo Teatro Castro Alves. A programação oficial está marcada para começar logo mais às 8h15 da noite e contará com a presença do presidente Lula. Ele vai participar ao lado da ministra Margareth Menezes e de autoridades locais da entrega da terceira e última etapa do projeto de requalificação do Teatro Castro Alves. O local foi modernizado e restaurado após o teto da sala principal ter sido atingido por um incêndio em 2023. O edifício, de estilo modernista, contou com melhorias estruturais que seguem padrões internacionais, preservando o valor histórico e arquitetônico do complexo, que é tombado pelo IPHAN como patrimônio nacional. O Teatro Castro Alves já abrigou momentos marcantes das artes cênicas do país e já foi palco de shows históricos, como o de João Gilberto, Doces Bárbaros e Raul Seixas. As obras contaram com um investimento de mais de 260 milhões de reais, unindo recursos dos governos federal e estadual, e representa a maior intervenção já realizada no teatro desde a inauguração em 1967. Mariana, Luciano, eu volto com vocês no estúdio.
2: Obrigado, Rafael, pela participação ao vivo aqui na Voz do Brasil.
1: E o presidente Lula esteve mais cedo em Itaparica, também na Bahia. O local é a maior ilha marítima do Brasil, chegando a receber 300 mil turistas na temporada de verão.
2: Hoje foi dada a largada à construção de uma ponte que vai ligar a ilha à capital baiana, trazendo mais desenvolvimento e empregos para a região.
1: Ao todo, serão beneficiados pelo projeto de infraestrutura cerca de 10 milhões de pessoas de 250 municípios.
7: A ponte Salvador-Itaparica terá 12 quilômetros de extensão e vai reduzir o tempo de travessia de 1 hora para 15 minutos entre a capital baiana e a ilha. O projeto integra o novo PAC e contará com 3 bilhões de reais de investimentos federais. Nesta quarta-feira, em Veracruz, na Bahia, o presidente Lula participou da cerimônia que marcou o início oficial das obras.
8: A Bahia precisava de um outro escoamento da riqueza produzida pela Bahia. E se optou por fazer essa ponte e fazer uma estrada.
7: A ponte que será

0: construída sobre a Baía de Todos os Santos, será a maior da América Latina sobre o mar. 300 profissionais já atuam nos três canteiros de obras implantados para a execução do projeto. A expectativa é de que aproximadamente 28 mil veículos utilizem diariamente a nova ligação, que vai fortalecer também cadeias produtivas ligadas ao turismo, à indústria e ao comércio, de acordo com o governador da Bahia, Jerônimo Rodrigues.
1: Essa ponte, ela é estratégica. Quem vem do oeste com cargas de grãos, de algodão, de fruta, vai economizar até 200 quilômetros. A economia é o tempo dos motoristas, dos caminhoneiros.
0: Ao todo, 27 empresas brasileiras já foram contratadas para fornecer equipamentos, materiais e serviços. O empreendimento é resultado de uma parceria público-privada entre o governo da Bahia e a concessionária Ponte Salvador Itaparica. E a expectativa é que seja entregue em 2031. Reportagem Graziele Bezerra.
2: E ainda na Bahia, no município de Alagoinhas, o governo do Brasil entregou um novo hospital que estará preparado para atender mais de 500 mil pessoas de 34 municípios.
3: Também foram realizadas entregas de ambulâncias e ônibus escolares para atender o estado.
2: Um investimento de 500 milhões de reais só para a saúde.
4: O Hospital Regional Litoral Norte recebeu 76 milhões de reais em investimentos para a construção. A unidade conta com 190 leitos para atendimentos clínicos, cirúrgicos, pediátricos e obstétricos. A expectativa é beneficiar 544 mil moradores, ampliando a oferta de serviços de média e alta complexidade e reduzindo a necessidade de deslocamentos para outras cidades, explica o ministro da Saúde, Alexandre Padilha.
5: Vai ser muito importante esse hospital aqui, vai facilitar muito a vida das pessoas, poder se tratar aqui, perto da família, mas vai servir a 34 municípios da região.
4: Além da entrega da nova estrutura, o Ministério da Saúde garantiu recursos para o funcionamento do hospital. Serão 92 milhões e 400 mil reais por ano para o custeio dos serviços. A Bahia também receberá um reforço de 18 milhões de reais anuais para ampliar a oferta de atendimentos especializados pelo Sistema Único de Saúde. Na educação, o governo do Brasil entregou 29 novos ônibus escolares, com investimento de 13 milhões e 200 mil reais pelo novo PAC. Segundo o ministro da Educação, Leonardo Bacchini, todos os ônibus escolares são modernos, confortáveis e seguros.
6: Você anda em qualquer estrada, pode ser estrada de chão, pode ser na rodovia. Em todos os estados, você tem um ônibus amarelinho. E esse ônibus é melhor, porque esse ônibus é mais seguro. Esse ônibus tem ar-condicionado agora e dá todo o conforto e segurança para as crianças brasileiras.
4: Para o presidente Lula, os investimentos fazem parte da estratégia do governo do Brasil para ampliar o acesso aos serviços públicos, fortalecer a rede de saúde e educação e reduzir as desigualdades regionais.
7: Somos seres humanos, homens e mulheres, pretos e brancos, nascidos nesse país e precisamos ser tratados com decência e com respeito que todo mundo merece.
4: O governo do Brasil também destinou ao estado da Bahia 256 veículos do programa Agora Tem Especialistas Caminhos da Saúde. São 180 vans e micro-ônibus para o transporte de pacientes, além de 58 unidades odontológicas móveis e 18 novas ambulâncias do SAMU, reforçando a assistência à saúde em diversas regiões do estado. Reportagem Pablo Mundim.
3: São Paulo recebeu hoje o primeiro escritório do programa Brasil contra o Crime Organizado.
2: O objetivo é integrar as ações do governo federal, dos estados e municípios no combate aos crimes e às facções criminosas.
3: O programa, lançado no mês de maio, conta com investimentos de 11 bilhões de reais e já causou um prejuízo de 3 bilhões de reais às facções.
8: A União ainda mais presente no estado de São Paulo para combater o crime organizado. É o que acontece a partir de hoje com a implantação do Escritório Nacional Antifacção pelo Ministério da Justiça e Segurança Pública. O foco está na asfixia financeira ao crime organizado. O escritório é ligado à Secretaria Nacional de Segurança Pública. O secretário Chico Lucas explica que, na prática, aumenta a integração entre União, estados e municípios no combate ao crime.
9: A gente tem que ter essa proximidade com as forças de segurança estaduais, com as forças federais que estão localizadas em São Paulo e com todos os membros desse arranjo produtivo, o sistema financeiro, os empresários, para justamente ter mais efetividade.
8: O primeiro escritório foi inaugurado aqui em São Paulo. O segundo vai ser no Rio de Janeiro, na próxima sexta-feira, e também na cidade de Foz do Iguaçu, no Paraná, região da Tríplice Fronteira. Os escritórios integram o programa Brasil contra o Crime Organizado. O programa já causou prejuízos de 3 bilhões de reais às organizações criminosas e já prendeu mais de 18.800 pessoas. O ministro da Justiça e Segurança Pública, Wellington César Lima e Silva, destaca que, com o plano, o combate ao crime organizado ganha um rumo ainda mais estratégico.
10: O importante é aumentar o volume de dados, ter esse diagnóstico cada vez mais detalhado e refinar as estratégias através da cooperação. Nós estamos realizando uma operação nacional e duas operações regionais todos os meses e vamos continuar assim até o final do ano.
8: Em menos de 2 meses de programa, o país registrou quedas nos crimes violentos e patrimoniais. Entre maio desse ano e maio de 2025, os homicídios dolosos caíram mais de 17%. Os latrocínios, mais de 14%. O roubo de carga recuou quase 32%. E o de veículos, 26%. Reportagem Vanessa Casalino.
2: Levar informações e conteúdo das emissoras públicas para todos os cantos do Brasil.
3: Com esse objetivo, o programa Brasil Digital tem ampliado o número de municípios beneficiados com a chegada do sinal.
2: Já foram instaladas mais de 50 estações de transmissão e até o fim do ano serão mais 75.
11: Mais de 10 milhões de pessoas já foram beneficiadas pelo programa Brasil Digital, que amplia o acesso da população brasileira à TV pública por meio de sinal digital aberto e gratuito. Segundo o balanço apresentado pelo Ministério das Comunicações, pela Anatel e pela empresa Brasil de Comunicação, a EBC, já foram instaladas 55 estações de transmissão pelo país, ampliando a cobertura para 147 municípios. Para o segundo semestre, a meta é instalar outras 75 estações. O ministro das Comunicações, Frederico Siqueira, destacou que o programa é uma prioridade do governo federal e falou sobre as vantagens de levar o sinal a mais municípios.
12: A gente precisa e precisava ampliar a capilaridade da comunicação pública nas áreas mais remotas do nosso país. Para esse ano, mais 75 estações na prioridade e com certeza a gente terá sucesso na execução até o final do ano. Em cada localidade atendida, a população ganha mais qualidade de imagem, estabilidade do sinal e acesso a um conteúdo público de qualidade.
11: As estações entregues até agora estão distribuídas por todas as regiões do país. O Norte e o Nordeste concentram 14 instalações cada. O Sudeste contabiliza 11 estações, seguido pelas regiões Sul, com 10, e Centro-Oeste, com 6. Para a presidente da empresa Brasil de Comunicação, Antônia Pellegrino, o programa leva mais cidadania aos brasileiros.
13: Esse evento marca um balanço do Brasil Digital, um programa vitorioso e também um marco da maior expansão de sinal da comunicação pública que já tivemos no país. Cultura, informação de qualidade e cidadania para milhares de brasileiros. Esse é o sentido do Brasil Digital, ampliar o alcance do sinal, mas com isso aumentar o alcance da cidadania.
11: Com investimento de 208 milhões de reais do novo PAC e do leilão do 4G, o programa Brasil Digital é viabilizado por meio de parcerias com instituições públicas nos municípios. Com isso, a população passa a ter acesso gratuito a canais como o Canal Gov, TV Brasil, Canal Educação, Canal Saúde, além da TV Câmara, TV Senado, TV Assembleia e onde houver canais das câmaras municipais. Reportagem, Márcia Fernandes.
3: Jornalistas, influenciadores estiveram hoje na sede da empresa Brasil de Comunicação, em Brasília, para saber mais sobre a implementação da TV 3.0.
2: O encontro foi transmitido em uma live com participação da diretora-presidente da IBC, Antônia Pellegrino, e do secretário de Políticas Digitais da Secretaria de Comunicação Social da Presidência da República, João Brant.
3: A nova geração da televisão aberta, também conhecida como DTV+, terá mais qualidade de som e imagem, interatividade e integração à internet.
2: A EBC, definida como operadora da chamada Plataforma Comum da DTV+, é responsável por administrar a infraestrutura compartilhada, que vai permitir a oferta de aplicativos, serviços interativos e recursos digitais.
3: E a gente vai continuar falando de acesso à comunicação, dessa vez para quem vive no norte do país.
2: Um dos desafios para chegar a algumas localidades na região são florestas densas e grandes distâncias do território.
3: A saída para superar esses obstáculos foi o uso de cabos que passam por baixo dos rios.
2: Esse é o programa Norte Conectado. A maior rede de infovias subfluviais do mundo já beneficia mais de 6 milhões de pessoas na região.
14: O programa Norte Conectado prevê 9 infovias, com 13 mil quilômetros de cabos de fibra ótica instalados no fundo dos rios amazônicos. Quando concluído, vai conectar 70 localidades em 6 estados: Acre, Amapá, Amazonas, Pará, Rondônia e Roraima. Antes da chegada do programa, quase metade dessas áreas ainda não tinha acesso à internet de alta velocidade. Com investimento de R$1,3 bilhão, por meio do novo PAC, 6 infovias já foram concluídas e outras 3 estão em implantação. A expectativa é de beneficiar cerca de 7,5 milhões de pessoas. Para quem vive na região, a conexão de internet representa novas possibilidades de acesso a serviços e educação. É o que conta Alzanir Fernandes Pinto, da comunidade indígena Filadélfia, de Benjamin Constant, no Amazonas.
15: Antes de a gente ter internet, a gente tinha que se deslocar daqui da nossa comunidade para a cidade para ter acesso. A gente alugava 1 hora, 2 horas e fazia os nossos trabalhos, os trabalhos da nossa aula, da universidade.
14: Além de conectar moradores, o Norte Conectado já disponibilizou mais de 900 pontos de acesso para escolas, unidades de saúde, órgãos públicos e espaços de inclusão digital. O ministro das Comunicações, Frederico de Siqueira Filho, destacou que a expansão da conectividade ajuda a reduzir desigualdades e fortalece a infraestrutura digital do país.
16: É o quanto a gente consegue impactar a vida das pessoas quando a gente aumenta a conectividade, né? Quando a gente instala uma antena de telefonia móvel, quando a gente conecta uma escola, quando a gente liga uma infovia, a gente está fazendo parte dessa grande integração de estratégia de inclusão digital do nosso país, mobilizando jovens, idosos e adultos.
14: Outra entrega do Ministério das Comunicações é a rede privativa de comunicação da Administração Pública Federal, uma estrutura que não usa o acesso comercial e assim garante mais segurança no compartilhamento de informações do governo. Reportagem Luciana Colares de Holanda.
3: Rastrear embarcações, combater a pesca ilegal e, principalmente, atuar na segurança e preservação da vida dos pescadores, foi lançada uma sala de monitoramento em tempo real das vidas humanas no mar.
2: O acompanhamento permite uma resposta rápida em caso de emergências.
3: E dá mais transparência às ações do governo de combate à pesca ilegal, por exemplo. Foi o que destacou o ministro da Pesca e Aquicultura, Edipo Araújo.
17: Essa sala, ela é inédita, mostra o compromisso, né, do governo do Brasil com transparência, geração de dados e informações, mas também o compromisso do Brasil de combater a pesca ilegal, não reportada e não regulamentada. Uma infraestrutura para conduzir todos os processos e ferramentas de monitoramento e controle. É o governo do Brasil trabalhando em prol do fortalecimento, mas do desenvolvimento sustentável da pesca brasileira.
2: A entrega faz parte das comemorações da Semana Nacional de Promoção da Pesca Artesanal, celebrada esta semana.
3: Autonomia econômica para as mulheres no campo.
2: Com o novo plano Safra da Agricultura Familiar lançado nesta terça-feira, as produtoras rurais passam a contar com juros mais baixos no Programa Nacional de Fortalecimento da Agricultura Familiar.
3: O valor foi reduzido de 3% para 2% ao ano, com um limite de financiamento de até R$100 mil.
2: Com isso, o governo quer garantir melhores condições às agricultoras para ampliar a produção de alimentos à mesa dos brasileiros.
3: A ministra do Desenvolvimento Agrário e Agricultura Familiar, Fernanda Machiavelli, destacou o avanço da participação das mulheres no acesso ao crédito rural durante o programa Bom Dia Ministra, produzido pela empresa Brasil de Comunicação.
18: Hoje eu tenho a alegria de dizer que nós, as mulheres, já são mais de 50%, 55% dos contratos que acontecem no microcrédito. Que nós já somos 40% do volume de crédito total do Pronaf e que nós dobramos o volume de crédito desde 2023 para cá, que chega para as mulheres. Mas a gente quer mais, a gente quer avançar mais, porque nós queremos que as mulheres tenham autonomia econômica.
2: A ministra do Desenvolvimento Agrário destacou ainda a ampliação do acesso ao crédito para a juventude rural.
3: Agora, o limite passou de R$8 mil para R$16 mil, no caso de dois jovens da mesma família acessando o financiamento.
2: Para ter acesso ao crédito, é preciso ter o Cadastro Nacional na Agricultura Familiar e entrar em contato com um órgão de assistência técnica e extensão rural do seu estado.
3: Três meses após o lançamento, o Mac Livros atingiu 1 milhão de usuários.
2: O Mac Livros é uma plataforma que funciona como uma biblioteca digital.
3: E funciona como uma biblioteca mesmo. Você pode alugar o livro por 14 dias e renovar pelo mesmo período. Tudo isso de graça.
2: A ferramenta foi atualizada com obras em espanhol e inglês. E com isso é possível acessar 25 mil obras nacionais e internacionais.
19: O Ministério da Educação ampliou o acervo do Mac Livros com a disponibilização de obras em versões originais em inglês e espanhol. Ao todo, foram incorporadas 7.832 publicações. Entre os autores disponíveis em inglês estão William Shakespeare e Virginia Woolf. Já em espanhol, os leitores poderão acessar obras de escritores como Gabriel Garcia Márquez, Frederico Garcia Lorca e Teresa Orbegoso. A atualização também traz novos títulos em português de diferentes gêneros publicados por editoras como Fósforo, Peirópolis e Ciranda. Com a atualização, o Mac Livros passa a ter 17.610 obras em português, 6.468 em inglês e 2.724 em espanhol, ampliando o acesso gratuito dos brasileiros a diferentes tradições literárias e culturais. A novidade ainda fortalece a experiência de aprendizagem oferecida por outra ferramenta, o Mac Idiomas, uma plataforma do Ministério da Educação disponível em versão web e aplicativo voltada ao ensino gratuito de inglês e espanhol. Atualmente, o Mac Idiomas reúne mais de 212 mil usuários ativos e oferece cursos do nível básico ao avançado. Reportagem Júlio César de Oliveira.
3: Para acessar a plataforma de leitura, basta ir no aplicativo Mac Livros ou no endereço maclivros.mec.gov.br. Mac Livros, MSC Livros.mec.gov.br.
2: Inaugurada a primeira Casa da Igualdade Racial na cidade de Itabira, em Minas Gerais.
3: A cidade possui mais de 70% da população negra e agora passa a contar com apoio psicológico, social e jurídico a vítimas de crimes raciais, além de incentivar o desenvolvimento pessoal e profissional.
2: Além de Minas Gerais, o Rio de Janeiro, Ceará, Rio Grande do Sul e Bahia já contam com Casas da Igualdade Racial.
3: E o governo do Brasil quer ampliar esse número. Está aberto até 15 de julho o prazo para que os estados e municípios participem do edital de chamamento público para os novos espaços.
2: Os critérios para participar podem ser conferidos no portal do Ministério da Igualdade Racial em gov.br/igualdade-racial.
3: E essas foram as notícias do Governo do Brasil.
2: Uma realização da Secretaria de Comunicação Social da Presidência da República.
3: Com produção da empresa Brasil de Comunicação.
2: Fique agora com o Minuto do TCU. Em seguida, as notícias do Poder Judiciário e do Congresso Nacional. Boa noite.
3: Boa noite, até amanhã.
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22: STF encerra primeiro semestre com mais de 11 mil decisões colegiadas.
23: STJ realiza sessão de encerramento do semestre e apresenta balanço de desempenho da Corte.
22: Justiça do Trabalho realiza audiência pública e estabelece metas para 2027.
23: Boa noite, eu sou Marcela Luiz.
22: E eu sou Walter Lima.
23: O Supremo Tribunal Federal encerrou o primeiro semestre com mais de 11 mil decisões colegiadas.
22: O ministro Edson Fachin apresentou o balanço das atividades e reafirmou o compromisso da Corte com a transparência, independência e pluralidade. Carolina Chaves.
24: Segundo Edson Fachin, a Corte encerrou o período com os seguintes números: mais de 43 mil processos julgados, integrando quase 60 mil decisões, 11 mil decisões do colegiado do tribunal, 27 novos temas de repercussão geral analisados, o que liberou mais de 42 mil processos que aguardavam um entendimento. Edson Fachin reafirmou o compromisso com a transparência, com os julgamentos de repercussão geral e com o aperfeiçoamento da gestão.
25: Esta Corte trabalhou e muito em favor do Brasil, do Estado de Direito e da democracia. Estamos sempre juntos na defesa do interesse institucional. Compreensões distintas de fatos e processos, e elas existem, como é próprio de uma Corte Plural independente, são expressões de saúde institucional e não de fraqueza. O diálogo entre diferentes perspectivas jurídicas é o que confere legitimidade às nossas decisões e profundidade à nossa jurisprudência.
23: O STJ também encerrou o semestre hoje, apresentando o balanço de julgados no período.
22: A sessão da Corte Especial foi conduzida pelo ministro Herman Benjamin, presidente do tribunal. Fátima Uchoa.
26: Na sessão de encerramento do primeiro semestre, o presidente do STJ, ministro Herman Benjamin, apontou um recorde de 260.220 processos recebidos no período, sendo quase 25 mil a mais do que de janeiro a junho do ano passado. Ele manifestou preocupação com o crescimento contínuo da demanda processual.
27: Os números são preocupantes. Nós já estávamos inviabilizados o ano passado e a curva da inviabilização continua ascendente.
26: O STJ julgou 291.280 processos. O número de julgamentos chega a 414.248 quando considerados agravos internos, agravos regimentais e embargos de declaração, e baixou 265.516. Os dados correspondem à média de cerca de 7 decisões por minuto para cada ministro.
23: Tribunal Superior Eleitoral faz balanço dos julgamentos e da preparação para as eleições 2026.
22: A sessão foi conduzida pelo ministro Cássio Nunes, presidente do TSE. Fábio Ruas.
28: O ministro Cássio Nunes Marques destacou que neste semestre o TSE realizou 88 sessões de julgamento. Foram 1.656 processos, sendo 336 em sessões presenciais e 1.320 virtuais. O TSE ainda lançou o Manual do Eleitor, com linguagem acessível e que vai ser traduzido para línguas indígenas.
23: Justiça do Trabalho realiza audiência pública e estabelece metas para 2027.
22: A proposta é aprimorar os serviços da Justiça do Trabalho. Mila Amaral.
0: Esse foi o assunto discutido hoje na audiência pública durante o debate realizado de forma online. Também foram estabelecidas as metas nacionais do TST para 2027, que aliás foram firmadas com o apoio da sociedade. Por exemplo, na consulta pública feita pelo TST, as pessoas pediram que aumente o número de processos julgados pelo tribunal, dando prioridade aos mais antigos, o estímulo à inovação no judiciário e pediram também para estabelecer o trabalho decente. O próximo passo agora é encaminhar essas demandas para o CNJ e, a partir da aprovação, colocá-las em prática.
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4: Uma boa noite.
5: E até amanhã.
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8: Eu sou Paula Groba.
9: E eu sou Humberto Pinheiro.
8: E estes são os destaques de hoje do Jornal do Senado, que começa agora.
9: Debate sobre o fim da jornada 6x1 divide opiniões no Senado.
8: Avança projeto que torna crime submeter pessoa indefesa à prostituição.
9: Comissão aprova a autorização para servidor público atuar como MEI.
8: Boa noite.
9: Boa noite.
8: Representantes do governo, dos empresários e dos trabalhadores participaram no plenário do Senado de um debate sobre a proposta de emenda à Constituição que acaba com a jornada de trabalho 6x1.
9: Opiniões a favor e contrárias estiveram no debate, que teve participação de centrais sindicais e da Federação das Indústrias de São Paulo. A reportagem é de Márcio Maturana.
10: O presidente da Federação das Indústrias de São Paulo, Paulo Scaff, disse ver motivações eleitorais para a aprovação da proposta neste momento e foi respondido pela líder do governo no Senado, Tereza Leitão, do PT de Pernambuco.
12: Me desculpe, doutor Paulo, a PEC foi protocolada em 2019. Não é uma PEC boca de urna.
10: Já o senador Jaime Bagatoli, do PL de Rondônia, criticou a proposta e citou a Argentina como exemplo a seguir.
29: Na Argentina, pode-se trabalhar até 12 horas por dia, não passando das 48 horas semanais. É isso que precisamos ter para nós avançarmos no Brasil.
10: O senador Rogério Carvalho, do PT de Sergipe, disse que a redução da jornada é uma questão civilizatória.
29: Essas 44 horas estão reservadas para os que ganham menos, para os que têm mais tempo de deslocamento, menos tempo de vida, portanto. Pelo amor de Deus, é muita insensibilidade.
10: Para o líder da oposição no Senado, Rogério Marinho, do PL do Rio Grande do Norte, a jornada de trabalho deve ser negociada entre patrão e empregado.
30: A questão da preponderância do que é negociado sobre o legislado, justamente para fortalecer os sindicatos laborais.
10: A sessão foi presidida pelos senadores Laércio Oliveira, do PP de Sergipe, e Paulo Paim, do PT do Rio Grande do Sul.
8: Antes da sessão de debate sobre o fim da escala 6x1, o presidente do Senado, Davi Alcolumbre, se reuniu com parlamentares e líderes de centrais sindicais para discutir a proposta de emenda à Constituição que reduz a jornada de trabalho. O presidente da Central Única dos Trabalhadores, Sérgio Nobre, classificou como excelente a reunião com Alcolumbre e afirmou esperar que a proposta tenha tramitação célere no Senado.
9: Já a líder do governo, senadora Tereza Leitão, do PT de Pernambuco, destacou que o calendário de votação do texto não tem caráter eleitoral e que os próximos passos serão definidos ao longo da discussão na casa. A proposta de redução da jornada de trabalho já foi aprovada pela Câmara dos Deputados e aguarda análise dos senadores.
8: Pessoas sem condições de compreender o que acontece ou de oferecer resistência poderão ter proteção mais ampla contra a exploração sexual.
9: A Comissão de Direitos Humanos do Senado aprovou um projeto que aumenta a pena para o crime de exploração sexual de pessoas vulneráveis e prevê punição mais rigorosa quando o autor for um familiar ou tiver relação de confiança com a vítima. Repórter Rodrigo Rezende.
31: Submeter, induzir ou atrair para prostituição ou qualquer outra forma de
2: de exploração sexual pessoas vulneráveis que não tenham o necessário discernimento sobre o ato pode levar à prisão de até 16 anos. Esse é o objetivo de projeto aprovado pela Comissão de Direitos Humanos. A autora da proposta, senadora Jussara Lima, do PSD do Piauí, afirma que a medida busca ampliar o escopo previsto no Código Penal, que já incluía crianças e enfermos. E a ideia é dar ainda mais segurança aos diversos grupos vulneráveis no país.
3: O projeto, ele tipifica o crime de submissão à prostituição ou a outras formas de exploração sexual, inclusive nos casos em que a vítima, por qualquer outro motivo, ela não tenha condições de oferecer resistência. A medida busca preencher uma lacuna na legislação brasileira, ampliando a responsabilização de criminosos que se aproveitam de vulnerabilidade das vítimas.
2: O projeto também eleva para até 12 anos a pena quando a vítima for coagida por alguém próximo a ela, como ressalta o relator do projeto, senador Rogério Carvalho, do PT de Sergipe.
11: Merece destaque a previsão de agravamento quando a coação é exercida contra a vítima ou seus familiares, alcançando seu grau máximo de reprovação quando perpetrada pelos próprios familiares ou pessoas do círculo íntimo da vítima.
2: A proposta segue para análise da Comissão de Constituição e Justiça.
8: E trabalhadores cadastrados no Programa de Famílias Acolhedoras poderão fazer jus a 3 dias de folga remunerada quando precisarem acolher criança ou adolescente em situação de vulnerabilidade.
9: É o que diz um projeto aprovado pela Comissão de Assuntos Sociais do Senado e que segue para a Câmara dos Deputados. Repórter Marcela Diniz.
13: Por decisão judicial, após um episódio de violência em casa, por exemplo, crianças e adolescentes podem ser encaminhados temporariamente para as chamadas famílias acolhedoras. São pessoas cadastradas e selecionadas pelo poder público para essa função. O acolhimento tem caráter transitório e não se confunde com a adoção por durar no máximo 1 ano e meio. O projeto aprovado no Senado concede ausência remunerada de 3 dias consecutivos ao trabalhador ou à trabalhadora que acolher criança ou adolescente em sua casa. O senador Flávio Arnes, do PSB do Paraná, defende esse tempo como forma de dar atenção integral àqueles meninos em situação de extrema vulnerabilidade.
14: A pessoa que está trabalhando tem que ter pelo menos um momento, que estamos colocando, de 3 dias para receber a criança, acolher, enquanto os trâmites judiciais acontecem também. E com isso, inclusive, contribuir para uma perspectiva nova de vida para a criança e para o adolescente.
13: O projeto é de autoria do senador Alan Rick, do Republicanos do Acre, e precisará passar pelo crivo da Câmara dos Deputados.
8: O Senado aprovou a adesão do Brasil a um acordo sobre comércio de aeronaves civis.
9: Um dos principais pontos do documento da Organização Mundial do Comércio é a eliminação de tarifas de importação para todos os aviões desse tipo e determinados produtos destinados ao setor. Repórter Pedro Pincer.
15: Além da eliminação de tarifas, o acordo sobre o comércio de aeronaves civis trata da redução de barreiras não tarifárias, das decisões de compra de aeronaves civis, dos subsídios à exportação e de regras para evitar restrições comerciais incompatíveis com o comércio internacional. Para o relator, senador Nelsinho Trade, do PSD de Mato Grosso do Sul, o texto favorece a indústria aeronáutica brasileira e o sistema de transporte aéreo.
16: Podemos agregar ao contexto descrito circunstância de que o Brasil passará a participar de maneira plena e em igualdade de condições das deliberações do Comitê TCA, que cuida de temas relevantes para a aviação civil na esfera global. Isso inclui a aplicação do acordo a novos produtos do setor.
15: O comércio mundial anual dos produtos cobertos pelo documento alcança 3,73 trilhões de dólares em exportações e importações, considerando a média de 2018 a 2022. Os principais parceiros comerciais do Brasil nesse conjunto de produtos são Estados Unidos, China, Alemanha e Argentina. O texto segue agora para a promulgação.
8: E servidores públicos poderão ser microempreendedores individuais. É o que prevê um projeto aprovado na Comissão de Constituição e Justiça.
9: A proposta proíbe, no entanto, quem ocupa cargo em comissão ou exerça função de confiança de atuar como MEI. Repórter Bruno Lourenço.
17: A Comissão de Constituição e Justiça aprovou o projeto de lei que autoriza os funcionários públicos a se tornarem microempreendedores individuais. A legislação hoje veda a participação em gerência ou administração de sociedade privada e o comércio, exceto na qualidade identidade de acionista ou cotista. O senador Espiridião Amin, do Progressistas de Santa Catarina, reforçou que as restrições impostas aos servidores públicos vão na contramão das necessidades do país de novos investimentos na economia.
1: Projeções indicam mudanças demográficas aceleradas devido ao envelhecimento da população, tornando essencial ampliar e não restringir o número de pessoas aptas a empreender para preservar o nível de desenvolvimento econômico nas próximas décadas. Vale destacar que a atividade dos servidores como MEI não prejudicará a administração pública. Já existem situações em que servidores acumulam cargos ou mantêm empregos privados.
17: Amin ressaltou ainda que a proposta traz salvaguardas para não causar prejuízos à administração pública, como o impedimento de que ocupantes de cargo em comissão e funções de confiança sejam MEIs. Se não houver recurso para a nova votação no plenário, a matéria poderá seguir diretamente para análise da Câmara dos Deputados.
9: Com edição de Paulo Agroba e trabalhos técnicos de Eliseu Caires, o Jornal do Senado fica por aqui. Acompanhe agora as notícias da Câmara dos Deputados. Boa noite.
8: Boa noite e até amanhã.
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18: Câmara aprova a redução de benefícios fiscais para cacau importado.
19: Vai ao Senado proposta que protege o uso de emblemas da Cruz Vermelha.
18: Presidente da Câmara reforça apoio ao agronegócio.
19: Proposta discutida por deputados prevê número máximo de alunos em sala.
18: Boa noite. A Câmara aprovou medida provisória que reduz benefícios fiscais sobre cacau importado. O repórter Antônio Vital explica a questão.
20: O plenário da Câmara aprovou medida provisória que reduz o prazo de isenção de tributo sobre o cacau importado, utilizado como insumo em produtos como chocolate exportado pelo Brasil. Hoje, o cacau inteiro ou partido, bruto ou torrado, comprado de outros países, paga menos IPI, PIS/PASEP e COFINS. Essa operação, quando o produto importado é depois usado como insumo de produtos industrializados, é conhecida como drawback. No caso do cacau, até a edição da medida provisória, em março, essas isenções e reduções de tributos valiam por até 2 anos. Com a medida, passam a valer por apenas 6 meses, com possibilidade de renovação a critério do Ministério do Desenvolvimento, Indústria, Comércio e Serviços. Isso significa que empresas que exportam produtos fabricados com cacau estrangeiro terão prazo menor para usufruir de benefícios fiscais na importação da fruta. Ao editar a medida provisória, o governo argumentou que os produtores de cacau brasileiros serão beneficiados com um possível aumento de venda à indústria. Ficam de fora da redução do prazo de isenções a manteiga de cacau, o cacau em pó e o chocolate importados. A medida provisória foi criticada em plenário por deputados do Novo e do Missão. Para o deputado Kim Kataguiri, do Missão de São Paulo, reduzir benefícios fiscais para produtos que depois serão usados como insumo para exportações prejudica a indústria nacional.
21: O que a gente está falando é o seguinte: Brasil, exporte menos chocolate e exporte mais cacau. Agregue menos valor para a sua produção. Aquilo que mais se critica no desenvolvimento da nossa indústria. O raciocínio é muito simples. Se eu estou importando um produto, mas esse produto, na realidade, é para eu processar, agregar valor e exportar, eu tenho uma suspensão desses tributos porque eu estou agregando valor na indústria nacional. E o governo quer acabar com isso e enfraquecer a nossa indústria.
20: A medida provisória foi defendida por deputados da base do governo. Para a deputada Jandira Fegali, do PCdoB do Rio de Janeiro, os produtores brasileiros de cacau serão beneficiados.
23: Ela garante a proteção da produção nacional. O cacau é uma produção importante no Brasil, que não pode ser penalizada por prazos e questões tributárias. É importante que a gente proteja essa produção para não gerar crise no setor, particularmente na região do norte e do nordeste brasileiro.
20: A medida provisória que reduz o prazo de isenção de tributos sobre cacau importado, utilizado como insumo em produtos como chocolate exportado pelo Brasil, seguiu para análise do Senado. Da Rádio Câmara de Brasília, Antônio Vital.
6: Direitos Humanos.
19: Tabata Amaral, do PSB de São Paulo, defende a aprovação da urgência de projeto que criminaliza o ódio contra as mulheres. Relatora da matéria, a deputada alerta que a misoginia se organiza nas redes antes de aparecer nas agressões e nos casos de feminicídio.
24: Hoje, existe uma verdadeira indústria do ódio que opera nas redes, que captura meninos muito jovens e os ensina a enxergar a mulher como inimiga, como objeto, como culpada. E o que nasce numa tela vira ameaça, vira assassinato. Chama isso pelo nome, misoginia, ódio às mulheres. Admitir que essa coisa tem contorno, que é concreta, que ela tem uma motivação e que deve ser punida. É um ato fundamental de proteção que uma sociedade deve oferecer para todas nós, começando pelas pequenas.
18: Tabata Amaral aponta que tem buscado apoio de diferentes bancadas para construir um texto capaz de unir parlamentares de todos os partidos. Ela pede que a Câmara aprove a urgência da proposta como forma de mostrar compromisso com o enfrentamento da violência contra mulheres.
19: Carol D'Artora, do PT do Paraná, também defende a aprovação do projeto que prevê penas para a misoginia. Segundo a parlamentar, a medida faz parte das políticas do governo de enfrentamento à violência e ao discurso de ódio contra as mulheres.
18: Na visão de Carol D'Artora, a criminalização da misoginia é uma forma de garantir maior proteção jurídica às mulheres, inclusive nos ambientes digitais. Para ela, a proposta amplia a participação feminina na política, na cultura, na ciência e em diversos espaços da sociedade.
19: E Lacir Bicalho, do Republicanos, destaca as conquistas femininas nas Forças de Segurança Pública de Minas Gerais ao celebrar a nomeação da Coronel Cleide Barcelos dos Reis Rodrigues, primeira mulher a assumir o comando-geral da PM do Estado em mais de 250 anos da corporação.
18: E Lacir Bicalho cumprimenta também a comandante-geral do Corpo de Bombeiros, Coronel Jordana de Oliveira Figueiras Daldegan, e a delegada-geral da Polícia Civil, Letícia Batista Camboja Reis. Ele conclama os homens a unirem suas forças às das mulheres na luta por uma sociedade mais justa e igualitária.
19: Benedita da Silva, do PT do Rio de Janeiro, acredita que a Copa do Mundo deveria promover a integração entre os povos. No entanto, a deputada destaca relatos de racismo, xenofobia e tratamento discriminatório contra jogadores, árbitros e jornalistas durante o torneio.
18: Segundo Benedita da Silva, eventos esportivos internacionais devem ser marcados pelo respeito, pela inclusão e pela igualdade de tratamento entre os participantes. Ela acredita que a omissão da FIFA, entidade responsável pela organização da competição, contribui para a manutenção dessas práticas.
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19: Saúde. A Câmara aprovou regras para proteger símbolos da Cruz Vermelha. A repórter Daniela Lessa acompanhou a votação.
4: A Câmara dos Deputados aprovou o projeto que protege o uso dos emblemas da Cruz Vermelha usados para identificar pessoas e transportes de saúde em situações de emergência e de conflito armado. O projeto busca adequar a legislação brasileira às convenções de Genebra e a protocolos internacionais já ratificados pelo Brasil. Pelo texto aprovado, os três símbolos da entidade passam a ter proteção legal. A imagem mais antiga é a da Cruz Vermelha. Outro símbolo reconhecido internacionalmente é o crescente vermelho, adotado em muitos países. O terceiro emblema é um losango vermelho em forma de cristal. Esses símbolos são usados para indicar proteção a equipes de saúde, hospitais, unidades sanitárias e meios de transporte para atendimento de feridos, doentes e náufragos. As denominações Cruz Vermelha, Crescente Vermelho e Cristal Vermelho também serão protegidas. A deputada Érica Cocai, do PT do Distrito Federal, defendeu a proposta, destacando o alcance mundial da Cruz Vermelha na defesa da vida.
5: É fundamental porque é uma instituição que trabalha com um princípio humanitário. É uma instituição que está em por volta de 190 países fazendo esta função. E muitas vezes em momentos de calamidade, em momentos de guerra, a Cruz Vermelha, ela tem uma possibilidade ou uma atuação para defender sempre a vida.
4: Ao defender a aprovação, a deputada Adriana Ventura, do Novo de São Paulo, argumentou que esses símbolos não devem ser usados de forma comercial para evitar enganos em situações de atendimento de emergência.
5: O que esse projeto faz é internalizar obrigações internacionais que já foram assumidas pelo Brasil, e isso também faz com que não tenha uso comercial indevido para que entidades humanitárias legítimas não tenham confusão.
4: O Serviço de Saúde das Forças Armadas poderá usar a Cruz Vermelha sobre fundo branco para identificar seu pessoal, suas unidades e seus transportes sanitários. Profissionais de saúde civis, hospitais e transportes civis também poderão usar o emblema, desde que tenham autorização. A proposta proíbe o registro de associações, empresas, marcas, desenhos ou modelos industriais que usem indevidamente os emblemas ou as denominações protegidas pela lei. Quem reproduzir ou imitar esses símbolos sem autorização poderá ser punido com detenção de 1 a 3 meses ou multa. O juiz também poderá determinar o recolhimento do material e a suspensão das atividades comerciais. O projeto que protege o uso dos emblemas da Cruz Vermelha, incluindo o crescente e o cristal vermelhos, será analisado em seguida pelo Senado. Da Rádio Câmara de Brasília, Daniele Lessa.
18: Marangoni, do Podemos de São Paulo, cobra uma investigação sobre denúncias de irregularidades na análise de pedidos de exames, cirurgias e outros procedimentos feitos pelos planos de saúde. Ele denuncia que uma empresa contratada pelas operadoras pode estar prejudicando pacientes de maneira deliberada.
19: Marangoni exige providências da Agência Nacional de Saúde Suplementar diante dessas denúncias. O parlamentar reforça que cabe à ANS fiscalizar irregularidades e proteger os beneficiários.
3: Relações Exteriores.
18: Bom Gás, do PT do Rio Grande do Sul, denuncia uma suposta ofensa à soberania nacional por parte de lideranças da oposição que teriam oferecido colocar uma equipe de transição à disposição de governos estrangeiros, caso vençam a próxima eleição presidencial.
19: Bom Gás ressalta que a proposta revelada por autoridades externas prevê o compartilhamento de informações estratégicas e diretrizes governamentais com uma potência internacional. O congressista avalia a possibilidade como o mais ultrajante golpe contra os 203 anos de independência do Brasil.
3: Eleições.
18: Aloysio Mendes, do Republicanos do Maranhão, denuncia o uso político do Judiciário Estadual para perseguir e barrar candidaturas de opositores, citando como exemplo casos de pré-candidatos de seu partido condenados em tempo recorde, apenas desproporcionais aos supostos crimes cometidos.
19: Aloysio Mendes afirma que lideranças do Republicanos estão reunindo provas para acionar o Conselho Nacional de Justiça contra os envolvidos nos casos e recorrer às instâncias superiores para reverter sentenças, garantindo as pré-candidaturas prejudicadas.
3: Presidência.
18: O presidente da Câmara reforçou o compromisso dos deputados com políticas voltadas ao agronegócio. O repórter Luiz Gustavo Xavier acompanhou o evento no Planalto.
7: O presidente da Câmara, Hugo Mota, reforçou o apoio dos parlamentares à agenda e às pautas de interesse do agronegócio no país. Ele participou do lançamento do Plano Safra 2026-2027 no Palácio do Planalto, que prevê o aporte de R$ 525 bilhões de reais para o setor. O deputado afirmou que a Câmara está sempre de portas abertas a todas as propostas em defesa do agronegócio e nunca faltou aos projetos de interesse do setor.
10: É uma tarefa hercúlea de manter o equilíbrio fiscal tão necessário para o crescimento econômico, aliado à priorização de políticas como essa, que também são fundamentais para o país. Que esse é o grande fiel da balança que nós temos que perseguir. Nós do Congresso Nacional, o Poder Executivo, também o Poder Judiciário, que é termos a real noção de que precisamos sempre levar em consideração aquilo que deve ser priorizado como política pública para o nosso país.
7: Para Hugo Mota, todo o esforço do governo e do Ministério da Agricultura para renovar a política pública demonstra a importância do agronegócio para o nosso país. O presidente destacou a importância do setor na geração de emprego, de renda e na composição do Produto Interno Bruto brasileiro. Da Rádio Câmara de Brasília, Luiz Gustavo Xavier.
19: Economia. Valmir Assunção, do PT da Bahia, destaca a importância do lançamento do Plano Safra da Agricultura Familiar para os pequenos agricultores, assentados, quilombolas, indígenas e povos tradicionais. Ele lembra que esses segmentos produzem grande parte dos alimentos que chegam à população.
18: Valmir Assunção aponta que o Plano Safra fortalece a reforma agrária e amplia as condições de produção no campo. Ele parabeniza o Ministério do Desenvolvimento Agrário pela construção do plano voltado para agricultores de todo o Brasil.
19: De acordo com Luiz Lima, do Novo do Rio de Janeiro, a inflação dos últimos meses reduziu o poder de compra da população. O parlamentar relata o caso de um casal de idosos que, segundo ele, precisou abrir mão de uma das refeições do dia por causa do alto custo dos alimentos.
18: Luiz Lima também cita dados sobre o patrimônio da população para sustentar que o Brasil enfrenta perda de renda e de capacidade econômica. Ele atribui esse cenário às políticas adotadas pelo governo federal.
19: Educação. A Comissão de Educação discutiu uma proposta que estabelece a lotação máxima de salas de aula. O repórter Luiz Cláudio Canuto nos conta como foi.
2: Um projeto em discussão na Câmara estabelece limites para o número de estudantes por turma na educação básica. O assunto foi discutido pela Comissão de Educação em audiência pública com representantes do Ministério da Educação, de dirigentes municipais de educação e outros setores envolvidos no assunto. Segundo a coordenadora de formação do Ministério, Leda Regina Bittencourt, desde 2006 existem teses que mostram que a quantidade de estudantes influencia na qualidade da aprendizagem e há um estudo da OCDE, um fórum que reúne países ricos focados em promover políticas públicas de desenvolvimento, que aponta o número de 23 alunos por sala como a quantidade ideal. Uma resolução do Conselho Nacional de Educação de 2024 estabelece o número de crianças que deve haver por turma. Para bebês de 0 a 12 meses, são 5 por turma. De 12 a 24 meses, 8. De 25 a 36 meses, 12 crianças por sala. De 37 a 48 meses, 18 por turma. E 20 crianças de 4 e 5 anos de idade por sala de aula. Já o projeto de lei em discussão na Câmara estabelece o número máximo de 5 crianças por berçário, 10 no maternal, 15 por sala na pré-escola, 20 nos anos iniciais da educação fundamental, 25 nos anos finais e 30 no ensino médio. No ensino de jovens e adultos, o número de alunos por sala de aula no ensino fundamental seria de 20 e de 25 no ensino médio. Na educação especial, o limite máximo viria por regulamento. O debate atendeu ao pedido do deputado Tarcísio Mota, do PSOL do Rio de Janeiro, que é autor do projeto que estabelece parâmetros para a composição de turmas nas diferentes etapas e modalidades da educação básica. Ele presidiu o debate e deixou claro que o projeto deve se adequar às diretrizes estabelecidas pelo Conselho Nacional de Educação. Outros temas destacados por ele foram a criação de critérios de reduzir números de alunos por turma na educação especial e também a prioridade a turmas com professores com deficiência.
11: É claro que esse nível de aprimoramento a gente vai guardar aqui e apresentar tão logo o projeto tenha relatoria, para que o relator possa apresentar, quem sabe, inclusive no âmbito da Comissão de Educação, um primeiro parecer sobre isso.
2: O projeto acaba de ser apresentado e ainda deve ser juntado a outras propostas em análise na Câmara para a votação em conjunto. Da Rádio Câmara de Brasília, Luiz Cláudio Canuto.
19: Desenvolvimento Regional.
18: Daniel Almeida, do PCdoB, destaca a agenda do governo federal na Bahia, com entregas e investimentos em saúde, infraestrutura e cultura. Ele reforça a importância da parceria com o Executivo Estadual e com os municípios na ampliação dos serviços públicos à população.
19: Daniel Almeida destaca a entrega do Hospital Regional de Alagoinhas, a retomada da obra da Ponte Salvador Itaparica e a recuperação do Teatro Castro Alves. Ele avalia que as iniciativas fortalecem o SUS, a mobilidade regional e a preservação do patrimônio cultural da Bahia.
18: Hildo Rocha, do MDB do Maranhão, destaca o início da construção de condomínio com 384 apartamentos para famílias de Açailândia, como parte do Minha Casa Minha Vida. Ele assinala que as unidades contam com infraestrutura de lazer, estacionamento e sistema de segurança.
12: Hildo Rocha também ressalta a autorização de R$ 59 milhões para conter erosões que atingem casas em Açailândia. Ele explica que a obra, executada pelo governo estadual, com recursos do PAC, prevê a recuperação das áreas degradadas para uso da população.
3: Cultura.
18: João Daniel, do PT de Sergipe, destaca a força das festas juninas como expressão da cultura popular do Nordeste. O deputado ressalta que as celebrações mobilizam comunidades em todos os estados da região, valorizando as tradições mantidas pela população nos municípios.
12: João Daniel afirma que destinou cerca de R$ 1 milhão para apoiar a cultura junina no município de Estância. Ele afirma que essas manifestações fortalecem a identidade cultural de Sergipe ao reunir arte, memória e participação popular.
18: Termina agora o jornal Câmara dos Deputados, produzido pela Rádio Câmara, com trabalhos técnicos de Everson Urani e apresentação de José Carlos Andrade e Paula Bittar. Boa noite.
12: Uma ótima noite. A Voz do Brasil volta amanhã.

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1: Bora, moçada, excelente quarta-feira, você ouvinte da Rádio Araranguá e, claro, um ótimo mês de julho. Chegamos à metade do ano, hoje dia 1º de julho de 2026. Sou Juliana Oliveira, vou com você até a meia-noite, simbora! E eu inicio com o Jorge Benjor, Filho Maravilha.
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ponto, todo dia vai ser sempre assim. Muito obrigado.

0: Que maravilha, encerrando o primeiro bloco do Música com Notícia. E o governo de Santa Catarina, por meio da Secretaria de Educação, abriu hoje, dia 1º de julho, as inscrições para os programas Universidade Gratuita e Fundo de Apoio à Manutenção e ao Desenvolvimento da Educação Superior Catarinense, o Fundesc. Os estudantes interessados em ingressar nos programas deverão realizar o cadastro no sistema da Secretaria até dia 7 de julho e entregar a documentação comprobatória à instituição universitária participante.
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e querida mãe Iemanjá. Limpe os nossos corações de todas as maldades e malquerências. Que os nossos corpos, tocados por vossas águas salgadas, libertem-se em cada onda que passa de todos os males materiais e espirituais.